0: tempo em São Januário. E o placar, olha ele aí!
1: Vasco!
0: Um colírio!
1: Coritiba!
0: Zero!
2: Central!
3: Começou há pouco no Morumbi, São Paulo e Internacional, jogo que interessa demais ao Vasco da Gama, que nesse momento está fora do Z4, 16º colocado com 31 pontos.
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0: Olho na telinha e o áudio, é melhor deixar com a gente. Já são 32, faltando 13 para acabar, para terminar o primeiro tempo. O Vasco ataca de novo pela ponta direita, bola com Paulo Henrique, devolve pela parte central da intermediária para Saldívia, ele devolve para o goleiro Mel Jardim, na chegada da grande área, vira o jogo para Robert e Renan, que dá para Cuiabano devolve para Sousa, que saída de bola tem também, esse argentino Sousa, é um outro achado nesse meio campo, vai cair no Chico Aiello.
4: Verdade, Edson, verdade, assim, a janela que o Vasco fez agora no meio do ano, muito boa, Sousa, o Colídio, a chegada também do jogador Bruno Duarte, o Gabriel, que é zagueiro, que tá hoje, né, à disposição, então assim, é uma boa janela que o Vasco fez.
0: Janelaço do time vascaíno, contratando o Colírio, contratando o Sousa, trazendo o Bruno Duarte, enfim, o time vascaíno hoje tem time em campo e tem fora do campo no banco. 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
0: O Vasco da Gama tenta apertar, a bola volta pro goleiro Murisco, dá um chute pra frente, perde a bola na intermediária, tenta a retomada ainda pela direita, Josué desarmado ao carrinho agora do Cuiabano. Josué vai pro chão, dá uma valorizada pra ver se consegue um cartãozinho, mas não tem cartão não, Renan.
6: Por enquanto nenhum cartão no jogo, a verdade é essa.
0: 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Bom, Vasco da Gama apenas observa o árbitro do jogo, Cuiabano, que fez a entrada forte em cima do Josué, já vai para longe para não ter nenhum problema nem de olhar para o árbitro, nem o juiz olhar para ele. A falta já cobrada pelo direito, o juiz deu apenas lateral e não a falta. Lateral já cobrado pelo direito pelo Vitor Tisse, a defesa toma a bola recuperada, toca novamente pela direita do Navega, vai pela linha lateral pro Vasco cobrar. Lateral já cobrado na intermediária pelo time vascaíno, vem a bola pro Sousa, Sousa devolve para Cuiabano, Cuiabano volta a bola para Robert e Renan, ele recua pro goleiro Léo Jardim, no interior da grande área, Léo Jardim de pé direito, bota a bola pela direita para Saldívia, Saldívia adianta no comando de ataque, busca lá o André Gomes, ele que é o imprevisível. Foi iluminado hoje, meio sumidão, hein, Chico Aiello?
4: Pois é, mas assim, ele tá sumido e não tá fazendo muita falta. O Colídio tá bem no jogo, o Lescano tá bem no jogo, o Bruno Duarte, o Thiago Mendes. Isso é muito bom, porque antigamente o Vasco dependia muito do Andrés.
0: Mati, o tempo! 35, faltando 10 para acabar, para terminar o primeiro tempo em São Januário, rodada 28 do Campeonato Brasileiro. Nesse momento, o Vasco da Gama avança, hein? O Vasco, nesse momento, está fora da zona do rebaixamento, chega aos 31 e supera o Grêmio, que tem 28, e fica lá coladinho com o Mirassol. O Vasco, nesse momento, ganhando, é o 18º, é o 16º no Campeonato Brasileiro. E o placar, olha. E aí?
1: Vasco!
0: Um colídio!
1: Coritiba!
0: Zero!
2: Central!
3: Bola rolando no Morumbi, 6 minutos do primeiro tempo, São Paulo e Internacional, 0-0.
1: Edson Mauro!
0: Beleza? Ligado no Futebol Globo CBN. Hoje mais cedo no Futebol Globo CBN, 2 para o Mirassol, 0 para o Botafogo e amanhã o complemento para o Carioca da Batata, 8 nesse Corinthians em São Paulo, Anel e Arena, 4 da tarde e às 6:30 do Maraca de Flamengo e Bragantino no Futebol Globo CBN. A gente usa o terceiro do Vasco, retoma a próxima bola na intermediária, o Luar passa
7: direita, bota lá pro Andrés Gomes, errou o Trauco, saiu pela linha lateral, outra vez pro Curitiba, agora pelo lado esquerdo, opção para fazer agora, pelo lado esquerdo, levanta a bola, Bruno Belo, bota pela intermediária, o lá retoma com o Alexandre, deixando para Souza, ainda pelo meio campo para Thiago Mendes, ele toma a cena, volta a bola pela direita para Colídio, fora da grande área, para o Paulo Henrique, vai cruzar na grande área, o Bruno tá lá na grande área, levantou, a bola passa por todo mundo, toca pela direita, Tizzi, e tira da área de cabeça e coloca pela linha de fundo, Renan Moura.
6: Talvez o que se explique o número de passes errados aqui em São Januário é que o gramado também não tá bom. A gente fala muito do Maracanã, mas São Januário também não tá nas melhores condições.
7: 37-37, faltando 8 para acabar, para terminar o primeiro tempo, novo escanteio pro Vasco cobrar, a bola vai lá pra grande área, a bola vai lá pro Bolinho, a bola vai ser levantada pelo Colídio, Ega lá também, Lescano pelo time vascaíno, toma posição ainda lá na marcação, o Uruguai Lavega, o camisa número 7, Colídio cobrou, virou na direita, volta a bola, Lescano, Colídio colocou, ela descaiu e quase foi no ângulo, Renan Moura.
6: Impressionante, quase que ele faz um golaço, meio que sem querer, talvez. A intenção pudesse ser o cruzamento, mas quase encontra o ângulo esquerdo superior do Morisco. 1-0 Vasco.
7: 38-38, Curitiba tenta se organizar, o Curitiba tenta respirar. O Vasco não deixa o Curitiba respirar. A bola vem na intermediária com o Thiago Santos, tenta pela ponta direita, Lavega, corta Cuiabano pela lateral esquerda. A bola volta agora pela lateral direita, mais uma nova tentativa pela intermediária. Lescano, ele é desarmado, comete uma falta no Thiago Santos, o juiz para, marca, dá uma nova falta na intermediária e ainda não saiu cartão, e o juiz da partida, o Braulio Machado de Santa Catarina, ele é um árbitro que marca muito a distância, hein, Chico Aello?
4: É, mas até agora sim, tirando aquele lance é pouco aqui do Cuiabano, que poderia de repente pintar um cartão, não houve nenhum outro lance que merecesse um cartão amarelo, não.
7: 39 minutos do primeiro tempo, nova falta para o Curitiba, cobrar na intermediária, vai Josué, toma posição apenas lá o Andrés Gomes na barreira, a bola vai lá pro interior da grande área, o Vasco recua todo, o Vasco ganha por 1-0, gol do Colídio, não é Colírio, hein, é Colídio, a falta vai ser cobrada na esquerda pelo Josué, vai partir pra bola, já tá autorizado, há um pega-pega dos jogadores na chegada na grande área, todo mundo concentrado ali na meia lua, a falta vai ser cobrada pelo Josué, levantou, tentou Pedro Rocha, a bola foi testada, Léo Jardim brilhou e retira a bola da grande área aos 39, que defesaço, Renan.
6: Mas uma defesa pra lá de perigosa, porque o Léo Jardim corta a bola em direção à grande área e não pela linha lateral. Se tem algum jogador do Coxa ali na direção da bola, poderia ser um abraço. 1-0 Vasco.
7: Marque o tempo! 40! Faltando 5 para acabar, para terminar o primeiro tempo em São Januário. É a rodada 28 no Campeonato Brasileiro. Neste momento, ganhando, o Vasco está fora da zona do rebaixamento. E o placar, olha aí!
1: Vasco!
7: O Colírio!
1: Curitiba!
7: 0!
2: Central.
3: Mais cedo tivemos a vitória do Mirassol por 2-0 em cima do Botafogo na estreia de Tite no comando técnico. Bola rolando nesse momento, 11 minutos da etapa inicial, São Paulo Internacional 0-0. Amanhã tem duelo do Fluminense contra o Corinthians, 4 da tarde.
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7: Oi,

0: Tampa embaixo da trave de cabeça. Pela direita vem Lescano.
1: Lescano toma posição para fazer a cobrança pela direita, vai botar lá no bolinho. Agora já são 41 do primeiro tempo, 1-0, vai ganhando o Vasco. O escanteio pela ponta direita pro Lescano, e escanteio tem alerta de gol, hein, galera vascaína. Quem sabe agora o segundo gol. A bola vai lá pra grande área, a bola vai lá pro bolinho, partiu Lescano, levantou, botou na área, a bola tentada, saiu, vai pela linha de fundo. Zagueirão Saldívia tava lá, Renan.
0: Se lamenta demais com a chance que teve. Bola foi à direita da meta do Morisco. 1-0 Vasco.
1: 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Gol marcado pelo Colídio. Colídio ainda tenta a retomada. A bola vem no meio-campo vascaíno com Thiago Mendes. Thiago Mendes, o camisa 188. Ele valoriza a vida. Devolve a bola pela intermediária. Volta pelo meio-campo para Souza. Souza de novo para o Thiago Mendes. Thiago Mendes da intermediária para Lescano. Lescano mais atrás ao Thiago. Thiago devolve a bola para Robert e Renan. Devolve a bola na esquerda, pro Thiago, pro Cuiabano, bola longa demais, saiu, vai pela linha de fundo, é tiro de meta outra vez pro time do Coritiba cobrar. E amanhã tem mais no Futebol Globo CBN, amanhã 16h tem Fluminense Corinthians, Hugo, Léo Daia, Tatá, no Futebol Globo CBN, e ainda 18h30 tem Flamengo e Bragantino, e ainda vamos ficar de olho nesse Palmeiras e Grêmio amanhã, 11h. É um jogo que interessa ao Vasco e interessa também ao Flamengo, na parte alta e na parte baixa do Campeonato Brasileiro. Agora já são 43, faltando 2. O Vasco ataca, vai Thiago Mendes na intermediária, vai soltar a bola em profundidade, adianta, o André Gomes entrou na área, prepara, cruza, a defesa corta com Thiago Kozer de cabeça, volta pelo lado esquerdo, ainda vai Lescano, cruza, bota na grande área, a defesa corta parcialmente, a bola sai da grande área, volta pelo lado esquerdo para Lescano, ele procura um ângulo para fazer o cruzamento perto da bandeirinha, devolve a bola pela intermediária, mais atrás a Robert e Renan. Robert e Renan evolui, passa no meio campo para Souza, o argentino vira pela direita, devolve a bola pela direita ainda para Saldívia, Saldívia pela direita para Lescano, para Saldívia, levanta, dá uma balançada na área, procurava Bruno Duarte, a defesa cortou, vem a bola para o Thiago Mendes na esquerda para Cuiabano, vai tentar a balançada, devolve agora para Colídio, colocou e o goleiro pegou. Volta na direita, André Gomes cruza, a bola na

Bruno Duarte, aos 44, marca o segundo gol do Vasco. Uma jogada letal, fatal, mortal do time vascaíno, para ferver o caldeirão e mostrar que o Vasco está virando o jogo. O Vasco da Copa é o Vasco do Brasileirão, o time copeiro é o time do brasileiro. Boa, boa, boa, Bruno Duarte! E a galera empurra o gigante, e o Bruno empurra a bola pro fundo da rede, e o fundo da rede tem um bom.

0: Zero. Renan Moura.
1: O lance está sendo revisado, checado por possível impedimento. Mas o árbitro, gol confirmado para o Vasco da Gama. Aponta para o centro do campo. Gol no cruzamento da direita. Sob medida para ele, Bruno Duarte. Chegou, falou e cumpriu. Um gol por jogo. Duas partidas, dois gols. Se atira em direção à bola, embaixo da trave, sozinho, para fazer o segundo gol do Vascão da Gama na Colina. Para tirar o time do Z4. 2-0 Vascão.
2: E o Bruno Duarte, ele gosta de frequentar a agendinha, viu, Gui Pradella?
3: Gosta sim, faz o primeiro dele no Campeonato Brasileiro, 31º do Vasco no Brasileirão.
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2: Bom, quantos minutos mais o árbitro acrescentou, Renan?
1: Como, Edson? Muito barulho.
2: Quantos minutos mais o árbitro acrescentou?
1: Vou dar uma olhada aqui, bom de bola, aqui na hora da comemoração. Fiquei também de olho na checagem do árbitro de vídeo, mas me parece mais três.
2: Mais três, então a bola vai outra vez.
3: Isso.
2: Na intermediária, a bola vai ser levantada pelo lado direito. Toma posição.
3: Morumbi.
2: Vai levantar a bola na grande área. Josué toma posição. Vai ser de canhotinha. A bola é muito longa. Vai ter que ser uma lançada do capricho, hein? Partiu pra bola, levantou. Léo Jardim olhou a bola na área e o goleiro tá lá pra pegar. Já são 47. Entramos agora no último minuto no primeiro tempo, 2-0, vai ganhando o Vasco, e o Vasco vai à luta de novo com o André Gomes, lá vai ele, o imprevisível e iluminado, bota a bola pela lateral direita para Saldívia, cruza a linha que ele vira o campo, adianta pela direita para Paulo Henrique. O Vasco da Gama tá impossível hoje, é o time copeiro no Campeonato Brasileiro. A bola vem pela defesa vascaína com Souza, devolve no meio para Robert e Renan, bota a bola na esquerda para o Thiago Mendes, adianta na ponta para Cuiabano, vai tentar a balança salta na grande área, volta a bola pelo meio campo pro Thiago Mendes, incrementou, tentou Lescano, domina, vai com ela ainda, devolve pelo meio campo, volta a bola na esquerda pro Thiago Mendes devolve pela defesa para Robert e Renan, que devolve ao goleiro Léo Jardim aos 47,5. Vai acabar, vai terminar o primeiro tempo, 2-0, vai ganhando o Vasco, Colídio e Bruno Duarte, dois jogadores que vieram na janelaça de transferência vascaína, e o Vasco tem a posse na bola com André Gomes, lá vai ele, o iluminado imprevisível, domina a bola pelo lado esquerdo, passa na ponta, dá para Cuiabano, adentra na intermediária, agora para Colídio, para Cuiabano, vai levantar na grande área, cruza a defesa, corta a bola, sai da área, quando tava lá Lescano para fazer o complemento, ela vai pela linha lateral, o juiz apita e termina o primeiro tempo em São Januário. Dois, Colídio e Bruno Duarte.
0: Curitiba,
2: 0. E agora, vem aí.
0: Central da Bola.
5: Guilherme Pradella.
3: Central da Bola aqui no Futebol Globo CBN, 9:19. Por enquanto, Vasco tá muito bem na fita. Tá grandão em São Januário, vencendo Coritiba por 2-0. Gols de Colídio e Bruno Duarte. Primeiro gol aos 24 minutos do primeiro tempo e o segundo aos 44 minutos com o Bruno Duarte. E, por enquanto, o Vasco da Gama está tendo o melhor cenário possível nessa rodada 28 do Campeonato Brasileiro. É verdade que o Mirassol venceu o Botafogo e tirou a possibilidade do Vasco, caso ganhasse, ganhar até uma outra posição, mas nesse momento, torcedor vascaíno, a situação de momento da tabela de classificação é a seguinte: Vasco com a vitória, 16º colocado com 31 pontos. O Internacional, que é o 18º, que poderia ultrapassar o Vasco da Gama nessa rodada, tá perdendo pro São Paulo. Jogo lá no Morumbi, temos 20 minutos do primeiro tempo. São Paulo 1, gol de Caleri de pênalti, Internacional 0. E o gol do São Paulo saiu exatamente no momento em que o Bruno Duarte fez o segundo gol do Vasco. Então, em São Januário, torcedor do Vasco comemorava o gol do Bruno Duarte, e no Morumbis, o São Paulo comemorava o gol diante do Internacional, e depois o torcedor do Vasco foi comemorar também, porque é um gol importante, porque o Internacional nessa rodada poderia ultrapassar o Vasco da Gama, dependendo da combinação de resultados, e quem pode ultrapassar também é o Grêmio, que joga amanhã contra o Palmeiras às 11 horas da manhã lá em Porto Alegre. Então, com esta configuração de resultados, Vasco da Gama dormindo sábado, ó, o sono dos justos, fora do Z4 do Campeonato Brasileiro, com essa vitória parcial, Francisco Aiello, muito merecida, né? Um time que desde o início, conseguindo pressionar, fazendo jogadas de ataque que me chamaram a atenção, que saíram pressionando a saída de bola do adversário, com roubada de bola no seu campo defensivo e uma transição muito rápida, gerando finalização, e também com bola trabalhada, com o Coxa totalmente atrás, com a sua defesa postada, e com troca de passes, movimentação, também gerando finalizações perigosas. 2-0 para você, Aiello. Um resultado, além de justo, que mostra o Vasco que conseguiu produzir para esse placar. Não foi um resultado dado no sentido de falhas do adversário, foi pelo mérito do Vasco da Gama esse resultado até agora de 2-0, Aiello.
6: Ô Pradella, a atuação que o Vasco teve aqui no primeiro tempo é atuação de manual, de como se jogar bem e vencer. Sabe aquela expressão, vencer e convencer? Porque às vezes você vê um time vencer um jogo e o time não convence, o time não joga bem. Às vezes você vê o time jogando bem, uma boa atuação, e o resultado não acontece. Ou porque o goleiro adversário faz grandes defesas, ou porque os seus jogadores de finalização erram muito, ou porque a sua defesa falha e você acaba tomando gol e perdendo o jogo, apesar de ter jogado

0: Curitiba permitiu? Não. O Vasco que se impôs. O que a gente viu aqui no primeiro tempo foi um Vasco totalmente dominante e um Vasco querendo, um Vasco com a faca nos dentes, querendo ganhar o jogo e muito mais do que ganhar o jogo. Ganhar o jogo jogando bem. Então, uma atuação espetacular do Vasco nesse primeiro tempo aqui em São Januário. Vários jogadores jogando muito bem. Para mim, o principal deles é o Colídio, né? Desnecessário dizer. O próprio Edson pontuou isso durante a transmissão dele e eu vinha confirmando, eu vinha ratificando. É um jogador que faz gol, é um jogador que chuta, é um jogador que sai da área para abrir espaço para os companheiros, é um jogador que vem aqui no meio-campo buscar a bola, tentar fazer uma tabela. Então, assim, o time do Vasco foi muito bem nesse primeiro tempo. Eu tô olhando aqui para os jogadores escalados, tô olhando aqui para minha escalação. Eu não consigo dizer assim, fulano de tal não esteve bem. Esse aqui não fez um bom primeiro tempo. Não tem. Se o Vasco repetir essa atuação no segundo tempo, lá na central da bola, quando você me pedir o craque do jogo, confesso para você, cara, eu vou ter muita dificuldade. Ou então, assim, o pior em campo, com certeza, não vai sair do time do Vasco. Repito, se houver, é essa atuação também no segundo tempo. Porque no primeiro tempo o Vasco foi impecável, resultado justíssimo, esse resultado de vitória da equipe do Vasco da Gama, em cima de um Coritiba que, você olha para a tabela do campeonato, o Coritiba começou a rodada 28, com 38 pontos, na oitava colocação. E o Vasco dentro do Z4. Quem assistiu a esse primeiro tempo aqui, vamos imaginar, né? Galera que tá chegando no Rio de Janeiro, que não conhece o Campeonato Brasileiro. Ah, vou te levar lá no jogo de futebol em São Januário. Vai ter um jogo do Vasco contra o Coritiba. Um jogo do time que tá na 17ª colocação contra um time que é o 8º colocado. Quem não conhece o Vasco, quem não conhece o Coritiba e assistiu esse primeiro tempo, vai achar com certeza que o time que tá no Z4 é o Coritiba. E o time que está na 8ª colocação é o Vasco da Gama. Repito, uma atuação dominante, uma atuação segura, consistente, e o resultado é justíssimo. O Pradella.
1: Vitória parcial do Vasco da Gama, 2-0 para cima do Coxa em São Januário. Aproveito para destacar, nesse momento, 25 minutos, etapa inicial no Morumbi, São Paulo 1, Internacional 0. Neste momento, o Vasco fora da zona de rebaixamento. Vamos fazer uma pausa aqui no Futebol Globo CBN de um minutinho. Daqui a pouco a gente volta. 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

Futebol Globo CBN, são 9 horas e 27 minutos, 9h27, já temos 8 minutos de intervalo aqui no Futebol Globo CBN. Vasco tá vencendo o Coritiba por 2-0 e tá saindo do Z4 do Campeonato Brasileiro. Para melhorar ainda a situação, São Paulo tá vencendo o Internacional por 1-0 lá no Morumbi, 27 minutos do primeiro tempo. Com isso, o Internacional, um dos times que poderia ultrapassar o Vasco nessa rodada, não consegue com esse resultado de momento. São 9 horas e 27 minutos. Perdeu o gol do Colide, o gol que abriu o marcador até agora em São Januário? Você vai ouvir agora na voz do Edson Mauro e depois intervalo de 4 minutos. Então, você vai ouvir o gol e depois esse intervalo para daqui a pouco a gente voltar aqui no Futebol Globo CBN. 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

vai com o Lídio, vira pela direita para Bruno, na ponta para PH, entrou na área, vai bater, levantou, passou a bola, agora com o Lídio chuta, bate na defesa, voltou para ele, chutou.

e a porta abriu para o Flamengo botar a bola no fundo da rede. Essa galera vascaína empurra o gigante e o Colina empurra a bola para o fundo da rede. E bola no fundo da rede, tem aquele barulhinho bom. Meteu essa em Colídio, a torcida que canta mais alto, transforma São Januário num caldeirão. Boa, boa, boa, Colídio! E ele foi lá e deu recado pro goleiro, tem que respeitar. E agora tá lá, um Colídio!

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0: 9:34, 9:34, já batemos aqui no meu reloginho 15 minutos de intervalo. Então, vamos passar a bola para Edson Mauro com o segundo tempo de Vasco 2, Coritiba 0.
1: E aí, beleza? Bom, vamos então para o segundo tempo. O Vasco na gama ainda não voltou, hein, namora?
2: Na verdade, o time do Vasco está voltando já nesse exato momento, bom de bola, e sem alteração para esse segundo tempo. Está tudo com a mesma equipe que começou o jogo, assim como a princípio o time do Coritiba, que volta nesse exato momento. Detalhe é a fumaça em mão de bola, à direita da cabine do Futebol Globo CBN, e essa fumaça da torcida nesse momento de intervalo já vai prejudicar e muito a visão do jogo. Porque nesse momento não é hora, né, Mônio Bola? O certo era fazer essa festa antes da bola rolar e não agora no intervalo de jogo, com as duas equipes já prestes a voltar. O time do Coritiba vai fazer, na verdade, uma alteração. Saiu camisa número 28, Fabinho, para a entrada do 18, Paulo Roberto. E também outras duas alterações: o 14, o Bustos, e o 5, Nicolas Fonseca, também vão entrar. O 14 entra agora, o Bustos, também na vaga, me parece ser do Vitor Grice, também. Isso o mesmo. 21, Thiago Santos deixa o gramado para a entrada do 5, Nicolas Fonseca.
1: Bom, então, três alterações no time do Coritiba, e o Vasco não mexeu, Chico Aéreo.
3: Ah, o Vasco não precisa mexer, o Coritiba sim. O Coritiba fez um péssimo primeiro tempo, e por isso que o técnico Fernando Seabra mexeu na equipe em três posições.
1: Bom, o juiz da partida, Bruno Braulio Machado, de Santa Catarina, olha o reloginho, a saída será dada pelo Vasco, ganhando por 2-0, ele apita e rolou, a bola começa o segundo tempo.
4: Vasco, Coritiba!
1: 2-0, vai ganhando o Vascão. Colídio e Bruno Duarte, os dois gols vascaínos. A saída foi dada pelo Vasco, e a bola já passada pela intermediária para o time vascaíno. Chega pela direita para Andrés Gomes, entrou na área, passou pelo goleiro, chutou! Bingo! Mas não valeu, tava impedido, Renan Moura.
2: Tava bem impedido, mas errado ele não tá, bom de bola. Se a bandeirinha não levantou o instrumento, e tem VAR, cabe checar. Mandou pro fundo da rede, mas aí a bandeirinha falou: não. Não está valendo. 2-0 Vasco.
1: Pois é, e tudo em câmera lenta, né, Chica? A bandeirinha, ela poderia ter levantado no automático, mas não, esperou. O próprio jogador desconfiou que estava impedido e estava mesmo.
3: Parecia um lance de mentira mesmo, né? Uma fake news, o lance fake news, Edson.
1: Pelo amor de Deus, cara, ô, bandeirinha, levanta. Levanta na hora, e acabou a conversa. A bola volta na intermediária para o time do Coritiba. O Coritiba fazia uma nova tentativa. Paulo Roberto é desarmado. A defesa cortou e a bola sai outra vez. Não volta pela defesa. Agora sim, a cobrança do impedimento pelo árbitro da partida, Braulio Machado, de Santa Catarina, que fica muito longe da jogada. A bola já volta na intermediária, na esquerda. Vai Pedro Rocha, domina, volta pela metade da intermediária. Vira o jogo pela defesa, adianta pela metade do campo, dá mais atrás na defesa, passa a bola para Fonseca. Fonseca recua a bola, passa pela intermediária, dá para Moledo. Moledo pelo lado esquerdo, devolve para Pedro Rocha, faz a passagem da bola. A bola saiu, tocada ainda pela defesa do Vasco. É lateral na esquerda para Bruno Melo cobrar. Ele devolve a bola pelo meio-campo para Moledo. Moledo pela intermediária, bota a bola para frente no campo vascaíno, salta, corta pela defesa. Defesa, adianta Lescano, busca a jogada pela intermediária, volta ali na proteção, Paulo Henrique, ela sai de novo, é lateral pro Vasco cobrar, com 2 minutos neste segundo tempo, aqui em São Januário. Lateral já cobrado pela direita, bola tocada pelo jogador, o atacante vascaíno, busca a jogada ainda Lescano, ele é desarmado, a bola volta, tenta ainda Bruno Duarte, autor do segundo gol vascaíno. O primeiro gol foi marcado pelo Colídio, a bola volta pro goleiro Pedro Morisco, goleiro convocado pelo Mister Antelo. lote para a seleção brasileira, para a data FIFA de 3 jogos que vem aí. A bola vem novamente para a defesa vascaína, recupera o goleiro Léo Jardim, adianta pela direita, tenta Paulo Henrique, é desarmado na defesa, a bola cortada pela intermediária, recupera, tenta ainda Pedro Rocha, devolve a bola, volta o Paulo Henrique, chuta a bola longa, vai pela linha de fundo, mas fica presa a bola, a bandeirinha, mais uma vez a Leila da Cruz levanta lá a bandeirinha e marcou uma falta na intermediária do Curitiba. A falta já cobrada na intermediária, a bola passada pelo lado esquerdo, a tentativa na ponta com Pedro Rocha, adianta pela lateral direita, tenta agora o jogador Bustos, corre com a dominada, ainda Bustos, o jogador que é argentino, é mais o argentino em campo, lá vai Bustos, bota pela direita para Lavega, o uruguaio tenta a jogada pela extrema direita, devolve no meio campo para Josué, Josué mais atrás na defesa, a defesa corta pelo Vasco e a bola volta para Bruno Duarte, ele rouba a bola, tenta passar pela direita para André Gomes, a defesa vai lá, retoma outra vez, retoma, volta a bola para Bruno Melo pela intermediária, devolve novamente no meio campo, adianta para Sebastião Gomes, ele domina, passa a bola pela metade da intermediária, vira o jogo pelo meio campo, passa pelo lado esquerdo, bota a bola na ponta, faz a tentativa com Bruno Melo deixa na ponta para Pedro Rocha outra vez pela intermediária, desarmado, a defesa faz o corte, a bola volta, o meio campo vascaíno, retoma pela direita, Paulo Henrique, Vasco da Gama vai ganhando por 2-0, Colídio e Bruno Duarte, os dois gols vascaíno, e nesse momento o Vasco da Gama tem 31 pontos, está fora da zona do rebaixamento, depende amanhã do Grêmio, jogando em Porto Alegre contra o Palmeiras. O Palmeiras e o Grêmio amanhã, 11 da manhã. A bola vem pro Vasco dominar da esquerda com o Cuiabano. Recebe livre, vai entrar na grande área, trabalha, vai bater, vai pro chão, chuta. A bola bate na defesa, sai, vai pela linha de fundo, ganha o novo escanteio Vasco. Há quase 5 minutos do segundo tempo. O novo escanteio pro Vasco cobrar na esquerda. Vai lá o argentino Lescano. Ele toma posição para fazer a cobrança. Vai botar lá no bolinho, Vasco faturando por 2-0, o escanteio vai ser cobrado pelo Lescano, no lado esquerdo, o juiz da partida sempre longe da jogada, ele agora se enxerga à grande área, toma posição Lescano para fazer a cobrança, vai levantar, vai botar lá no bolinho, já autorizou o juiz, levantou, botou na grande área, tenta Sousa de cabeça, põe no bolo, vai lá o Morisco, corta, a defesa recupera com Josué, retira da grande área, mas ela volta pela defesa vascaína com Paulo Henrique. Paulo Henrique arma a jogada pela extrema direita para André Gomes. Fora da grande área, trabalha pela direita para Sousa. Levantou, botou na grande área, tenta Cúlio. Ele leva um pouco ali do lado, puxa a bola, sai da grande área. Volta ainda para Cuiabano. Retoma pelo time vascaíno. Adianta a bola no meio campo, mas ele perde de novo. Vai lá, retoma novamente. Saltinha pelo Vasco. Tira

0: Referir em nós para acabar a terminar o jogo em solitário da nada, incluído no campeonato brasileiro. E o Vasco, aí?
1: Vasco!
0: Dois, Colídio e Bruno Duarte.
1: Coritiba!
0: Zero.
2: Central.
3: Além de Vasco e Coritiba, só mais um jogo em andamento na rodada 28 do Campeonato Brasileiro. 42 minutos do primeiro tempo, São Paulo 1, Internacional 0. Neste momento, na tabela de classificação, Vasco, 16º colocado, fora do Z4.
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5: 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Já são 7 do segundo tempo, o jogo ainda não deu aquela esquentada legal, hein, Chico Aiello?
6: Porque o Vasco tirou o pé, Edson, e tá certo, tá? Tá vencendo por 2-0, baixou a marcação, atraindo agora o time do Coritiba e vai tentar encaixar um contra-ataque, fazer o terceiro gol e matar o jogo. O jogo não esquentou por culpa do Vasco.
5: Olha aí, a galera vascaína tá de olho na telinha e o áudio do Futebol Globo CBN, Aline Tassinari, Roberto Menegatti, galera da Barra da Tijuca e o Maciel Donatelli, que manda aqui o recado e a gente manda pro ar aqui no Futebol Globo CBN. Maciel Donatelli, o homem, é o sommelier, é o grande sommelier. A bola na intermediária pro Vasco cobrar uma nova falta, houve um toque de mão do Josué, o juiz da partida para, marca a falta já cobrada pelo lado esquerdo, o Vasco tenta disparar a intermediária com Lescano, bota Cuiabano, devolve a bola, entra na grande área, vai driblando, cruza, põe na área pela direita, Andrés devolve de cabeça, bota na pequena área, a defesa corta, a bola sai da grande área, ela volta pela direita para o Paulo Henrique, devolve pela ponta para Lescano, devolveu na grande área para André, tenta de calcanhar, armou e se deu bem, a bola chega pela direita para Colídio, para Lescano, na frente da grande área, o Thiago Mendes adianta para Lescano, na área, todo mundo toca nela, o juiz para e dá pênalti em cima do Lescano. Quando o Vasco passeava na grande área do Coritiba, aos 8 do segundo tempo, Renan.
7: Não tenho o que discutir, na hora da conclusão com a perna canhota, é derrubado Lescano na grande área, pertinho da marca penal. Pênalti pro Vasco, que pode transformar o placar em uma goleada, Edson.
6: Nenhuma dúvida, mas nenhuma dúvida. Na hora que o Lescano ia tocar na bola, nem sei se ele ia chutar. Ele poderia até, de repente, ter opção de um passe, mas na hora que ele ia tocar na bola, ele foi tocado e tirado da jogada, pênalti muito bem marcado.
5: E é o próprio Lescano que vai para a cobrança. Lescano conversa lá com o Thiago Mendes, o capitão vascaíno, mas o Lescano sofreu e ele vai cobrar. Recebe ali, sorte, sorte Lescano, do Thiago Mendes, o capitão vascaíno, no gol à direita de São Januário, toma posição do gol da curva da arquibancada vascaína, toma posição Lescano, o argentino vai ser de canhotinha, vai bater de canhotinha, tá lá o goleiro Morisco da seleção brasileira, convocado pelo homem, toma posição para a cobrança Lescano, pode ser o terceiro gol vascaíno, tem três gols aí, já é goleada galera vascaína, lá vai Lescano, toma posição, o juiz da partida tá lá acalmando os jogadores do Coritiba que ainda reclamam da marcação, o árbitro finalmente vai lá, pede um pouco mais de tempo. O que é que tá rolando, hein, Renan?
7: O árbitro tá ali sinalizando para que todo mundo deixe a grande área, para que haja cobrança do Lescano. Agora, novamente, o árbitro faz uma checagem.
5: Mala, hein?
7: É. Conversa também com a sala de vídeo, Caio Max Augusto. Pênalti tá confirmado, foi bem marcado no campo e a hora.
5: Vai Lescano, toma posição para fazer a cobrança. Finalmente tá tudo certinho pro terceiro gol vascaíno. Partiu Lescano de canhota, chutou, bicho!

0: o terceiro gol no Caldeirão. Vasco. É o terceiro do Vasco. A casa do gigante vai à loucura. São Januário, com aquele barulhinho bom do gol do Lescano, que bota a bola no fundo da rede. E bola no fundo da rede, tem aquele barulhinho bom. Aquele barulhinho bom, Lescano. Que cobrança de pênalti. Lescano meteu essa, hein, Lescano? Vasco. E ele foi lá e deu recado pro goleiro: tem que respeitar. E agora tá lá:
1: Vasco,
0: 3,
1: Coritiba,
0: 0. Habilidoso e bate pênalti bem, hein, Renan Moura?
2: Batida de segurança no meio do gol. Goleiro Mourisco quis adivinhar. Pulou pro lado direito, não encontrou nada. Faz o terceiro gol, Vascão da Gama. Lescano pra dar o cartão de visitas do homem. É goleada na colina.
0: E vai pra Jandinha, Gui.
3: Tô anotando tudo aqui, bom de bola. 32º gol do Vasco no Campeonato Brasileiro. O primeiro gol do Lescano com a camisa do Vasco e também no Brasileirão.
0: Pois é, e no Brasileirão podemos carimbar, é o time copeiro também no Brasileiro, Chico Aiello.
4: Exatamente, exatamente. Assim, o primeiro tempo já tinha sido assim, falei no intervalo, uma vitória convincente, um resultado positivo, jogando bem.
0: Marque o tempo! Faltando 33 para acabar, para terminar o jogo em São Januário, lotado, público de 20 mil aproximadamente aqui na colina. E o placar, olha ele aí: 3, Colídio Bruno Duarte Lescano.
1: Coritiba,
0: 0,
5: Central.
3: Bola rolando no Morumbi, 49 do primeiro tempo, São Paulo 1, Internacional 0. Atenção para os jogos de amanhã do Brasileirão: Grêmio e Palmeiras, Corinthians e Fluminense, Vitória e Cruzeiro, Flamengo e Bragantino, Atlético Paranaense e Bahia.
0: Olha o Vasco outra vez com o André Gomes, entrou na grande área, trabalhou, vai bater, dominou, chuta, ele perdeu o gol, o Colídio estava na área esperando e o Bruno Duarte também, mas o Vasco retoma de novo com o Thiago Mendes, volta a bola pelo lado esquerdo para Cuiabano, lá vem balãozada, pode ser o quarto gol vascaíno, chega a bola para Lescano, chuta e ela vai pela linha de fundo, mas o André Gomes, o imprevisível, iluminado, abusou, hein, Renan?
2: Abusou, e a sorte dele é que tá 3-0. Se tivesse 0-0, meu amigo, Pedro Manuel já ia fazer assim: vem cá, vai sair, tá? Porque o cara tava sozinho, o companheiro dele, Bruno Duarte. Era só rolar e fazer o quarto gol.
4: Só fez isso porque tá 3-0. Ou seja, todo mundo já fez o seu, quero fazer o meu também. Por isso que ele fez, cara.
0: Pois é, coincidentemente, Chico Aiello, os três gols da janelaça, hein? Colídio, Bruno Duarte e Lescano, os caras que chegaram na janelaça de contratações vascaínas.
4: Janela excepcional do Vasco. Mais uma vez eu digo, o Vasco fez boas contratações.
0: Volta o Vasco, Colídio domina pela intermediária, prepara, vai, pode ser o quarto gol, levantou. A defesa corta a bola, bate no Moledo, sai da grande área. O quarto zagueiro do Curitiba domina, volta a bola pelo lado esquerdo, devolve a bola na ponta, tenta Bruno Melo, adianta pelo meio campo, vira pela direita para Lavega. Lavega é desarmado, o Vasco dá, olha, o Vasco tá demais, hein? Será que dá para aguentar fôlego? Será que tem fôlego até o fim do jogo para aguentar essa batida? Que batida é essa, Chico Aiello?
4: E nem mexeu ainda, hein? Nem mexeu ainda, vai ter fôlego sim, a vitória. São mais três pontos pro Vascão.
0: 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Aqui é o tempo. 15. para terminar o jogo em São Paulo, 28ª rodada do Campeonato Brasileiro. O Vasco está saindo da zona do rebaixamento. Galera vascaína, essa é a boa notícia. E amanhã é esperar o jogo entre Grêmio e Palmeiras. E o placar, olha ele aí.
1: Vasco!
0: 3, Colídio Bruno Duarte Lescano.
1: Coritiba!
0: 0,
5: Central.
3: Jogos de hoje, que já tivemos na rodada 28 do Campeonato Brasileiro. Atlético Mineiro e Chapecoense, 1-1. Mirassol 2, Botafogo 0. Remo 1, Santos 2. Nesse momento, intervalo de jogo para São Paulo 1, Internacional 0.
0: Edson. E aí, beleza? Diga lá, Renan Moura.
2: Paulo Roberto, quase que levou a perna do Saldívia direto para o SUS. Cartão aplicado para o 18 do Coritiba, primeiro cartão do jogo.
0: Bom, e projetando esse jogo de amanhã entre Grêmio e Palmeiras, o ideal é um empate, tanto pro Flamengo quanto pro Vasco.
4: Ajuda os dois cariocas, verdade, verdade. Empatezinho, mantém o Vasco fora do Z4 e Flamengo à noite ganhando do Bragantino se distancia na liderança do campeonato. De fato, Edson, empatezinho excepcional.
0: Pois é, como diria o Apolinho, aquele empatezinho malandro, Renan Moura.
2: Exatamente, o Bom de Bola, levanta um braço aí, que os dois não dá por causa do microfone, mas aí, ó, torcida tá fazendo é ola.
0: Volta, volta o Vasco, André Gomes entrou na grande área, tá faltando o gol dele, preparou, vai bater, colocou!

0: visível, iluminado. Com ele tudo pode acontecer. De repente o cara vira protagonista, minha gente. Faz isso não, André Gomes. Assim você vai virar lenda em São Januário. Aos 16 ele marca o quarto gol, vascaíno. Ele imaginou a jogada, executou e bota a bola no fundo da rede. E bola no fundo da rede, tem aquele barulhinho bom. Aquele barulhinho bom, André Gomes. O imprevisível iluminado marca um golaço em São Januário. Boa, boa, boa, André Gomes. Meteu essa, André. E ele foi lá e deu recado pro goleiro. Tem que respeitar. E agora tá lá.
1: Vasco
0: 4,
1: Coritiba
0: 0. Com ele rola de tudo, Renan Moura.
2: Gol fácil não é com o homem. Ele só quer gol difícil na carreira. Domina pelo lado direito. Olha para o Morisco. Posicionamento do goleiro do Coritiba. E dá uma chapada. A bola faz aquela curvinha. Acerta a lateral da rede na bochecha. Indefensável. Andrés Gomes, 4-0. E vem mais.
0: Volta, volta o Vasco outra vez. A bola com o Colito levantou. E o Morisco tá lá pra pegar a bola no alto. Gui Pradella, bota o cara aí, Andrés Gomes na agendinha.
3: É, não dá pra perder a conta, hein? 33º gol do Vasco no Campeonato Brasileiro, o 5º do Andrés Gomes na competição nacional.
2: Amarelo.
0: Diga lá, Renan.
2: Para o Andrés Gomes, tirou a camisa na comemoração, tacou longe a camisa do Vasco e o cartão foi aplicado.
0: Pois é, e o Vasco tem aí na rodada 29 do Campeonato Brasileiro, um jogo contra o Botafogo, hein? Contra o Botafogo no dia 7 de outubro, o Botafogo recebendo o Vasco no estádio Nilton Santos. Marque o tempo! 20, faltando 25 para acabar, para terminar o jogo. E o placar, olha ele aí.
1: Vasco
0: 4,
1: Coritiba
0: 0.
4: Central.
3: Intervalo de jogo no Morumbi, por enquanto São Paulo 1, Internacional 0. Jogos de amanhã, Grêmio e Palmeiras, 11 da manhã. Às 4 da tarde, Corinthians e Fluminense. Mesmo horário para Vitória e Cruzeiro. 6:30 da noite tem Flamengo e Bragantino. E às 7:30 da noite, Atlético Paranaense.
0: Volta o Vasco, André Gomes na grande área. Pode ser o 5º gol, trabalhou, vai cruzar, devolveu, virou pela direita. A bola na grande área, vai Thiago, chuta, volta Sousa, chutou, atirou! Do goleiro Pedro Morisco. Mas como tá jogando bonito esse time vascaíno, Renan.
2: Tá fácil, bom de bola. Verdade é essa, é o Vasco que transforma o jogo em fácil. Tem alteração, sai Pedro
0: quente,
2: Rocha.
0: É quente?
2: Não, gelado.
0: Gelado?
2: Vai entrar Rodrigo gelado, tem que ser gelado. 4-0 nas costas pra entrar. Entra na vaga do Pedro Rocha, 32. O Rodrigo gelado 66.
5: Gelado nada, né, gente? Tem que entrar quente, né? Gelado já tá pro Coritiba, né? 4-0. Tinha que entrar fervendo nesse jogo aí.
0: Entrando numa fria, né, Chico?
5: Literalmente.
0: 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O Vasco pressiona, a bola voltou fora da grande área, uma bomba de longe do Colídio e a boa defesa do goleiro Pedro Morisco, camisa número 1 do Coritiba, convocado para a seleção brasileira, para a data FIFA que vem aí. 2 jogos contra a Austrália, já o primeiro na sexta-feira e depois contra a Índia no dia 3 de outubro, um sábado na Índia. A bola volta pela direita pro ataque do Coritiba pela ponta, tenta.
2: Trema do braço.
0: Levanta, põe na área, a bola vai pela linha de fundo. Renan Moura entrou na ola, Renan Moura.
2: Levanta o braço aí, bom de bola. A ola vai pra lá, vem pra cá. Virou festa na Colina Histórica, o momento é bom. E há quanto tempo o torcedor não curtia vira São Januário pra ficar feliz e não se irritar, bom de bola.
0: Pois é, o Vasco agora, o Vasco vai dando a virada, vai fazendo a virada, mostrando o seu espírito copeiro no brasileiro. Vasco da Gama 4, um gol do Colídio, um gol do Bruno Duarte, Lescano de pênalti e Andrés Gomes, o imprevisível iluminado pelo time vascaíno, fazendo um golaço em São Januário. Agora já são 23 minutos do segundo tempo, o Vasco tem a posse na bola, o Vasco domina, administra o resultado, mas tem braço para mais gols, hein, Chico? Ah,
5: com certeza, é o Vasco que vai dizer quanto vai ser esse jogo, se vai parar nos 4-0 ou ele vai imprimir mais intensidade, mais velocidade para fazer o quinto, sexto, é o Vasco que decide.
0: Volta o Vasco tem a posse na bola com o Saldívia, devolve na intermediária, dá pro Thiago Mendes, tá faltando o gol dele, artilheiro vascaíno, a bola chega na ponta direita, vai Bruno Duarte, domina, levanta, põe na área, tenta Lescano, ele arma o chute, mas o Bustos coloca pela linha de fundo, o cara já tava para bater na bola, Renan.
2: Pois é, mas a zaga fez o corte na hora H, colocando pela linha de fundo, escanteio pela esquerda, vem o Vascão da Gama de novo com o Lescano.
0: 24 minutos do segundo tempo, escanteio cobrado pelo Lescano, devolve a bola na intermediária, passa agora para Colídio, retomou, botou na área, tentou Cuiabá no chuta, e o goleiro Morisco bota a bola pela linha de fundo de novo, outro escanteio para o Vasco cobrar às 24, o escanteio vai ser cobrado na esquerda pelo Lescano, vai botar lá no bolinho, ao lado dele Colídio, dois jogadores argentinos que fazem uma parceria legal, rola uma collab legal ali, entre o Colídio e o Lescano, o escanteio cobrado pelo Colídio, fechadinho, subiu o goleiro, dá um tapa na bola, o Morisco, a bola volta ainda pelo lado esquerdo, domina a bola, vai Lescano, dá para Colídio, Colídio domina, novamente Lescano, de calcanhar, parece até brincadeirinha, ele é desarmado, vai lá Colídio, retoma de novo, Lescano, vai pelo Vasco, pela ponta, vem a bola no lado esquerdo, retoma ainda fora da grande área, Bruno Duarte, passa a bola mais atrás pela defesa para o Paulo Henrique bota pela direita para Andrés Gomes com ela dominada, volta a bola pela intermediária e devolve para o goleiro Léo Jardim, no interior da meia lua, Futebol Globo CBN, aqui tem jogo.
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0: Marque o tempo. Faltando 20 para acabar, para terminar o jogo em São Januário, rodada 28 do Campeonato Brasileiro. É a rodada que pode tirar o Vasco da zona do rebaixamento, hein, galera vascaína? E o placar, olha ele aí:
1: Vasco
0: 4,
1: Coritiba
0: 0.
6: Central.
3: E se liga só nesse cenário, viu, bom de bola. Se o Vasco fizer mais um gol, o Grêmio amanhã pode até vencer por 1-0 o Palmeiras, que o Vasco ficará à frente do Grêmio, fora da zona de rebaixamento, pelo número de gols marcados. Ficariam empatados em pontos, número de vitórias, saldo de gols, só que no número de gols marcados o Vasco ficaria à frente. Mas para isso precisa fazer pelo menos mais um gol e o Grêmio vencer o Palmeiras amanhã por no máximo um gol.
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0: Neste Vasco, seu Renan.
2: Saindo Lescano, muito aplaudido. 22, Andrés Gomes com a 11. Entraram Marinho Mestruça com a 18. E Ramon Rick, 83.
5: Então, tá na hora realmente do Pedro Emanuel começar a dar descanso para alguns jogadores. Todo mundo tem aprovado, menos o Marinho, no Vasco.
0: Volta o Vasco outra vez. A bola com o Marinho. Preparou, entrou na área, vai fazendo o nome dele. Chuta! Esquerda do goleiro Morisco.
5: Acabei de falar, gente, tá todo mundo jogando bem, jogadores que vieram nessa janela, jogadores da janela anterior, só o Marino que até agora não decolou, e ele pode fazer isso hoje, quem sabe?
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0: 27, o Vasco tem novo lateral, a bola vai ser lançada pela direita pelo Paulo Henrique, mas antes houve uma falta, o juiz da partida, o juiz demora pra caramba pra chegar na jogada, hein, Renan Moura?
6: É, mas dessa vez foi malandragem total do camisa número 66 do Coritiba. Falou que foi acertado no rosto pelo Marino, quando viu que o Paulo Henrique colocou pela linha lateral, queria cobrar o lateral. Aí teve que ser acudido pelo companheiro para aplicar a lei do fair play, né?
0: É, mas o juiz, ele demora muito, o juiz, ele acompanha as jogadas muito de longe, muito de longe. O árbitro Braulio Machado, de Santa Catarina, ele tem 47 anos, é um árbitro que já está rodando há muito tempo no futebol brasileiro. A bola volta outra vez da intermediária para a defesa do Coritiba. O Thiago Kozer adianta, bota a bola na frente da grande área, vai lá, retoma o Thiago Mendes pelo time vascaíno, o cara que valoriza a vida, o 188, bota a bola na extrema direita para Marino, ele entrou, pode ser o quinto gol, olha o perigo, trabalhou, virou, a bola volta ainda, tenta a volta, Cuiabão chutar.

0: a bola sobrou limpa. Ele, como se fosse o cuiabano, fechando lá pelo lado esquerdo, deu uma bomba e bota a bola no fundo da rede. E bola no fundo da rede tem aquele barulhinho bom. Aquele barulhinho bom, Ramon Rique. Boa, Ramon Rique. Meteu essa, hein, Ramon? É o quinto do Vasco. E ele foi lá e deu recado pro goleiro. Tem que respeitar. E agora tá lá.
1: Vasco.
0: 5.
1: Coritiba.
0: 0. Renan Moura.
2: Tá fácil, bom de bola. Isso aqui tá parecendo a Re-Rap. Um verdadeiro parque de diversões também pro Vasco da Gama. Até o Ramon Rique fez o seu. Uma jogada de novo dele, Marinho Nestrosa, pelo lado direito. Não foi Fominha, não quis finalizar. Fez o cruzamento na medida. Colídio poderia ter concluído. Deixou para Ramon Rique. E aí o moleque não desperdiçou. No alto, indefensável. Ainda o zagueiro tentou de cabeça tirar. Bola foi lá na rede para fazer o quinto gol. Conta comigo, mão de bola. 1, 2, 3, 4, 5 a 0 Vasco, que um dia quis Fernando Seabra. O futebol ajuda.
0: Bom, e vai pra agendinha, Gui.
3: É, bom de bola. 34º gol do Vasco da Gama no Campeonato Brasileiro. O primeiro do Ramon Rique como jogador profissional, primeiro no Brasileirão, 5-0 Vasco.
0: E o Vasco tem uma nova falta na intermediária, parte para a bola, levanta, colide, põe na área, bola presa. E o goleiro Pedro Morisco está lá para pegar pelo Curitiba. Marque o tempo! Terminar o jogo, o Vasco avança com Thiago Mendes pela intermediária, vira o jogo na esquerda para Cuiabano, ele não evita a saída da bola, vai pela linha lateral, outra vez pro Curitiba cobrar. E o placar, olha ele aí.
1: Vasco.
0: 5.
1: Curitiba.
0: 0.
4: Central.
3: Daqui a pouco a bola volta a rolar no segundo tempo no Morumbi. Por enquanto São Paulo está vencendo o Internacional por 1-0.
0: Olho na telinha e o áudio, é melhor deixar com a gente. Bom, o Vasco agora faz um pacotão de substituições. Renan Moura.
2: Sai Colídio com a 9, sai Sousa com a 5 e vai ter mais uma alteração no time do Vasco da Gama.
5: Já sai o Thiago. Sai o Thiago também.
2: Thiago Mendes, exatamente. Para as entradas do Jair com a 8, Rojas com a 10 e o DVD com a 7. Teve uma alteração também no time do Curitiba, que foi a entrada do Vini Paulista. Já confirmou quem saiu para a entrada do 36, Vini Paulista.
5: Ah, as mexidas no Vasco, obviamente, né? Para poupar jogador, dá descanso agora para os jogadores que tiveram uma grande atuação. Sousa, o Colídio e também o Thiago Mendes.
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0: 32, faltando 13 para acabar, para terminar o jogo. E amanhã tem mais, hein? Amanhã, 11 da manhã, galera vascaína. Olha, tem que ficar prestando muita atenção nesse jogo de amanhã entre Grêmio e Palmeiras, que pode definitivamente dar aquela carimbada vascaína para a saída da zona do rebaixamento. Chico Aiello, qual foi o momento que você percebeu dessa virada do time copeiro, agora também copeiro no Campeonato Brasileiro?
5: Eu vejo muito mérito do técnico Pedro Manuel. Ótimo trabalho do Pedro Manuel. E claro, jogadores contratados entraram muito bem no time, mas percebe-se claramente que é um time que tem consciência tática, que é um time que tem trabalho. E aí, Edson, é para colocar na conta do treinador.
0: Volta o Vasco. O Vasco outra vez na intermediária. Bola passada pela defesa. Bruno Duarte devolve. Volta a bola na esquerda. A Monrique adianta pelo lado esquerdo. É o Vasco pressionando. Chega agora pro DVD fora da área, limpou. É o Vasco procurando o sexto gol. É uma goleada histórica no futebol brasileiro, na história de Vasco e Curitiba. Vai Cuiabano na esquerda, cruz. recusa, a defesa corta com busto, cede um novo escanteio pro Vasco cobrar pelo lado esquerdo. Olha aí, Forrenan.
2: Saiu La Vega com a 7 para a entrada do Vini Paulista com a 36. E o Nicolas Fonseca recebeu o amarelo no time do Coxa.
5: É, não vai surtir efeito, né, gente? O Seabra só queimou a quinta alteração para tentar fazer alguma coisa diferente, mas não vai conseguir, né?
0: Um escanteio pro Vasco cobrar, a bola vai ser levantada na grande área, a bola vai lá pro Bolinho, tomando posição lá o Cuiabano, deixa a bola mais atrás, vamos ver quem vai cobrar, o time vascaíno. Quando o juiz da partida, ele faz tudo de uma forma muito lenta, esse árbitro Braulio Machado de Santa Catarina, ele é um conversador, hein, Chico Aiello?
5: Pois é, só que devia ter algum lance, tá? Que ele tava avaliando, ele e o árbitro de vídeo, por isso demora na cobrança de escanteio.
0: Bom, finalmente aí tá esclarecido, Chico Aiello, nosso oráculo aqui sabe tudo, o escanteio cobrado, a bola vai lá pra área, a bola fica presa, tenta Saldívia, não pega, vai DVD, girou, bateu na trave, na bicicletaça do jogador vascaíno, era ele o Robert Renan, minha gente, a bola volta pelo lado esquerdo, é o Vasco outra vez pressionando, na ponta vai o Bruno Duarte, prepara, lança na área. A bola saiu, vai pela linha de fundo. E que bicicleta é essa do Robert Renan?
2: Tá impressionante, meu xará, quase que faz um golaço, fazendo jus ao nome, né? 5-0, a maior goleada da história do confronto, superando 5-1 do Vasco em São Januário, no Brasileiro, dia 21 de setembro de 2023.
0: Marque o tempo! 35, faltando 10 para acabar, para terminar o jogo em São Januário, uma goleada histórica do Vasco da Gama em cima do Curitiba, 5-0, não é mole não, hein, Curitiba, dói pra caramba do lombo, Curitiba, e o placar eu confirmo, olha ele aí, 5, Colírio, Bruno Duarte, Lescano, André Gomes e Ramon Rique,
1: Curitiba,
0: 0,
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3: Mais cedo, na estreia de Tite no comando técnico do Botafogo, o Mirassol venceu o Fogão por 2-0. Bola rolando no Morumbi neste momento, 4 minutos do segundo tempo, São Paulo 1, Internacional 0.
1: Edson Mauro.
0: E aí, beleza? Ligado no Futebol Globo CBN. Daqui a pouco vem aí o Gui Pradella comandando a resenha final aqui no Futebol Globo CBN. O Vasco tem 5 e tá querendo mais, galera vascaína. O Vasco dispara outra vez da intermediária, bola dominada pelo meio campo, trabalha a bola pela intermediária, vai Rojas, passa pelo lado esquerdo, pega a bola na intermediária, na ponta pro David, David tenta jogar individual, arma pelo meio campo, volta a bola, dá para Marinho, destroça, ainda Marinho, bola dominada, volta no meio campo, novamente a Rojas, corta pelo lado esquerdo, dá para Cuiabano, Vasco da Gama agora começa a ensaiar o Molé, aos 37 minutos do segundo tempo, a galera vascaína presente, com força, com vontade, saboreando. Mas que sábado é esse, galera vascaína? Sábado à noite, Vasco da Gama ganha aqui em São Januário. Um jogo inesquecível para a galera vascaína. É o jogo da virada do Vasco copeiro pro Vasco também no Brasileiro. Já são 37 minutos do segundo tempo, faltando 8. Ainda tempo para mais, ainda tempo para mais, minha gente. Vacila lá. O Bruno Duarte é desarmado. A defesa corta novamente com o jogador Thiago Santos pelo Curitiba. Adianta a bola pela ponta direita, busca pela intermediária. Dá para Vini Paulista. Vini Paulista procura passar a bola mais atrás da intermediária. Devolve no meio-campo para o Thiago Santos. Encaminha na esquerda. Volta a bola para Josué. Na ponta para o Gelado. Ele levanta e o goleiro Léo Jardim está lá para pegar. Vai um Gelado a essa hora, Renan Moura.
2: Você sabe que Gelado também pode ser sacolé, né, bom de bola? Um sacolé cairia bem, mas eu tô meio gripado, então é bom evitar.
0: Volta o Vasco, outra vez na ponta direita com o Marinho, Marinho domina, vai o camisa 18, vascaíno, ele retoma a bola pela intermediária, devolve pro Ramon Rique mais atrás do meio campo, passa a bola mais uma vez pela intermediária, é o Vasco pressionando a nova tentativa, vai Marinho pela ponta direita, devolve a bola para Paulo Henrique, mais atrás da defesa para Saldívia, volta pela intermediária para Robert Renan, adianta, dá para Jair pelo meio campo, vira o jogo na esquerda para Rojas, ainda Rojas empurra as coisas dominada. Lá vai o colombiano, fora da grande área, trabalha, se apresenta pela direita Marino, ele prefere rolar a bola pela extrema direita para Paulo Henrique, agora sim pro Marino na ponta direita, dá uma paradinha marcado ali pelo lado direito, ainda Marino devolve a bola no meio campo, é o Vasco empurrando o Curitiba contra a grande área dele, olha agora rola até um drone, é um drone que tá ali, Renan Moura.
2: Esse drone já tá rondando desde o início do jogo, Bonio Bola, mas esse daí é amigo, tá? Porque tem cada drone aí perigosíssimo, bom de bola.
0: 38 e o Vasco vai à luta de novo com Jair. Jair domina pela intermediária, bota a bola pela defesa para Saldívia. Devolve arma, jogada para Ramon Henrique também. Excelente jogador. É cria da colina. Devolve pela direita para Marino. Volta para Paulo Henrique. Mais atrás para Saldívia. Já são 39. O Vasco ganha por 5 a 0. Uma bola mal passada pelo Robert Renan. Volta pelo lado direito. Retoma ainda. Vai Vini Paulista, trabalha a bola, bota pela extrema direita, tenta no interior da grande área, procurava lá gelado, e ela vai pela linha de fundo, é escanteio novamente por Curitiba cobrar. 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
0: Quase 40 escanteio pela direita, vai ser cobrado por Curitiba pelo Josué, vai partir para a bola, 5 a 0, vai ganhando o Vasco, uma goleada histórica, partiu para a bola, levantou Josué, a defesa quarta, a bola sai da grande área, ela volta novamente no meio campo, retoma Paulo Roberto, tenta a jogada pelo meio, é desarmado, retoma, chuta à direita do Léo Jardim pela linha de fundo. Marque o tempo. Tá faltando 5 para acabar, para terminar o jogo. E o Vasco vai goleando. Uma goleada histórica do Vasco em cima do Curitiba. E o placar, olha ele aí.
1: Vasco!
0: 5.
1: Curitiba!
0: 0.
4: Central.
3: Informação importante sobre seleção brasileira. A CBF informou há pouco que Wanderson, do Mônaco, foi convocado pelo técnico Carlo Ancelotti para os amistosos contra a Austrália e Índia. Ele substitui Wesley, da Roma, que está machucado.
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0: Olha na telinha aí o áudio, é melhor deixar com a gente. Olha o Vasco, vai David fora da área, mais um drible, trabalhou, devolveu, virou pro Marino na meia lua, arma jogada, Paulo Henrique, entra na área, vai bater, chutou, salvou! Por isso! É goleiro de seleção, hein, Renan?
2: E o lateral também poderia ser, tava na pré-lista, mas o Carlo Ancelotti preferiu levar o Ederson lá da Itália, ao invés de levar o Paulo Henrique pra vaga do Wesley na Copa e nesse próximo jogo, bom de bola.
0: Olha, desovou a bronca, desovou a orelha do Ancelotti, agora ardeu, hein, mister? O escanteio cobrado pelo Vasco, pelo lado esquerdo, pelo Cuiabano. Cuiabano devolve para Rojas, vai o colombiano fora da área, centrou, botou na área, o ataque fechou, a defesa cortou, voltou Marino pela direita, vai bater, vai na linha de fundo, prepara, cruza, põe na área, a defesa não pega, volta agora, tenta ainda, Cuiabano, a bola sai da grande área, a defesa faz o corte, ela volta ainda pelo meio campo, vai Ramon Henrique, de cabeça vira o jogo na esquerda para Cuiabano, Cuiabano vai lá, se enrola na marcação do Bustos e ela vai pela linha lateral mais uma vez pro Vasco cobrar. 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
0: São 42, faltando 3 para acabar, para terminar o jogo. Vai um golzinho ainda, Chico Aiello?
5: Ah, cabe. Cabe sim. 26 finalizações contra 4. Olha o massacre, Edson.
0: Olha que loucura. Massacre nos gols, massacre nas finalizações, massacre até no tempo de bola dominada. A falta cobrada pelo Cuiabano, põe na área, tenta Jair. A defesa corta, a bola sai da grande área. Ela volta pelo ataque vascaíno, pela direita com o Marino. Marino Rilestrou, sacuela dominada, prende a bola, tenta ainda, vai Marino, ele agora ganhando moral, hein? Ganhando minutagem, é mais um jogador recuperado pelo técnico vascaíno, o português Bruno Emanuel. A bola vem de novo pela intermediária, volta pela defesa vascaína, vai o goleiro Léo Jardim, bota a bola na frente da grande área para Robert Renan, o quarto zagueiro encaminha a bola na ponta para Cuiabano, o Cuiabano devolve na intermediária para Juan, o colombiano vai pelo grande círculo, vira o jogo pela direita, devolve a bola para o Rick, Rick devolve pela direita para Marino, Marino mais atrás a Paulo Henrique, já são 43,5, vai acabar, vai terminar daqui a pouco a goleada vascaína, 5-0 para o Vasco da Gama, Colídio, Bruno Duarte, Lescano de pênalti, Andrés Gomes e Ramon Rick, os 5 gols vascaínos na goleada histórica desse sábado à noite em São Januário. A bola vem de novo para a defesa, retoma Saldívia e devolve para o goleiro Léo Jardim. Léo Jardim com o pé, bota a bola na frente da grande área para Jair, devolve para Saldívia. Qual é a info, Renan?
4: Torcedor do Coxa vai sair aqui de São Januário com a cabeça inchada, né? Com 5-0, mas pelo menos o ambiente amistoso. Dois bandeirões do Coxa no meio da torcida do Vasco da Gama, que são torcidas, digamos, co-irmãs.
0: 44, faltando um minutinho para acabar, para terminar o jogo. 5-0, vai ganhando o Vasco. O Vasco, nesse momento, está fora da zona do rebaixamento. Esta é a rodada 28. Marque bem, hein, torcedor vascaíno. É a rodada em que o Vasco vai sair da zona do rebaixamento. O Vasco outra vez pressiona pela direita com Saldívia, tentando o sexto gol, ainda dá Saldívia, devolve a bola pela defesa, passa para o DVD, David devolve para Saldívia e devolve de longe ao goleiro Léo Jardim. 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
0: 45 esgotado, o tempo normal, vai acabar, vai terminar o jogo. Vasco da Gama vai à luta sete. De novo, mais 7, Renan Moura.
4: É isso, que bom. É,
0: vamos até 52. O Vasco arrasta a bola na intermediária, era trabalhada pelo Rojas, levantou, virou para Cuiabano, pelo lado esquerdo, trabalha a bola, adianta para Rojas, pode ser mais um gol, devolve a bola, fora da grande área, é o Vasco pressionando, tenta Bruno Duarte, fora da grande área, para Rick, outra vez na esquerda, uma bomba, Rojas chutou, ela diz caiu, foi pela linha de fundo, é tiro de meta outra vez, é um escanteio, hein, Renan?
4: Desviou claramente na frente do árbitro, ninguém nem reclamou que foi muito visível, escanteio pela direita, pressa nenhuma, vai lá o Rojas.
0: É, e a essa altura reclamar de quê, hein, Chico Ayel?
7: Reclamar de nada, né?
0: Nada mais, né, Chico?
7: Não tem o que dizer,
0: eu,
7: negativo.
0: Eu quero ir pra casa, o cara do Curitiba deve estar pensando.
7: Vambora, acabar logo pra eles, né?
0: 46, vamos até 52, vamos até 52. Ele estende o sofrimento no Curitiba, aqui em São Januário. O escanteio cobrado, a bola pela ponta para Rinestro, entrou na área. Vai, Marinho! Coloca a bola, bate na defesa e o Vasco ganha. O novo escanteio pelo lado esquerdo para o David cobrar. Já são 46, vamos até 52. O novo escanteio, mais 6 minutinhos. O escanteio cobrado pela ponta. Marino, agora é o David. David vai lá, faz a cobrança, dá para Cuiabano. O Cuiabano devolve a bola para Ramon Rigue. O autor do quinto gol, vascaíno, vira o jogo pelo meio-campo, trabalha, passa a bola para Rojas, que é desarmado no meio-campo. Ela chega na intermediária, faz a tentativa, Vini Paulista, vira o jogo pela defesa, dá para Bustos, Bustos pela intermediária, corre, é apertado no meio-campo vascaíno, a bola vai pela linha lateral.
7: Muita gente pode estar achando o seguinte: poxa, o jogo está resolvido já, 7 minutos de acréscimo para quê? Gente, saúde importante, saúde importante, por isso que lá não tinha saúde antes.
4: E ela tá dando bola a retro, 1.099.200 reais, público pagante, 19.200.

0: Vai acabar, vai terminar daqui a cinco minutinhos, ainda tempo para mais um gol, minha gente. Uma goleada histórica do Vasco por 5-0 em cima do Curitiba em São Januário. A bola vem para Paulo Henrique pela direita, devolve na intermediária para Robert Renan. Ele adianta, passa a bola na ponta para Cuiabano. Cuiabano combina com David. Não prestou atenção na jogada, a bola saiu, vai pela linha lateral novamente pro Curitiba cobrar. Hoje mais cedo, Mirassol 2, Botafogo 0. E amanhã, complemento para os cariocas da rodada 28 do Campeonato Brasileiro, Fluminense e Corinthians, 16h. E ainda 18h30 no Maraca, Flamengo e Bragantino. No Futebol Globo CBN, a bola vem para a defesa do Curitiba. Retoma, vai lá ainda. O Kozer devolve, bota a bola no interior da grande área. Ela volta pelo lado esquerdo para Bruno Melo. Bruno Melo na frente da grande área. Passa a bola novamente pelo meio campo do time do Curitiba. O Curitiba com a bola dominada pelo Paulo Roberto, busca fazer a jogada pelo meio campo, ainda Paulo Roberto com ela dominada, tenta a bola para Fonseca. Fonseca vira o jogo na esquerda para Bruno Melo. A galera vascaína continua cantando, continua comemorando. Olha só que espetáculo da galera vascaína aqui em São Januário. Maravilha, maravilha, galera do Vasco da Gama comemorando em São Januário. Já são 49, mais 3 para acabar, para terminar o jogo. 5-0 vai ganhando o time vascaíno. É o Vasco mostrando a sua força, mostrando que pode ser do Campeonato Brasileiro o time copeiro da Copa do Brasil, da Copa Sul-Americana, onde o Vasco está classificado e atendendo aí a todas as expectativas da sua torcida nas duas Copas e agora também arrancando nesse Campeonato Brasileiro, criando uma grande expectativa já para a próxima rodada, quando o Vasco jogará contra o Botafogo. E que jogaço vem aí! Olha o Bruno na grande área, preparou, chutou, bateu na trave do goleiro Morisco. Voltou ainda, Marino na grande área, trabalhou, chuta e ela vai para fora. Renan!
1: Quanto tempo falta para acabar, bom de bola? Falta muito ou falta pouco? Falta muito ou falta pouco? 2 minutinhos? Dá tempo para fazer o sexto.
0: Pois é, e o Marino tá ganhando minutagem, tá mostrando o jogo, hein, Chico?
2: Ele precisa disso, ele precisa ganhar essa confiança. E 31 finalizações do Vasco, 31 contra 4. Se isso não é um massacre, eu não sei o que é massacre.
0: É verdade, é um grande massacre vascaíno. 5 gols, 32 finalizações contra 4. Realmente os números escandalosos, realmente números brutais dessa pressão vascaína. E o Vasco que pressionou desde o primeiro segundo do jogo, já são 51, vai acabar, vai terminar o jogo. Entramos no último minuto da partida. O Vasco tem a posse na bola pela direita com o Marino, devolve, dá para Ramon Henrique, mais atrás da intermediária para Jair. Ele cruza a linha, aquele vídeo de campo, vira o jogo para Cuiabano. Ainda há espaço para mais um, ainda há espaço na van, galera vascaína. A bola outra vez pelo lado direito, vai lá, briga Ramon Henrique, devolve para Paulo Henrique, hora da grande área, adianta, bota na frente, tentava lá o Bruno Duarte, saiu o goleiro e pegou Morisco. Aos 51 e meio, vai acabar, vai terminar o jogo. Estamos no último minuto da goleada histórica do Vasco por 5-0 no Curitiba. E o Vasco vai à luta de novo, tentando o sexto gol. Lá vai David, o DVD carrega a bola pela parte central da intermediária do Curitiba. Vira o jogo no meio campo, adianta pela direita, dá para Ramon Henrique, na ponta para Marino, para Ramon Henrique. O juiz da partida já olha o reloginho, ele agora para, vai apitar para terminar a partida. Já são 52, Vasco 5-0. A bola na intermediária com Jair, domina, vira o jogo na esquerda. A galera vascaína ainda está esperando um golzinho para fechar essa conta, Vascão. Ela chega para Rojas na intermediária, ainda Rojas com ela dominada. O juiz apita e termina o jogo.
3: Vasco
0: 5, Colídio, Bruno Duarte, Lescano, Andrés Gomes e Ramon Henrique.
3: Curitiba
0: 0.
4: Edson Mauro.
0: O Vasco tá fora da zona do rebaixamento. E agora vem aí.

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1: 10 horas 29 minutos. Central da Bola no Futebol Globo CBN. Fim de papo em São Januário e o Vasco venceu. Não só venceu, atropelou o Coritiba, vitória por 5 a 0. Eu repito, ouvinte, 5 a 0 Vasco fez para cima do Coritiba. Com isso, o time está fora da zona de rebaixamento neste momento. E pode ficar fora da zona de rebaixamento, mesmo se amanhã o Grêmio vencer o seu jogo contra o Palmeiras. Vou explicar isso daqui a pouquinho, mas... atenção, torcedor vascaíno, o Vasco pode terminar o Z4, a rodada 28 fora do Z4, mesmo se o Grêmio, que começou a rodada sendo como um dos postulantes a ultrapassar o Vasco da Gama na tabela de classificação, mesmo se o Grêmio vencer amanhã o Palmeiras. Mas eu vou fazer essa conta contigo daqui a pouquinho, ouvinte do Futebol Globo CBN. Tem intervalo, intervalo de jogo não, tem bola rolando lá no Morumbi, 22 minutos do segundo tempo, São Paulo 1, Internacional 0, o Inter seria outro time que poderia ultrapassar também o Vasco nessa rodada, mas está perdendo, com isso está se mantendo dentro do Z4 do Campeonato Brasileiro. São 10 horas e 30 minutos, 10 e 30, hora de ouvir Francisco Aiello com a análise, o resumo do que foi esse atropelo, Aiello, 5 a 0. E vou falar bem baixinho para ninguém me ouvir. Cabia mais, Aiello.
2: Sim, e eu vou abrir esse comentário só para ilustrar o que você acabou de falar para dela. Foram 32 finalizações contra 4. Das 32, 11 no gol. 11 no gol. Então, assim, foram 11 no gol e 5 gols marcados. Por isso que cabia mais.
1: E duas na trave, né?
2: Verdade, duas na trave. Duas na trave. Então, assim, se a gente não viu hoje aqui em São Januário um massacre, a gente tem que procurar uma outra definição para essa palavra. Quando eu falo massacre, né? A definição dessa palavra envolvendo o futebol. No contexto do futebol. Foi um atropelo. Foi um massacre o que o Vasco fez hoje aqui, ó. Olha a galera aqui, ó. Tá até agora, ó. Ensandecido, ó. O jogo já acabou tem 5 minutos e ninguém sai de São Januário. Olha aí, ó. Você tá sentindo o clima, não tá, Bradela? Tá sentindo o clima? Tá. Vou até pedir, ó. Dá um gás aí, Rock. Ó, olha aí, ó. Vasco! Os jogadores estão cantando junto com a torcida, lá no campo, os jogadores e a torcida aqui na arquibancada cantando o hino do Clube de Regatas Vasco da Gama. É muito emblemática, tá? Essa atuação, e muito emblemático também esse momento.
3: Chico,
2: sim, Renanzinho.
3: Só pra contextualizar, o Piro, que é o roupeiro do Vasco, é quem puxou o casaca lá no Barradão, na classificação da Copa do Brasil, e virou um mantra nessa temporada. E ele puxou de novo ali o casaca junto à organizada do Vasco, com todos os jogadores também, titulares ou reservas, que comemoraram antes da entrada no vestiário aqui em São Januário.
2: E eu vou já antecipar aqui, tá? O Vasco está em duas semifinais de competições, na Copa Sul-Americana e na Copa do Brasil. E sem medo de errar, para dela e galera ligada aqui no Futebol Globo CBN, se o Vasco conquistar uma das duas competições, e se conquistar as duas, cara, esse Rio de Janeiro aqui vai parar, porque a gente está falando de uma torcida que é absolutamente gigantesca. Eu não vou entrar no mérito de colocação, tá? Porque tem instituto de pesquisa que diz que o Vasco tem a quarta maior torcida do Brasil, tem instituto que fala que é quinta, não interessa se é quarta ou quinta, mas mesmo assim, ou quarta ou quinta, é uma torcida enorme, e essa torcida, cara, não sabe o que é ser campeão de uma competição grande, me perdoa aqui, né, quem acha hoje que Campeonato Carioca é grande, não é. Conquistar o Campeonato Carioca, pra mim, ele tem um peso insignificante pros quatro grandes, hoje. Pros quatro grandes do Rio, peso de competição, é Libertadores da América, é um campeonato brasileiro, uma Copa do Brasil e uma Copa do Sul-Americano. Eu acho que são esses quatro aí que a maioria dos clubes disputa. Tô falando do Mundial, tô falando...

0: Brasileiro, a Copa do Brasil e a Sul-Americana. Gente, a última vez, essa torcida aqui, que é enorme, que é enorme, foi uma conquista desse peso, foi em 2011, gente. 2011! Você tem ideia do tamanho desse jogo? Então, hoje, a gente viu aqui em São Januário, o torcedor comemorando demais e com muita justiça, porque a gente viu um time jogando muito bem, e um time simplesmente aplicando um 5-0 em cima de um oitavo colocado do Campeonato Brasileiro. Hoje aqui não foi aquele jogo em que o Vasco jogou aquela partida contra um time que estava que nem ele no Z4. Não. Era o Vasco no Z4, o Vasco com 28 pontos em 17º, contra um Coritiba em 8º com 38. 10 pontos de diferença. E o Vasco atropelou o time paranaense, foi 5, você disse muito bem, cabia muito mais, poderia ter sido 7, 8, porque o Vasco foi dominante desde o primeiro minuto. Uma atuação espetacular do Vasco e a vitória, ela não se discute, ela não se questiona. Vasco 5-0, o Pradella.
1: Famoso 5-0 e nada mais, né? São 10 horas e 35 minutos, 10h35. Vasco venceu Coritiba por 5-0 e está fora nesse momento da zona de rebaixamento. A gente vai fazer uma pausa agora de 2 minutos e na volta vou fazer contas com você, ouvinte do Futebol Globo CBN, para falar sobre essa situação do Vasco na tabela de classificação. Porque o Vasco pode até terminar fora do Z4, mesmo com o Grêmio, que hoje é o time que pode ultrapassá-lo na tabela de classificação, mesmo se o Grêmio vencer amanhã o Palmeiras. Mas eu vou explicar mais daqui a pouquinho. 2 minutos a gente volta. 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
1: Hoje gastamos essa vinheta, hein? 10 horas e 39 minutos, Central da Bola aqui no Futebol Globo CBN. O Vasco da Gama venceu o Coritiba por 5 a 0. Ligou o rádio agora, meu amigo? Ligou o rádio agora, minha amiga? Sim, você não ouviu errado. 5 a 0 para o Vasco em cima do Coritiba, fora o baile. Por sinal, vou acionar, falando em baile, vou acionar o Renan Moura, que tá lá em São Januário. O pessoal deve estar fazendo festa na arquibancada ainda, porque eu tô vendo imagens aqui, o pessoal, nem todo mundo foi embora, hein, Renan? E aproveita, já emenda um destaque final aí do Vasco da Gama, que agora vai ficar um tempão para descansar, porque tem parada para data FIFA, né, Renan Moura?
2: Pois é, Pradela, exatamente. É uma boa pausa, né, para o técnico Pedro Emanuel tentar trazer jogadores que estão no departamento médico para essa sequência que o Vasco vai ter ainda pela frente. Como a gente destacou aqui no início, na abertura do Enquanto a Bola Não Rola, ele não contou hoje com o Barros, que estava com uma lesão, né, muscular. Vai continuar esse tratamento nesse período de pausa de data FIFA. E também tem aí a oportunidade de, quem sabe, em outubro, ter à disposição mais uma vez o Brenner, o atacante que sofreu uma lesão considerável, era até então o principal nome para o ataque, já que o Spinelli não tinha conseguido ser aquele titular efetivo no comando de ataque cruzmaltino. E agora, com a chegada do Bruno Duarte e também do Colídio, a concorrência para o Brenner aumenta. Mas o Adson, que é o diretor executivo do Vasco da Gama, na apresentação do zagueiro Gabriel, disse que a principal contratação para essa reta final de temporada seria a volta do Brenner à disposição agora do técnico Pedro Emanuel. Então vai ser um time do Vasco encorpado com a volta do Brenner à disposição, possivelmente já para o jogo diante do Boca Juniors nas semifinais da Copa Sul-Americana. E nesse exato momento, jogadores que não entraram em campo para dela estão realizando um trabalho aqui físico, inclusive com aparelhos de academia aqui no gramado de São Januário. E realmente, muita gente ainda deixando aqui o estádio aos poucos, sem pressa alguma. Sabadão, né, Pradela? Jogo não acabou meia-noite. Então a galera vai aproveitar, é a barreira do Vasco. Já aproveitou a barreira do Vasco, Pradela? Olha, bons valores, cerveja gelada, se você gosta, churrasquinho com aquela farofinha para sujar a boca. Eu vou é com o Bom de Bola agora, porque tem promoção lá pro Bom de Bola que tá habituado aí na barreira do Vasco. Pradela, um abraço, né, hein?
1: E se ele começar a narrar os gols de novo lá, pro pessoal que tá já do lado de fora, vai aumentando o desconto. 10, 20%, 30%, 40%, 50%. Sabe como é, né, Renan? Abração, viu? Valeu.
2: Valeu, valeu, Pradela. Um abraço.
1: Abraço pro Renan Moura. 10h42, vamos fazer uma pausa rapidinho de 40 segundinhos. Na volta, hora de fazer contas aqui no Futebol Globo CBN. 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

0: 10h43, Central da Bola do Futebol Globo CBN. O Vasco venceu a equipe do Coritiba por 5-0. Vamos ouvir agora a palavra de Ramon Rique, que falou em entrevista à Vasco TV. Ele foi o autor do 5º gol da partida. Vamos ouvi-lo. Ramon Rique. Daqui a pouco então a gente traz a palavra do Ramon Rique falando.
1: Fez uma festa linda hoje, mais uma vez. O gol acho que não tinha como ser melhor dentro do seu Januário, com vitória, placar elástico e com essa festa linda da torcida. Então, um momento maravilhoso, muito feliz, vivendo um sonho.
2: Valeu, Ramon, boa sorte aí.
0: Ele fez o primeiro gol dele como jogador profissional pelo Vasco da Gama, né? Primeiro gol dele com a camisa do Vasco da Gama. E que foi narrado assim pelo Bom de Bola. O 5º gol aos 27 minutos do segundo tempo, Ramon Rique foi para a rede e fez o 5º do Vasco na vitória por 5-0 contra o Coritiba.
3: Volta outra vez da intermediária para a defesa do Coritiba. O Thiago Kozer adianta, bota a bola na frente da grande área, vai lá, retoma o Thiago Mendes pelo time vascaíno, o cara que valoriza a vida, o 188, bota a bola na extrema direita para Marino, ele entrou, pode ser o 5º gol, olha o perigo, trabalhou, virou, a bola volta ainda, tenta a volta, Cuiabano chutar.

0: a bola sobrou limpa. Ele, como se fosse o cuiabano, fechando lá pelo lado esquerdo, deu uma bomba e bota a bola no fundo da rede. E bola no fundo da rede, tem aquele barulhinho bom.
1: Ai, como é um barulhinho bom, bom de bola. 5-0, Vasco venceu o Coritiba. Teve gol de garoto, mas teve também gol de reforço. E o Bruno Duarte também falou em entrevista à Vasco TV sobre essa vitória por 5-0 há pouco, conquistada em São Januário. Vamos ouvi-lo.
2: Gol contra o Santa Fé importante, gol agora contra o Coritiba muito importante, esse entrosamento muito rápido no setor ofensivo. Fala um pouco da sua fase e desse momento do time, 5-0 no placar, né?
3: Estou muito feliz pelo resultado, né? A equipe merece muito esse resultado, a torcida merece muito esse resultado, o Vasco merece sair daqui com essa vitória e a gente tem um longo caminho ainda para percorrer, temos que continuar focados, né? Trabalhando dia a dia, jogo a jogo, para poder o máximo de resultados positivos, que é o que o Vasco merece.
1: Bruno Duarte, autor do segundo gol do Vasco da Gama, aos 44 minutos do primeiro tempo. Francisco Aiello, venha cá, porque hoje a gente teve o ataque do Vasco, obviamente, funcionando muito bem, mas o time inteiro jogando na mesma frequência, não desistindo, não largando a partida, porque eu até anotei aqui, primeiro tempo impecável, tudo mais, aí começa o segundo tempo, aos 7 minutos, você falou o seguinte pro Bom de Bola, o Bom de Bola falou, parece que o jogo não pegou ainda, né? Não ganhou velocidade, não pegou no tranco. E aí você falou, olha, parece que o Vasco tirou um pouco o pé.
4: Sim,
1: e aos 8 minutos vem o pênalti. E logo depois já vem o gol e aí vem uma sequência, né? Porque aos 10 sai o gol do Lescano de pênalti, aos 16 o gol do Andrés Gomes e aos 27 o gol do Ramon Rick. Então assim, foi o Vasco pisar nesse acelerador que o gol, que saía gol um atrás do outro, né, Aiello?
5: Exatamente, Pradella. Quando o Edson me chamou aos 7 minutos para falar sobre a temperatura do jogo, de fato.
1: Exato.
5: O segundo tempo começou com uma temperatura mais baixa. Por quê? Porque o Vasco, assim, já vencia por 2-0. Aí o Vasco pensou assim, bom, eu agora vou baixar as minhas linhas e vamos ver se o Coritiba vai tentar jogar.
1: E se fazia sentido, né? Era uma estratégia, claro, que fazia muito sentido.
5: Totalmente. Só que aí o Vasco percebeu que o Coritiba não tinha a capacidade de jogar. E olha que no intervalo do jogo, do primeiro para o segundo tempo, o técnico Fernando Seabra fez 3 mexidas.
1: Sim.
5: Mexeu em 3 jogadores. Mas mesmo assim, não foi suficiente para deixar o Vasco desconfortável dentro de campo. Aí o Vasco percebeu, bom, já que os caras não vão ameaçar, vamos voltar então com aquela intensidade que a gente teve no primeiro tempo. Foi só acelerar um pouco o jogo, o Vasco deu uma acelerada no jogo, numa rápida troca de passes, colocando mais jogadores no campo ofensivo, que o Vasco começou a empilhar uma série de oportunidades. E aí teve o pênalti, e aí depois do terceiro gol, o Vasco continuou empilhando oportunidades, tanto que o jogo termina com 32 finalizações, sendo 11 no gol, com 2 bolas na trave. Então assim, o Vasco entendeu que o Coritiba não tinha força para poder sair pro jogo, aí o Vasco disse, bom, vou voltar a jogar então, como eu joguei no primeiro tempo, e vou atropelar esses caras. Foi isso que o Vasco fez no segundo.
1: E conseguiu esse placar elástico de 5-0, que foi muito importante. E agora, ouvinte, a gente vai fazer aquela conta que eu estava te prometendo até agora, viu? Pelo seguinte, a situação da tabela de classificação do Campeonato Brasileiro neste momento, 10h49, com o jogo lá no Morumbis acontecendo, aos 41 minutos do segundo tempo, São Paulo 1, Internacional 0. A situação é a seguinte, Vasco 16º, primeiro time fora do Z4, com 27 partidas... 8 vitórias, 7 empates, 12 derrotas, 34 gols marcados, 41 sofridos, saldo de gols, menos 7. O Grêmio, que joga amanhã contra o Palmeiras, 11 horas da manhã, em Porto Alegre, tem a seguinte campanha, 27 jogos, lembrando que o Vasco tem ainda uma partida menos, né? O Grêmio já tem 27 jogos, vai fazer o 28º, 7 vitórias, 7 empates, 13 derrotas, 30 gols marcados, 38 sofridos, saldo de menos 8. 28 pontos conquistados. O Vasco chegou a 31. Se o Grêmio ganhar amanhã, vai a 31 pontos. Ou seja, empata em pontuação com o Vasco da Gama. Primeiro critério de desempate é o critério de vitórias. O Grêmio subiria de 7 para 8 vitórias. O Vasco já tem 8 vitórias, ou seja, o segundo critério de desempate, ficaria empatado. O próximo critério de desempate é o saldo de gols. Saldo de gols. Hoje o saldo de gols do Vasco é menos 7. Do Grêmio é menos 8. Se o Grêmio vencer por 1 a 0, ficaria também com saldo de gols menos 7. O próximo critério de desempate seria gols marcados. O Vasco tem 34. O Grêmio chegaria a 31. Então o Vasco ficaria à frente. Ah, mas e se o Grêmio vencer por 2 a 1? Sempre mantendo essa diferença de um gol, porque se o Grêmio vencer por 2 gols de diferença, aí o saldo do Grêmio fica melhor, aí o Grêmio passa à frente do Vasco. Então, levando em conta que o Grêmio precisa vencer por no máximo um gol de diferença. Se o Grêmio vencer por 2 a 1, o Vasco continua à frente, porque o Grêmio chegaria a 32 gols marcados, o Vasco tem 34. Ou seja, se o Grêmio fazer 4-3 amanhã no Palmeiras, vitória por diferença mínima, ficariam ali 34 gols marcados para cada lado, só que o Vasco ficaria à frente ainda, porque o próximo critério seria confronto direto, e o Vasco venceu os dois jogos contra o Grêmio. Então, até nesse cenário, uma vitória por um gol de diferença do Grêmio amanhã contra o Palmeiras deixaria o Vasco da Gama à frente na tabela de classificação, ou seja, terminaria a rodada 28 fora da zona de rebaixamento. Ah, Pradella, mas e se por acaso o Internacional daqui a pouco virar para cima do São Paulo? Mesma coisa, o São Paulo, o Vasco continuaria à frente, porque o Internacional tem 6 vitórias no campeonato, chegaria a 7, o Vasco já tem 8 vitórias, então nesse critério de desempate, mesmo com os times ficando com a mesma pontuação, o Vasco ficaria à frente. Então esse é o cenário para o Vasco amanhã, pensando no duelo contra a equipe do Grêmio, contra o Palmeiras. O Vasco, obviamente, o torcedor vai acompanhar de perto esse confronto. Atualizando o jogo lá no Morumbi, 44:50 do segundo tempo, São Paulo 1, Internacional 0. São 10:52, 10:52, eu vou fazer o seguinte, hein? Eu tenho uma pausa para fazer de um minuto. E na volta a gente já vai eleger o melhor, haha, esse eu quero ver. Quem foi o melhor em campo de Vasco e Coritiba? E quem foi o pior? Em um minuto, Francisco Aiello vai trazer pra gente. Futebol Globo CBN, pode ligar, que aqui tem jogo.
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1: Guilherme Pradella. 10:54 na Central da Bola. Há pouco o Vasco da Gama venceu o Coritiba por 5-0 em São Januário. E mais cedo também transmitimos com a narração do Hugo Lago a derrota do Botafogo na estreia de Tite no comando técnico, 2-0 para o Mirassol, jogando lá em Mirassol. 10:54, hora de eleição aqui no Futebol Globo CBN.
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1: Agora eu quero ver, Francisco Aiello, quem foi o craque do jogo, hein?
5: Ah, difícil. Hoje aqui, é uma alegria muito grande, é um prazer muito grande quando a gente tem esse drama para escolher o craque do jogo, porque às vezes, ou melhor, na maioria das vezes, é dramático. É dramático para poder encontrar um jogador. E aí eu costumo dizer o seguinte: olha, vou escolher fulano de tal, não como craque, mas sim como o personagem, o destaque, aquele que fez alguma coisa de diferente. Não é craque do jogo. Hoje não, tá? Hoje não. Hoje a gente tem várias opções, várias opções, porque muita gente jogou bem. Muita gente jogou bem. Por exemplo, do time do Vasco, eu não consigo olhar ninguém aqui. Talvez o Léo Jardim, até porque trabalhou muito pouco, né? Foram só quatro.

0: foi feito antes. Repito, o André jogou bem, o Alexandre jogou bem, o Sousa jogou bem, o Pé jogou bem, o Colírio conseguiu ser melhor que esse, tá? Então, Sousa, Bruno, André Jus, tudo com nota alta, tudo com nota 8,5, outra 8, nota 9. E o Colírio foi um pouquinho acima, uma nota 9,5. Bela atuação do argentino, primeiro gol de jogador bom, jogador que é bom. Sabe, o Colídio agrega a velocidade, a intensidade e a qualidade do chute, da finalização. Porque tem jogador que é assim, ou ele corre, ou ele sabe fazer gol. Encontrar um jogador que corra, que tenha velocidade e saiba fazer gol é difícil. E o Colídio provou no jogo de hoje, o Colídio para mim é o craque do jogo.
1: E o pior em campo?
2: O pior em campo.
0: Ah, não tem como não sair do time do Coritiba, e aí a disputa também é grande, né? A disputa também é grande, né? O Moledo não jogou nada, zagueirão Moledo que fez 2 gols no empate contra o Atlético Paranaense, La Vega muito mal, Fabinho, Josué, mas eu vou ficar com o Thiago Santos. Esse a gente conhece, a galera aqui do Rio de Janeiro conhece muito bem, né? Muito bem da época de Fluminense. Foi tão mal, que acabou sendo substituído no intervalo do jogo. Thiago Santos, o pior em campo.
1: Thiago Santos, então, o pior em campo de Vasco 5, Coritiba 0. Colídio, o melhor em campo dessa vitória vascaína em São Januário. São 10 horas e 57 minutos, 10h57. Estou sendo avisado aqui que temos a palavra também do Saldívia. Entrevista também a Vasco TV, zagueiro do Vasco da Gama. Vamos ouvir rapidinho o zagueiro uruguaio do Vasco da Gama.
3: Boa noite, o time vem jogando muito bem, também se adaptando ao trabalho do Pedro, né? Então eu acho que o time todo está unido, está gerando mais confiança em todo o time, então isso está ajudando muito o time.
4: Valeu, Saldívia.
1: Saldívia falando então em entrevista à Vasco TV após essa vitória por 5-0. Acabou lá no Morumbis, hein? Vitória do São Paulo por 1-0 para cima do Internacional. O Internacional fica na 18ª colocação com 28 pontos. São Paulo sobe para a 11ª colocação com 36 pontos. Passando os jogos de amanhã do Campeonato Brasileiro, teremos às 11 horas da manhã Grêmio e Palmeiras, 4 da tarde Corinthians e Fluminense, com transmissão do Futebol Globo CBN, mesmo horário para Vitória e Cruzeiro. 6h30 da noite tem Flamengo e Bragantino, transmissão do Futebol Globo CBN, e às 7h30 da noite, fechando a rodada 28, Atlético Paranaense e Bahia. São 10 horas e 58 minutos, 10h58, hora de nos despedirmos de Francisco Aiello. Aiello.
0: Já acabou,
1: 11 da noite.
0: Passou muito rápido.
1: Eu sentei aqui.
0: A galera aplaudindo
1: tarde,
0: aqui, ó.
1: Amigo.
0: Olha a galera aplaudindo. Foi muito rápido pra dela, poxa.
1: É porque podia quando você trabalha se divertindo, hoje. Passa rápido mesmo.
0: É verdade, podia ter meia-noite hoje pra dela.
1: Podia?
0: Valeu, pra dela, um abraço aí.
1: Valeu, Aiello. São 10h59, agora eu vou passar a listinha aqui de todo mundo que participou dessa transmissão e agradecendo especialmente você, ouvinte da CBN, que esteve com a gente desde as 4 horas da tarde, com o início da transmissão, início da abertura da jornada de Mirassol e Botafogo, e tá com a gente até as 11 horas da noite, depois dessa transmissão de Vasco da Gama 5, Coritiba 0. Hugo Lago e Edson Mauro que narraram esses dois jogos que a gente pôde acompanhar aqui, o Leonardo Tai, que também comentou a partida do Botafogo contra o Mirassol, e o Aiello, que esteve agora com a gente aqui no duelo do Vasco da Gama contra o Coxa. Renan Moura e Thalita Gildice, que hoje empunharam o microfone do Futebol Globo CBN nas reportagens desses confrontos. Na equipe técnica, na mesa de som, primeiro teve o Paulo Alberto Xavier, e agora encerrando os trabalhos do Ramon Lemes. A coordenação de estúdio do Futebol Globo CBN com a Thalita Gildice. Na central técnica, João Silva, que esteve comigo esse tempo todo também. Abração, João, e os operadores de externa, craques de bola, Alan Roque, Fernando Roque, eu, Guilherme Pradella, agradeço demais a sua audiência. Voltamos amanhã com mais do Futebol Globo CBN, mais com o Campeonato Brasileiro e mais com você, ouvinte. Um grande beijo, boa noite e até mais.

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1: Agora sim, vamos nessa. Uma ótima noite pra você que tá ligado aqui na Rádio Globo 98.1, rádio que vibra com você. Gente, é ao vivo, tá? Pelo amor de Deus. Acabei dormindo no tempo aqui, aí quase que eu solto o set do meu amigo, meu parceiro, DJ Marcelo Lira. Mas que mix é ele, né? Já marca a gente aí no @rádio.globo, troca uma ideia com ele, troca uma ideia comigo também lá no @planetalocutor. Aí sim, Marcelo Lírio, com Y, @DJ Marcelo Lírio. Já aproveita, marca a gente, manda aquele salve. Daqui a pouquinho a gente troca uma ideia lá no Insta. Vou postar uma fotinha lá.
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1: Vamos começar bem, olha aí, ó. Rádio Globo, só pra nós, começando mais cedo. A melhor rádio do Rio de Janeiro. Alô, Rio Gastronomia. Tamo

0: Ride It, Telly Swims com Lose Control, Steve Angelo com Laid Back Look, Robin S participando aí, sensacional. Lembrou muito aí os anos 90, né? Com Show Me Love, Miley Cyrus com Flowers, Joe Corey com Eminem, Head and Heart, ainda Bruno Mars com I Just Might. Musicão, atrás de musicão. Ó, só quero lembrar, hein? Marcana DJ Marcelo Lírio, troca uma ideia com ele, pede aquele som bacana, quem sabe teu som não rola aqui na Rádio Globo. E claro que você vai participar também lá marcando o arroba Planeta Locutor. Vamos nessa! Conectado com você, sintonizado com o mundo, pra você que liga, se liga todo dia, o dia todo. Sensacional esse set que com certeza promete, amigo. Vou pro intervalinho, hein? Rádio Globo agora 11:30. A gente volta rapidinho. Sai daí não, parceiro.
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1: Vamos nessa, senhoras e senhores, estamos de volta com o melhor da Dance Music, com ele, meu amigo DJ Marcelo Lírio. Já quero mandar aquele abraço especial pra você, hein? E aí, tá marcando aí o arroba Planeta Locutor? Vamos trocar uma ideia lá no meu Insta? Marca aí, rapaz, marca o Marcelo Lírio, marca o arroba rádio.globo também. Rapaz, falando em marcar a galera aqui, quero mandar um salve especial pra turma aí que é motorista de aplicativo, sempre dando aquela moral pra gente, continue sempre conectado aí, meu povo. Obrigado pela moral, tá no dinâmico, hein, pai? Tá no dinâmico, passa pra outra aí, pelo amor de Deus, hein? Ajuda o pai. Um abraço aí pra vocês aí, rapaziada, boas corridas e já deu tudo certo, tá bom? E aos amigos, motoristas, rodoviários, caminhoneiros, a turma que tá sempre dando aquele duro danado também, levando as frutas, né? Os legumes aí pros nossos eu diria pros nossos comerciantes, né? Nesse Brasilzão de meu Deus, valeu pela moral, turminha, boas corridas pra vocês aí também, mesmo pegando a estrada, o Pai do Céu tá no controle de tudo. Aos amigos aí da saúde também, com um foninho discreto e um abraço pro meu parceiro China Show, tá conectado também. Valeu, Chininha, obrigado pela moral, hein? Dão Ferreira, lá de Barier, a toda a turma aí da Ativa Construções, tá ouvindo a gente aí, valeu pela moral, hein, Dan? Manda um abraço aí pro Baldo, hein? Pelo amor de Deus, falou aqui, ó. Não posso fazer isso, cara. Anderson Roque, meu parceiro, também tá conectado. Giovana Barbosa, valeu, Pinguim, tá em Petrópolis. Alô, Flávia Amorim, tá de Vilar dos Teles, grande parceiro, obrigado, meu parceiro, pela moral aí, tá? Fábio Richard, lá da TV Rich, também tá conectado. Marli Ramos tá com a gente, obrigado aqui, ó. Fernando Cafa Júnior, valeu pela moral também. Cafu Júnior, planeta, é Cafu Júnior, não é Cafa Júnior, não, é Cafu Júnior. Lari Prudêncio, vambora, pouco papo, estão no talo.
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The Feel com Dubby Dogs, Confess aos Orc, ainda Baby Don't Hurt Me. Uma gravação aí, né? Sensacional de David Guetta com Anne Marie, Colin Ray, cara, muito bom esse som. Ainda One Republic com Curtin Stark, Lola Young com Messi, Cassino, Can't Get Over. Ainda Loki com Bebe Rexha, Deep in Your Love, Calvin Harris, Feel So Close.

0: não tocou, chora não, paizão. 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
0: Chora não, paizão, porque semana que vem tem mais uma edição aqui com o melhor da Dance Music. Com ele, meu amigo DJ Marcelo Lino. Já quero mandar mais uns abraços aqui. Só agradecer a galera que participou lá no arroba Planeta Locutor. Mais uma vez, quero mandar um abraço e apertar aí pro meu amigo Fábio Richard, da TV Rich, tá conectado. Valeu, Fabinho. Vai descansar, meu parceiro. Curtiu aí o jogão do Vascão, hein? Rapaz, 5-0 em cima do Coxa. Respeitando o Coxa, pelo amor de Deus. Mas enfim, jogou melhor, não tenha dúvida. Obrigado aí pelo carinho aqui, Ana Paula, que é Ana Santos, tá com a gente também aqui. E eu quero mandar um abraço aqui pro meu amigo, né, que tá sempre conectado com a gente. Valeu, Brian Lopes, também o Matheus, tá em Campo Grande, Big Field. Valeu, Matheus, Maxon Miller, grande DJ Maxon Miller, tamo junto, hein? Ô Inácio, obrigado pela moral também, tá, meu parceiro? Manda um abraço aí pra família aí, bom final de sabadão, já no início de domingo, prepara aí o rangão que eu vou estar chegando, hein? Isso, eu vou pegar amanhã 9 da noite aqui na Rádio Globo. Então quero, já, aliás, eu já estou me convidando pra esse rangão aí, né? Não adianta não, porque eu quero e tem que rolar lá um suquinho, hein? Refrigerante, eu tô fora. Eu tô ficando bolinha, cara. Refrigerante faz mal à saúde, pelo amor de Deus. Mas convidar, né? Se tiver que beber, eu vou beber, mas fazer o quê? Na casa dos outros a gente pode escolher, né, gente? Eu tô brincando, né? É a forma de se expressar, tá? Pelo amor de Deus. É que eu sou meio abusado mesmo. Mas valeu pela moral aí, tá? Ó, um abraço aqui especial pra Central Técnica, né? Cabelinho, que tá arrebentando. 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Então, fechei a tampa, falei demais, e só finalizando que tá rolando o Tô Planejando Folia. A Beca já partiu pra lá. Vai ter o Will e Chefinho, tá? Com DJ nos intervalos. 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Amigo da Rádio Globo tá em todas, hein? Eita, caraca. Nem queria, né? Tchau, gente. Valeu. Agora 12:04, fechou a tampa, hein?
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3: Yeah, tá ligado, né? Rashid, Emicida, Luquinha.

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1: Essa é uma homenagem à minha diva, à minha amiga. 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
3: Por favor, né?
2: Já que você é o cantor romântico desse país.
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2: Para de postar as coisas pra me convencer que você tá bem, viu?

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0: volto pra mais.
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6: 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Fala aí, tudo bem? Fala, meu Rio de Janeiro, como é que tá? Vamos nessa, hein? Começando por aqui, 45 minutos de música diretaço. Eu sou a Camilinha Gomes, você já me conhece. Vou te fazer companhia até o meio-dia aqui na Rádio Globo. Vamos nessa? Pode participar com a gente da sequência premiada também, hein?
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6: 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Vamos então, a gente começa com Pericão e Ferrugem. Ei, final de tarde,

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2: Muito obrigado.
3: Essa marcou gerações. Quem sabe solta a voz, canta com a gente assim, ó.

0: Iceberg aqui na Rádio Globo, fechando 45 minutos de música direto. Agora vai lá no radioglobo.com.br e manda a tua sequência pra gente. Você tá sabendo, né? 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Pra garantir essa boa, molinho. 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Pronto, você já tá concorrendo a esse navio. 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Participa, não perde tempo não. Agora 7h48, daqui a pouco tem mais sons aqui na Rádio Globo. Fica aí. Rádio Globo, 7h48. Segura que eu já volto.
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1: 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Breve intervalo e a gente já volta com mais 45 minutos de música aqui na Rádio Globo. Segura aí.

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0: vamos que vamos, hein? Solzinho marotinho saindo lá fora, que beleza! Aproveita demais seu final de semana e aproveita aqui com a gente. Vamos nessa? Começando mais 45 minutos de música diretaz. Bora!
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0: Esquece, papai, aqui toca mais música. Davi Quaresma e o Gabi.

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0: Camisa 10 aqui na Rádio Globo. 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A gente fechou agora 45 minutos de música sem intervalo comercial. Daqui a pouco tem mais sons aqui na Rádio Globo. Fica aí que eu já volto. Segura. Rádio Globo, 8h49.
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Pretinho, tá fazendo o quê nesse domingão? Curtindo a Rádio Globo, claro. Fica aqui com a gente, hein? 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Breve intervalo e daqui a pouco a gente volta com mais sons aqui na Rádio Globo. Já abriu aquela geladinha hoje? Ainda não, né? Tá cedo ainda, né? 9:04, mas o churrasquinho...

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1: Aqui na rádio que vibra com você. Vamos que vamos, tá na hora, tudo prontinho por aqui pra começar mais 45 minutos de música diretaço, sem intervalo comercial, hein? Vem que vem. Mas

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0: aqui na rádio que vibra com você, fechando 45 minutos de música sem intervalo comercial por aqui. Aproveita agora e vai lá no radioglobo.com.br ou pelo nosso app também. Manda essa sequência pra gente que eu tenho certeza que você anotou. Se não anotou, vou te dar uma dica agora, vou te dar uma colinha, tá bom? A gente curtiu Mumuzinho, Turma do Pagode, Ferrugem. Anotou? Ferrugem, Turma do Pagode e Mumuzinho. Agora vai lá no radioglobo.com.br, leia o regulamento, mande a sua sequência. Final desse mês pode ser você mais um acompanhante no navio Encontro do Samba com tudo, tudo, tudo pago aqui pela rádio que vibra contigo. 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Daqui a pouco tem mais sons por aqui. Segura que eu já volto. Agora faltando 10 para as 10. Fica aí.
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0: Lobo. A gente curtiu também Chininha, rolou aqui com Dividido. Olha só, daqui a pouco tem Top Hits Brasil. Você já sabe, são as 30 músicas mais pedidas em todo o Brasil. Atualização semanal vai rolar depois do intervalo, tá bom? Aliás, falando nisso, a gente tem que falar que o Top Hits é líder de audiência aqui no Rio de Janeiro, tá? Então a gente agradece demais a você que tá ouvindo a Rádio Globo e dando essa moral pra gente. Obrigada! Daqui a pouco tem Top Hits. Atualização semanal, são as 30 músicas mais pedidas, mais tocadas em todo o Brasil. Vai tocar aqui na Rádio Globo. Fica aí, daqui a pouco a gente volta com mais sons e com Top Hits, claro.
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0: Mundial das músicas mais pedidas, mais estouradaças. Vai tocar agora aqui, ó.
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0: Vitinho, isso é o Mega Sena. Vamos que vamos. Bom dia.

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2: Quero cantar a música que mudou a minha vida, hein?

Agora, eu quero pedir um favor pra vocês. Muito importante. Pra cantar bem alto comigo, a música que mudou demais a minha vida.

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2: Posso começar?
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2: Já que você é o cantor romântico desse país.
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2: Da galera do Orkut, do MSN, vocês já estão ligados, né?

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0: 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Olha o Ferrugem aqui na Rádio Globo com Arrependidaço. Aliás, surpresa do Top Hits Brasil desta semana. As 30 músicas mais ouvidas em todo o Brasil. E olha quem voltou. Ele, Ferrugem, com Arrependidaço. Primeiro lugar do Top Hits de hoje. Segundo lugar ficou com Não Namora, Cleiton e Romário, ainda Zeneta e Cristiano. Terceiro lugar com Xande de Pilares, Ainda Bem. E olha que surpresa, hein? Surpresa, porque Arrependidaço foi lançado ali em dezembro, né, de 2025. E voltou nessa semana. A galera tá ouvindo de novo. Arrependidaço, primeiro lugar aqui do Top Hits Brasil. E sabe quem tá em primeiro lugar? Você já sabe, né? É o próprio Top Hits Brasil. Ouvido, o programa mais ouvido do Rio de Janeiro. Obrigada, a gente agradece a você que dá sempre uma moral aqui pra Rádio Globo. Volta no próximo domingo, às 10 da manhã, aqui na Rádio Globo. Top Hits Brasil, as 30 músicas mais tocadas em todo o Brasil. Combinado? E ó, deixa eu dar um recado aqui pra você. 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

impactantes de quem dá a vida para salvar outras. 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Olha quem tá chegando por aqui. Assim não é o Pichote. Vai errar de novo, bebê.

0: fazer. Ainda bem que eu sou locutora, tá, presuntinho? E não cantora. Mas mandei bem? Mandei, né? Um domingão desse, né? Ó, fechou, tô indo nessa. Fechamos com Lagoon e Ana Gabriela com Deixa. A gente curtiu também Pixote. E ainda rolou Jason Derulo aqui na Rádio Globo. Tô indo nessa. Tô de volta na segunda-feira a partir das 10. Você vai ficar agora com o Rebobina, direto do Rio Gastronomia. Olha que moral. Rádio Globo te colocando ao vivaço no maior evento de comida do Brasil, parceiro. É isso. Ao vivaço daqui a pouco, direto do Rio Gastronomia, lá no Jockey Club. Vai estar toda a equipe da Rádio Globo lá. Se você estiver por lá, passa lá, dá um oi no nosso estúdio, entra lá, tira foto com a galera, tá bom? Beijo pra você. Na segunda, tô de volta. Fui!
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0: Bahia, tá? Vai chegando aí. Os portões já abriram, a galera tá chegando. E junto com o Rio Gastronomia, tá chegando o Rebobina também. Vamos relembrar as velhinhas mais favoritas aqui na Rádio Globo. Vem comigo.
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1: É isso aí, o Rebobina diferenciado hoje no dia 20, direto do Rio Gastronomia. A Rádio Globo tá fazendo uma cobertura incrível hoje e já aproveitar os portões, já abriram, passa por aqui pelo nosso estúdio móvel. Não dá mole, tira aquela foto com a gente. Lembrando que hoje tem Pretinho da Serrinha e vamos voltar no tempo com o Rebobina. Vamos com os morenos. Vambora, pode aumentar o som, presuntinho. Chama, joga a musiquinha pra gente aí, meu querido.

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2: Demorou. Falei pra você que ele vinha, Fernando, aí.

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0: 35, tá aí, Copacabana Beach, vai da sua boca. E lembrando que o Rebobina está diretamente do Rio Gastronomia, esse evento maravilhoso que está rolando aqui no Jockey. Então, pra você que tá chegando aqui no evento, passa aqui pelo estúdio móvel da Rádio Globo, que hoje teremos também DJ Brinquinho no palco, Pretinho da Serrinha e, claro, vários restaurantes pra você saborear só comida boa por aqui. Lembrando que tem as aulas do chefe também. E daqui a pouquinho aqui na Rádio Globo, teremos o É Nós ao vivo daqui. Já tô com saudade do Ryan aqui do meu lado. Ele tá aqui, quer falar uma palavrinha agora, meu querido?
1: Boa tarde, tudo bem,
0: já
1: meu
0: tá
1: amor?
0: Tá por aqui, né, meu parceiro?
1: Bem, graças a Deus, estamos aqui. Daqui a pouco tem É Nós ao vivo.
0: É
1: uma
0: isso.
1: Da tarde, hein?
0: Então vai chegando, ó, protetor solar, tá, gente? Que o solzinho tá pegando firme hoje aqui. E mais tarde, aquele casaquinho, um corta-vento, né, soldado Ryan? É isso, perfeito. A gente vai pro break, daqui a pouquinho tem mais Rebobina. Vai daí, presuntinho.
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demais, bom demais. Fechando o Rebobina de hoje, lá em 1997, brincadeira de criança, nosso queridíssimo Molejão. Lembrando, cara, falando em criança, tem muitos familiares aqui vindo com filho, com filha, pequenininho, que hoje é um dia bom pra curtir com a família aqui também no Rio Gastronomia. Todo dia é bom, mas hoje tá um dia maravilhoso pra chegar com a criançada também pra curtir. Lembrando que a gente tá com o estúdio montado aqui no Rio Gastronomia. Assim que você chegar, você passa por aqui, tira uma foto, vem conhecer a gente aqui de frente. Tira uma fotinha maravilhosa com a gente aqui, fechou? Lembrando que hoje temos Pretinho da Serrinha e no palco do Rio Gastronomia, DJ Brinquinho, tá? E daqui a pouquinho, depois do break, vai rolar o É Nós com ele, Soldado Ryan, e claro, comigo também, né? Então não sai daqui não, que daqui a pouquinho tem mais, em jogo rápido, vai?

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1: 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E vamos nessa, começando mais uma edição do É Nóis num dia diferenciado, no domingo, né, cara? Né, soldado Ryan?
3: É isso, É Nóis especial diretamente aqui do Rio Gastronomia. Quarto dia aqui do Festival Gastronômico, maior da América Latina. Estamos aqui mais uma vez nesse dia lindo aqui no Rio de Janeiro, de muito calor. Muitas famílias passando por aqui no Rio Gastronomia, que tá só começando, né?
1: Tá só começando, fechando a primeira semana ainda, né? Mas isso. Tá no começo do fechamento da primeira semana,
3: exatamente,
1: né, soldado?
3: Tem muita coisa boa pra rolar por aqui, tem muita comida boa, tem show de Pretinho da Serrinha.
1: Maravilha. DJ Brinquinho.
3: Daqui a pouco tá no palco. Também tem muita coisa boa.
1: Ô, soldado
3: Ryan,
1: quero saber se teremos chefes aqui hoje visitando o nosso
3: estúdio. Teremos
1: trazendo acepipes, trazendo petiscos, trazendo alimentações.
3: Um passarinho aqui soprou que vai ter papo de churrasco
1: que
3: aqui
1: isso,
3: hoje.
1: Papai, domingo é dia de churrasco, né, irmão?
3: Com sol, futebol no Maraca.
1: É isso.
3: Claro que é dia de churrasco. E vai ter também nossa chefe Heaven. Eu também adoro, eu amo demais. Muita coisa boa rolando aqui no Rio Gastronomia, então fica o convite pra você vir aqui ao Rio Gastronomia. Se não puder, acompanhar a gente pelo arroba
1: rádio. Só chega lá e soldado, vamos de rede social, né? Segue a tua aí, cara.
3: Bora, arroba rádio.globo da mamãe Rádio Globo. O meu é Ryan Lobo 10.
1: E por aqui o Mola tá ligado. Vamos de música, daqui a pouquinho a gente tá de volta aqui com É Nóis no domingo, que é diferente. Estamos recebendo dobrado hoje, tá, irmão?
3: Opa, graças a Deus.
1: Vamos embora de música.
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0: gente, né? Estamos aqui no Rio Gastronomia e o tema agora é sempre relacionado a alimentações.
1: Exatamente, a gente vai falar de alimentação por aqui, rapaz. Ontem a gente recebeu um monte de chefe de cozinha refinado aqui no nosso estúdio da Rádio Globo. A galera que trouxe um petisco maneiro, uma comida diferenciada que tem aqui no Rio Gastronomia. E já... Opa, comer.
2: Aí, bom demais.
1: É o que
2: aí
1: a gente
2: sim.
1: gosta.
0: É isso aí, presuntinho.
1: E olha só, presuntão, hoje o nosso assunto é sobre lanches e petiscos. Esquece feijão e arroz.
3: Isso.
2: Eu também
1: lanche
2: gosto.
1: Lanche e petisco. A gente quer saber de você que tá sintonizado aqui na Rádio Globo. 97.99988. Eu quero um áudio seu, você falando qual o seu petisco preferido.
0: Petisco, não é alimentação completa.
1: É,
0: petisco.
1: Não, nada de lasanha, essas
0: coisas. Não, petisco.
1: Estamos falando de petisco. Aquele tira-gosto gostoso.
0: Usa cepipes.
1: Aquele lanchinho maneiro de uma sexta-feira à noite com a família.
0: Isso.
1: O teu é qual, mola?
0: Isca de frango.
1: Isca de frango?
0: É.
1: Pô, eu gosto muito de torresmo.
0: Ah, é? Gosto de torresminho?
1: Torresminho
0: com a Coca-Cola. Isca de frango com limãozinho, pai, aquele negócio, aquela bebida diferenciada é bom.
1: É. Uma isca de peixe me pega também.
0: Isca de peixe também pega.
1: É bom demais. É pizza, cachorro quente, batata frita.
0: Isso entra como petisco? Ou entra como comida?
1: Sim, dá pra petiscar, pô.
0: Dá,
1: fazer,
0: né?
1: Uma porçãozinha.
0: A batata frita dá,
1: Sim, dá sim. Tudo, pô, é...
0: Mini pizza.
1: Coisa linda, cara. Tá no lanche. Manda mensagem pra gente aí, 97.99988. A gente vai colocar seu áudio aqui pra todo mundo que tá passando no Rio Gastronomia ouvir o seu gosto.
0: E a galera tá chegando legal aqui, tá passando aqui no estúdio, tirando foto. Bom demais, né, cara? E a galera toda, tudo estilosa hoje, né, irmão?
1: Todo mundo. Olha que moça bonita passando aqui na frente do estúdio agora.
0: Ela passou.
1: Deu um sorriso.
0: Isso, todo mundo
1: um
0: passando.
1: Beijo, bom evento.
0: É isso, bom demais. Ó, a galera vai chegando aqui, se você estiver vindo pro Rio Gastronomia, dá uma passadinha aqui na nosso estúdio maravilhoso. Aproveita aí pra lembrar, né, soldado Ryan, tá sol, então um protetor solar é bom pra ajudar, né, cara?
1: Exatamente, hidratação também, garrafinha d'água e vá ser feliz.
0: É isso, vamos com a bela canção, família. Então?
1: Bora!
0: Então vai, presuntinho, vai daí com a bela canção, meu querido.
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0: demais, Soldado Ryan. Tá rolando o É Nós, né? Diretamente do Rio Gastronomia. Galera passando aqui na frente do estúdio, tirando foto. Ô, Soldado Ryan.
1: Oi.
0: É, fala pra mim qual é a boa que tá rolando aí, cara. Uma nova regra tá rolando.
1: Olha essa regra nova que acontece na Itália a partir de agora e que pode vir pro Brasil futuramente, talvez. Valeu, família. Tamo junto. A Itália está avaliando aí uma nova regra de trânsito pra multar quem atravessa a rua enquanto olha o celular.
0: Interessante.
1: Essa medida,
0: né,
1: está em estudo depois que vários tribunais culparam pedestres distraídos por acidentes causados por lá, viu? Bom, uma proposta de mudança no Código de Estrada prevê multa de 75 euros, mais ou menos R$450, para quem atravessar a rua usando o celular. Se essa moda pega no Brasil, meu parceiro...
0: Você sabe que já tem uma lei de trânsito que diz que se você atravessar fora da faixa, você pode pagar a multa. O negócio aqui não tem fiscalização, né?
1: Ah, não, aqui não. Aqui não tem nada,
0: acontece, né?
1: Aqui não tem nada.
0: Cara, e a Agência Nacional de Energia Elétrica elevou para 9,4% a projeção do efeito tarifário médio no país em 2026. O percentual apresentado na terceira edição do boletim Infotarifas deste ano, divulgado na sexta-feira, supera as estimativas de inflação consideradas pela agência. Complicado, né?
1: Olha só, se a luz já tá cara, imagina aí, aumenta a tua luz aí em 9,4%. Rapaz, quase 10% da tua conta de luz aí.
0: Dói,
1: vem 500, tá? Vai vir 550.
0: É, dói legal, tá?
1: Tá bom pra você?
0: É isso, mas vamos lembrar do tema de hoje, vamos falar de coisa boa. Vamos lembrar.
1: Bora, falar de gastronomia.
0: Isso.
1: Petisco, você gosta, qual é o teu petisco favorito?
0: A
1: aquele
0: galera
1: pra
0: participa.
1: Acompanhar uma bebidinha. Pode ser uma cervejinha, pode ser um refri,
0: bom,
1: pode ser um suquinho de limão também.
0: Frita.
1: Exatamente. Manda pra gente 97.99988.
0: É, participa que a gente tá pelo Rio Gastronomia aqui, daqui a pouquinho você tá ao vivo com a gente, fechou?
1: Bora.
0: Vamos com a bela canção então, presuntinho. Vai que vai, meu jovem.
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0: Mas é verdade, né?
1: É isso, né, soldado Ryan?
2: Oi.
1: Vamos falar do tema de hoje, cara. Estamos aqui no Rio Gastronomia, a galera passando, dando tchau, tudo bem?
2: Valeu, casal, tamo junto.
1: É isso. É, a gente vai. Vamos ouvir os ouvintes agora que estão participando com a gente, né, cara?
2: 97.9988, qual o petisco favorito da galera?
1: Eu gosto daquele casinha de frango.
2: Delícia.
1: Com limão.
2: Com molho tártaro.
1: Isso, bom também.
2: Bora.
3: Fala, rapaziada, Rádio Globo.
2: Opa!
3: Saudações vascaína, parceiro.
2: Tamo junto. Cinco. Fala, irmão.
3: Bom.
1: Fala pra mim.
3: Uma boa cerveja.
2: Manda.
3: Camarão empanado.
1: Bom também. Eu não sou muito fã de camarão, né?
2: Eu não como camarão, velho.
1: Mas o camarãozinho empanado com uma cervejinha, um limãozinho, vai, sabia?
2: Pra quem gosta, é bom.
1: Não, não, mas eu não sou muito fã de camarão, não, mas eu, pra mim vai de boa.
2: É.
1: Aí vai de boa pra mim, vai fluindo bem. Tem mais aí?
2: Tem mais.
1: Então lança.
4: Fala, meus amigos do É Nós. Pô, saindo agora pra trabalhar, liguei o aplicativo, liguei o rádio. É nós,
2: é nós. Não
4: entendi nada. Agora que eu lembrei do Gastronomia, os programas no horário aleatório, pô, ficou show de bola.
1: Pô, que maravilha.
4: E de tirou petisco, onda. Irmão, pô. Aí, um gurjãozinho de peixe.
1: Aí.
4: Aquele limãozinho por cima, meu, pô, deu até salivou a boca aqui,
1: bom, velho. Bom, bom, bom.
4: Aí me pega. Aí é nós, não tô
1: aí. É isso,
2: é nós.
1: Vai bem, tá?
2: Não, e agora 1h28, né, a galera já se preparando pra almoçar. Domingo a galera almoça mais tarde.
1: Almoça mais tarde, porque o churrasco demora um pouquinho, tá no momento agora da linguiça. Daqui a isso. Pouquinho um pão de alho, por último vem a carne, né?
2: Exatamente.
1: Dá aquela enchida na galera pra render a carne, né?
2: É pra durar, né?
5: Boa tarde, Rádio Globo, Denise Ribeiro do Estado.
2: Oi, Dedê.
5: Sobre a enquete de hoje, uma sardinha frita.
1: Bom também.
5: Com umas cervejinhas, gujão de peixe, salaminho.
2: Delícia.
5: Amor. Beijo, galerinha. Quando, bom final de semana.
1: Quando tiver, avisa, né? Porque esse daí tá maravilhoso, né?
2: Manda pra gente, pode mandar que a gente adora também.
1: 97.9988.
6: Boa tarde, galera do Enor.
2: Oi, Edna.
6: É, Edna.
2: Tudo não bem, meu amor?
6: Não poderia de passar aqui pra prestigiar.
2: Um abraço.
6: O Mala e você, né, Rian?
2: Tamo valeu, junto, minha parceira. Um beijo pra você.
6: Olha, sobre a enquete, o petisco que eu mais gosto...
1: Qual que
6: é? É um peixinho com lula...
1: Aí.
6: Frutos e com um camarão frito.
1: É, isso é frutos do mar, por isso.
6: Mala pra com... frente. Um fígado acebolado.
1: Você não gosta, né? Nessa daí pra pode finalizar. Me chamar. Essa aí pode me chamar, mas soldado Ryan não vai nessa, não. Não,
2: eu levo uma batata Ruffles.
1: É.
2: Não, não. A gente tá junto.
1: É isso, tem mais aí, soldado.
2: Continua, tem. Vambora, vamos ver a galera. Bora. Cadê, bora?
7: Boa tarde, meu lindo Rian.
2: Tudo bem, meu amor?
1: Rose. Eu quero saber quem é o teu lindo. Sou eu, sou o Rian.
2: Saudade de você,
7: eu
2: Rose.
7: Eu adoro aquelas esquinha de peixe.
2: Valeu, família.
7: Aquele molho, né? Molhinho que eles fazem. Pô, muito bom.
1: É bom demais.
7: Um salaminho, nossa.
1: Aí, tá vendo?
7: Um queijo provolone.
1: É bom, tá?
2: Escolheu bem, hein?
7: Ai, é tudo de bom. E franguinho.
1: Aí.
7: Franguinho é a passarinho com bastante alho douradinho.
2: Frito, nossa,
7: um beijinho,
2: eu amo.
7: Bom domingo.
1: É frango passarinho.
7: Eu vou nessa feira aí. Semana que vem eu devo comprar meu ingresso.
1: Então passa aqui.
7: Tá? Um beijo aí pra vocês, um bom domingo.
1: Ó, lembrando quem tá ouvindo a Rádio Globo, que tem promoção no site, né, soldado Ryan?
7: Um abraço aí pra todos.
1: Radioglobo.com.br, senta por lá que tem, a galera vai entrando lá, vai participando.
2: Tem no Rio Gastronomia também, tem meia entrada pra galera aí que é idosa, que é deficiente, tem todo um rolê lá acontecendo em riogastronomia.com.br também. Fica ligado nas nossas redes sociais que a gente pode soltar a qualquer momento uma promoção relâmpago aí e você ficar de fora, cuidado.
1: É isso. Aí fica, você que tá ouvindo a gente aqui hoje no domingo, é nóis no domingo, realmente é por conta do Rio Gastronomia que a gente tá fazendo esse ao vivo pra você, um a mais aí pra galera que tá curtindo, tá passando por aqui. Lembrando que se você estiver chegando no Rio Gastronomia, passa aqui pelo estúdio da Rádio Globo, tira aquela foto com a gente. Sempre bom, né, soldado Ryan?
2: É isso. Vamos e vai, aí. Continua participando, hein? 97.9988, pode mandar seu áudio aí, até 30 segundinhos falando, né, qual o seu petisco favorito. Boa. E com que bebida também combina, né?
1: Que
2: não dá pra comer uma paradinha gostosa sem beber algo gostoso também.
1: É isso, vamos pro break, então daqui a pouquinho tem mais.
2: Combinado.
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1: Bom demais, estamos aqui diretamente do Rio Gastronomia fazendo esse É Nóis maravilhoso. Soldado Ryan, quero saber o seguinte, o que a galera mais tá comentando nas redes sociais, irmão?
2: A volta do sol, né, que depois de 13 dias sumido, né, ele voltou.
1: Tudo mofando.
2: Esse danado, o Vitor Clay pediu, né, o sol, vê se não me esquece.
1: Mas esqueceu, ele tinha esquecido. Ele cantar isso, sabia?
2: Tá, tirou 13 dias de folga.
1: E vou te falar, a gente tocou essa música na sexta-feira aqui na Rádio Globo, tá?
2: Aí o sol lembrou, os meninos lá vão trabalhar na chuva, né?
1: Tá focado em outra coisa.
2: Exatamente. E o Rio Gastronomia também bombando bastante nas redes sociais.
1: Rapaz, tá cheio, tá, o evento?
2: Tá sim, cara. Muita família, né? Todo mundo por aqui,
1: curtindo. Eu comentei isso mais cedo, tem mais criança esse horário,
2: fim de semana, né, cara? Quinta e sexta, já vem a galera vem pós-trabalho pra tomar aquele vinhozinho, aquela cervejinha, comer um bom petisco, com uma boa comida. Hoje já vem mais cedo um pouquinho que a criançada tá... Aí, ó.
1: Ele o Vitor Clay, ele tá cantando pra gente.
2: O sol, ele veio. E aí a galera tá aqui curtindo com a família também, maneiro demais.
1: E hoje tá gostosinho que tem nuvem, né, cara? Então, às vezes, né? O sol, ele vem, dá uma escondidinha, vem. Mas de noite, acho que vale um casaquinho, não vale
2: vai,
1: não?
2: Vai sim, tem previsão de chuva pra hoje, tá? A gente vai falar disso daqui a pouco, mas já adiantando aqui pra galera que tem previsão de chuva fraca pra hoje, é a partir da tarde barra noite.
1: Maravilha.
2: Aqui no Rio de Janeiro. Bora falar de futebol, que eu tô ansioso.
1: Você tá feliz, quer falar do Flamengo, né?
2: Aham.
1: Uhum. Lança, vai, pra gente sair, presuntinho.
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2: Meu Vascão, que bateu de 5-0 no Curitiba ontem, rapaz, dentro de São Januário. Deu tudo certo. Eu fiquei assim pós-jogo, cara. Eu fui dormir 2 da manhã com adrenalina.
1: Eu só pensava em você. Eu falei, irmão, o Ryan deve estar melhor.
2: Ah, mano, não tem coisa melhor, né, cara? O Vasco tava até jogando bem, mas não tava conseguindo fazer gol. E ontem parece que esse problema voltou, resolveu junto com o sol. O que aconteceu?
1: Porque 5 não é normal.
2: É, dizem que é espiritual, né? Vai que alguém foi ali e rezou São Januário, né?
1: Será que gastou a sorte toda nessa pra próxima perde?
2: Para com isso, cara.
1: Ah, é melhor não.
2: Agora, bora falar do Glorioso. Que ontem deu mole, né? 2-0 para o Mirassol, fora de casa, Botafogo deu mole. Tava embalando, né? Tentando ali o primeiro jogo do Tite sob o comando do Glorioso, mas deu ruim. Rapidinho, parando de falar de futebol, mandar um beijo para essa família linda aqui, tá aqui na porta do nosso estúdio aqui. Uma família abençoada com um bebezinho maravilhoso, lindo. Tá,
1: eu gostei.
2: Um bom evento
1: para
2: todos vocês aí que estão passando aqui, acenando para a gente aqui no Rio Gastronomia. Um bom evento para vocês, hein? Voltando a falar do Botafogo, não foi um bom evento para o Botafogo ontem, não, né? 2-0 para o Mirassol, primeiro jogo do Tite, tem muita coisa para acertar, principalmente defensivamente ali. Não fez um bom jogo e perdeu para o Mirassol. E hoje tem uns jogos, né? Inclusive com transmissão do Futebol Globo CBN
1: direto
2: aqui no Rio Gastronomia.
1: Então, o jogo para você que nunca assistiu ao vivo, como é que faz a locução e tudo mais, se tá vindo para o Rio Gastronomia, passa aqui no estúdio da Rádio Globo, cara, que a gente vai estar aqui. Vocês vão entender como que funciona isso. É bem maneiro.
2: Exatamente. É jogo do Fluminense.
1: Ah, é?
2: Exatamente. Fluminense e Corinthians. Corinthians e Fluminense, porque o jogo é em São Paulo, a partir das 4 da tarde, a bola rola. Você acompanha tudo no Futebol Globo CBN e direto daqui também, equipe de esporte vindo pra cá já pro Rio Gastronomia pra bater esse bolão aqui com a gente. E mais tarde, pra finalizar a rodada dos times cariocas, tem o seu...
3: Flamengo!
2: Seu Flamengo, exatamente. Flamengo e Bragantino diretamente do Maracanã. Flamengo ali na luta por mais um título, né? O seu.
1: O nosso.
2: Flamengo e Bragantino, 6:30 da noite, no Maracanã. Isso, Cris. Eu e Mola, a gente não tá batendo muito bem, não, hein? E o Mengão hoje, então, enfrenta o Bragantino. Tá embalado, o Flamengo tá embalado. Tem algum palpite pro jogo de hoje, Mola? Você?
1: Eu acho que vai ser um 2-1.
2: 2-1? Eu aposto, eu vou com o Mozart, que veio aqui ontem. Craque, zagueiro do Flamengo. Falou 2-0, tô com ele.
1: Eu acho que vai rolar um 2-1. O Dizão vai desanimar no final ali, vai levar 1.
2: Tá bom, então. Você acompanha tudo no Futebol Globo CBN a partir das 3 da tarde aqui direto do Rio Gastronomia. Bora de música, presente.
1: Uma bela canção, vai, filho. Vai, meu filho.
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1: Vai, meu filho.
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1: Aqui pro meu amiguinho Heitor, que tá aqui no estúdio da Rádio Globo. Futuro locutor da Rádio Globo, né, Heitor?
2: É isso, né, Heitor?
1: Ele falou que é, deu um sorriso e falou que é.
2: Tá brincando maneiro aqui, dinossauro.
1: Tá brincando, é aquelas bolinhas de sabão, é, pô.
2: Sim, sim, sim.
1: Gostava muito de brincar com isso quando era moleque.
2: Bom demais. Saudade do Ryan, antes de falar do tema, vamos relembrar que a gente tá aqui no Rio Gastronomia, né, fazendo uma transmissão ao vivo direto aqui da Rádio Globo. A gente tá com o estúdio, a galera tá passando aqui, tirando foto, falando. E ali é a Rádio Globo, não sei o que, isso é muito legal, né, cara?
1: Exatamente. E todo mundo, as crianças brincando aqui no nosso jogo da memória. Um beijo pras famílias que estão aqui em frente à Rádio Globo. Beijo pra vocês. Pode deixar o menino brincar à vontade.
2: Pode
1: aí
2: deixar.
1: Até 11 horas tem Rio Gastronomia. Beleza? 16ª edição do Rio Gastronomia. Rádio Globo presente aqui com o nosso estúdio. E a gente perguntando pra galera
2: isso
1: sobre comida, né?
2: É, qual é o petisco que você mais gosta, né?
1: É isso.
2: O nosso presuntinho tá com fome. Tá botando presunto com fome, tá com fome.
1: Vou mandar os negócios pra ele lá, uns quitutes. Bora!
2: Demais. Ô, soldado, bora ouvir os ouvintes?
1: Agora.
2: Chegou o momento? Então
3: boa
2: vai.
3: Boa tarde, Lacerda.
1: Fala, Lacerda.
3: Eita.
1: Boa, tropa de Anchieta.
3: É nóis, junto e misturado.
1: Sempre.
3: Petisquinho de primeira em domingo.
1: Ah.
3: Um churrasquinho à moda.
2: Ai, bom.
3: Bastante variedade, uma cervejinha bem gelada e pra arrematar uma caipirinha. Abraço a todos.
2: Bom demais. Podemos dizer que o churrasco é um petisco, né?
1: Porque é,
2: vai ali,
1: com
2: vai pegando ali um pedacinho de carne.
1: Ó, uma curiosidade, eu quando tô num churrasco mesmo, eu não como comida.
2: Ah, você não pode comer?
1: Não, vou beliscando o dia todo.
2: Ah, gosto de dar uma beliscadinha ali,
1: senão, na tu linguiça, come farofa, tu come arroz, assim, aí vai enchendo arroz e farofa como dia da semana mesmo,
2: né?
1: Normal.
2: É bom, assim. Cara, eu vou te falar. O churrasquinho, eu gosto de comer o arroz do churrasco quando já tá frio. Porque primeiro eu vou carne.
1: Isso.
2: Aí depois o arroz só pra dar aquela forrada pra dar uma dormida.
1: Aquela enganada.
2: É isso.
4: Boa tarde.
1: Boa tarde.
4: Globo.
1: Oi.
4: FM.
1: Tudo bem, amor?
4: Eu estou aqui, eu, meu filho, meu marido, nós estamos curtindo. A Rádio Globo.
2: Que maravilha.
4: Muito bom demais.
1: Bom demais.
4: Aqui em São João de Meriti.
1: Ai, maravilha. Tropa de São João de Meriti.
4: Nós estamos comendo um aipim frito.
2: Aipim frito é bom, apetite.
4: Uma
2: bom.
4: Linguicinha frita com cebola,
2: bom,
4: não tá
2: também.
4: Bom não?
2: Tá ótimo.
4: E ouvindo a Rádio Globo FM.
2: Que maravilha.
4: Um beijo e uma boa tarde para todos aí.
2: Beijo pra
4: Damiana
2: você.
4: Damiana de São João de Meriti.
2: É isso.
1: Valeu, Damiana.
2: Ah, é um petisco bom também. Um aipimzinho frito.
1: Tudo seu. E na manteiguinha de garrafa também fica aulas.
2: Alto nível.
1: Bora.
5: Boa tarde, soldado Ryan.
1: Oi, Almerita.
2: Oi, amor.
5: Almerita de Piedade.
1: Oi, Almerita, que é você com a sua voz.
5: O rojão de peixe, aquele molhinho verde.
2: O rojão tá ganhando todos.
5: Eu gosto de torresmo, uma sardinhazinha frita, uma cerveja bem geladinha, igual eu estou tomando agora.
2: Domingo é dia, né?
5: Esquece. Então, parabéns a vocês pelo trabalho que tá maravilhoso.
2: Obrigado,
5: eu
2: meu amor.
5: Amo vocês e é
1: nós.
2: Sempre. Bom isso. Demais, né, soldado? Né, galera?
1: Maravilhosa.
2: Falar que o gurjãozinho tá levando todos aqui, tá?
1: Todo mundo gosta, né? Franguinho, peixinho.
2: Não tem pra onde correr, né?
1: É gosto pra todo mundo, né?
2: É verdade, é democrático, né? Tu chega no barzinho e já joga.
1: Olá, pessoal.
6: Olá. É Guilherme aqui de Valença.
2: Fala, Guilherme.
6: Guilherme. A gente costuma fazer aqui uma mandioquinha bem frita com as torradinhas.
2: Maravilha.
6: Uma linguiçinha, um torresmo e uma cerveja. Escutando a Rádio Globo, ninguém merece.
2: É isso, daquele jeito.
6: Um abraço aí, Guilherme Valença.
2: É nóis, Guilherme, valeu.
1: Valeu,
2: meu irmão. Eu vou te falar que o brasileiro tem um padrão de petisco, né? Tem sempre um padrão, a galera pode participar do 97.9988 e continuar mandando áudio pra gente, né?
1: Bora,
2: soldado,
1: tem mais um, bora ouvir.
2: Então, lança mais um, vai.
1: Bora girar.
7: Boa tarde, galera da Rádio Globo.
2: Opa!
7: Melhor petisquinho.
1: Conta.
7: Rixa de peixe aqui do
1: aí.
7: Deck do Capê.
1: Ai, mas deck do Capê.
7: Aquela cervejinha gelada ou aquele chopinho de lei bem gelado. Aqui na Praça da Apoteose, na Vila São Luís, Duque de Caxias, bora.
2: Aí falar que é bom é mole.
1: É, fazer propaganda
2: mandar
1: pra nós.
2: Pra cá, pra
1: e fazer o convite.
2: Aqui. Isso aí eu não recebi o convite, você recebeu?
1: Não,
2: falou
1: recebi, que é bom.
2: Falou que é o melhor que tem, eu não tô ligado. Quero ver se vai chamar a gente pra saborear isso aí, não, soldado?
1: Eu tô aguardando esse convite aí. Já falo o seguinte, já vou adiantar que daqui a pouco tem um chefe muito renomado aqui com a gente. Vai
2: tá
1: trocar uma ideia, já trouxe uns pratos maravilhosos aqui do BBQ Lagoa. Beleza?
2: Maravilha,
1: mas primeiro
2: beleza.
1: A gente vai no break, daqui a pouco a gente volta com essas delícias aqui do Rio Gastronomia.
2: Vai daí, presuntinho. Vai, meu querido. Vai, meu querido.
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1: Maravilha, soldado Ryan. Chegou aquele momento, né, da gente receber agora pessoas importantes nesse
2: estúdio. Opa,
1: né?
2: A galera que faz de fato o Rio Gastronomia ser bom demais,
1: é,
2: né?
1: É verdade, cara.
2: Estamos aqui com o nosso chefe Léo Azevedo do BBQ Lagoa, pertinho aqui do Rio Gastronomia. Chefe, primeiramente, boa tarde.
3: Boa tarde.
2: Seja bem-vindo aqui ao É Nós da Rádio Globo. É, estamos ao vivo, tá? Pra todo o Brasil aí, a galera que tá nas redes sociais também acompanhando. Queria que você falasse sobre a sua experiência, primeira experiência no Rio Gastronomia. A gente estava conversando sobre isso fora do ar aqui.
3: Isso.
2: E como que tá sendo para você, que tá acostumado já a fazer festival, a fazer evento, mas tá num evento tão importante da gastronomia brasileira?
3: É, para nós é uma honra, a primeira vez estreante, né, do ano aqui com a galera junto do Rio Gastronomia. Tá sendo sensacional, cara. A entrega do evento é, pô, perfeita. Tem sempre disposição para tirar as dúvidas. Tá sendo muito bom.
2: Tá bom, né?
1: Eu quero fazer uma pergunta que eu sempre faço aqui, que é: qual é o prato que mais tá saindo? Que eu vi que você já trouxe umas coisinhas aqui pra gente aqui na mesa. O que que a galera mais compra aqui no Rio Gastronomia?
3: Nosso cupim defumado, tá sendo bastante. Nossa. Sim.
1: É esse que tá aí?
3: 6 horas de defumação, esse mesmo.
1: São 6 horas defumando?
3: 6 horas defumando, 4 horas cozinhando.
1: Rapaz, é um
3: barbecue tempo, feito na casa, picles feito na casa.
1: Olha que maravilha.
2: E qual é o maior desafio pra você, chefe? Tá num evento como esse aqui no Rio Gastronomia, você já tá acostumado com grandes eventos. Sim. Mas dura tanto tempo o preparo dessa carne para depois finalizar e trazer para cá e atender o público, que não pode demorar também, senão a galera começa a reclamar. Quais são os desafios que você encontra assim quando você vai para um festival?
3: O desafio é antes do festival, né? Uhum. A programação, fez a programação, cumpriu, resta só entregar.
2: É de boa, né?
3: É de boa.
2: Então apresenta pra gente aí, você tá com 3 pratos aqui do BBQ Lagoa, chefe Léo Azevedo, o que que você trouxe pra gente aqui?
3: Então, trouxe um cupim defumado por 6 horas.
2: Uhum.
3: Um croquete de brisket, que é um peito de Angus defumado por 12 horas.
2: Sim.
3: E a gente também tem lá em formato de porção. E um pudim defumado, também é uma novidade, pudim de doce de leite defumado também.
2: Que delícia.
3: É óbvio que tá bom. De laranjeira.
1: É óbvio que tá bom.
2: E existe aquela parada mesmo que a galera come com o olho, com os olhos.
3: Sim, sim.
2: Então a gente precisa ter uma apresentação desse perfil, né?
3: Sim. É, cuidado na apresentação, na montagem do prato, né? Isso já vem antes de pensar em como vai servir, já tá programado tudo direitinho.
2: Boa.
3: Pra chegar na hora aqui só reproduzir.
2: Então faz convite pra galera aí da Rádio Globo, dos ouvintes que estão acompanhando a gente aqui no Mais ao
1: tá
2: Vivo agora.
1: Pro Rio Gastronomia.
2: A galera tá ouvindo o cheirinho do BBQ Lagoa. Faz um convite pra galera.
3: Isso,
2: da Rádio Globo.
3: Venham curtir. Nós estamos situados na tenda Parque Lage, uhum, que é a tenda ao lado esquerdo do palco.
2: Valeu. Chef Léo Azevedo, BBQ Lagoa, aqui com a gente da Rádio Globo. Essas maravilhas aí. Pra quem tá curioso pra saber, o que a gente tá falando tá bonito, realmente tá bonito, @radio.globo,
1: isso que eu ia falar,
2: né?
1: Pode seguir lá nas redes sociais, né? Ô Léo, se quiser deixar a rede social pra galera também,
2: claro,
1: acompanhar aí.
3: No Instagram, BBQ Lagoa.
1: BBQ
2: aí.
1: Lagoa.
2: É
1: nome bom, fácil assim, né? Rapidinho.
2: Fácil de achar, mistério, é um, né, ponto bom no Rio de Janeiro, a comida é boa, o chefe é gente boa, então tá fechado.
1: É bom demais.
2: Deu match.
1: É isso, meu amigo. Obrigado aí por ter vindo com a gente trocar essa ideia. E agora chegou aquele momento aí, uma bela canção, é isso?
2: Bora, vamos tocar uma musiquinha aí.
1: Toca
2: e a gente vai comer, né?
1: Valeu, presuntinho. Vai daí, irmão.
2: Depois a gente manda pra você.
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0: aqui diretamente do Rio Gastronomia, Rádio Globo, com o estúdio aqui montado. Então você pode acompanhar tudo que você está chegando aqui no Rio Gastronomia. Passa por aqui que você vai ver a gente ao vivaço aqui. E eu tô com ele, soldado Ryan, tá na rua agora, tá na pista aqui no Rio Gastronomia, né, soldado?
1: Tô aqui, meu parceiro.
0: Tá circulando aí, não tá do meu lado.
1: Eu vim dar uma volta aqui, ô Mola, rapidinho.
0: Vai comer sem mim, né? Tá indo comer sem mim, né?
1: Não, eu não vou te abandonar nesse barco, não. Mas eu vi um amigo aqui com a camisa do Vascão, e o Vascão ontem me meteu 5-0.
0: Ah, entendi.
1: Então aqui é o meu parceiro Alexandre, que veio curtir o Rio Gastronomia. Fala aí, Alexandre, como é que tá o evento aí? O que você tá achando?
2: Não, o evento muito bom, muito bem organizado. O clima cooperou também. Tá, sim, um evento bem gostoso de participar.
1: Maneiro demais. Você veio na companhia de quem?
2: Eu vim na companhia da minha namorada. Hoje de manhã a gente combinou, eu insisti pra ela pra vir aqui, a gente não se arrependeu.
1: Bom demais. Oi, fala comigo.
0: O que ele já comeu de gostoso aqui no Rio Gastronomia?
1: Vascão, o que você já comeu aqui no Rio Gastronomia hoje?
2: Rapaz, eu comi um arroz de costela muito bom, tomei uma cervejinha muito gostoso, sabe, o ambiente, participei de algumas interações, um ambiente bem gostoso, bem família também.
1: Boa, é isso, Alexandre, obrigado pela participação aqui na Rádio Globo, bom festival pra você. Agora eu vou falar rapidinho, Mola, com a minha amiga aqui que passou em frente aqui o estúdio da Rádio Globo e falou, Rádio Globo, tudo bem, qual é o seu nome?
3: Ana Lu.
1: Ana Lu, você passou aqui, interagiu com a gente com um sorriso lindo, dá um sorriso aqui pra nossa câmera, câmera 18. Ana Lu, como é que fala?
3: Rádio Globo.
1: Ah, ela sabe, Ana Lu.
0: Vibra com você.
1: Vibra com você. Olha só, o que você já comeu de bom aqui?
3: Eu acabei de chegar, gente, mas eu já bebi ali um mate com guaraná, que tá uma delícia. Uhum. E agora eu testei a minha imaginação aqui e consegui.
1: Ah, então você é boa de memória. Ela é boa de memória.
0: Isso que tá rolando, pra quem não tá ligado, tá rolando uma ativação aqui, né?
1: Isso,
0: jogo da memória aqui da Rádio Globo.
1: Tá com as amigas, tá com as amigas. Vem aqui, as amigas. Vem aqui, amigas.
0: A gente quer saber o que elas querem comer hoje de bom aqui.
1: Quero nomes.
4: Leandra.
1: Leandra aí?
5: Carla.
1: Vocês são boas de memória também?
5: Mais ou menos.
1: Das três, quem se deu melhor nessa parada? Você, Ana Lu?
3: Fui a primeira.
1: Ah, então elas ficaram na cola depois pra participar e ganhar.
3: Exatamente.
1: E aí? É crise? É crise entre as amigas?
3: Não.
1: Ah, foi na intuição. A intuição dela se chama Ana Lu, né?
4: É, ela me atrapassa.
1: Ah, então tá bom. O importante é que todo mundo ganhou a ativação aqui da Rádio Globo, o jogo da memória, todo mundo se divertindo. Meninas, obrigado por participarem aqui com a Rádio Globo, tá bom? Bom evento pra vocês. Se precisarem da gente, a gente tá aqui. E vamos exercitar a memória, hein?
0: É isso, muito bom.
1: Isso, Mola.
0: Gostei de você dando a circulada aí no evento.
1: Eu vou ficar
0: galera,
1: por aqui,
0: tá?
1: Eu vou ficar por aqui porque eu não quero mais, eu não vou voltar pro estúdio não. Tu fica daí, eu fico daqui de fora, tá combinado?
0: Aproveita a passagem no BBQ Lagoa, traz um pra mim, por favor, tá, irmão?
1: Pode deixar, quer um cupinzinho?
0: Um cupinzinho, pô, maravilhoso.
1: Ô, meu garoto,
0: soldado Ryan, galera, pode continuar participando com a gente, 97.9988, que a gente quer saber qual petisco que você mais gosta, né?
1: Pode e deve, manda áudio, até 30 segundinhos pra gente colocar bastante áudio no ar, fechou?
0: Maravilha, vamos com a bela canção agora, Presuntex, vai que é tua, meu garoto.
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0: Obrigado, Ryan. Seguinte, tá rolando aqui o É Nóis diretamente do Rio Gastronomia aqui na Rádio Globo. A gente montou um estúdio aqui, a galera tá passando, tá tirando foto. E o soldado Ryan se perdeu lá no Rio Gastronomia.
1: Eu tô por aqui.
0: O microfone tá perdido no baile aí, né?
1: Exatamente. Ô, Mola, tô em frente aqui, tô perto aqui dos restaurantes e tudo mais, conversando com a galera. É, eu tô aqui com uma amiga, deixa eu ver. Meu amor, boa tarde, qual é o seu nome?
2: Carolina.
1: Carolina, tava participando aqui da ativação com a Rádio Globo. Carol, deixa eu te perguntar. A gente tá com uma resenha do dia ali, não é nóis? Boa. Na Rádio Globo, que é o seguinte: petisco, aquele petisco ideal, qual é o seu? Qual é o seu preferido? Se é pra acompanhar uma cervejinha, um vinho.
2: Barriga de porco.
1: Aí. Ela tá comigo, viu? Foi o primeiro que eu falei
0: alto nível,
1: também.
0: Tá? Alto nível.
1: Bom demais. Alto e assim, nível. Um rango preferido, seu almoço preferido.
2: Churrasco.
0: Churrasco é brasileira raiz,
1: eu
0: né, irmão?
1: Eu acho que ela é da minha família, né? Viu, Mola? Porque ela falou também a barriguinha de porco, o churrasco e a janta pra fechar com chave de ouro.
2: Janta.
0: O que sobrou do almoço?
2: A janta é mais levinha, né? É. Um ravioli.
1: Pô, bom. Ravioli também é bom. Com ou sem queijo ralado?
2: Com, lógico.
0: Tem que ter o queijinho, pô.
1: E pra beber? Pra beber tem que ter o quê?
0: Ah, nesse momento um vinho.
2: Vinho.
0: Aí, viu?
1: Ó, ela escolhe bem, né? Eu acho que era da minha família, rapaz. Mas que escolha boa, obrigado.
0: Respeita.
1: Tá com o seu nome, meu?
2: Carol.
1: Carolzinha, obrigado, bom festival pra você.
0: Bom evento.
1: Com a Rádio Globo sempre, tá? É isso, galera. Vem aqui pro Rio Gastronomia, diretamente aqui do estúdio da Rádio Globo, trocando ideia com a galera, todo mundo que tá passando. Fala, meu amigo, boa tarde, beleza? Tranquilidade. Tem segurança,
0: tá soltinho,
1: o clima
0: tá soltinho
1: bom.
0: No Rio Gastronomia.
1: Eu tô
0: soltinho.
1: Igual o arroz de costela que veio aqui pra gente na quinta-feira.
0: Acabei de comer, tá?
1: Delicioso.
0: Maravilha. Você falou que ela ia pegar pra mim até agora um churrasco e nada, né,
1: eu
0: irmão?
1: Eu tô trabalhando, amigo.
0: Não, tá certo então, é isso. Eu tô aqui me divertindo.
1: Ó, clima maneiro aqui, Mola, com família aqui, ó, um monte de criança com a família, todo mundo aqui tranquilo, muita segurança. Pode trazer o carrinho de bebê. Só lembrando, galera, protetor solar, porque o sol tá pegando,
0: isso,
1: tá?
0: E mais tarde um casaco, a gente vai falar isso daqui a pouco, né, soldado?
1: Exatamente.

0: amanhã não.
1: Ih, tá, não, vai tá? ter que voltar, que eu tô de folga. Então tchau. Tá, então valeu.
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0: seleção é nós rolando aqui no Rio Gastronomia nesse domingão maravilhoso. A gente vai pro break, daqui a pouquinho tem mais É Nós, não sai daqui não.
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0: Bom demais, bom demais, né, Soldado Ryan? Fechando em altíssimo estilo o É Nóis de hoje, nesse domingo, É Nóis Especial. Lembrando que vai rolar um É Nóis Especial nas próximas duas semanas, não
1: é
0: isso?
1: É isso, diretamente aqui do Rio Gastronomia. Deixa eu mandar um beijo pra essa princesa linda de verde que tá na frente do nosso estúdio. Ela tá cheia de vergonha. Vai participar da nossa dinâmica aqui da agora do Jogo da Memória. É isso, irmão. Estaremos aqui nos próximos fins de semana também, trazendo o que há de melhor aqui do Rio Gastronomia, levando pro nosso público também que tá ligado em 98.1 FM aqui na Rádio Globo. E já chegou a equipe de esportes aqui. Eu quero trocar uma ideia com o papai, nosso Hugo Lago. E aí, papai, tranquilidade?
2: Soldado Ryan, alô Mola, alô galera ligada aqui na Globo. Boa tarde, todo mundo aí.
1: Boa, e a gente já faz o meio de campo pra ele aqui. Daqui a pouco
0: o futebol vai rolar aqui ao vivo, né, irmão? Galera que tá chegando no Rio Gastronomia, quiser assistir como é que funciona, né? Tá por aqui.
1: Ô, papai, tu lembra de alguma cobertura tão gastronômica de um jogo de futebol que você fez na tua vida?
2: Tão gastronômica, não lembro. Não, né? Gastronomia, faça parte diretamente da minha vida, né? Porque além de fazer algumas coisas na cozinha, comer é o que eu faço o dia inteiro,
3: eu
2: todo
3: também.
2: Dia.
3: Exato.
2: Então tá tudo certo. Mas assim, cobertura gastronômica, assim, grande evento, né, cara? O estúdio que a gente montou aqui, essa galera prestigiando aqui, a gente vai transmitir esse jogo entre Corinthians e Fluminense daqui a pouco, 4 da tarde. Grande evento, grande transmissão. Tá, ó, a festa tá armada, cara.
1: Então tá aí o convite, né? Feito, então, pra torcida do Flusão. Você que não é tricolor, mas quer secar, dá aquela secada no Fluminense.
3: Com
1: daqui
3: certeza,
1: a pouco tem,
3: né?
1: A partir das 4 da tarde,
2: a bola que ainda rola, não chegou aqui no Rio Gastronomia, quiser vir aqui pra acompanhar a nossa transmissão.
0: Isso.
2: Pra todo
0: tirar convidado, foto, né? E finalmente conhecer a voz, né?
3: É,
0: quem
3: exato.
0: É que fala, né, pessoalmente, né?
2: Não
1: esse
2: sei
1: belo
2: se isso vai
1: rapaz.
2: Ser legal, né?
1: Não, vai ser legal.
2: É sempre bom, sempre
1: vai ser
2: bom.
1: Legal. Então é isso. Vambora?
2: Vambora.
1: Partiu, a gente vai passar a bola pra vocês aí agora, galera do esporte.
0: Eu vou ficar por aqui que eu vou comer alguma coisinha, daqui a pouco eu apresento o palco.
1: Eu também, meu garoto. Eu só saio daqui quando o DJ também sair. Só
0: agora
1: da noite.
0: Contigo, papai. Vai que é tua. Ô, presuntinho, beijo pra você, irmão. Tchau.
1: Ah, beijo.
0: Até amanhã. Tchau.
1: Valeu.
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E aí, tá animado? 3:04. Muito boa tarde. Domingo, dia 20 de setembro de 2026, está entrando no ar mais uma edição do Futebol Globo CBN. Esse é o Enquanto a Bola Não Rola, porque já já a bola vai rolar para mais uma rodada do Brasileirão. Fluminense.

FM na Rádio Globo e que estava acompanhando o É Nóis especial direto do Rio Gastronomia. Para você que está acompanhando a gente pela CBN em 92,5 FM, que estava acompanhando Revista CBN com a Nadédia Calado, chega com a gente, 28ª rodada do Campeonato Brasileiro. A bola rolando daqui a pouquinho em Itaquera e direto do nosso estúdio, das nossas nababescas instalações, direto do Rio Gastronomia. Tem ele que entende tudo de gastronomia e de bola na rede, porque é o artilheiro da emoção. Na análise do confronto, tem o nosso menino de ouro. E com todas as informações, eu disse todas, ela que ontem à noite estava acompanhando jogo em São Januário, hoje tá de novo em São Januário, acompanhou o Vasco da Gama subindo no futebol feminino para a primeira divisão do Campeonato Nacional, ela que tá em todas, bate canteio, faz gol de cabeça, a nossa multifuncional Thalita Júdice. Tem a Tatá com todas as informações de Fluminense e Corinthians. E essa 28ª rodada do Campeonato Brasileiro não acabou não, meu parceiro. Você acha que acabou? Não acabou nada. O que vai acabar lá no Rio Gastronomia, ali no Jockey, né? A gente vai pegar ali a Lagoa, ali a Borges de Medeiros, vai atravessar o túnel, quebrou pra esquerda, chegou aonde? No Maraca, porque tem jogo do Mengão. Flamengo!

0: pode ampliar a vantagem na liderança do Brasileirão, porque mais cedo o Palmeiras não saiu do zero com o Grêmio. Se o Mengão ganhar, abre 3 pontos e uma vitória a mais do Palmeiras. Isso é jogo para fincar a bandeira rubro-negra no topo do Brasileirão. Tem ele, tem o bom de bola. E falando em bater escanteio e fazer gol de cabeça, tem ele que faz tudo. Ele que joga nas 11.
1: Eu gosto disso.
0: E tem também o Renan Moura com todas as informações do Mengão. E tem você também, meu parceiro. É, você manda a sua mensagem, o seu alô, a sua corneta. O DDD é o 21 97099 88. Eu vou repetir pra você: DDD 21 97099 88. Você tá animado com o Flusão? Tá querendo Flusão na Libertadores do ano que vem?
2: Tem que estar animado,
0: tá pensando,
2: né,
0: na Libertadores? Deixa o brasileiro pra lá, vamos focar na Libertadores. DDD 21 97099 88. E se você quiser mandar a sua mensagem, tem YouTube hoje, presentinho. Tem YouTube hoje, vai lá. Tem YouTube hoje, youtube.com/CBN. Procura lá na nossa transmissão, vai no chat, nossa transmissão, e manda o seu alô. E aproveitando que você tá aí com seu celular na mão, porque eu sei que você tá com seu celular na mão, você não larga essa porcaria desse celular na mão. Você tá toda hora com esse celular, você atravessa a rua com o celular, fica no carro mexendo no celular, perde o ponto do ônibus, a estação do metrô, porque não sai desse celular. Segue a gente lá no Instagram, @FutebolGloboCBN.
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0: E aí, tá animado?
2: É, tem que estar animado, né?
0: Então vem com a gente, com a nossa maratona de muita bola rolando. Vamos juntos até as 9 da noite, com aquele jeitinho que só o Futebol Globo CBN sabe fazer. Com a minha humilde produção, mesa de áudio dele, Jorge Presuntinho.
4: Acertou!
5: Aí, é boa, então sorria.
0: Está entrando lá o Enquanto a Bola Não Rola.
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0: Servindo bem para servir sempre. 3 horas e 9 minutinhos.
6: Olha só.
0: É roubando o bordão dos outros e girando a informação no seu rádio. Campeonato Brasileiro, 28ª rodada na Neoquímica Arena em Itaquera. Mas a gente vai direto, é pro nosso estúdio no Rio Gastronomia, no Jockey, no Rio de Janeiro. As primeiras informações de Fluminense e Corinthians. Já almoçou, Thalita Jutsi?
7: Thalita Jutsi.
6: Muito boa tarde, Carlos Alexandre. Já almocei, né? 3 horas da tarde, amigo. Tô trabalhando desde 8 horas da manhã.
0: É, mas a minha pergunta é se deu tempo de almoçar, né?
6: Eu almocei no intervalo do jogo.
0: Ah, que beleza.
6: Entendeu? Aproveitei uns 15 minutos de intervalo, almocei. É, nesse sol gostoso. Voltou a fazer sol no Rio de Janeiro. Eu fico tão feliz, sabia? E olha que eu nem gosto de calor, mas realmente...
0: Mas vai aproveitar aquele voucher aí do Rio Gastronomia, né?
6: Ah, tem voucher?
0: Ah, não tem não? Ah, deixa pra lá. As informações de Fluminense e Corinthians, Thalita Jutsi.
6: Docinho, Carlão, que ó, eu tô aqui no estúdio do Rio Gastronomia. O Gulago tá aqui, ó, como Chico Aiello fez na sexta, nas águas da galera aqui, ó, fazendo participação com o pessoal aqui na frente do Rio Gastronomia.
0: Olha que beleza,
6: aqui, frente do nosso estúdio, tá entrevistando a galera, tentando jogar bola. Ainda bem que o artilheiro é narrador, porque realmente com a bola nos pés não tá dando muito certo, não. Mas bora falar do Flusão, é isso. O Gulago. Mas a coisa da galera, bora falar do Flusão, Carlão, porque o objetivo hoje na Neoquímica Arena é muito, mas muito evidente, é vencer para voltar ao G4 do Campeonato Brasileiro antes da pausa para a data FIFA. Fluminense tem adotado aí uma postura muito pé no chão nessa temporada de 2026, mas ela tem sido verdade muito bem executada. O objetivo da equipe é fechar dentro do G4 para conseguir carimbar a vaga direta a Libertadores via Campeonato Brasileiro, e óbvio que essa vaga pode chegar de outra forma, com bicampeonato da Libertadores. A gente lembra, Fluminense é semifinalista da competição e vai enfrentar o Palmeiras. De qualquer forma, é se manter ali no pelotão de cima. Para hoje, a equipe busca retomar as vitórias na competição. Vem de uma derrota para o Atlético Mineiro por 3-1, mas é importante pontuar que foi, de certa forma, um resultado ruim programado. O Fluminense estava focado no duelo contra o Platense, preservou todo o time para esse confronto contra o Atlético Mineiro, onde saiu derrotado. Mas para hoje, não. Técnico Marcão não só altera a equipe por opção técnica, mas também visando justamente ter essa força máxima com quem está muito bem fisicamente para esse duelo de hoje contra a equipe do Corinthians. A gente destaca no setor defensivo, ele precisa fazer uma alteração por questões de ordem médica. O Guga hoje não é opção no banco de reservas por conta de um desconforto muscular. Jogou, inclusive, no sacrifício na partida contra o Platense. E com isso, o Samuel Xavier volta para a equipe inicial do Fluminense. No meio-campo, alterações. Técnico tira o Hércules, que foi titular no último confronto contra o Platense. Tira Paulo Henrique Ganso, que também vinha sendo titular. E deixa Nonato entre os três que estão no meio-campo, ao lado do Martinelli. E Lúcio Acosta volta à equipe inicial do Fluminense para a partida de hoje. O jogador que chegou a ser por muito tempo titular nessa equipe, passou a ser opção no banco de reservas. Hoje volta a ser titular até pelo desempenho negativo da dupla Hércules e Paulo Henrique Ganso no último confronto contra o Platense pela Libertadores da América. Do lado do Corinthians, essa vitória hoje é urgente. A equipe não vence no Campeonato Brasileiro há 5 jogos. Além disso, caiu na Libertadores de forma feia. Conseguiu um pênalti no último lance do jogo e o senhor Memphis Depay isolou a bola. Então o Corinthians precisa não só ganhar hoje, porque precisa dar respostas, mas porque já tá ali, ó, olhando bem de perto, pertinho, pertão, pra zona de rebaixamento. Pra hoje o técnico Fernando Diniz tem aí o desfalque do Gabriel Paulista. Jogador não é opção hoje por conta de questões musculares, mas ele tem a volta do Ranieri, que foi ausência na última partida da Libertadores, porque estava cumprindo suspensão automática e vai ser uma das opções ali no meio campo da equipe do Timão. Beleza, Carlão?
0: Valeu, Tata. 3:13. Análise do confronto. O que esperar esse Fluminense, que quer voltar ao G4? E crise no Parque São Jorge. O Depay mandou a bola, falaram para ele acertar o gol, ele acertou o avião da gol. O que esperar de Fluminense e Corinthians? Muito boa tarde, seja bem-vindo ao Dial Carioca, Leonardo Dai.
1: Tudo bem, Carlos Alexandre? Boa tarde ao ouvinte da Globo e da CBN. Primeiro, observar como o astral dos dois times mudou, né? Se esse jogo fosse um mês atrás, seria o Corinthians assim por cima e o Fluminense num momento horroroso, num momento de incerteza, num momento em que nada dá certo e de repente, de uma hora para outra, o Marcão ajeitou o Fluminense e o Corinthians se desmanchou completamente com o Fernando Diniz, né? A sequência no Campeonato Brasileiro é muito ruim, o Corinthians entrou forte na briga para não cair para a segunda divisão e a Libertadores e a Copa do Brasil foram embora. Por isso, inclusive, vejo o Fluminense como favorito. Acho que as mudanças no time do Fluminense, elas não tiram muito a qualidade do time. Claro que o Ganso nesse momento fora e o Lúcio Acosta jogando é diferente, mas no geral eu acho que o Fluminense tem um time condizente com a boa fase que o time vem mostrando no Campeonato Brasileiro e também a classificação na Libertadores e depois do susto que passou contra o Platense, querendo fechar esse momento pré data FIFA com uma boa atuação. No momento em que o time está jogando bem, jogando com uma ideia muito clara de jogo e sendo um time, inclusive, muito capaz de jogar com velocidade, de jogar em reação pelos lados do campo, o Fluminense tem toda a condição hoje de deixar a bola no pé do Corinthians, de enervar o Corinthians, de usar a impaciência do Corinthians a seu favor e quando recuperar a bola, acabar avançando muito pro ataque com muita velocidade para chegar com boas condições e explorar os espaços que o Corinthians deixa. Corinthians que vem fortalecido em relação ao time da Libertadores, quase que somente pela dupla Ranieri e André. O André estava voltando pro banco de reservas no jogo passado, entrou no segundo tempo, Ranieri estava suspenso, como a Thalita explicou. É uma boa dupla de volantes. No mais, é um time muito semelhante àquele que, mais uma vez, jogou muito mal, como vem jogando muito mal todos os jogos, praticamente, desde a volta da pausa para a Copa do Mundo.
0: Central. 3:15. Essa 28ª rodada do Campeonato Brasileiro começou ontem. Na Arena MRV, Atlético Mineiro e Chapecoense ficaram 1-1 no Maião, no interior de São Paulo. Tite estreou pelo Botafogo. e perdeu. 2-0 para a equipe do Mirassol. Ontem no Mangueirão, Santos, hein? Depois que o Neymar não tá jogando, o Santos só subindo na tabela. Deve ser coincidência, deve ser coincidência. Venceu ontem, comandados por Gabriel Barbosa. 2-1 Santos pra cima do Remo. E na Colina Histórica, hein? Que jogo, hein? Que jogo Vascão da Gama no, na vibe do Pedro Emanuel, amigo. Que vitória do gigante da Colina. 5-0 contra o Curitiba, fora os ameaços. 5-0, Vasco pra cima do Curitiba. O gigante tá fora da zona de rebaixamento. No estádio do Morumbi, no Cícero Pompeu de Toledo, o São Paulo venceu o Internacional por 1-0 e teve protesto da torcida. A torcida ficando em silêncio. Como eu disse hoje mais cedo, na Arena do Grêmio, Grêmio e Palmeiras ficaram no 0-0. Amigo, que partida do goleiro Everton. Lei do ex-goleiro existe? Se existe, foi o que aconteceu hoje. Que partida do Everton. Segurou o Palmeiras 0-0 na estreia do técnico Renato Portaluppi. Hoje, no mesmo horário de Corinthians e Fluminense, a bola rola no Manuel Barradas, no Barradão, para Vitória e Cruzeiro. E às 6:30, jogo que você vai acompanhar aqui com o Bom de Bola, com Edson Mauro, com Francisco Aela, com Renan Moura, tem Flamengo e Red Bull Bragantino. Se o Flamengo vencer, abre 3 pontos e uma vitória a mais, ou seja, fica 2 rodadas de ser alcançado do Palmeiras. Jogo rolando às 6:30 no Maracanã e às 7:30, fechando a rodada na Arena da Baixada, tem Clube Atlético Paranaense enfrentando o Bahia.
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0: Eu ganho vinheta, mas essa vinheta não me abandona. Eu gosto mais dessa do que original.
6: Essa é a melhor de todas.
0: Essa é melhor, essa é melhor, sem dúvida.
6: As alternativas são melhores.
0: São melhores. As suas também. A do rapaz que não consegue falar teu nome certo é maravilhoso.
6: Gilsmi.
0: Muito boa. Carita Gilsmi, muito boa. 3:18.
2: Carita Gilsmi.
0: O Michael Jackson no final dá um... Michael Jackson meio Frank Aguiar, uma coisa meio assim. Eu gosto.
6: É o Tchan. Presuntinho também, né? Tá se acabando de
0: Presuntinho tá aqui, desistiu.
4: Eu gosto disso.
0: Olha só, hein? Às 6:30, bola rolando no Maracanã para Flamengo e Bragantino. Bola rolando, Edson Mauro dá o recado, o Aiello nos comentários e tem as informações do Mengão. Ele que sabe, o cara que mais sabe de Flamengo no planeta Terra adjacências. As informações de Flamengo e Bragantino. Muito boa tarde, Renan Moura.
8: Olha o Carlos e amigos ligados aqui enquanto a bola não rola. Já já tem Flamengo. No Maracanã, o Mengão podendo ampliar a diferença para o Palmeiras na ponta. Isso porque a equipe paulista apenas empatou com o Grêmio em 0-0 em Porto Alegre na abertura dessa 28ª rodada nesse domingo às 11 da manhã. Flamengo que chega embalado depois da classificação suada para cima do Del Valle na Taça Libertadores da América, mas tem problemas. Se Jorginho está à disposição, outros 3 jogadores cumprem suspensão automática na Série A. Paquetá, Samuel Lino e também Eric Pulgar, além de Everton Araújo, que está machucado. O provável time do Flamengo para o jogo de daqui a pouco terá Rossi, Varela, Léo Ortiz, Léo Pereira e Ayrton Lucas. Saúl tendo a grande chance dele sob o comando do técnico português Jorginho e Arrascaeta, Bruno Henrique, Gonçalo Plata e Pedro. Do lado do Bragantino, o técnico Wagner Mancini tem a volta de 4 jogadores que não atuaram na última rodada: o zagueiro Alex Vinícius, o lateral esquerdo Vanderlan, o meia Rodriguinho e o atacante Eduardo Sacha. Time que não vence há 3 rodadas no Campeonato Brasileiro está estacionado com 35 pontos e precisa vencer para não se aproximar do Z4 do Campeonato Brasileiro. Carlos.
0: Valeu, valeu, Renan Moura. 3:20. E análise do confronto. O que esperar desse Flamengo Red Bull Bragantino? Fala comigo, Aiello. Boa tarde.
9: Muito boa tarde, Carlos. Alô, galera rubro-negra, ligada aqui nesse Futebol Globo CB. Olha aqui, ó. Não faltam grandes ingredientes para esse jogo de hoje entre Flamengo e Bragantino. O primeiro deles é claro, né? A manutenção da liderança na competição, nessa disputa com a equipe do Palmeiras. E mais, o último jogo do Flamengo não foi legal, né, Carlos? A torcida não curtiu. Legal, classificou, tá na semifinal da Libertadores da América, mas a atuação do time não foi nada boa. Então, assim, o Flamengo precisa voltar a jogar bem e a tendência que isso aconteça no jogo de hoje. Tem mais um ponto ainda que eu vou estar de olho: a ausência do Pulgar. Ah, mas além do Pulgar, o Flamengo não tem o Paquetá e o Samuel Lino. Eu sei disso. Mas eu acho que a ausência do Pulgar merece uma atenção especial. O Everton Araújo é um jogador que está machucado, então o técnico Leonardo Jardim não pode contar com ele. Quem é que joga ali? Será que vai ser mesmo o Saúl? E mais, sendo o Saúl, vai dar conta do recado? Saúl não joga há muito tempo. O Bragantino é um time que joga em transição rápida. Então, assim, é mais um ponto de atenção para esse jogo de logo mais, às 18h30 da noite. E a gente vai estar nessa no Futebol Globo CBN. Carlos.
0: Valeu, valeu, Chico. 3:21. E a gente volta a falar do jogo de daqui a pouquinho. A bola rola às 16h em Itaquera. Tem Corinthians e Fluminense, Fluminense e Corinthians. Mais uma do Flusão, Tatá.
4: Tá de si.
6: Ele vai botar essa vinheta em toda oportunidade.
0: Todas, ele vai botar todas que ele tem ali.
6: Pode colocar, pode colocar. Hoje pode, uma hora de pré-jogo, dá pra gente botar muita vinheta aí hoje. Olha só, Carlão, bora falar do Matheus Martinelli. Jogador que finalmente foi convocado por Carlo Ancelotti e vai representar a seleção brasileira nos grandes jogos contra as grandes seleções da Austrália e também da Índia, né? Entrou aí na vaga que abriu por conta do corte do João Pedro. É verdade, entrou na vaga porque o João Pedro foi cortado, mas não interessa. Finalmente foi convocado pelo técnico italiano. Aos 24 anos, o Martinelli é formado na base da equipe do Fluminense, é o cria de Xerém com mais partidas na equipe, na história, e fora isso, vem sendo há tempos um jogador muito importante nessa equipe titular. É uma boa fase que já dura alguns anos, que claro, foi coroada na temporada de 2023 com o título da Libertadores, ainda mais por conta das críticas. A gente precisa aqui pontuar, o Martinelli ficou por muitos tempos sendo criticado, né? Por muito tempo sendo criticado pela torcida do Fluminense, talvez por ter vindo ali da mesma safra do volante André, né? A dupla subiu junto pro profissional, jogou na temporada de 23 e aí o André foi pro futebol internacional, o Martinelli ficou, mas é um jogador que conseguiu superar esse momento conturbado com a torcida do Fluminense e hoje é uma peça indispensável. São 333 jogos, hoje será o jogo 334 do Martinelli sobre a equipe, com a equipe do Fluminense, 39 dele só na atual temporada de 2026. Ao longo da sua passagem são 18 gols marcados, 2 deles na temporada de 2026, e apesar das constantes mudanças de técnicos, o Martinelli conseguiu seguir titular com todas as trocas de trabalho e hoje é um jogador muito importante. A gente falou sobre as alterações no meio campo, saiu o Hércules, saiu o Ganso, entrou o Nonato, entrou o Lúcio Acosta e o Martinelli segue entre os titulares, Carlão.
0: Pô, Dai, Martinelli que é um cara aqui no Fluminense, naquele Fluminense campeão da Libertadores, era um cara que até não tinha um certo protagonismo aos olhos da torcida. O André era um cara muito importante no meio de campo, o Ganso era um cara muito importante naquele meio de campo, mas entra técnico, sai técnico, o Martinelli segue sendo um cara extremamente importante no Fluminense. Foi assim com o Renato Gaúcho, foi assim com o Zubeldia, foi assim com o Fernando Diniz e está sendo assim nesse período em que o Marcão está à frente do time novamente. É um cara extremamente importante e que agora foi reconhecido pelo técnico da seleção brasileira, Dai.
1: Ele é muito bom jogador, ele faz tudo bem, né? Ele passa bem, ele chega bem na área, ele ajuda o time no ataque, ele ajuda o time na defesa, ele é muito inteligente taticamente, ele é muito aplicado, ele é muito disciplinado taticamente, ele é um jogador completo, pro nível do futebol brasileiro, que é onde ele joga, né? Assim, o que eu quero dizer com isso é que ele não é um dos melhores volantes do mundo. Isso faz diferença pro Fluminense? Não. Isso faz diferença pensando numa seleção brasileira que quer voltar a ser campeão mundial? Faz. Agora, nós temos um caminho de 4 anos aí pela frente que serve para você, em não havendo jogadores que sejam os melhores do mundo, você trabalhar jogadores dentro da seleção para que na seleção eles sejam jogadores do nível que uma Copa do Mundo vai exigir. Quantos e quantos jogadores a gente não olha aí na seleção, nas seleções do mundo e fala, olha como esse cara joga muito mais na seleção do que no clube. Isso é, evidentemente, uma possibilidade que o trabalho abre. Só para citar um exemplo, né? Você tinha aí a mega seleção francesa, com alguns dos jogadores mais estrelados do planeta. E quem jogou muitas vezes nessa seleção francesa, inclusive foi titular na Copa do Mundo inteira, foi o Rabiot, que é um jogador que já está longe de estar no auge da sua carreira. E até no setor de meio de campo. Então, eu acho que o Martinelli faz jus à oportunidade que ele recebe de ser testado e de, eventualmente, ser desenvolvido dentro de uma ideia da seleção brasileira. Provavelmente não para ser titular, evidentemente, da seleção, mas para ser um jogador que faça parte desse ciclo. e que possa se desenvolver ao longo desse caminho para, de repente, em 2030, mesmo que ele não seja um jogador de nível internacional para jogar Champions League, que ele continue jogando no Fluminense, ou que ele jogue num time de segundo nível da Europa, ou que esteja em outro time brasileiro e dê conta do recado de jogar numa seleção brasileira, num jogo importante, ou de fazer parte do grupo, pelo menos. Eu acho que ele merece, sim, já merecia estar na lista inicial, acabou ganhando a chance aí depois do corte de um atacante. A comissão técnica da seleção faz muito isso, né? Machuca um jogador, convoca um jogador de outra posição. Acho que ele já merecia estar na lista inicial, mas que bom aí que acabou, pelo motivo errado, né? Pelo motivo ruim, no caso, que foi a lesão do João Pedro, acabou ganhando uma chance para esses amistosos.
0: 3:26, mais uma do Flusão. Fala você, Tatá.
6: Falo sim, Carlão. Falar de Libertadores, porque Fluminense e Palmeiras estão buscando um acordo em relação à carga de ingressos. Qual é o problema? O problema é que o Palmeiras buscou um acordo para disponibilizar 2.000 ingressos e, claro, ter a reciprocidade do número no Maracanã. No entanto, o Fluminense não aceitou. O clube carioca quer os 4.000 ingressos para a torcida que vai ao Nubank Park. Palmeiras justifica que há uma dificuldade no acesso à torcida visitante por uma limitação imposta pela segurança pública de São Paulo. As diretorias possuem uma boa relação. O Palmeiras, claro, vai buscar viabilizar via segurança pública essa capacidade máxima de 4.000 torcedores do Fluminense no setor visitante, mas as conversas também seguem em busca de um denominador comum. Vale a gente lembrar que os jogos das semis da Liberta vão acontecer nas semanas de 14 e 21 de outubro. Jogo de ida no Maracanã, jogo da volta, jogo decisivo lá no Nubank Park. Beleza, Carlão?
0: Beleza, tá. Mesma situação, tá envolvendo também Flamengo e Estudiantes. O estádio de Estudiantes também não tem essa, não comporta 4 mil no setor visitante, mas parece que Estudiantes e Flamengo, nesse sentido, já chegaram a esse denominador de ter 2 mil aí em cada um dos jogos, ou mais 2 mil torcedores rubro-negros serem acomodados em outro lugar, outro setor do estádio de La Plata. 3:28, atenção, rede, aqueles 3 bloquinhos de 2 minutos, vão pagar tudo junto para, na volta, show de informação com a Thalita Júdice, análise do Leonardo Dai e tudo de Fluminense e Corinthians. Você não sai daí, Futebol Globo CBN, pode ligar.

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pensou no drible com o pé direito, acharam o canto baixo esquerdo do goleiro Cosani, diminuindo pro time do Fluminense, com o Flu agora tendo no agregado novamente a condição da classificação.

tá animado. 3:36 é nesse clima. Daqui a pouquinho a bola rolando em Itaquera para Corinthians e Fluminense. É a torcida do Corinthians. Treme Itaquera. Fluminense também querendo essa vitória. E aí, quem

0: são na Libertadores e que também, de certa forma, ajuda a explicar uma coisa que o Fluminense ainda está buscando na temporada de 2026, né? Se a gente falar aqui sobre objetivos, esse é um objetivo que o Fluminense ainda está tentando, que é um desempenho melhor fora de casa. O jogo hoje acontece na Neoquímica Arena lá em Itaquera, né? A equipe tricolor, por exemplo, na Libertadores, não conseguiu vencer nenhum jogo fora de casa. Somando fase de grupos e mata-mata, o Fluminense disputou 5 jogos com 3 empates e 2 derrotas. No Campeonato Brasileiro, são 13 partidas como visitante, com apenas 2 vitórias, 6 empates e 5 derrotas. É a 13ª campanha visitante, algo que é muito diferente do que é apresentado dentro do contexto Maracanã e que, sim, é um desempenho determinante para o Fluminense estar conseguindo aí ficar nesse pelotão de cima da tabela de classificação. E o Marcão falou um pouco sobre isso na coletiva após a derrota para a equipe do Platense, mas que, de qualquer forma, carimbou a vaga do Flusão nas semis da Libertadores. Vamos ouvir.
1: Em casa ficou um pouco mais característico o que é o Fluminense. O que a gente quer do Fluminense, a identidade do nosso clube. É lógico que a gente vai buscar esse equilíbrio fora, independente de estar jogando dentro ou fora de casa. Nossa equipe ser mais o que a gente acha, o que a gente quer que ela faça, o que o nosso torcedor quer que nossa equipe produza. E vamos trabalhar para ter esse equilíbrio, tanto dentro e fora de casa, e conseguir os bons resultados.
0: E aí, Carlão, se fora de casa o desempenho não é daquele mais esperado, né? Em casa, o Flusão vai muito bem. Mais do que isso, conforme nós sintamos na abertura, o Fluminense vem conseguindo, mesmo com esse fator visitante meio negativo, cumprir com os objetivos. Por enquanto, dos objetivos que realmente importam, né? Não vou colocar aqui Campeonato Carioca, porque Campeonato Carioca é irrelevante. Campeonato Brasileiro, Libertadores e Copa do Brasil.
2: Não,
0: irrelevante.
2: Discordo prontamente.
0: Irrelevante. Título que importa é título da Copa do Brasil, do Campeonato Brasileiro e da Libertadores da América. E aí, Flusão só falhou com a Copa do Brasil, né? Foi eliminado pelo Vasco, de qualquer forma, segue muito bem no Campeonato Brasileiro e tá nas semifinais da Libertadores da América. E aí, sobre bom rendimento, pouca oscilação, um nome impera nessa campanha, que é o do Martinelli, jogador que foi convocado para esses amistosos da seleção brasileira, subiu de forma definitiva para o time principal em 2021 e dá para dizer que sim, apesar das mudanças, conseguiu se manter presente entre os titulares, em especial de 2022 para cá, sendo um jogador muito importante na temporada de 2023. E aí a gente precisa registrar, o Martinelli passou por 7 comandos técnicos distintos desde que subiu para o profissional. Roger Machado, Abel Braga, Fernando Diniz, Mano Menezes, Renato Gaúcho, Luiz Ubeldia e agora o Marcão. E aí conseguiu não só se manter sendo um jogador importante, mas principalmente entregando muito bem em campo. E aí a gente precisa destacar, é um jogador que se mantém no meio campo do Fluminense, que o Marcão já citou em outras oportunidades, que precisa melhorar, especialmente a parte da construção do Fluminense. Essa bola precisa partir do meio campo melhor pro ataque tricolor, e esse é um objetivo que o Marcão vem tentando melhorar nos últimos jogos do Fluminense, talvez até por isso tenha promovido alterações nesse meio campo de hoje, tirando o Hércules, tirando o Paulo Henrique Ganso e colocando o Nonato e o Lúcio Acosta para buscar os 3 pontos e ir para pausa para a data FIFA dentro do G4 do Campeonato Brasileiro. Flusão já é escalado para o confronto de hoje contra o Corinthians, com Fábio, Samuel Xavier, Thiago Silva, capitão da equipe, Midian e René, Martinelli, Nonato e Lúcio Acosta, e o trio de ataque com Canóbio, Kevin Serna e o Hulk sendo a referência ofensiva da equipe tricolor para hoje. A gente pontua em relação às opções no banco de reserva. O Guga tá fora, Soteldo também por questões físicas, mas de resto, todo mundo à disposição para o duelo de hoje contra o Corinthians, buscando 3 pontinhos fora de casa. Flusão que venceu no primeiro turno e vai buscar os 100% de aproveitamento em cima da equipe paulista. Carlão.
2: Valeu, valeu, Tata. Ô, Leonardo Dai, Fluminense que na temporada tem uma temporada muito boa, né? Se a gente pode falar sem perder o Campeonato Carioca, a gente pode discutir ou não se isso é de fato muito ruim para o Fluminense. Faz um bom Campeonato Brasileiro, tá na semi da Libertadores, foi eliminado por um arquirrival na Copa do Brasil, de fato. E o Marcão tá tentando encontrar esse time, tá tentando achar um meio de campo com mais sustentação. Dá pra dizer que o Fluminense tem uma temporada de 2026

0: até aqui. Boa, Dai.
1: É uma temporada de muita oscilação, né? A temporada do Fluminense tem um miolo ali muito complicado, que é aquele momento em que o Fluminense quase é eliminado da Libertadores, em que começa a perder fôlego no Campeonato Brasileiro, porque lembremos que o Fluminense até a metade do primeiro turno, mais ou menos, até a pausa para a Copa do Mundo, na verdade, ainda estava mais ou menos ali próximo, né? Conseguindo se colocar mais ou menos próximo do Palmeiras e do Flamengo. E aí é o período em que o Fluminense perde esse contato com esses times. E aí eu acho que esse período ele se estende, né, para a volta da Copa do Mundo com a eliminação na Copa do Brasil e a demissão do Luiz Ubeldia. Aí você tem uma retomada com o Marcão, que muito rapidamente, muito surpreendentemente, ajeita o time, traz o Ganso de volta ao time titular, coloca o Fluminense para jogar de uma outra maneira, coloca o Fluminense para jogar muito também de acordo com cada jogo, com cada adversário, com cada contexto, e dá ao Fluminense uma cara muito positiva. O que eu acho que essa temporada reafirma é a qualidade do elenco que o Fluminense tem. Por mais que o torcedor, evidentemente, pense que seria melhor, por exemplo, ter um centroavante melhor do que são, nesse momento, o Hulk, que está melhorando agora, do que o Castilho, do que o Cano. Por mais que o torcedor gostaria de ter opções, né, mais variadas em algumas posições, pro padrão do futebol brasileiro e, evidentemente, sem comparar aí com Palmeiras e Flamengo, que são os principais elencos do Brasil, o Fluminense tem um bom elenco. E aí, mesmo com o trabalho ruim que o Zubeldia fez, mesmo trocando de técnico, mesmo com todos os problemas, quando o Marcão olha pro elenco, organiza o time de novo e aposta na qualidade individual dos jogadores como uma base do plano de jogo, né? Então, eu vou apostar nisso porque eu sei que eu vou ter o Canóbio numa escapada, que eu vou ter o Hulk numa finalização, que eu vou ter o Paulo Henrique Ganso para encontrar um passe. O Fluminense dá uma resposta positiva e tem um caminho positivo pro final da temporada, com uma possibilidade de consolidação nesse G4 para garantir uma vaga na fase de grupos da Libertadores e ainda com uma chance de conquistar um bicampeonato da Libertadores, que eu não acho nenhum grande absurdo, não. O Fluminense acho que não vai ser favorito contra o Palmeiras, mas tem toda a condição, evidentemente, de eliminar o Palmeiras. E aí, jogando a final, seja contra o Estudiantes, seja contra o Flamengo, também vai, evidentemente, poder conquistar esse título.
0: 3:45 e atenção, rede. Em um minuto a gente está de volta. Roda, Presutinho, em um minuto a gente...

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0: tá animado?
1: Três horas.
0: Tá animado. Grande Marcelo pedalando pelas ruas de Niterói. 3:47, você acompanhando esse Enquanto a Bola Não Rola. Nossa equipe hoje direto do Rio Gastronomia. Tem um stand lá, tem tudo montado, em estrutura na babesca da Rádio Globo, montada no Rio Gastronomia. Você vai no Rio Gastronomia?
2: Tem o quê?
0: Uma estrutura na babesca. É, isso aí. Você que vai no Rio Gastronomia, dá um pulo lá, dá um oi pra Thalita Judes, pro Hugo Lago, que estão lá direto do Rio Gastronomia. Vamos fazer essa transmissão direto de lá. É, vão lá, dá um tchauzinho pro Hugo Lago, que o Hugo Lago tá lá nas águas da galera falando pro pessoal. Oi?
2: O Hugo disse que esse prato não tem aqui não.
0: Não tem aqui não. Enfim, inclusive eu tô esperando vocês trazerem alguma coisa pra mim aí do Rio Gastronomia.
3: Tem cadeira aí, esperar.
0: Oi?
3: Tem cadeira aí, não tem?
0: Tem.
3: Tem, tem, tem. Tem até aquele sofazinho lá mais
0: tem,
3: atrás ali,
0: ó. Sofazinho do Obama, do Obama, tá ali. É, o sofazinho do Obama tá ali. Enfim, mas vocês certamente vão trazer pra mim, pro Presuntinho, alguma coisa do Rio Gastronomia. Vamos falar de coisa boa? Vamos falar do Flusão? Mais uma do Flusão pra gente, Tatá.
2: Bora falar do Renê, Carlão.
0: Bom,
2: Renê.
0: Coisa boa, Renê, óbvio.
2: É, titular no Fluminense, jogador que a gente precisa destacar, né? O Fluminense, quando foi à janela de transferências, no primeiro semestre, trouxe o Guilherme Arana, existia uma expectativa até por tudo que o Arana foi no Atlético Mineiro, que ele chegaria para ser titular absoluto nessa equipe do Fluminense, mas é algo que não aconteceu e não aconteceu muito pelo que o Renê vem entregando. Gostem ou não gostem do Renê, ele tá conseguindo fazer, falando aquele velho jargão, feijão com arroz, tá conseguindo entregar bem o que o Fluminense precisa nesse momento, né? Defensivamente, ofensivamente, tem sido um jogador importante para construção também do Fluminense e vem conseguindo aí driblar questões de exigências físicas, exigência também imposta pela questão da idade, vem sendo um titular importante nessa formação da linha defensiva da equipe do Fluminense. Hoje mais uma vez é titular na equipe, o Guilherme Arana mais uma vez é opção no banco de reservas, tá bem fisicamente camisa 13, mas o Renê tem sido o escolhido não só com o Marcão, mas também era o escolhido sob o comando do técnico Luiz Ubeldia e vem se mantendo nessa equipe titular do Fluminense para ser também um jogador importante nesse momento da temporada onde o Fluminense busca o retorno para o G4 e também o bicampeonato da Libertadores. Carlão.
0: Ô Léo, eu tenho uma impressão de que no futebol brasileiro o melhor lateral dos times brasileiros é sempre o que tá no banco. É sempre o que tá no banco. Mas o Renê, por onde o Renê passou, o Renê foi titular. Tirando o período final dele no Flamengo, que chegou o Felipe Luiz, mas ele por muito tempo foi titular e foi jogador importante em todos os times que ele passou no futebol brasileiro, e não é diferente no Fluminense. É aquele jogador que não vai tirar nota 10, mas vai te entregar um 7, um feijão com arroz bem feito, ô Léo?
4: Eu acho que sim. Primeira coisa, eu acho que o Guilherme Arana, ele tá numa trajetória descendente já há alguns anos, que tem se acentuado no Fluminense. Já vinha sendo assim no Atlético Mineiro e acho que se acentuou no Fluminense. É que se você for pegar as melhores atuações de lateral esquerdo do Fluminense nos últimos 2 anos, possivelmente você vai ter mais jogos do Guilherme Arana na lista do que jogos do Renê. Só que a média das atuações do Renê, eu acho que é superior à média das atuações do Guilherme Arana. E acho que o Renê se encaixa muito dentro de uma ideia mais modesta, digamos assim, que o Fluminense tem com o Marcão em termos de modelo de jogo, né? Então o Fluminense com o Marcão não vai jogar com o Marcelo de lateral esquerdo. Não depende de um Marcelo como lateral esquerdo, não precisa de um Marcelo como lateral esquerdo. E aí você potencializa o melhor do Renê, que é justamente essa capacidade de guardar bem a posição, de fechar bem uma linha de defesa, de apoiar sem grande brilho, mas também sem comprometer muito, sem errar muitos passes, de vez em quando aparecer bem numa jogada em que o espaço apareça e ele tem a possibilidade de um chute, de um cruzamento. O Fluminense não vai ganhar jogos tendo o Renê como peça central, teoricamente, mas também acho que não vai perder muito com ele não, principalmente na comparação com os outros laterais esquerdos do futebol brasileiro, porque concordo com você, é uma posição em que o futebol brasileiro está carente. Aliás, o futebol mundial está com dificuldade, né, com lateral, e o futebol brasileiro em especial, até pela tradição que tem na posição. Mas acho que hoje é sem dúvida Renê, até pensando aí já em Fluminense e Palmeiras na Libertadores e tal, é Renê, evidentemente é Renê. E você tem o Arana ali para um momento de necessidade que você tenha que atacar, que esteja perdendo o jogo, você tem ali uma reserva técnica de onde pode eventualmente sair alguma coisa, por mais que não venha saindo muita coisa dos últimos tempos aí.
0: 3:52. E aí, amigos? Em um minuto. Em um minuto a gente volta em definitivo com tudo de Fluminense, Corinthians, Corinthians e Fluminense, direto do nosso estúdio do Rio Gastronomia, acompanhando essa partida. Bola rolando em Itaquera às 4 da tarde. Em um minuto a gente está de volta. 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

0: rodada termine com ele, Fluminense, quem sabe, na terceira colocação do Campeonato Brasileiro. Corinthians e Fluminense é a próxima atração para você, ligado, ligada, aqui no Futebol Globo CBN. Eu tô por aqui para transmitir as emoções desse jogão com Leonardo Dai, que vai comentar durante os 90 minutos do intervalo e fim de jogo. A Thalita Giudice também tá aqui com a gente para trazer todas as informações. E o Carlos Alexandre, comandando a central da bola, atualizando o que de mais importante estiver rolando no Campeonato Brasileiro. Rodada 28, jogos encerrados, partidas que vão acontecer logo mais. E a classificação, como é que tá? A gente vai trazer tudo isso dentro da central da bola. Por falar em Campeonato Brasileiro, eu confirmo também que às 6:30 a gente vai contar tudo para você de Flamengo e Bragantino, direto do Maraca, com Bom de Bola Edson Mauro, os comentários do Francisco Aiello e as reportagens do Renan Moura. Mas o papo agora é entre Corinthians e Fluminense. Nós estamos aqui no estúdio da Rádio Globo, no estúdio do Futebol Globo CBN, montado no Rio Gastronomia. Um grande evento que está acontecendo aqui na Zona Sul do Rio de Janeiro desde a última quinta-feira. E claro, nós não poderíamos ficar de fora. Estamos aqui no nosso estúdio, que foi montado para trazer até você todas as emoções, informações, entretenimento, muita música, muita notícia durante todos esses dias em que o Rio Gastronomia estiver acontecendo aqui na Zona Sul do Rio de Janeiro. E se você estiver na área, estiver na região, vem para cá, vem ouvir a nossa transmissão, vem acompanhar esse Corinthians e Fluminense com a gente aqui, direto do Rio Gastronomia. Eu confirmo a hora certa, 3:56, 3:56, hora do pontapé inicial na nossa conexão. Com você, você, meu amigo, você, minha amiga, todo mundo aqui pronto para acompanhar as emoções de Corinthians e Fluminense. E a partir de agora, curtindo na voz da Thalita, como as equipes vão entrar em campo. Ela vai escalar o Flu, ela vai escalar o Corinthians, vai escalar o time de arbitragem no Futebol Globo CBN. Aqui tem jogo.
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0: Campeonato Brasileiro, time de guerreiros, o Fluminense escalado com o Paredão, Fábio no gol. Na lateral direita, 2, Samuel Xavier, dupla de zaga com 3, o capitão, o monstro, Thiago Silva e 29, Midian. E na lateral esquerda, fechando o setor defensivo, camisa 6, Reine, meio campo com 8, Martinelli, 16, Nonato e 32, Lúcio Acosta. O trio de ataque é com 17, Agostinho Canóbio, 90, Kevin Serna e 7, a referência ofensiva, Hulk. No banco de reservas, o técnico Marcão tem 98, Vitor Eudes, 46, Júlio Fidelis, 21, Igor Rabelo, 22, Freitas, 44, James, 13, Guilherme Arana, 35, Hércules, 94, Otávio, 28, Riquelme, 10, Paulo Henrique Ganso, 11, Savarino e 19, Castilho.
1: Corinthians!

0: lateral direita 2, Mateuzinho, Saga com 55, Iago Machado e 13, Gustavo Henrique. E fechando o setor defensivo, camisa 21, Matheus Bidu. Meio campo com 14, Ranieri, 49, André e 7, Bidon. O ataque é com 8, capitão Rodrigo Garro, 37, Caio César e ele. Pediu desculpas. 10, Memphis Depay. No banco de reservas, Diniz. Aí, 51, Cauê, 4, João Pedro, 11, Vitinho, 19, Carrilho, 20, Pedro Milans, 23, Matheus Pereira, 26, Henri Lery, 29, Alan, 35, Charles, 56, Guinegão, 61, Dieguinho e 67, Linga.
1: Na Neoquímica Arena, o árbitro apitou e já temos bola rolando. Com a saída do time do Corinthians, que buscava jogada agora no campo de ataque, mas a arbitragem pegou uma falta ali a favor do time do Fluminense. Primeiros segundos de bola rolando na Neoquímica Arena, os primeiros toques na bola. E o time do Fluminense vai cobrar essa falta, ainda pelo lado esquerdo agora, com Midian preparado para fazer o levantamento lá no campo de ataque. Preferiu o toque no recuo para o goleiro. Está ali o Fábio dominando bola pelo lado esquerdo. A bola entregue novamente a René, fazendo o lançamento. Ela não achou na altura do meio campo. Lúcio Acosta chegou roubando o time do Corinthians. Sofre com Memphis Depay, pé direito na bola, ligando jogada. Entrada da grande área, vai pro domínio, a tentativa do chute cruzado na proteção. Caio César acabou descolando o primeiro escanteio do jogo, é a favor do Corinthians. Talita.
0: Uma boa troca de passos da equipe do Timão ali pelo lado direito. Caio César tentou ali o cruzamento, mas de carrinho a defesa do Flu cortou. Escanteio pela direita, vem bola na área.
1: Vem bola levantada na grande área, primeira trave, Ranieri chegou, não achou. Chegou a zaga do Fluminense, tirando ela, tá viva dentro da pequena área. O árbitro disse que não morreu, falta, tentativa da proteção. A batida de primeira, pé esquerdo na bola, tocou, tentou o toque colocado ali pro fundo do gol, Breno Bidon, mas acabou mandando muito alto, a bola saiu em tiro de meta. Leonardo Dai comigo, boa tarde Dai.
2: Boa tarde Hugo.
1: Aí, portanto, estamos aqui direto do Rio Gastronomia, aliás, estamos aqui transmitindo Corinthians e Fluminense, a galera está chegando, está acompanhando a nossa transmissão aqui direto do nosso estúdio, no Rio Gastronomia, e eu estou recebendo um amigo aqui. Como é o nome desse amigo? Como é o seu nome, meu amigo?
3: João Vitor.
1: João Vitor, você torce para que time?
3: Flamengo.
1: Você é rubro-negro, então você vai acompanhar também o nosso jogo, 6:30, Flamengo e Bragantino. Mas eu quero saber desse aqui, ó, Fluminense e Corinthians, Corinthians e Fluminense. Tá torcendo para quem? Fala a verdade, hein?
3: Corinthians.
1: E vai ser quanto? Qual vai ser o placar do jogo?
3: 2-1.
1: 2-1 pro Corinthians, então, é isso?
3: Sim.
1: E o jogo do Mengão, 6:30, qual vai ser o placar?
3: 3-0.
1: E você quer mandar um abraço para quem aqui dentro da nossa transmissão, na Rádio Globo, na CBN, aqui no nosso estúdio do Rio Gastronomia? É a mamãe ali? É ela? Qual é o nome da mãe?
3: Talita.
1: Talita aí, ó. Charada xará, nossa xará. Talita Gildes, ó. Então, ó, parabéns, Talita, pelo filhão. Então, vai dar 2-1 Corinthians, é isso, João?
3: 2-1.
1: Beleza, então, ó. Foi um prazer te conhecer, João. Valeu. Você tá estudando muito, João?
3: Nem tanto.
1: Nem tanto, João.
3: Depois eu vou estudar para novembro e dezembro, que vai ter prova de última etapa.
1: Muito bem. Valeu, João. Obrigado, irmão. Grande abraço aí. A galera tá aproveitando para participar com a gente aqui.
2: Tem muito
1: do
2: time brasileiro que vai na dele, né, Hugo?
1: Como é que é, Léo?
2: Tem muito time brasileiro que vai na dele, né? Deixa para novembro, dezembro, a gente vê o que faz.
1: Com certeza, com certeza, com toda certeza.
0: Negócio é passar.
1: É o João, é. Mas ele vai estudar bastante em novembro e dezembro. Segura a jogada do time do Fluminense com a bola tocada agora no campo de defesa. Aparece novamente para descolar o lançamento no campo de ataque. Vai tentando o Canobi, invadiu a grande área pelo lado direito. Pode ser o primeiro gol do jogo. A bola chutada, travada, na proteção feita. Saiu o Souza, foi lá para defender. Talita Jutsi.
0: Canobi demorou para finalizar e acabou dando um toquezinho. A bola correu demais e ali na grande área deu oportunidade para o Matheus Bidu conseguir prensar por baixo para a chegada do Hugo Souza, que fez a defesa. Hugo.
1: Em dominando, 3:30, é o time do Corinthians com a bola pelo lado direito, trabalhada no campo de defesa agora com o André. Ele vai tentando girar a jogada, aparece no campo de defesa agora Gustavo Henrique pedindo pelo lado direito. André domina, Ranieri pede jogada mais uma vez, ainda pelo lado direito, a defesa do time do Corinthians trabalhando a posse de bola, entregando o André novamente no círculo central. Ele deu um traço para cima da marcação do Nonato, fazendo o lançamento rasteiro. A deixada de bola buscando era o Caio César, tentava Memphis não deu e bola na primeira. Pelo lado esquerdo evoluía a jogada do time do Corinthians, agora com o Matheus Bidu, ele deu traço para cima do primeiro marcador, tocando no meio campo, Breno Bidon, Memphis ajeitou atrás, aparece o André, time do Corinthians no campo de ataque, agora pelo lado direito buscando a jogada, aparece o Iago Machado para tentar a jogada pelo lado direito, agora com o Mateuzinho descolando mais atrás, o passe, Iago Machado olhou para dentro da área, ameaçou o cruzamento, preferiu o toque ainda no campo de defesa com posicionamento do jogador do time do Corinthians, é o Ranieri, pede jogada mais atrás, Gustavo Henrique, ela passa pelo Ranieri, chega pelo lado direito, aparecendo também agora o Iago Machado pelo time do Corinthians, bola dominada, Caio César mais atrás, Iago Machado, 4 minutos e meio, bola rolando no primeiro tempo, é o time do Corinthians com a posse dela, agora Gustavo Henrique, passadas curtas, ameaçou o lançamento longo na frente, preferiu o passe para o Breno Bidon, fez o toque novamente, campo de defesa, bola recuada, é Hugo Souza, goleiro da seleção brasileira, a partir de amanhã estará com o técnico Carlo Ancelotti, toda a seleção brasileira nos primeiros amistosos pós-Copa do Mundo, será que a seleção brasileira vai conseguir bons resultados e mais do que isso, construir um caminho melhor para a Copa de 2030 em relação ao que apresentou no Mundial desse ano, é o que a torcida brasileira está esperando. 5 minutos, primeiro tempo, estamos todos desde já torcendo para a seleção brasileira. 5, primeiro tempo, Futebol Globo CBN, aqui tem jogo.
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1: Dominando a bola pelo time do Corinthians, campo de defesa, agora Gustavo Henrique segurando a jogada, mais atrás Ranieri aparece ali tentando fechar o espaço, Hulk também com Nonato, Memphis domina nas costas do primeiro marcador, a boa jogada, tentativa agora do giro, conseguiu, adiantou demais, acabou pedindo a falta e o Ramon Abate Abel marcou a favor do time do Corinthians, Nonato reclama, mas o árbitro marcou, Memphis Depay, que foi aí o protagonista desse jogo do meio de semana que acabou culminando com a eliminação do Corinthians da Copa Libertadores da América, o Corinthians que estava de olho no Flamengo, a semifinal que seria naquele momento, né, mas acabou ficando fora o time do Corinthians, vai disputar apenas o Campeonato Brasileiro nesta reta de 2026. Segura pelo lado direito a jogada do time do Corinthians, o lançamento seria para a entrada da grande área, não conseguiu o domínio nem o Rodrigo Garro, nem o Caio César, que caía mais pelo lado direito, segurava a jogada Hulk pelo lado direito no campo de defesa do time do Fluminense, a bola tocada agora na dividida, Breno Bidon pediu o último toque do Hulk, mas o árbitro deu o último toque do Bidon, 7 de um lado, 7 do outro, é arremesso lateral, é o time do Fluminense pronto para cobrar, já estou vendo aí aos 6 minutos, pouco mais de 6 minutos, né? A jogada agora com o time do Fluminense, tendo Samuel Xavier, que depois de muito tempo, titular do tricolor, hein, Thalita?
5: É isso, né? Ele chegou a ficar um tempo longe por conta de questões de lesão, né? Por conta de uma lesão no ombro, inclusive, mas voltou às opções e aí o Guga vem muito bem sendo titular e hoje não é opção por conta de um desconforto, desconforto que ele já sentiu durante o jogo contra o Platense, jogou no sacrifício, mas até por conta da pausa para a data FIFA que o Fluminense vai ter agora, o Guga hoje não é opção nem no banco de reservas para voltar 100% visando essa parte final e, claro, semifinal de Libertadores da América.
1: Parada boa para todo mundo, né, Leonardo Dai? Porque a questão física, ela realmente está sendo uma grande adversária para todos os times que estão aqui no futebol brasileiro, principalmente a galera que está disputando duas ou três competições, o Vasco, o Palmeiras, né? O Grêmio também está em duas competições, Copa do Brasil e Campeonato Brasileiro. Essa parada vai ser um respiro e grande, hein, Léo?
2: Só não é boa pro Vasco, né, Hugo? Pro Vasco, acho que era bom jogar todos os jogos da temporada um atrás do outro, agora, porque a fase é muito boa, né?
1: Verdade, verdade. Ontem conseguiu um resultado de 5-0 para cima do Coritiba lá em São Januário.
5: Grande
1: e agora
5: jogo.
1: É um grande jogo, grande atuação e grande placar. É isso.
5: Cabia
1: aí.
5: Mais.
1: Pois é, foi uma grande atuação mesmo do time do Vasco ontem lá em São Januário. Aqui vem o time do Corinthians, a bola tocada pelo André, aparecendo pelo lado direito, jogando pela ponta direita. A bola cruzada buscando Memphis na grande área, chegou tirando da zaga do tricolor, o lançamento era do Mateuzinho. A bola rebatida pela defesa do Fluminense, saiu em arremesso lateral, Corinthians com a bola, já batido o arremesso, Mateuzinho rolando com Breno Bidon, ainda na bola tocada Caio César aparece pela ponta direita, perto do bico da grande área, entregando a André, mais perto da entrada da grande área, ele toca pelo lado direito agora com Memphis Depay, fazendo o lançamento pro Caio César, ele apenas acompanhou a saída pela linha de fundo, é só tiro de meta pro Fluminense cobrar aos 8 minutos, passamos dos 8 minutos nesse primeiro tempo, estamos aqui transmitindo para você no Futebol Globo CBN as emoções de Corinthians e Fluminense, 28ª rodada do Campeonato Brasileiro, dois times envolvidos na Copa Libertadores Libertadores nesse meio de semana. Os dois times saíram de campo derrotados, só que o Fluminense garantiu classificação, porque no agregado tinha conseguido uma boa tocada no primeiro tempo, no primeiro confronto desse agregado, nos primeiros 90 dos 180, no Maracanã foi 2-0, e lá na Argentina perdeu por 2-1, mas conseguiu a classificação. Corinthians se despediu da Libertadores após o empate lá na Argentina, no meio de semana perdeu para o Estudiantes por 1-0 e acabou ficando sem a vaga na semifinal. Corinthians no ataque, bola tocada da direita, chegando Gustavo Henrique, mais pelo lado esquerdo, ele faz o lançamento perto da entrada da grande área, caiu ali o Breno Lidon, pediu a falta, e o árbitro deu, cometida ali pelo jogador do Fluminense, Samuel Xavier, em cima do Breno Lidon, que tá caído, tá, Lita?
5: É, o Samuel Xavier acaba chegando forte ali no camisa 7, a bola fica com o Nonato, mas o juiz viu uma falta e realmente houve ali a falta. Pé direito do Samuel Xavier, pisa bem no calcanhar do pé direito do Lidon, falta pelo lado esquerdo, Memphis Depay já tá prontinho pra cobrança.
1: Passamos nos 9 minutos neste primeiro tempo, a barreira tá sendo montada, Samuel Xavier ainda inconformado com a marcação dessa falta, que vai ser cobrada pela meia esquerda a favor do time do Corinthians, vem bola pra grande área, será que ele bate direto? Já tô vendo a movimentação, é do Rodrigo Garro posicionado, enquanto o goleiro Fábio organiza a barreira do time do Fluminense com dois jogadores posicionados, Garro tá ajeitando a bola, já vai olhando ali para a movimentação na entrada da grande área, a marcação do time do Fluminense, a movimentação dos jogadores do Corinthians, um jogador apenas da barreira do tricolor, é Lúcio Acosta, vem falta a ser cobrada, é com o time do Fluminense na defesa, é com o time do Corinthians no ataque, autorizado, Garro foi pra bola, pé esquerdo, levantamento na segunda trave, escorada de cabeça, o goleiro Fábio foi lá para defender, mas essa bola já tinha saído, com o desvio da defesa tricolor, o árbitro marcou o escanteio, pro Corinthians bater pela direita.
5: É, quem chega é o Matheus Bidu de cabeça ali, consegue tocar na bola, e acho que foi até o próprio Fábio, porque a bola ainda não tinha saído, ele tenta segurar, acaba saindo junto com ela, escanteio pelo lado direito pro Corinthians cobrar.
1: Já cobrado, curto pelo lado direito, vem trabalhando a posse de bola, o time do Corinthians tocada mais atrás, aparece para fazer o levantamento dentro da grande área, corta de qualquer maneira, a bola tocou por último no René e saiu em arremesso lateral pro time do Corinthians bater, e eu confirmo a hora certa, são 4:10. Ligado no nosso timaço, você confere agora o tempo e o placar do jogo. 11, passados 11 no primeiro tempo, 34 para o intervalo, e no placar do Futebol Globo CBN, Campeonato Brasileiro, 28ª rodada na Neoquímica Arena. Confere aí. Tá 0-0. Confirmando para você, 6:30, a bola vai rolar no Maraca. Flamengo e Bragantino vão se enfrentar, e claro, a gente vai transmitir direto do Maracanã as emoções desse grande jogo com a narração do Bom de Bola Edson Mauro, os comentários do Francisco Aiello e as reportagens do Renan Moura. Corinthians com a bola agora lançada, Ranieri para o campo de ataque, Breno Bidon no meio do caminho, veio o corte do Thiago Silva, a bola tirada pela defesa tricolor, Canobi não teve domínio, o time do Corinthians consegue a retomada na posse dela no campo de ataque, botou na frente tentando Breno Bidon, mas a tocada agora foi do Rodrigo Garro, Breno Bidon na ponta esquerda, leva na linha de fundo, ameaça o cruzamento, Thiago Silva tenta fechar os espaços, ele teve que tocar mais atrás, com o Ranieri de pé direito, a bola explode no Canobi, a defesa do Corinthians retoma a posse de bola, 11 minutos e meio, primeiro tempo, Leonardo, daí o jogo.
2: Desenho muito claro do jogo nesse início, né? O Corinthians mais com a bola, o Corinthians no seu campo de ataque, mas com dificuldade de ter ali aquele último passe, aquele cruzamento, aquela finalização mais perigosa. Então tá mais perto do gol territorialmente, mas não consegue criar grandes chances, e o Fluminense já escapou duas vezes com perigo no contra-ataque. Uma com o garoto Iago do Corinthians, que aliás ensaia ser muito bom zagueiro, fazendo o corte no momento exato, e a outra aquela do Canóbio, que ele acabou se atrapalhando e não conseguindo finalizar bem. O Fluminense tem que tomar dois cuidados só. Um é com a saída de bola, há pouco o Fábio bateu um tiro de meta errado, que armou o Corinthians no ataque com algum espaço, né, que é o que o Fluminense não está deixando em geral quando o Corinthians tem a bola. E o segundo é bola parada, evitar ao máximo falta, escanteio, porque na bola parada o Corinthians é muito forte, inclusive com seus zagueiros.
1: Aperta a saída de bola do time do Fluminense, a equipe do Corinthians, ela tirada, vem se oferecendo agora com Serna, tentando o lançamento pelo lado esquerdo, não conseguiu fazer o domínio, Lúcio Acosta, a bola acabou saindo pela linha de lado e arremesso lateral pro time do Corinthians, já cobrado pelo lado direito é Mateuzinho, tocada a bola no campo de defesa, Gustavo Henrique recebe, entregando agora no campo de defesa com Iago Machado, bola dominada, recuando pro goleiro Hugo Souza, ele vai dominando ali perto da altura da marca do pênalti, fazendo a proteção, desviou ali na tentativa agora do lançamento, manda lá pro campo de ataque, não alcançou ali a jogada, o jogador que era o Caio César, só que a defesa do Fluminense apenas acompanhou a saída do goleiro Fábio, ele fora da grande área, tenta a bola dominada, sai jogando agora com o Thiago Silva na intermediária defensiva do time do Fluminense, 13 minutos de bola rolando no primeiro tempo, Futebol Globo CBN, aqui tem jogo.
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1: Thiago Silva, sai jogando errado, a bola dominada agora com Gustavo Henrique, condenando o contra-ataque para o time do Corinthians, com a bola tocada agora Caio César Memphis, no que ele domina perto da entrada da grande área, tentou passar por dois, ficou para trás o Nonato, entregando pelo lado esquerdo, a bola posicionada agora com o Matheus Bidu, ele deixando mais atrás, tenta ali girar para cima da marcação, é o André, não conseguiu ficar com a bola, melhor para o time do Flu, Canóbio tocando no meio, buscando o Hulk, a devolução agora pelo lado direito, Lúcio Acosta fazendo toque novamente, era para o Hulk, chega tirando na antecipação pelo time do Corinthians, ficou com ela o Iago Machado, sai jogando agora no lançamento, é contra-ataque para o time do Corinthians, Rodrigo Garro deu uma desacelerada, a bola acabou sendo tocada pelo lado esquerdo agora com o jogador Matheus Bidu, se oferecendo para Memphis Depay, descolando o lançamento, a bola distribuída na ponta direita com Caio César, ele leva para o pé esquerdo, tentou na entrada da grande área, tirou do primeiro, passou pelo segundo, Memphis na movimentação, Caio César rolando, é com Bidu pela entrada da grande área, tentou o cruzamento na bola tocada, rasteira, chegou direto, saindo pela linha de fundo, com tiro de meta, o time do Fluminense ficou assistindo nessa jogada ali, principalmente trabalhada pelo time do Corinthians no meio, hein, Thalita?
5: É isso, boa troca de passes da equipe do Corinthians, pelo lado esquerdo, Matheus Bidu tentou encontrar o Memphis Depay, o passe foi muito ruim, direto pela linha de fundo, é só tiro de meta pro Fábio cobrando.
1: Quase 15 minutos deste primeiro tempo, movimentação dentro da grande área ali, tô vendo o goleiro Fábio com o zagueirão Thiago Silva, a bola vai ser tocada, mas pelo lado direito tá dando opção Samuel Xavier, aperta, impressiona, é a pressão que o time do Corinthians está botando nessa saída do Flu, provavelmente para explorar as falhas, porque o goleiro Fábio até aqui mostrou instabilidade, né, Léo?
2: E o Corinthians não mostra nenhuma ressaca, nenhuma depressão pós-eliminação, não. Do ponto de vista de ânimo, de intensidade, de briga, o Corinthians está jogando no seu máximo. O Fluminense tem que acertar um pouquinho essa saída de bola para conseguir até incomodar o Corinthians, né? Porque tirando aquelas duas saídas de contra-ataque que eu mencionei no começo do jogo, e a última já tem 7, 8 minutos mais ou menos, o Fluminense mal passou do meio de campo. Aí o jogo já não é tão interessante mais. Defender mais no seu campo de defesa faz parte da estratégia. Ficar só no campo de defesa sem conseguir incomodar o Corinthians no contra-ataque, aí já não está mais dentro do plano do Marcão, certamente.
1: 15 minutos e meio, primeiro tempo, olha pelo lado direito no campo de defesa do time do Fluminense, Lúcio Acosta pedindo Nonato, a bola tocada pro Canóbio, acabou perdendo a posse dela, não conseguiu fazer o domínio, Marcão dali, aquela incentivada no Canóbio, se perdeu em arremesso lateral, teve desvio no meio do caminho, Fluminense vai bater o arremesso lateral agora com Samuel Xavier pelo lado direito, vai repor a bola em jogo, buscando a jogada agora com o time do Fluminense, tendo Thiago Silva pelo lado direito, ele gesticula, pede a movimentação, Midian recebe dentro da meia lua, pelo lado esquerdo, Renê tá dando opção, Midian fazendo o lançamento agora pelo lado esquerdo, na ajeitada do Kevin Serra, buscando o Lúcio Acosta, boa devolução, Serra, ganhando o campo de ataque, partindo em diagonal, vai invadir a grande área, desacelerou, conseguiu o drible, pé direito, chutou com desvio, Hugo Souza salvou, Gustavo Henrique pega, sobra na linha de fundo e tira tudo na primeira chegada perigosa do time do Fluminense, Thalita Giutti.
5: Uma boa jogada pelo lado esquerdo, que começa no belo passe do Lúcio Acosta, de primeira, ele encontra ali o Kevin Serra, que na velocidade consegue vencer a marcação, faz tudo certo o Kevin Serra, ele avança pelo lado esquerdo, puxa pra dentro e dentro da grande área, na hora da finalização ele acaba chutando em cima do Mateuzinho, a bola dá aquela amortecida pra tranquilidade ali do Gustavo Henrique, não tá dando choque não, mas
1: não, até porque esse aí é, bom, esse é o genérico, é isso?
5: Esse é o genérico,
1: esse
5: é o genérico,
1: aquele lá que não é não, aquele lá é o original,
5: aquele é original,
1: aquele é original, com certeza. A falta é a favor do Fluminense na meia esquerda, quase 17 minutos de jogo, Hulk tá preparado pra cobrança, Renê tá perto da bola, mas quem vai bater é o Hulk. Dois jogadores na barreira do time do Corinthians, o Fluminense querendo o primeiro gol, o Corinthians na defesa tentando ali neutralizar a investida do tricolor, Hulk prepara pra cobrança, Ramon abate Abel, árbitro de Santa Catarina autorizou a cobrança, pé esquerdo, levantamento, Gustavo Henrique cortou de cabeça, a bola vai sobrando, Thiago Silva meio que de puxeta, mandou a bola pra dentro da grande área, Canóbio corta, tirando tudo lá de dentro, André, é contra-ataque pro time do Corinthians, buscando o lance, agora com Caio César, ele esconde a bola, protege, mais pelo lado esquerdo do campo de defesa, ele organiza a jogada agora recomeçando tudo com Ranieri, mais pela canhota de defesa do time do Corinthians, descolando a jogada agora, vai ao campo de ataque Matheus Bidu, olhou pra dentro da grande área, não tem ninguém, Memphis Depay tá rodopiando ali na altura da intermediária, enquanto Bidu tabela, Memphis protege, devolveu agora o jogador é o Breno Vidon, com a bola aberta pela ponta canhota com Rodrigo Garro, olhou pra dentro da grande área, deu traço, voltou, pé esquerdo, rolando mais atrás Memphis, ainda com o time do Corinthians, buscando jogada na grande área, Breno Vidon, pé esquerdo, tentou um chute cruzado, desviou na zaga do time do Fluminense, era o Martinelli, chega atirando Nonato, na sequência aos quase 18, Corinthians chegando mais ao campo de ataque, agora na tocada de bola, proteção feita pelo Samuel Xavier, aparecendo na intermediária defensiva, com a proteção feita o time do Fluminense no campo de defesa, agora com Samuel Xavier na jogada, pra cima pelo lado esquerdo agora com o René, trabalhando no no toque rasteiro, 18 minutos primeiro tempo, vem a bola tocada agora com Martinelli buscando Samuel Xavier, pelo lado direito entregou o lance, é com Lúcio Acosta dominando, recomeça com Thiago Silva, o time do Fluminense está com dificuldade de chegar ao campo de ataque e trabalha a bola na defesa. Alô, Thalita Gitsi.
5: Se o Samuel Xavier hoje é titular porque o Guga não tem condições físicas, o Lúcio Acosta volta para o time titular por uma opção técnica do Marcão. Ele tirou o Hércules, tirou o Paulo Henrique Ganso, não curtiu muito o desempenho da dupla no jogo da Libertadores e hoje coloca o Nonato e o Lúcio, que por muito tempo foi titular na equipe do Fluminense, acabou perdendo a titularidade, virou uma opção 12º jogador, mas hoje volta ao time titular porque o Marcão entende que ele pode entregar mais na construção ofensiva do Fluminense e a gente acabou de ver isso com o passe que ele deu para o Kevin Serra.
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1: Chegamos a 19 minutos neste primeiro tempo. Está reclamando ali do desvio na bola o jogador do time do Fluminense, o Samuel Xavier. O Marcão também dá aquela reclamada, mas o arremesso já foi cobrado. O time do Corinthians agora tendo o Breno Bidão. Ela voltou com o Bidu. Matheus Bidu tocando bola no campo de defesa. Gustavo Henrique recomeça no recuo para o goleiro Hugo Souza dentro da meia-lua. Ele vê a movimentação do jogador, que é o Iago Machado, posicionado pelo lado direito também. Está perto da jogada. O André fez o lançamento. Caio César pedia jogada lá na frente. Roubada do time do Fluminense na antecipação pelo lado esquerdo. O árbitro está pegando falta do Nonato, é isso, Thalita?
5: É, foi do Martinelli. Ele viu uma falta do Martinelli ali, subiu para poder conseguir fazer o corte, consegue roubar a bola, mas o juizão viu que ele roubou a bola com falta. Hugo.
1: Confirmando a hora certa, são 4h20. Ligado no nosso timaço, você confere agora o tempo e o placar do jogo. 20, passados 20 do primeiro tempo, 25 para o intervalo e no placar do Futebol Globo CBN, Campeonato Brasileiro, 28ª rodada da competição na Neoquímica Arena. Confere aí. Tá 0-0.
7: Central.
8: Campeonato Brasileiro, 28ª rodada no Manuel Barradas, 19 do primeiro tempo, Vitória e Cruzeiro, 0-0.
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1: Com você nesta tarde de domingo e as emoções do Campeonato Brasileiro. Estamos transmitindo para você Corinthians e Fluminense por enquanto 0-0. Vamos transmitir para você logo mais 6h30 direto do Maraca. Flamengo e Bragantino com a narração do Bom de Bola Edson Mauro, os comentários do Francisco Aiello e as reportagens do Renan Moura. Bom, tem uma falta aí. O árbitro deu o cartão amarelo. Para quem, Thalita?
5: Memphis Depay. Uma jogada ali do Gustavo Henrique. Ele tenta encontrar no passe rasteiro Memphis, que não ia chegar, e aí o camisa 10 do Corinthians só foi ali na pé do Martinelli. Cartão amarelo pro Memphis, é o primeiro cartão do jogo.
1: Leonardo Dai, 21 minutos de jogo, qual é a desse confronto? Corinthians e Fluminense, por enquanto tá 0-0. Fala você, Leonardo Dai.
2: Fluminense avançou um pouquinho a marcação, tá ficando mais com a bola, afastou um pouquinho o Corinthians da sua área, faz um jogo bom no sentido de controlar o Corinthians, não tão bom no sentido de criar chances de gol. E é interessante que o Corinthians está com um problema aí desde que o Yuri Alberto se machucou com o centroavante, né? Primeiro foi o Pedro Raul, depois quando o Memphis voltou, o Memphis estava fazendo ali o falso 9. Hoje já é um pouquinho diferente de novo, é um 4-4-2, os quatro do meio, Raniel e André por dentro, Caio César pela direita e o Bidon pela esquerda, e Garro e Memphis no ataque, mas o Memphis mais pela esquerda e o Garro mais centralizado, fazendo ali mais o falso 9, que é para trazer o Memphis mais pro jogo, que é para colocar a bola mais vezes no pé do Memphis. Ele até armou um ataque interessante pela esquerda, assim está participando mais do jogo, é algo para o Fluminense observar.
1: 22 minutos, primeiro tempo, o árbitro pegou a saída de bola pela linha de lado, último toque do jogador do Corinthians, o Fluminense já bateu ainda pela canhota, aparece, agora com a bola dominada, era pelo lado esquerdo, buscando Midian, tabelando novamente com o Thiago Silva, o time do Fluminense vai todo pro ataque agora com o Thiago Silva, dando aquela recuada, baixando a linha defensiva, entregando o lance agora mais pela intermediária defensiva, lado esquerdo acionando a jogada novamente, com o tapa de primeira do Midian, acertou na tentativa do toque o Thiago Silva, errou no lançamento Midian, caiu certa na roubada, vem o time do Corinthians agora com o André, fez a devolução na ponta direita, seria para o Mateuzinho, chegou no corte, a defesa tricolor, 22 minutos e meio primeiro tempo, Futebol Globo CBN, aqui tem jogo.
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1: direita de defesa, o time do Fluminense tem agora Samuel Xavier tocando em centro, Thiago Silva no pé canhoto, ele faz a jogada girada, ela passa pelo mediante, chegando agora Martinelli pelo lado esquerdo, 23 minutos quase passados neste primeiro tempo, por enquanto está 0-0 na Neoquímica Arena, rodada 28 do Campeonato Brasileiro. Deixa eu mandar um abraço para todo mundo que está aqui no estúdio do Rio Gastronomia acompanhando a nossa transmissão, galera tricolor, galera do Mengão, todo mundo aqui acompanhando a nossa transmissão. Estamos com o nosso estúdio aqui no Rio Gastronomia, recebendo o carinho da galera, transmitindo para todo mundo aqui as emoções de, por enquanto, Corinthians 0, Fluminense também 0. A galera tricolor tá aí, a galera do Bahia também. É tricolor para todo lado, é tricolor lá de Salvador, tricolor aqui do Rio de Janeiro, todo mundo com a gente. Valeu, um abraço para todo mundo que tá aqui prestigiando a nossa transmissão. Enquanto vinha o time do Fluminense, 23,5, chegou a fazer o gol ali, mas estava levemente impedido ali no campo de ataque, o jogador do time do Fluminense, e a arbitragem vai marcar essa irregularidade do Hulk, hein, Thalita?
5: É isso, numa jogada pelo lado esquerdo, o lançamento foi do Martinelli, buscando o Hulk, mas na hora realmente do passe, o Hulk estava um pouquinho à frente ali, fez o gol, mas foi anulado porque ele estava em posição irregular.
1: Quase 24 minutos deste primeiro tempo. Ramon Abateabel já tá ali, ó, pedindo só um pouquinho, espera um pouquinho aí e tal, não sei o que, tá ouvindo ali a galera do VAR, mas tinha irregularidade mesmo no ataque do time do Fluminense. O Hulk tava um pouquinho adiantado em relação à defesa do time do Corinthians, embora a bola tenha entrado, né, no, na bola esticada ali. Ele chegou ali na ponta da chuteira fazendo o gol, mas o lance vai ser invalidado porque havia impedimento no ataque do Fluminense. São 24 minutos do primeiro tempo, 24 do primeiro tempo, tá dando empate por enquanto 0-0. Na Neoquímica Arena, e nós estamos acompanhando também as emoções da rodada de número 28 do Campeonato Brasileiro, com a goleada ontem do Vasco 5-0 sobre o Coritiba, a derrota do Botafogo lá no Maião 2-0 para o time do Mirassol, e hoje, além de Corinthians e Fluminense, vamos transmitir às 6:30 Flamengo e Bragantino direto do Maracanã. Muita demora para a definição do lance, hein, Dai?
2: Estranho, viu? Porque o impedimento parecia até claro, e hoje você tem o semiautomático, né, que define isso muito rapidamente. Desconfio que seja outra coisa que esteja sendo observada aí pelo VAR nesse momento. Mas, enfim, de todo jeito, um lance mais um, em que o Fluminense subiu a marcação e roubou a bola do Corinthians na linha do meio de campo, ali quase campo de ataque, e aí conseguiu explorar os espaços. Mas está mostrando no telão ali checagem de possível impedimento mesmo. É. Estranho.
1: É, muito estranho mesmo, porque assim, não estava muito à frente, mas estava minimamente adiantado para que a gente, no momento em que a câmera traçou a linha, identificasse a irregularidade no ataque do Fluminense.
2: Hugo, eu não sei, precisaria ver o lance de novo, porque eu não sei se teve algum desvio de algum jogador do Corinthians no meio do caminho, que esteja havendo uma análise de uma possível anulação da posição de impedimento por desvio do jogador do Corinthians. Porque mesmo que fosse um lance milimétrico, hoje com o semiautomático isso é muito fácil, né?
1: E ele deu o gol pro Fluminense. É gol do tricolor, gol do Hulk. Na bola lançada pelo lado esquerdo, o Hulk se esticou e ela acabou morrendo no cantinho baixo esquerdo do goleiro Hugo Souza. Aberto o placar na Neoquímica Arena. 26 minutos do primeiro tempo. 26 primeiro tempo. Hulk, 7 na camisa. Abriu o placar na Neoquímica Arena.
7: Fluminense
1: 1, Corinthians 0. Alô, Thalita Jutsi.
5: Jogada começa na intermediária com o Canobi, um passe rasteiro pro Martinelli lá pelo lado esquerdo. Camisa 8 domina, levanta a cabeça e faz um lançamento com efeito. O Hulk vem numa posição que parece irregular, mas eu tenho a impressão que por conta da pontinha da chuteira, o Mateuzinho dá condição. Ele não tá exatamente na linha certinho ali de defesa do Corinthians, e pode ter sido o Mateuzinho que deu condição num lance muito ajustado. O Hulk consegue se lançar, ataca a bola e consegue botar no cantinho esquerdo do goleiro Hugo Souza para abrir o placar na Neoquímica Arena. Flusão na frente, 1-0, Hulk.
1: Olha, Leonardo, eu diria que foi o fiapo de grama que estava preso ali na ponta da chuteira do Mateuzinho que deu condição pro Hulk, porque eu, sinceramente, eu não vou discutir aqui com o semiautomático, mas eu fiquei muito, mas muito certo de que havia irregularidade no ataque, embora fosse um lance relativamente ajustado, hein, Léo?
2: Não, é isso, a gente não vai discutir com o semiautomático, é uma tecnologia, um software que sabe muito mais do que o olho humano pode ver, mas é realmente impressionante, assim, porque olhando a imagem, para mim não tem nem discussão um impedimento, né? Incrível como é a física humana. E assim, era uma bola que o Fluminense tentava sair da defesa, o Corinthians recupera, mas o Canobbio desarma o Bidon. Canobbio muito bem na jogada no desarme, depois o cruzamento e o gol do Hulk, que entrou na área sem ser acompanhado por nenhum corintiano. Que fase do Corinthians, em gol que é fruto de um momento que o Fluminense tinha mais a bola, tomava mais conta das ações, já afastava um pouco mais o Corinthians da sua área e relativamente rapidamente, 5, 6 minutos fazendo isso no jogo, já foram suficientes para o Fluminense fazer o primeiro gol.
1: 28 minutos, e olha, nesse momento a transmissão da TV Globo mostra que de fato foi milimétrica a posição, sim, estava em posição
2: e o braço
1: legal,
2: não conta,
1: posição
2: né?
1: regular, mas era muito pouco realmente. Fluminense no ataque, na tabela feita na entrada da grande área, o que fez a devolução, a bola tocada, Serna chutou e emplacou! Mas essa bola não entrou não, hein? Essa bola foi para fora no toque agora do Lúcio Acosta buscando Kevin Serna depois do tapa de primeira. Tive a impressão dessa bola ter entrado, mas ela foi direto para fora. Ou seja, a que entrou, não entrou. E a que não entrou, entrou. E a que valia, não valia. Essa valeu, mas na verdade não valeu. Foi mais ou menos isso, hein, Thalita?
5: É que eu vou concordar com você, Angulado. É inacreditável o gol que o Kevin Serna acabou de perder, realmente. É inacreditável, inacreditável. Pelo lado esquerdo, consegue um toquezinho ali para tirar do Hugo Souza. Só que ele tirou do Hugo Souza e tirou do gol também.
1: Quase 29 minutos. Tá 1-0 pro Fluminense. Embora o time do Corinthians tivesse mais posse de bola, o time do Flu foi quem chegou, adiantando, como você disse, a primeira linha, aliás, a última linha, a linha de ataque, e na pressão acabou saindo o gol. Fala, fala, Leonardo Daia.
2: Não, só o impedimento, tem outra coisa ali, né, que deu pra ver o braço do Hulk à frente, mas o braço não conta, né, então isso já ajuda a reforçar a ilusão de ótica, por assim dizer. E acho que houve uma demora também na confirmação, porque estavam vendo se a bola tinha saído pela linha lateral, no toque de cabeça do Samuel Xavier, que é quando o Bidon recupera a bola, e aí ele perde pro Canóbio.
1: Chega tirando ali a defesa do time do Fluminense, a bola tocada agora com Martinelli, ele gira para cima do Memphis, descola o lançamento, boa jogada, Canóbio vai sair na cara do Hugo Souza, que tirou, pé direito, acabou afastando a jogada agora com o time do Fluminense, pegando a sobra, é Hulk pelo lado direito na tabela, voltou Canóbio, devolução de primeira, caiu o Hulk, o árbitro está pegando uma falta na direita de defesa do time do Corinthians, aliás, esquerda de defesa do Corinthians, direita de ataque do Fluminense. 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
1: E eu confirmo a hora certa, são 4:30. Ligado no nosso timaço, você confere agora o tempo e o placar do jogo.

0: Neoquímica Arena. Confere aí. Um Hulk.
1: Corinthians
0: 0. O time do Corinthians atacando, a bola cruzada para dentro da área. Conseguiu o desvio. Mata no peito, bota no chão. Canobi na tabela agora com Samuel. E pelo lado direito, Canobi desacelera. Faz o lançamento. Nem pro Hulk, nem pro Nonato. Melhor pro time do Corinthians. Recomeçando tudo agora com o Iago Machado. Quase 31 minutos passados no primeiro tempo. Vai dando flu. 1-0 para cima do Corinthians. Fluminense tá esperando aí a definição da rodada para saber se poderá ser terceiro colocado neste momento do Campeonato Brasileiro. O Fluminense está perseguindo aí, ó, Palmeiras e Flamengo. Palmeiras em segundo, Palmeiras empatou mais cedo 0-0 com o Grêmio. Flamengo vai jogar 6:30 com o Bragantino. Ficou no chão ali o Bidu pedindo falta. O árbitro não deu, hein, Thalita?
2: É, o Samuel Xavier no primeiro momento achou que o árbitro tinha marcado, mas não marcou não. O Matheus Bidu ficou reclamando de um toque ali na região do rosto, mas teve nada. O gol, lance normal.
0: 31,5, o Fluminense rouba a posse de bola. Diga, Léo.
3: Não, Samuel Xavier largou a bola e foi reclamar da falta, só que não tinha falta. E a bola lá esquecida.
0: Pelo lado esquerdo, ataca o time do Fluminense agora com o Renê, ele desacelera para cima ali do jogador Caio César, rolando mais atrás, Lúcio Acosta, na bola tocada agora pela meia canhota, descolou o lançamento para dentro da área, a zaga do Corinthians apenas acompanhou a saída pela linha de fundo, é tiro de meta para a equipe do Corinthians cobrar, quase 32 minutos de jogo, quase 32 do primeiro tempo, o Souza sai jogando rápido, o time do Corinthians, o prejuízo está perdendo pelo placar de 1-0, o Fluminense está conseguindo o resultado positivo, a bola devolvida agora com o Gustavo Henrique, entrada da grande área, Ranieri tem o domínio, vê a movimentação pela direita, vem também o Iago Machado pedindo lá pela direita, bola tocada pelo Ranieri na canhota agora com o Gustavo Henrique, aperta um pouco ali a saída do time do Corinthians, o ataque do Fluminense busca o toque pelo lado direito, vem o Iago Machado para fazer a proteção, dá opção André na altura da intermediária defensiva, conduzindo a jogada com o time do Corinthians, tendo a movimentação, campo de defesa, abre jogada agora pelo lado esquerdo, Gustavo Henrique com a bola dominada, ele para, prende, faz o lançamento, campo de ataque, Memphis no que domina, já tentou ali ameaçar, canetada para cima do Thiago Silva, toma frente do lance, o zagueirão do Flu acaba desviando essa bola, sai em linha de fundo, o Corinthians pela esquerda vai cobrar o escanteio, Thalita.
2: É, o Memphis desacelera e depois acelera para tentar tirar o Thiago Silva, mas o Thiago Silva tem um senso de posicionamento extraordinário, consegue fazer o corte, mas o Corinthians segue no ataque, escanteio pelo lado esquerdo, Garro na bola.
0: 8 na camisa, Rodrigo Garro, capitão do time do Corinthians, vai cobrar o escanteio, vai fazer o levantamento de pé canhoto dentro da grande área, 33 minutos passados no primeiro tempo, 33 primeiro tempo, o árbitro já autorizou a cobrança de escanteio, o time do Corinthians querendo gol de empate, levantamento, olha o toque de cabeça, o goleiro Fábio lá no meio do gol, foi pra fazer a defesa. 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
0: Corta a luz do Lúcio, a bola chegando no Hulk, entregando mais atrás, saída esquisita do time do Fluminense, na dividida com o jogador Rodrigo Garro, ela se ofereceu, é com o time do Flu dominando agora Thiago Silva, na bola dominada dentro da grande área, pede pelo lado esquerdo o Midian, ele gesticula, o time do Corinthians coloca 4 jogadores ali, na frente da linha defensiva do time do Flu, a bola lançada, chega pelo lado esquerdo, com a proteção feita, lançamento pro Canobio, ganha o campo de ataque, pelo lado esquerdo, tá entrando na grande área o Nonato, se cruzar pode sair o segundo, pé esquerdo, tocou atrás, buscando o Cerda, conseguiu fazer o giro, ainda na entrada da grande área, invertendo a jogada com Lúcio Acosta perto da meia-lua, pé direito, levantamento, a bola desvia na zaga do Corinthians, vai sobrando novamente com ele, Lúcio Acosta pelo lado direito, deixou com Samuel Xavier, o Corinthians já recompôs a sua defesa, o time do Fluminense está trabalhando no campo de ataque agora com Martinelli, Samuel tocando novamente, Thiago Silva, bola tocada com o time do Fluminense buscando agora o lançamento, é para a tentativa do Renê aparecendo na meia canhota, domina, vai com o pé canhoto, ameaça o lançamento, segura um pouco mais a posse de bola, faz novo giro para cima da marcação do time do Corinthians, 34 minutos e meio do primeiro tempo, vai dando flu 1-0, gol do Hulk, vai colocando o Fluminense em vantagem no confronto, bola pelo lado esquerdo do campo de defesa do time do Fluminense, Midiana, tocada agora com o jogador que é o Canobi, tira do primeiro adversário, ele tenta a proteção, opa! Mateuzinho, olha, essa jogada beirou a agressão, hein, Thalita?
2: É, completamente sem necessidade. O Canobi estava ali pelo lado direito, fazendo aquela proteção normal ali, porque estava perto da linha lateral, e o Mateuzinho vai tentar chutar a bola, só que na verdade ele só chuta o Canobi. Ele só chuta a perna esquerda do Canobi. Só acertou o jogador do Fluminense, falta marcada, cartão amarelo para o Mateuzinho, é o segundo do jogo, os dois para jogadores do Corinthians.
0: Leonardo Dai, cartão amarelo, era isso mesmo? De repente poderia haver uma revisão, o árbitro acertou?
3: Não, é para amarelo mesmo, mas é um destempero total do Corinthians, né? O Fluminense gruda a bola no pé, gira de um lado para o outro, Corinthians na roda para o Fluminense. O Fluminense chegou até a envolver o Corinthians naquele lance logo depois do gol que o Serna perdeu. E o Corinthians foi batendo ali o desespero, a agonia de não conseguir recuperar a bola. O Mateuzinho se cansou, deu um pontapé totalmente despropositado ali no Canobi, que foi jogar mais na esquerda agora, né? E o Serna foi lá pra direita.
0: Olha, eu diria que esse pontapé que o Mateuzinho deu no Canóbio, ele está muito mais em cima do que vem acontecendo com o time do Corinthians desde o pênalti batido pelo Memphis na eliminação da Libertadores, do que propriamente pelo calor desse jogo, hein, Léo?
3: Ah, sem dúvida, soma tudo, né? E o Corinthians, eu tinha falado, né? O Corinthians tinha começado o jogo intenso, sem sinais, assim, de ressaca da eliminação. Aí toma um gol do jeito que tomou, os lados do campo estão muito desprotegidos quando o Corinthians está no ataque. Então, há pouco a gente já tinha visto mais aquela escapada do Fluminense pela esquerda ali também, com o Corinthians todo desarrumado. E quando o Fluminense troca passo, o Corinthians vai dando bote e não recupera a bola. Então é desespero completo e absoluto, né?
0: Com certeza, o time do Flu na defesa, a bola roubada agora com o Nonato, ele tenta pelo lado direito com o Canobi, a defesa do Corinthians faz ali a aproximação, tentativa do Memphis, pressão, chega Thiago Silva, tirando a bola ajeitada, era do Hulk buscando agora pelo lado esquerdo com o Renê, ele estica a jogada lá pela canhota, aparece o Kevin Serna, na condução da jogada vem o time do Fluminense buscando o lance no campo de ataque, tirando o primeiro adversário, entregando jogada na direita, entrada da grande área com o Canobi, trouxe pro pé esquerdo, levantamento na grande área, Gustavo Henrique tirou de cabeça, a bola voltou, Canobi bateu duas vezes, chega Raniel, ela desvia na zaga do Corinthians, sai jogando agora no meio com Caio César, ele faz o lançamento errado, Samuel Xavier, mas ele vai pegar uma falta lá atrás, hein? A falta é a favor do Corinthians, na intermediária defensiva, ele esperou, ia levar vantagem, não ia, não levou, a falta tá marcada.
2: É, o Samuel Xavier ficou nervoso, não concordou com a marcação, mas houve ali uma falta em cima do Rodrigo Garro, camisa 8, na hora que ele faz o giro na marcação, o Nonato realmente só atinge o Garro, a bola até fica com o Corinthians naquela sequência, mas não gera um ataque ali perigoso para a equipe paulista.
0: 37 minutos do primeiro tempo, 37 primeira etapa, olha a bola tocada na defesa do Corinthians, agora com o Raniel, ele faz o lance girar, aparece na altura da meia, buscando a aproximação, pede mais atrás ali o Iago Machado, mas ela foi trabalhada no campo de defesa, agora mais à frente, chega Mateuzinho, lançamento, não deu em bola na primeira, chegou ali na

0: Henrique na fogueira para o Lúcio. A bola parou com o Corinthians, roubando a posse dela. Pelo lado direito, organiza a jogada, abre os braços ali o jogador, que é o Ranieri, faz o lançamento no meio. Rodrigo Garro descolando o lançamento para Memphis, pedido pelo lado direito. Mateuzinho está na movimentação, Caio César também. Mateuzinho vem com ela, descola o toque ainda pelo lado direito. Campo de ataque do time do Corinthians, devolução feita. Rodrigo Garro olha para dentro da grande área, jogada não deu para o time do Corinthians. Agora, mais uma vez, ela vem trabalhada. Aparece o Gustavo Henrique na distribuição pela canhota com o Matheus Bidu. Olho para a grande área, movimentação, fecha o espaço ali o Canobi. Ela volta com o André na altura da meia esquerda. Mais uma proteção. Nonato está colado nele. Ben chama a falta ali o jogador do Corinthians. Na sequência não aconteceu, ficou no chão. O André reclama de falta. O árbitro mandou o jogo seguir. Com o time do Corinthians sendo Ranieri agora na bola lançada, aberta pelo lado direito. Aparece o Iago Machado. 38 minutos e meio do primeiro tempo. Está 1-0 para o Fluminense. O gol marcado pelo Hulk vai dando vantagem ao tricolor nesse confronto. Aparece ali o jogador, que é o Breno Bidon, deixando jogada pelo lado direito, descolando o lançamento para dentro da grande área. Memphis dominou na canela, chega tirando a zaga do Fluminense. 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
0: Bola pela direita, o time do Corinthians na pressão, segurando agora a Ranieri, fazendo o lançamento. Matheus tentou ali o domínio, Rodrigo Garro ficou no chão, o árbitro disse que não houve a falta. Eu achei que houve, mas o Fluminense tem a sequência. Agora Hulk perdeu a posse de bola, é resposta do time do Corinthians pelo lado esquerdo, agora com o Matheus Bidu, cruzamento rasteiro, bate na zaga do Fluminense, ela sobra pela canhota. 39 minutos e meio do primeiro tempo, Ranieri com a bola dominada, ele aparece com Memphis Depay, perto da meia lua, dominou, levou para o pé direito, conseguiu ali a ginga para cima de dois jogadores do Fluminense, um deles era o Martinelli. André, deixando pela meia direita, deixou para Rodrigo Garro, descolou o levantamento para dentro da área, cortou Nonato de cabeça. Fluminense na defesa, Corinthians no ataque, pelo lado esquerdo, novamente com Memphis Depay. Ele estava esperando a movimentação, busca jogada agora na entrada da grande área, adianta demais, não deu em bola na primeira. Rodrigo Garro ficou sem ela, ela volta com Matheus Bidu, devolve no Garro pela ponta canhota para cima do Canobio, devolvendo mais atrás agora com Matheus Bidu. É o time do Corinthians querendo sufocar o Fluminense na defesa, é um tricolor tentando tirar tudo lá de trás. Iago Machado consegue a boa jogada, André tentou o lançamento, jogada roubada agora batendo no René. Hulk dominou, abrindo o lance pelo lado canhoto, agora no campo de ataque, vem com o Lúcio Acosta, se mandando a velocidade no toque, no pique, ele para, prende, volta com o René. Devolução feita na altura da meia esquerda, bota na frente Kevin Serra, deu um traço para cima da marcação, devolvendo a René, tapa de primeira, mais atrás ainda na meia canhota com o Lúcio Acosta. E eu confirmo a hora certa, são 4h40. Ligado no nosso timaço, você confere agora o tempo e o placar do jogo. 40 passados, 40 no primeiro tempo, 5 para o intervalo. E no placar do Futebol Globo CBN, Campeonato Brasileiro, 28ª rodada da competição, na Neoquímica Arena. Confere aí. Hulk,
2: Corinthians 0.
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4: E tem gol no Barradão, 39 do primeiro tempo. René abre o placar para o Vitória. Vitória 1, Cruzeiro 0.
0: 41 quase deste primeiro tempo. Vitória na frente do Cruzeiro, Fluminense na frente do Corinthians. Os gols vão saindo e a gente vai informando tudo aqui dentro da central da bola. Olha o passe do Canobio, Samuel Xavier apanhado no pé de apoio. Veio o Rapa ali no ataque e o time do Corinthians comete a falta. Tive a impressão de uma discussão ali entre dois jogadores do time do Corinthians, mas na verdade o Bidu estava reclamando com alguém, Thalita.
5: É. Reclamando, não sei
0: se era companheiro dele ou se era do jogador do Fluminense, mas ele estava reclamando.
5: O erro foi dele ali agora, né? Que ele que faz a falta ali forte em cima do Samuel Xavier, tá reclamando, mas também não tá fazendo muita coisa em campo, tá reclamando dos companheiros no jogo, não.
0: Enfim, a bola seguiu, Fluminense tem o domínio ainda pelo lado esquerdo, buscando a jogada agora no passe, não deu pro René. Na tabela feita, o time do Corinthians veio ali no pinball, sobrando com o time do Fluminense. Serna arranca na velocidade para cima do Mateuzinho, veio a cobertura do Ranieri, mas ela volta mais atrás, ainda com o René, com a bola dominada. Lúcio Acosta fez o toque errado, mas evita no primeiro momento, no segundo não. Serna, a bola saiu em arremesso lateral, é pro time do Corinthians cobrar. 42 primeiro tempo, 42 minutos da primeira etapa. Está jogando o Iago Machado, ainda pela direita no campo de defesa do time do Corinthians. Agora com o Rodrigo Garro, ele conduz, tira do primeiro, era Lúcio Acosta, fez o lançamento na direita, evita a saída, teve ali um toque no braço, não, Mateuzinho, segundo árbitro, matou no peito. Devolução feita no campo de defesa, o time do Corinthians com dificuldades de sair jogando. Agora Iago Machado, rolando para Gustavo Henrique, mais pela canhota. 42 e meio do primeiro tempo, vem bola, agora vai ser lançada, não fez a devolução ainda com o Iago Machado no campo de defesa. Mais uma vez o time do Corinthians com a bola trabalhada pelo lado direito, Mateuzinho pedia lá na frente, Ranieri com ela dominada para Caio César, do que ele domina, já tira do primeiro, de Arisco, veloz, tentou, conseguiu primeiro drible, levou para o pé esquerdo, bateu de longe, ela explodiu no Martinelli, sofrendo bola pelo lado esquerdo, ainda na entrada da grande área, não deu ali o passe do Bidu, buscava o Breno Bidon, a jogada na bola roubada pelo time do Fluminense com o Canobio, tirando mais atrás, Nonato, tentou ali, deu rapa, arbitragem, marcou a falta, é a favor do time do Fluminense, Bidu

0: Ameaçou daquela bicuda na bola, mas ele tomaria o amarelo. E o árbitro não deu não, hein? Deu só a falta.
1: É, deu só a falta porque ele ficou nervoso. Não concordou não, mas ele pisa no pé esquerdo ali do Canobi na hora que o camisa 17 faz aquela proteção ali. Falta bem marcada pelo lado direito, mas sem cartão pro jogador do Corinthians, Hugo.
0: Bom, 43 minutos, daqui a pouco você vai falar mais do intervalo, Leonardo Dai. Mas o que o jogo nesse momento apresenta em relação ao placar? É condizente ou não na sua opinião, Léo?
2: O Fluminense perdeu chance de fazer uma vantagem maior naquele momento ali, imediatamente após o gol, né? O jogo do Corinthians não encaixa, impressionante. Mesmo quando o Corinthians rouba a bola do Fluminense ali na altura do meio de campo ou algo parecido, não consegue dar sequência à jogada, e quando sai de trás, então, muito pior, né? Aí que não consegue sair jogando mesmo o time do Corinthians, não consegue encontrar, faz muita troca de posição, comando do ataque já ficou com o Garro, com o Memphis, com o Bidon, e nada flui no jogo do Corinthians até agora.
0: Com o time do Corinthians pegando a sopa de bola, campo de defesa, aparece para fazer a dominada agora Matheus Bidu pelo lado esquerdo, quase 44 minutos do primeiro tempo. 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
0: Bola dominada, lado direito cartão. Agora com o André na tabela. Cartão para quem, Thalita?
1: Samuel Xavier, demorou uma eternidade para cobrar a falta. Cartão amarelo para o camisa 2 do Fluminense, primeiro para jogadores do Flu, terceiro do jogo.
0: É isso aí, vamos a esse finalzinho de primeiro tempo, 44 minutos e meio passados, é o time do Fluminense em vantagem no placar, buscando jogada agora do campo de ataque, Kevin Serna, na bola tirada, Martinelli girou para cima da marcação, recomeçando tudo com o Thiago Silva, ele pelo lado direito tem a opção com Samuel, pelo lado esquerdo tem o Midian, preferiu centralizado, a bola tocada agora na tabela com Martinelli, aparece novamente Thiago Silva, pressiona o Memphis, ela volta, Lúcio Acosta pedindo lá pelo lado esquerdo, na jogada agora pela direita, a jogada não deu em bola pelo time do Corinthians, em Matheus Bidu, voltando com o Ranieri, na altura do círculo central, ele consegue fazer o giro, Fluminense vem para recomposição, Corinthians tentando jogada agora no campo de ataque, quase 45 minutos passados do primeiro tempo, Caio César pedindo, a bola voltou para ele no pé esquerdo no drible, ele parte em diagonal, fez o lançamento para dentro da grande área, muito forte, Memphis não alcançou, e a bola foi direto pela linha de fundo, é só tiro de meta. Já estamos nos acréscimos do primeiro tempo, será que vai ter um minuto, dois, três, quatro, quantos, Thalita?
1: Errou, não acertou não. Seis minutos.
0: É porque você me interrompeu na contagem,
1: entendeu?
0: Eu ia chegar lá.
1: Eu que errei. Você me interrompeu, entendeu? Tá tudo tranquilo.
0: Não, tá tudo aí. Continua o Corinthians tendo André na bola dominada agora no campo de ataque. Primeira jogada com o time do Corinthians tentando a sobra de bola agora no campo de defesa. Para, prende, volta com Caio César. Dominou meio que na bola esquisita. Agora com dois jogadores do Fluminense, ele deixou pra trás no pé esquerdo. Tentou jogada individual, lançamento. Breno Bidu, uma entrada da grande área. Memphis na paralela pelo lado canhoto, devolveu atrás Bidu. Chegou batendo, cruzado. Ela explode no Thiago Silva, chega agora na sobra, Canóbio evita a saída pela linha de fundo, o time do Corinthians fica com a sobra, Gustavo Henrique descolando o recuo para o goleiro Hugo Souza lá no campo de defesa, ele vê a movimentação, posicionado Ranieri na altura do círculo central, toque foi para ele, Corinthians com a bola dominada, mais uma vez com o André pelo lado esquerdo, se liga na marcação agora com o Matheus Bidu, o time do Fluminense lá atrás, o Memphis está ali reclamando, estou só vendo o Memphis reclamando, tá ali na movimentação, tentando a jogada, o time do Corinthians, Ranieri abre jogada com o Iago Machado pelo lado direito no campo de ataque, a bola chegou no Mateuzinho, ele gesticula, pede a movimentação, o jogo do Corinthians não está encaixando, Leonardo Dai disse isso aqui há pouco, Corinthians com a posse de bola, mais uma vez tendo a posse dela agora pelo lado esquerdo com o André, ameaça o lançamento na canhota, preferiu dar o traço, levou perto da entrada da grande área, André mandou a bomba, a bola subiu, foi pra fora, é tiro de meta com o time do Corinthians chegando, fala Thalita Giltz.
1: O Fluminense deu espaço pro Corinthians trocar passes na frente da área, pelo lado esquerdo o André dominou, finalização forte, buscando o ângulo superior esquerdo do goleiro Fábio, a bola passou com perigo, levou susto ali pro goleirão do Flu.
0: Quase 47 minutos deste primeiro tempo, o jogo vai a 51 nesta primeira etapa, 51 o jogo vai, com o time do Corinthians buscando nova resposta agora pelo lado direito, Caio César entregando na ponta direita, buscando na jogada agora o lançamento, seria pro Ranieri, mas a defesa do Fluminense chegou tirando, a bola saiu em arremesso lateral, é pro time do Corinthians cobrar pelo lado direito, já vejo na movimentação, Mateuzinho pedindo, Ranieri tá por ali também, a bola tocada na cobrança do arremesso lateral, o time do Fluminense na defesa, o time do Corinthians no ataque, abertura agora com o Mateuzinho, é pelo lado direito, levando a jogada agora, Rodrigo Garro olhou para dentro da grande área, movimentação, André aparece na entrada da grande área, ele preferiu o passe para Mateuzinho, tudo pelo lado direito, o time do Corinthians novamente com a bola dominada, aparece o Mateuzinho, Iago Machado é quem dá a opção, mais uma vez o lançamento curto, campo de defesa do time do Fluminense, ataca o time do Corinthians agora pelo lado esquerdo com Gustavo Henrique, devolvendo a Rodrigo Garro na altura da intermediária, olha, para, prende o time do Fluminense, baixa as linhas, o time do Corinthians intensifica a presença no campo ofensivo, corta na cabeça cabeçada, chega tirando Midian, a bola vai embora pela linha de lado, novo arremesso lateral para o time do Corinthians, já cobrado pelo lado direito, o Corinthians sem pressa, Rodrigo Garro aparece na meia direita para descolar um lançamento lá para dentro da grande área, chega agora na ajeitada de cabeça, tentava na verdade o Bidu, quem cortou foi Samuel Xavier, tirando pelo time do Fluminense, o Fluminense vai se salvando nesse finalzinho, está tentando tirar tudo lá de trás, o time do Corinthians, embora esteja ocupando mais o campo de ataque nessa reta final, ainda não teve a grande chance neste primeiro tempo, busca jogar do time do Corinthians, a entrada da grande área, ajeitada meio que sem querer, Caio César, a bola voltou, Breno Bidon lançando, chegou o Thiago Silva tirando, virou ali uma marcação quase que individual, é o Memphis pressionando o Thiago Silva marcando Memphis Depay de perto, Corinthians novamente, não sai do campo de ataque, Mateuzinho fez o lançamento, Caio César, do que dominou, já tirou da marcação, tentou a jogada, caiu, pediu o pênalti, o árbitro não deu, Leonardo Dai, pra você, pelo que você viu, Dai, pênalti ou não?
2: Não, e o juiz muito bem colocado.
0: Serna arrancando pela ponta esquerda, resposta do time do Fluminense, invadiu a grande área, pega em outro cruzamento, olha o desvio, Hulk bateu, defesaça do goleiro do Souza, evitando que seria o segundo do Hulk, o segundo do Fluminense, Dalida!
1: Contra-ataque de manual do Fluminense pelo lado esquerdo com o Serna, consegue fazer o cruzamento meio altura ali pro Hulk, que pegou de primeira. Ele tentou surpreender muito bem o Hugo Souza, a bola foi no canto baixo direito e o goleirão do Corinthians fez uma grande defesa, mandou pela linha de fundo, é escanteio pro Flusão lá pelo lado esquerdo, gol.
0: 49 minutos deste primeiro tempo, o jogo vai a 51, diga Leonardo Dai.
2: E é o mesmo lance do pênalti, né? A bola não saiu ainda, então quer dizer, saiu agora, né? Então agora vai haver a revisão ali. Eu não acho que tenha sido pênalti, mas tem o contato do René com o Caio César, e aí no VAR Brasilis a gente pode esperar qualquer coisa, né? Mas pra mim não foi pênalti, não.
0: Eu revi aqui. Tudo bem, vai haver, tá vendo, na verdade, a revisão, tá tendo contato da arbitragem de vídeo do Daniel Nobre Bins com o Ramon Abate Abel, e o árbitro parece que não vai dar. Não vai dar o pênalti, acho que acerta, hein, Dai?
2: Acerta, não foi nada, não.
0: Escanteio vai ser cobrado, é o time do Fluminense, 50 minutos, entramos no último minuto deste primeiro tempo, a bola vai ser lançada para dentro da grande área, escanteio cobrado, chegou tirando a zaga do Corinthians, combinou a bola com Depay, dá tentativa agora de tirar perto da meia-lua, sofrendo, Hulk vem para a dividida, na verdade era o Thiago Silva com a posse de bola, ele reclama dos jogadores do Fluminense na falta de movimentação, mas acabou cedendo o arremesso lateral para o Corinthians cobrar, com Breno Bidon, ele lançou a jogada agora com o Rodrigo Garro, fez o lançamento, buscando o Caio César no contra-ataque, já teve um puxão do Martinelli, arbitragem marcou a falta e imediatamente aplicou o cartão, mentaliza.
1: É, porque o Martinelli mata ali o contra-ataque da equipe do Corinthians, um contra-ataque realmente que estava levando risco, e aí ele puxa o jogador pela camisa para matar qualquer chance de empate, cartão amarelo pro Martinelli, segundo para jogadores do Flu, quarto cartão do jogo.
0: É, quarto cartão, segundo para jogadores do Fluminense. Tenta pelo lado direito agora a jogada com o time do Fluminense na defesa. Já olhou para o cronômetro, o árbitro Ramon Abate Abel. Apitou pela última vez. Fim de primeiro tempo na Neoquímica Arena. Um gol de Hulk. Corinthians 0. São 4 horas e 51 minutos, faltando 9 minutos para as 5. 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
5: E aí, tá animado? 4 horas e 51 minutos, fim de papo no primeiro tempo em Itaquera. E a equipe do Fluminense com gol do Hulk vai vencendo pelo placar de 1 a 0. Esse placar extremamente importante para a equipe do Fluminense, que vai entrando no G4 do Campeonato Brasileiro. E um resultado péssimo para a equipe do Corinthians, que nesse momento vai ficando. Numa situação muito ruim, a equipe do Corinthians nesse momento do Campeonato Brasileiro. O Corinthians vai ficando com 32 pontos e o Grêmio, que é o time dentro da zona de rebaixamento, tem 29. O Corinthians vai ficando numa situação muito ruim e o Fluminense entrando, assumindo a terceira colocação do Campeonato Brasileiro. Caio César, entrevista ao Premier. Vamos ouvir o jogador da equipe do Corinthians falando na saída de campo.
6: Encaixado. Jogamos bem, controlamos a maior parte do primeiro tempo. Infelizmente, parece que quando as coisas não estão correndo bem, os caras vão lá uma bola e fazem o gol. É, mas assim, a gente tem que ter um mental forte para poder voltar. A gente tem que sair dessa situação. E para isso, a gente tem que ter um mental forte e voltar para o segundo tempo melhor ainda para poder empatar e virar o jogo.
0: Obrigado.
5: Tá aí, o Caio César em entrevista ao canal Premier. O Corinthians numa crise danada, 5, vai ser a sexta derrota. Se estiver falando errado, o Tarita me corrija, mas é a sexta derrota seguida do Corinthians no Campeonato Brasileiro. É isso, né? E foi eliminado também. Eita, rapaz, que cena desagradável que eu acabei de ver aqui, hein? O Hulk chamou o Raul. Botou os bofs pra fora na saída de campo. O Hulk tá passando mal. Tá passando mal o nosso bravo Hulk na saída de campo. Se você aí... É isso aí mesmo. Foi isso, saiu de mansinho o Hulk, o autor do gol. Não sei se algum jogador do Fluminense vai falar nessa saída de campo. Acho até que seria o Hulk, mas estava sem condição o Hulk ali de falar. O autor do gol que passou mal nesse primeiro tempo. É, nenhum jogador da equipe do Fluminense vai falar. Fluminense vence 1-0 nesse primeiro tempo. 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

0: Faltando 5 minutinhos para as 5 da tarde, Leonardo Dai, eu quero o seu spoiler, o destaque do seu comentário, que daqui a pouquinho você vai ampliar aqui dentro dessa central da bola. Vitória parcial do Fluzão para cima do Timão em Itaquera, Dai.
1: Fluminense foi para se defender, descobriu que atacar era um negócio melhor e 1-0 foi até pouco.
0: Daqui a pouquinho, Leonardo Dai vai ampliar o comentário aqui dentro dessa central da bola. Você não sai daí que a gente já volta em um minuto, a gente tá de volta. 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

0: E aí, tá animado? 4 horas e 57 minutos. Intervalo de jogo em Itaquera. O Fluminense vai vencendo por 1-0. Intervalo de jogo também no Barradão. O Vitória vai vencendo a equipe do Cruzeiro pelo placar de 1-0. E a história desse primeiro tempo, que foi Fluminense 1-0. Quem conta essa história pra gente é mais um craque do nosso timaço. Leonardo
1: Dai. Fluminense entrou em campo para conter a pressão inicial do Corinthians com uma estratégia muito bem definida, de ser um time muito compacto, marcando no seu 4-2-3-1 tradicional, né, uma linha de quatro defensores com o Samuel Xavier, o Thiago Silva, o Milan e o René, os dois volantes Nonato e Martinelli, uma linha de três ali com Canóbio, Acosta e Serna e o Hulk mais à frente, e conseguiu tirar espaço do Corinthians. O Corinthians cercou bastante a área, o Corinthians virou a bola de um lado para o outro, o Corinthians se movimentou bastante, tirou o Memphis da posição de referência e passou mais para a esquerda com o Garro fazendo o falso 9. Depois o Garro veio jogar atrás do Bidon e o Bidon como referência. Depois o Bidon foi para a esquerda, depois o Garro foi para a esquerda. O tempo todo o Corinthians foi se movimentando como faz, porque é o jeito do qual gosta de armar a equipe o técnico do Corinthians, o Fernando Diniz. Mas nada disso resultou em grandes chances. O Fábio não fez nenhuma mega defesa e duas vezes no começo do jogo, o Fluminense escapou com muito perigo no contra-ataque pelos lados. Uma foi uma escapada pelo lado esquerdo, na qual o Serna foi desarmado pelo Iago Machado, zagueiro do Corinthians, que é muito jovem, está fazendo só o segundo jogo dele como profissional, jogou contra o Flamengo na semana passada, mas é muito promissor também. E o segundo foi um lance em que o Fluminense conseguiu, com o contra-ataque, entrar na área. E aí o Canóbio acabou tomando uma decisão ruim pela direita e o Corinthians se salvou ali naquele momento. Mas depois ali dos 15 minutos, mais ou menos, o Fluminense foi vendo que dava para pressionar um pouquinho mais, porque o Fluminense parou de ter esse contra-ataque. Esses dois contra-ataques foram no começo do jogo, depois o Fluminense não teve mais contra-ataque. Um contra-ataque clássico, de pegar a bola na defesa e pegar o Corinthians exposto na transição, e isso não apareceu mais. Então o Fluminense começou a avançar um pouquinho a sua marcação. Começou a tirar um pouco mais a saída de bola do Corinthians, começou a, quando tinha a saída de bola, ele, Fluminense, a tentar um jogo mais curto de troca de passes. E isso deu resultado muito rapidamente, porque a pressão que o Corinthians faz e fez no campo de ataque não deu resultado. Apenas uma vez, praticamente, o Fluminense saiu errado num tiro de meta do Fábio. O Corinthians conseguiu recuperar a bola, mas não conseguiu dar sequência à jogada. E o Fluminense rapidamente chegou ao gol assim, né? Aliás, num lance que tem um pouco das duas coisas. Tem a construção vinda lá de trás, porque o Fluminense troca passes no campo de defesa. Mas tem também a pressão pós-perda da bola, porque o Fluminense sai da defesa, abre o jogo para o Samuel Xavier. A bola vem alta demais para o Samuel Xavier, ele na linha lateral dá um toque de cabeça para evitar a saída da bola e ela fica mais para o Bidon reiniciar a jogada para o Corinthians. Mas o Canóbio dá o bote ali, muito bem dado, inclusive, ganha a bola do Bidon e aí o Fluminense tem uma intermediária de defesa do Corinthians bem aberta, porque o Corinthians estava começando a sair de novo para o ataque, já imaginando uma recuperação de bola. E aí o Canóbio abre a bola na esquerda para o Martinelli cruza, o Hulk nas costas da defesa sai na segunda trave na direita e escora para o gol. Quem olha o lance a olho nu tem quase certeza absoluta de que o lance está impedido, mas é para isso que existe o VAR semiautomático, né? Para detectar coisas que o nosso olho não enxerga. E a tecnologia, que tem nada de ação humana, né? Bom que a gente lembre, ao contrário daquela coisa de traçar linha que a gente tem na Libertadores, na Sul-Americana, que a gente teve no Campeonato Brasileiro até bem pouco tempo, esse VAR semiautomático, ele só não é automático, porque quando o caso é de interpretar se houve interferência, se houve desvio ou toque deliberado, aí entra a ação humana. Mas do ponto de vista de detectar qual o ponto da batida da bola e qual a posição dos jogadores, tudo isso é ferramenta de tecnologia. Então, a gente tem que confiar que o software é preciso, né? E é o que nós temos. Então, o gol do Fluminense foi validado. E aí, logo depois, o Fluminense ainda envolveu completamente a defesa do Corinthians num lance que acabou com um gol perdido pelo Serna. Teria sido o segundo gol do Fluminense logo depois do primeiro. Em seguida, o Corinthians tenta responder, volta a pressionar um pouquinho no campo de ataque, consegue recuperar a bola, consegue se estabelecer no campo de ataque num lance ou outro, mas só foi finalizar mesmo num chute de fora da área do André, que passou por cima do gol. O jogo do Corinthians não fluiu, mesmo com todas as trocas de posição que o Corinthians faz, mesmo com toda a bagunça que o Diniz faz, no bom sentido da expressão, para tentar confundir a marcação do adversário, o Fluminense se posiciona muito corretamente e deixa o Corinthians trocar passes até um certo ponto, que é a entrada da área. Dali o Corinthians não consegue passar e, pelo contrário, o Fluminense, que ainda teve mais uma escapada pela esquerda, que foi um contra-ataque, aí sim, parecido com aquele do começo do jogo, no qual o Fluminense ainda quase fez o gol. Então, Corinthians mais com a bola, Corinthians mais presente no ataque, mas o Fluminense fez um gol e perdeu algumas outras chances, tanto no 0-0 quanto pós 1-0, de ampliar a vantagem, Carlos.
0: Esse Leonardo Dyke que contou a história desse primeiro tempo de, por enquanto, 1 pro Fluminense, 0 pro Corinthians. Na volta do intervalo, você não ouviu o gol? Você não ouviu o gol? Você vai ouvir o gol na voz do Hugo Lago. O gol que vai dando a vitória pro Fluminense, vitória parcial de 1-0 para a equipe tricolor. Em 2 minutos a gente está de volta. 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

0: E aí, tá animado? 5:05, as equipes vão voltando lentamente para esse segundo tempo. O Fluminense que vai vencendo por 1-0, gol do Hulk. Você não ouviu o gol não? Então você vai ouvir agora. Quem conta essa história pra gente, quem contou essa história pra gente, foi o artilheiro da emoção.
1: Jogado, o time do Corinthians buscando o lance no campo de ataque, roubada do time do Fluminense, partiu, Canob em velocidade, fez a esticada pela meia esquerda, Lúcio Acosta olhou pra grande área, lançamento pro Hulk, bico de chuteira, chutou em

0: uma jogada ajustada, o time do Fluminense vence a marcação e abre o placar na Neoquímica Arena. 23 minutos de jogo, 23, primeiro tempo, Hulk, 7 na camisa, faz o primeiro gol tricolor. Fluminense 1, Corinthians 0.
1: Com esse gol, o Fluminense vai vencendo a equipe do Corinthians por 1 a 0. As equipes estão de volta ao gramado. Então, também vai voltar ele. Ele que narrou os primeiros 45 minutos e agora vai narrar todo o segundo tempo. Tá chegando ele, o artilheiro da emoção.
2: Bora, bora, bora, bora, bora, artilheiro.
0: Carlos Alexandre comandando a central da bola nesse intervalo até aqui, um Flu 0 Corinthians, o árbitro apitou e no segundo tempo já temos bola rolando. Com a saída do time do Corinthians buscando o lance agora no campo de defesa, e teve alteração aí em Thalita Giltzi.
3: É isso, tirou o zagueiro Iago Machado e colocou 56, Guinegão.
0: Ou seja, sai lá de trás o Fernando Diniz para buscar um fato novo, ofensivo, hein, Leonardo Dai?
4: Clássico do Fernando Diniz, né? Tira o zagueiro, recua o volante para a zaga. No caso, o Ranieri faz a zaga com o Gustavo Henrique. E o Guinegão entra ali, você tem uma dupla de volantes com Garro e André. O Breno Bidon vem jogar pelo meio, o Memphis e o Caio César abertos. E o Guinegão como centroavante, passa a ter um centroavante de fato o Corinthians nesse momento. Para tentar ter alguma referência na área, para o Guinegão brigar, para o Guinegão fazer alguma coisa. Não anima muito, mas é o que tem, né? É o que o Corinthians tem nesse momento.
0: Um minuto do segundo tempo, a bola lançada, buscando o Breno Bidon na grande área. O goleiro Fábio saiu para fazer a defesa. Ele rapidamente vai vendo a movimentação dos jogadores do Fluminense. Ramon bate a Bel, já está ali na contagem. Bota a bola no chão, Fábio. Mansa a bola lá para o campo de ataque. Busca a jogada na tentativa agora do toque de cabeça, tirando na zaga do Corinthians. Era a tentativa do Ranieri. A bola não alcançada pelo Caio César. Se perde, linha lateral. É arremesso para o time do Fluminense bater agora pela canhota com o René. Vendo a movimentação, jogadores do Fluminense lá no campo de defesa. Jogadores do Fluminense também no campo de ataque. Dividido lá em cima, Ranieri ganhou do Lúcio Acosta, bola mal lançada, desviou no meio do caminho, o time do Fluminense tem um arremesso lateral a ser cobrado, quase 2 minutos deste segundo tempo, quase 2 minutos do segundo tempo, começa a chover na Neoquímica Arena, tô vendo ali a movimentação enquanto os jogadores do Fluminense tentam na distribuição do campo de ataque. O lançamento era do Rini, na cobrança do arremesso lateral cortou a zaga do Corinthians, ela voltou, ainda com o toque André, fez o passe na direita, Mateuzinho descolando o lançamento pro campo ofensivo, a bola tocada, Guinegão pela ponta direita, ele vai na linha de fundo, ganhou para cima do Thiago Silva. Ele para e pedindo a aproximação dos jogadores do Corinthians dentro da grande área, cruzamento, a bola explode no Thiago, sai linha de fundo, é escanteio, saiu em arremesso lateral, não, daí saiu em escanteio. Garro preparado para a cobrança, de pé esquerdo vai fazer o lançamento para dentro da grande área, está preocupado o goleiro Fábio, orientando com os companheiros de defesa ali dentro da grande área. 2 minutos e meio passados neste segundo tempo, 2 e meio do segundo tempo, Fluminense vencendo 1 a 0, quer aí se defender para não levar o gol de empate, prepara Rodrigo Garro para a cobrança do escanteio, 2 minutos e meio do segundo tempo, o árbitro autorizou o levantamento, entrada da pequena área, Gustavo Henrique subiu, não achou nada, bola tirada pela defesa do Fluminense, entregue de cabeça agora na Breno Bidon, tentando com o Mateuzinho, mas virou lado esquerdo na meia, levou pro pé direito, devolve a jogada com Breno Bidon, ainda com quase 3 minutos de bola rolando no segundo tempo, o time do Corinthians trabalhando bola no campo ofensivo, gesticula, pede a movimentação, Breno Bidon, ela volta com o Mateuzinho, o time do Fluminense está todo lá atrás, o time do Corinthians está todo lá na frente, erguida a bola dentro da grande área, escorada de cabeça, Memphis Depay, deu o corpo, chamou o pênalti, o árbitro disse que não, a bola está viva na grande área, retira o perigo lá de dentro, os jogadores do Corinthians esboçaram pedir, mas não reclamaram do pênalti, a posse de bola é do Timão pela ponta direita, agora Caio César, deu traço para cima da marcação do Kevin Serna, fez o levantamento para dentro da grande área, Thiago Silva cortou na cabeçada, bola com Garro ainda pela meia esquerda, bateu no Canobi na tentativa do lançamento, dividida na altura da meia, o árbitro vai pegar a falta, a favor do Corinthians, Thalita.
3: É, o Garro até tentou sair ali da marcação do Canobi, não conseguiu, camisa 17 do Flu, conseguiu pressionar bem e consegue ali a tentativa, mas aí na sequência acaba cometendo a falta em cima do Rodrigo Garro. Teve uma jogada ali com o Memphis, ele segue reclamando de que teria sido empurrado, mas o Ramon Abateabel não quer conversa não.
0: A falta é a favor do time do Corinthians com Rodrigo Garro pela meia esquerda. Ele vê a jogada agora na movimentação. Jogadores do Corinthians tentando sair da marcação. Os do Fluminense atentos para tentar interceptar esse lançamento que vem para a grande área. A posição da jogada agora na meia esquerda. Com Rodrigo Garro preparado para a cobrança de falta. Fez o levantamento direto. A bola muito forte. Se esticou todo ali o Ranieri, mas não a ponto de evitar a saída pela linha de fundo. Com um tiro de meta para o Fluminense marcado. A informação do gol central da bola. Alô, Carlos Alexandre. Gol de quem?
1: Gol do Cruzeiro, gol do Barradão, 1 minuto do segundo tempo, Arroio empata o jogo em falha do goleiro Miguel Arcanjo. Cruzeiro 1, Vitória também 1.
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0: Quase 5 minutos do segundo tempo, Corinthians no campo de ataque, já foi informação com Carlos pela ponta esquerda, parte o time do Corinthians, a bola tocada agora para trás, tentativa do cruzamento direto, a bola saiu pela linha lateral, tentou ali o levantamento Bidu, mas a jogada não foi boa não, fala Carlos.
1: Só para corrigir que eu errei o personagem bíblico, né? É Lucas Arcanjo o nome do goleiro, 1-1 vitória.
0: Ah, sim, verdade.
4: Hugo.
0: Goleiro Lucas Arcanjo, diga aí.
4: Não, e só também fazer uma correção aqui, que quando eu falei da formatação do ataque do Corinthians, eu falei Memphis aberto e o Bidon ali como nas costas do Guinegão. Contrário, né? O Bidon aberto na esquerda e o Memphis formando a dupla de ataque com o Guinegão.
6: Desculpa, cara.
0: O time do Corinthians botando a jogada agora no campo de ataque com Garro, ele parte pela canhota, o time do Fluminense tenta acompanhar agora com o Nonato, girou Garro, voltando mais atrás, Breno Bidon pedindo na movimentação, o time do Fluminense fecha ali um bloco no meio, Bidon tentativa de achar o espaço, entregando pelo lado esquerdo, a bola dominada agora com o Matheus Bidu, ele tenta ali tirar do primeiro marcador, conseguiu o lançamento na ponta esquerda, Memphis Depay, pega em outro, descolou o cruzamento de peixinho, chegou o Thiago Silva, tocando a bola pela linha de fundo, o Corinthians pela esquerda vai cobrar o escanteio, Thalita.
3: A troca de passe pelo lado esquerdo, levantamento pro corte do Thiago Silva, o Memphis vai cobrar o escanteio pela esquerda.
0: Já autorizado pela arbitragem, pé direito, fez o levantamento, entrada ali da pequena área, no toque de cabeça, tentou achar na movimentação ali o Caio César, não achou nada, mas essa bola desviou mais uma vez na defesa do Fluminense, vem escanteio, mais um pro time do Corinthians, a bola desviou ali no rosto do Kevin Serna e acabou saindo pela linha de fundo, tá caindo o Kevin Serna, tá meio sem noção ali, porque agora já levantou, levou uma bolada, tá tudo bem com ele, vai preparado, Rodrigo Garro, escanteio vai ser cobrado pelo time do Corinthians, é pelo lado direito, a arbitragem autorizou o levantamento, entrada da pequena área, rolada, tocada para trás do Thiago, é mais um escanteio, foi escanteio pela esquerda, agora um escanteio pela direita e agora novamente pela canhota, Memphis Depay preparado para cobrança do escanteio, 10 na camisa, personagem controverso aí, sobretudo pelo que aconteceu no meio de semana, na eliminação do Timão na Libertadores, levantamento, Memphis para a entrada da pequena área, chega tirando na cabeçada a zaga do Fluminense, o Corinthians segue pressionando, quase 7 minutos do segundo tempo, Mateuzinho fez o lançamento, Thiago Silva estava posicionado corretamente, porque havia dois jogadores do Corinthians prontos, iam tirar para o ímpar, para ver quem faria o gol de empate em Thalita.
3: E o deles era o Gustavo Henrique, que é um grande, grande jogador nessa jogada aérea, escanteio pela esquerda.
0: Já cobrado o escanteio, Memphis Depay, segunda trave, Fábio na pequena área, dá o tapa, tira o perigo lá de dentro, a posse de bola ainda com o time do Corinthians, tentando o Rodrigo Garro, ele no meio de dois jogadores, tabelou com o Guinegão, bota na frente, é o André, invadiu a grande área pelo lado direito, novo drible, tentou o chute cruzado, Gustavo Henrique vai marcar o gol de empate, chutou, defendeu o Fábio! O Gustavo Henrique pegou mal na bola e a defesa do Fluminense deu sorte nessa, Thalita.
3: Gustavo Henrique perdeu o gol. Boa jogada do André pelo lado direito. Saiu muito bem da marcação. Cruzamento rasteiro que passou por toda a extensão da área. Nenhum jogador do Fluminense conseguiu o corte. E o Gustavo Henrique, era ele o gol. Não tinha nem mais o Fábio. Finalizou sem conseguir pegar em cheio na bola para a defesa tranquila do Fábio.
0: Caio César na arrancada pelo lado direito, ele tentou centralizar a jogada, foi apanhado pelo René na entrada da grande área, falta a favor do time do Corinthians. Era para cartão essa aí, na sua opinião, Leonardo Dai?
4: Não achei não. Mas assim, o Fluminense tem que entrar no segundo tempo, né, Hugo? Já escapou tomar um empate porque o Gustavo Henrique errou a bola na pequena área de frente pro gol. Bateu, deu uma canelada na bola ali, uma perna batendo na outra. O Fluminense não voltou pro segundo tempo não e aí fica ruim.
0: Na verdade, se ele fizesse o gol, nos scouts, a gente teria a contabilização da assistência e do gol para ele, dele, né? Ele seria o responsável pela assistência e o gol. O gol também seria dele, hein, Dai?
4: Assistência da perna direita pro gol da perna esquerda.
0: Pois é. Foi mais ou menos por aí. A falta é a favor do Corinthians. Garro preparado pra cobrança de falta. Entrada da grande área, perto do bico. Saiu da jogada, agora deixou pro Memphis. Pé direito, levantamento. Cortou de cabeça. Chegou tirando o Thiago Silva. Bola batida de primeira. Subiu pela linha de fundo. Ela saiu. É tiro de meta com o Mateuzinho tocando muito longe do gol do Fábio. 9 minutos passados neste primeiro tempo. Aliás, 9 minutos do segundo tempo. 9 do segundo tempo. Vai dando o Fluminense. O gol do Hulk, marcado aos 23 da primeira etapa, vai confirmando 3 pontos para o time do Fluminense no Campeonato Brasileiro. Olha a bola tocada agora, Gustavo Henrique chega tirando na defesa do Corinthians, voltando com o Ranieri, ele que está jogando improvisado na defesa depois da saída do jogador, o Iago Machado, que deixou o campo no intervalo, chega tirando a jogada agora no campo de defesa o time do Corinthians. O Fluminense tentaria a bola dominada com Martinelli, devolveu a Kevin Serna pelo lado esquerdo, a bola recomeçada agora com o toque do René, ele gesticula, ameaça o lançamento no meio, prefere recomeçar a Midian, campo de defesa, toque de lado com o companheiro dele de defesa, é o companheiro Thiago Silva, o capitão do time do Flu. 9 minutos e meio passados, pelo lado esquerdo vem o time do Fluminense, linda finta do René pra cima do Caio César, descolou o lançamento, perdeu a posse de bola, da resposta do time do Corinthians com Caio César, correndo pela ponta, René no carrinho, conseguiu se recuperar, e eu confirmo a hora certa, são 5:16. Ligado no nosso timaço, você confere agora o tempo e o placar do jogo. Corinthians no ataque, no lançamento, Rodrigo Garro, escorada de cabeça do Bidu, Guinegão vai empatar, defendeu o Fábio! Com o time do Corinthians na pressão, lançamento para a área, a escorada do Matheus Bidu e o escanteio já foi cobrado. Depois que o time do Corinthians tentou aí o gol de empate, o Guinegão de cabeça quase deixou tudo igual, Thalita.
3: Uma boa jogada, um lançamento que começa pela direita, o Matheus Bidu na esquerda de cabeça ajeita para a área, e o Guinegão cara a cara com o Fábio, grande defesa.
0: Garro cobrou o escanteio, chegou tirando na entrada da pequena área, a zaga do Fluminense, a bola batida de primeira, tentou na sobra, Gustavo Henrique chutou e emplacou. Gustavo Henrique, no escanteio cobrado pelo lado direito, a bola escorada na segunda trave, sobrou dentro da pequena área, ainda teve uma finalização, só que no rebote do Fábio, Gustavo Henrique, o zagueirão, chegou chapando de pé direito, deixando tudo igual na Neoquímica Arena, 11 minutos do segundo tempo, 11 segunda etapa, Gustavo Henrique, 13 na camisa, faz o gol do Corinthians.
6: Corinthians
0: 1,
6: Fluminense
0: também 1. Fala, Thalita.
3: O Fluminense deu 2 oportunidades para o Gustavo Henrique fazer. Primeiro ele perdeu, agora não. Jogada de escanteio, o Rodrigo Garro lança a bola lá na área. O Midian tenta cortar de cabeça, mas não afasta a bola dali. Ela fica a feição para o Memphis Depay, que tenta de bicicleta. Uma bela defesa do Fábio. Mas aí a bola volta nos pés do Gustavo Henrique, que só tem um trabalho. Empurrar para o fundo das redes, goleiro já batido, ninguém chega na marcação. Gustavo Henrique, zagueiro, deixa tudo igual. 1-1 na Neoquímica Arena.
0: Claro, o gol está sendo revisado, né, para saber se a posição do Gustavo Henrique era boa. Leonardo Dai, temos 12 minutos. Partindo do pressuposto que o jogo está empatado com o gol do Corinthians que acabou de sair, bom, faz jus ao que vimos nesse início de segunda etapa, ou seja, um Corinthians pressionando e o Fluminense completamente acuado na sua defesa.
4: Não vou me arriscar a marcar impedimento depois do gol do Hulk, mas eu tive a sensação de que o Gustavo Henrique está à frente da linha da bola e está em impedimento. De todo jeito, o Fluminense não conseguiu sair do campo de defesa, estava sendo pressionado pelo Corinthians. Essa mudança aí de um zagueiro para um atacante colocou mais gente do Corinthians para pressionar o Fluminense no campo de ataque. O Fluminense não tinha resposta, já tinha perdido o Corinthians chances, né? Uma com ali o erro do Gustavo Henrique que a gente mencionou, e a outra na jogada desse escanteio com o chute do Guinegão. E agora essa falha aí, 2 jogadores na mesma bola, né? A bola ganha altura e não distância, o Memphis bate, o Fábio defende, e aí o Gustavo Henrique, que é muito forte nessa bola parada do Corinthians, dessa vez bota pro gol e tá confirmado. O Fluminense tem que voltar pro jogo, porque do jeito que tá, tomou o empate e tá muito sujeito a tomar a virada.
0: E o Fluminense vai mexer. Já a gente vai informar com a Thalita Gil, está tudo igual. 1 para o Fluminense, gol de Hulk, 1 também para o Corinthians, gol do Gustavo Henrique. 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
0: Fluminense mexendo, Thalita.
3: Sai o 32, Lúcio Acosta, entra o 10, Paulo Henrique Ganso, e sai o 2, Samuel Xavier, que já tinha cartão amarelo para a entrada do 46, Júlio Fidelis.
0: Leonardo Dai, as mexidas aí do Marcão.
4: Ganso é para ajudar o Fluminense nessa saída de bola, para o Fluminense ter um jogador a mais para conseguir sair da pressão do Corinthians, se estabelecer mais no campo de ataque, empurrar o Corinthians um pouquinho para trás. E o Fidelis é para ajudar a marcar ali pelo lado direito da defesa, né? Porque o Corinthians está jogando muito por ali no segundo tempo também, porque tem o Bidon, o Memphis muitas vezes cai por ali também, e para ver se consegue apoiar melhor do que o Samuel Xavier, que fez uma partida muito discreta hoje.
0: pelo lado esquerdo, o time do Corinthians senta a bola dominada agora para cima da marcação. Matheus Bidu, roubada de bola na dividida. O árbitro vai pegar uma falta ali cometida pelo Bidu em cima do jogador do Fluminense que está caído ali. Não estou conseguindo identificar quem é nesse momento.
4: É o Fidelis, né?
0: Foi o Matheus Bidu que chegou ali para cima do Fidelis. Teve uma solada, houve a falta, a arbitragem marcou. Era para cartão ou não, Daí?
4: Ah, daria para dar cartão, sim. Daria para dar cartão, sim. Uma solada ali, meio na canela do Fidelis, né? E nesse lance a gente já viu, inclusive, o Fluminense defendendo numa linha de 5. O Fidelis veio marcar como terceiro zagueiro ali pela direita e o Canóbio fechou a linha de defesa. É, também para se precaver de uma possível virada do Marcão e ter o Canóbio para um escape de contra-ataque também.
0: Esse é o detalhe, vamos acompanhando esse empate parcial. O time do Fluminense fez 1-0, 23 do primeiro tempo com o Hulk. No segundo tempo, iníciozinho, 11 minutos, o Corinthians chegou ao gol de empate com o zagueirão Gustavo Henrique. Vem o time do Corinthians agora pelo lado esquerdo, a bola tocada acabou sendo apanhado, Júlio Fidelis, o árbitro pegou uma falta, Ganso está no lance, agora está preparado para fazer a cobrança. É o Breno Bidon lá pela esquerda, perto da linha lateral do campo, e eu confirmo a hora certa, 5:21. Ligado no nosso timaço, você confere agora o tempo e o placar do jogo. 15, passados 15 no segundo tempo, 30 para o fim da partida. 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Confere aí. Um Hulk.
7: Corinthians.
0: Também um Gustavo Henrique.
1: Central. Daqui a pouquinho, às 18:30 no Maraca, a bola rola para Flamengo e Bragantino, o jogo que você acompanha aqui no Futebol Globo CBN.
0: Teve uma falta dura aí, o árbitro marcou o cartão amarelo. Deu o cartão amarelo pra quem, Thalita?
3: Pro André, foi ele que chegou ali em cima do Júlio Fidelis, aí o árbitro fez a contagem. Um, dois, três faltas seguidas em cima do Júlio Fidelis, cartão amarelo pro André.
0: Com quase 16 minutos desse primeiro tempo, o Fluminense mexeu, o Corinthians mexeu, o Corinthians veio mais intenso para esse segundo tempo, o Fluminense está tentando sair lá de trás, não conseguiu até o momento, e agora arrisca pela ponta direita com o Canobi, ele fez o drible para cima do primeiro marcador, a bola novamente tocada, tentou o passe errado, Garro roubando pelo time do Corinthians, contra-ataque do Corinthians agora puxada na camisa com o Caio César não foi puxado não, Caio César foi implodido pelo Canobi, Thalita.
3: É, não tem nem o que reclamar, o Canobi não reclamou, cartão amarelo para o camisa 17 do Flu.
0: Bom, cartão amarelo aí pro Canóbio, depois de uma completa implosão aí ao Caio César. Cartão amarelo, portanto, pro Canóbio. Mais um no jogo. Tentativa da jogada agora com o time do Fluminense na bola trabalhada. Caiu, pediu a falta. O Breno Bidon, a arbitragem, parou para marcar. Quase 17 minutos. Quase 17 deste segundo tempo. Falta marcada, falta já cobrada. O time do Corinthians dominando jogada agora no campo de defesa com o Raniel. Ele arranca, vai ao campo de ataque. A tentativa de abertura agora com Caio César, ele gira para cima da marcação, tá todo lá atrás o time do Fluminense, o Corinthians está indo todo lá para frente com um novo lançamento. Mateuzinho aparece pela ponta direita, tentou o toque para Caio César na dividida com o René, levou a melhor no lateral esquerdo do time do Fluminense, o Corinthians pressiona, tentativa da roubada, conseguiu Rodrigo Garro, lançamento, corta a luz do Caio César. Mateuzinho chegou, chuta cruzado, a bola não alcançou, o Memphis também não chegou na segunda trave e se perdeu pela linha de fundo. É tiro de meta com o Corinthians chegando, querendo o gol da virada, hein, Thalita?
3: É, dessa vez pelo lado direito, conseguiu ali uma boa troca de passes, mas na hora ali da finalização do cruzamento direto pela linha de fundo, só tiro de meta para o Fábio cobrar.
0: 17 minutos e meio, olha o time do Corinthians pressionando a saída de bola do Fluminense na cobrança do tiro de meta. Fala aí, Léo.
4: Não, passou a imagem agora do gol do Corinthians, né, da revisão de impedimento, e era a imagem daquele tracejar de linhas pré-semiautomático. Não sei se o semiautomático deu uma bugada aí em Itaquera, mas enfim. É, a tecnologia lá do gol do Hulk era o semiautomático. Essa imagem que apareceu aí pro gol de empate do Corinthians já é o VAR.
0: Era a linha tracejada, né? O bom e velho, né?
4: É, o ruim e velho, no caso, né?
0: É, pois é. Bem feita. A correção foi bem feita.
3: A do Dai foi melhor.
0: É, verdade. Claro que pode, todos podemos. 18 minutos, segundo tempo, com a bola tocada agora no campo de defesa, Midian, ele no pé esquerdo domina, na direita rolando para Thiago Silva. 18 minutos, novo toque, agora com Midian pelo lado esquerdo, ele descola o lançamento, a bola não chegou ali no jogador, que era o Ganso, voltou na rebatida da defesa do Corinthians, deixando para Kevin Serna, ele da esquerda, inverte jogada, lado direito, Canobi esperou, a bola não alcançou, voltou com Matheus Bidu, tabelando com Memphis Depay, toque de calcanhar pro Bidu, entrada da grande área, apanhado, acabou, recebeu recebendo a falta e vem cartão amarelo. Fidelis, é isso?
3: Eu acho que foi sim, foi Júlio Fidelis, uma boa jogada do Corinthians, contra-ataque, conseguiu roubar a bola na intermediária e o Memphis Depay, um toque de calcanhar, encontrou bem ali o Matheus Bidu, que realmente ia atacar com muito risco pelo lado esquerdo, e o Júlio Fidelis no carrinho, cometeu a falta, matou o ataque, cartão amarelo pro camisa 46 do Fluminense.
0: Bom, 19 minutos de Corinthians, né? Corinthians e Fluminense, 19 minutos de Corinthians, daí.
4: E o Fluminense com muitos jogadores amarelados, né? Então até isso vai ser pois um problema aí para parar essas jogadas de ataque do Corinthians. E revendo mais uma vez, Hugo, quem deixou o Gustavo Henrique em posição legal foi o Samuel Xavier. Tava caído no chão na dividida com o Memphis. Eu não tinha visto ele caído ali, por isso que eu achei que o Gustavo Henrique estava impedido. Foi ele que deixou o Gustavo Henrique em posição legal.
0: A falta é a favor do time do Corinthians, querendo o gol da virada. Quatro jogadores na barreira do time do Fluminense. Memphis Depay cobra com a direita. Com a esquerda, Rodrigo Garro. Ficou pro Depay, mandou a bomba! Essa bola tocou na ponta do dedo do Fábio, que evitou de forma providencial o que seria o gol de empate. Essa bola tinha o endereço do gol, hein, Thalita?
3: No cantinho baixo esquerdo e com a mão esquerda. O Fábio consegue fazer uma defesaça, porque a falta cobrada pelo Memphis pegou um efeito e também muita velocidade. Bela defesa do Fábio. Que goleiro o Fluminense tem.
0: Monstruoso, monstruoso. O que o Fábio fez agora foi apenas mais uma das milagrosas defesas que ele vem fazendo há alguns anos. Detalhe, né? No alto dos seus quase 46 anos de idade. Que goleiro é o Fábio. Vai para a cobrança do escanteio, é a favor do time do Corinthians, pelo lado direito, levantamento dentro da pequena área, cortou de cabeça o Thiago Silva, ficou caído o jogador do Corinthians, mas o árbitro mandou ele levantar e eu confirmo a hora certa, 5:27. Ligado no nosso timaço, você confere agora o tempo e o placar do jogo. 20, passados 20 no segundo tempo, 25 para o fim da partida e no placar do Futebol Globo CBN, Campeonato Brasileiro, 28ª rodada da competição na Neoquímica Arena. Confere aí. Um Hulk.
7: Corinthians.
0: Também um Gustavo Henrique. Corinthians no ataque, a bola roubada agora com o André, botou na frente, caiu, pediu a falta, o Fluminense tem a posse dela, Serna não alcançou a bola, o time do Fluminense vem, o Corinthians, Breno Bidon tocando para Rodrigo Garro, é tudo pelo lado direito, ele ameaçou o cruzamento, preferiu passe na paralela agora com o Caio César, girou, voltou novamente, o toque de bola com o Mateuzinho, 21 minutos passados neste segundo tempo, vai dando empate por enquanto, um para o Fluminense, gol do Hulk, um também para o Corinthians, Gustavo Henrique neste início de segundo tempo, olha a bola tocada com o time do Corinthians, buscando Aguilegão, abriu pelo lado direito, aparecendo Rodrigo Garro, no pé direito ele domina, ele é canhoto, levou para o pé esquerdo, lançamento na entrada da grande área, tenta tirar tudo e consegue o Thiago Silva lá de dentro, a bola ainda na defesa do time do Corinthians com o Raniel, deu errado o toque, a bola voltando agora com o Serna, tabelando com o Canóbio, no que ele domina, já tira do primeiro marcador, adiantou demais, roubando o Gustavo Henrique, autor do gol de empate do time do Corinthians, quase 22 minutos deste segundo tempo, Futebol 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
0: Quase 22, bota na frente pelo lado esquerdo, é Memphis Depay, entregando a Matheus Bidu, ele ameaça o cruzamento, conseguiu o primeiro drible, voltando mais atrás, a jogada agora com o jogador Memphis Depay, Rodrigo Garro, aparece na altura da meia esquerda, deixa a jogada novamente na distribuição, pela ponta canhota, Memphis Depay, no pé direito, descolou o cruzamento, a escorada de cabeça antes do Breno Bidon, chegou tirando, René, na defesa do Fluminense, ele protege, na coxa ele amorteceu, a bola voltou com o Mateuzinho, levanta a bola para a grande área, escorada de cabeça do Guinegão, antes do Bidu, chegou tirando, Nonato, afasta o perigo lá de dentro, 22:30 do segundo tempo. O Corinthians não sai do ataque. O Fluminense tenta sair da defesa, mas teve falta em cima do Memphis Depay lá pelo lado esquerdo. 22 minutos e meio do segundo tempo. Tá dando empate, mas o Corinthians está pressionando bastante. O Fluminense vai se salvando como pode. E o Memphis Depay tá ali com a mão na altura da cintura ali, da região lombar, hein, Thalita?
3: É, tá cansado, né, o Memphis, mas realmente sofreu uma chegada dura ali do Júlio Fidelis, que já tem cartão amarelo. A camisa 46 do Flu chegou ali pesado, cometeu a falta, juizão marcou e deixou seguir.
0: É, 23 agora, a falta está marcada. É a favor do time do Corinthians pelo lado esquerdo, enquanto vai preparado para a cobrança. Rodrigo Garro, autorizado pela arbitragem, um jogador na barreira do Fluminense, levantamento para a grande área. Thiago Silva cortou na cabeçada, ela vai sobrando ainda na altura da intermediária de ataque com o Mateuzinho. Ele ameaçou o toque na direita, preferiu parte da esquerda. Breno Bidon, tapa de primeira agora do Memphis Depay, entregando novamente a Mateuzinho, fazendo o lançamento para dentro da grande área. Corte na cabeçada, chegou tirando a zaga do Fluminense, a bola ganhou altura e não distância, mas a arbitragem está parando o jogo para marcar. O quê?
3: Falta de ataque. Em cima do Thiago Silva, ali pelo lado direito, dentro da grande área, o Gão.
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0: Vem dominando o time do Fluminense, a bola no campo de defesa, agora com a bola dominada, aparece para fazer a movimentação, fazendo novamente a jogada agora trabalhada, aparece o time do Corinthians tentando a roubada no campo de ataque, o Fluminense trabalha no campo de defesa, aparece novamente para fazer a proteção, o Fluminense tenta ensaiar uma jogada em contra-ataque agora pela direita, Ganso empurrando na ponta, buscando jogada com Canobi, olhou para a grande área, não tem ninguém, está chegando agora o Serna, agora sim, com o toque de pé esquerdo, entrando balões, muitos balões em campo, muitos balões na festa, nas arquibancadas da torcida do Corinthians aí, dá para confundir não, né, Thalita?
3: Não, dá pra confundir não, até porque não tem nem peso, né, aquele balão de gás, aquele balão de festa, a galera costuma usar nas festas.
0: É isso aí, verdade, nas cores do Corinthians, né, tudo preto e branco, voltando com o time do Fluminense, a bola tocada agora pelo lado esquerdo aparecendo, é com o René, já eu vou, informação do gol, Fluminense tentou o lançamento, a zaga do Corinthians tirou, a informação do gol, central da bola, alô, Carlos Alexandre, gol de quem?
1: Gol do Cruzeiro, é a virada do time mineiro, Vilauba, faz o segundo, 22 de segundo tempo no Barradão, Cruzeiro 2, Vitória 1.
0: A bola tocada na defesa do time do Fluminense, agora com Thiago Silva, novamente o passe feito pela esquerda, Midian recuando para o goleiro Fábio dentro da grande área, ele se atrapalhou no domínio com o pé direito, abriu jogada novamente pela canhota, Midian tirando da defesa do time do Fluminense, botando a bola lá para o campo de ataque, fazendo a proteção, Ranieri afasta o perigo, ela não saiu pela linha de lado, também afasta tudo, Mateuzinho consegue na cabeçada tirar de qualquer maneira, agora Nonato buscando no campo ofensivo do time do Fluminense, era Canobi, Gustavo Henrique, autor do gol de empate do Corinthians, antecipação, tocando na esquerda, Matheus Midu acabou puxado e empurrado pelo Canobio, que reclama de falta, mas ela, que diz que não foi, fez a falta, mas ele fez sim a falta marcada e já cobrada. O time do Corinthians tem pressa, vem ao campo de ataque agora buscando novamente com o André, devolvendo a Ranieri pelo lado direito, Corinthians com a bola dominada agora mais uma vez a inversão, da direita a bola sai pelo lado esquerdo, Gustavo Henrique descola o lançamento, Memphis Depay deu um drible de corpo, tirou do Nonato, botando pelo lado esquerdo, acabou apanhado, opa! Falta dura e mais um amarelado, Thalita.
3: Dessa vez foi o Nonato. Então, se revezando ali nas faltas em cima do Memphis Depay, mais uma falta forte ali em cima do camisa 10. Nonato chegou duro ali, pisou ali no calcanhar do pé esquerdo do Memphis. Cartão amarelo pro Nonato.
0: Corinthians não sai do ataque, agora com Garro, descolando o lançamento, é Caio César na bola dominada, busca Ganso, a falta não aconteceu, o árbitro deu a sequência do jogo, Mateuzinho pela direita, a bola chega agora na altura do centro de campo, com o Rodrigo Garro dominando, devolvendo a Ranieri, deu traço para cima do primeiro marcador, buscando jogada agora na bola lançada, perto da entrada da grande área, abertura pela ponta, Mateuzinho não deu para cruzar, tá na marcação dele ali, o Kevin Serna, tá todo na defesa, o time do Fluminense, busca jogada mais uma vez, é o André na bola ajeitada pelo lado esquerdo, aparecendo, é o zagueiro Gustavo Henrique, campo de ataque, o Corinthians está pressionando. O Corinthians está todo no ataque, o Corinthians está tentando encurralar o time do Fluminense, busca a jogada agora, Ranieri, levantamento para a grande área, desviada de cabeça, ela vai pela linha de fundo, saiu no toque do Mateuzinho, Thalita Giudice.
3: Conseguiu com liberdade para se fazer essa testada, a defesa do Fluminense completamente adormecida no lance, e o Thiago Silva, meu amigo, o Thiago Silva falou tudo que podia e que não podia agora ali para a defesa do Flu.
0: Você fez leitura labial?
3: Fiz, mas não posso falar pelo horário.
0: Não pode?
3: Não posso.
0: Tem certeza que é proibido?
3: Certeza, proibido. Infelizmente.
0: Ela pode falar, Leonardo Dai?
8: Não. Melhor evitar.
0: Melhor evitar, verdade. Prudência, prudência, vem. Ranieri no campo de ataque. Tirada a bola, chega agora no time do Fluminense. René, descolando o lançamento pelo lado esquerdo. O Hulk partindo. São dois do Fluminense contra dois do time do Corinthians. Levantamento do Hulk para dentro da área. Chega tirando de forma providencial Matheus Bidu. Porque essa bola estava se oferecendo para o Canobio lá na direita, hein, Thalita?
3: Já tinha armado o chute o Canobio. Passe do Hulk foi bom, foi bem feito ali o camisa 7. E o Bidu foi muito bem também na jogada. De cabeça, consegue fazer o corte providencial para impedir a finalização do Canobi lá pelo lado direito. Gol.
0: 27 minutos e meio do segundo tempo. Corinthians mais uma vez chega ao campo de ataque da bola lançada. Caio César mata no peito, bota no chão. Pra cima da marcação do Renê. Ele parte em diagonal, bota na frente, aposta a corrida. Leva pela ponta direita, ameaça o cruzamento. Ele é canhoto de direita, levantamento na segunda trave. Ninguém do Corinthians, melhor pro Fidelis. A bola se oferecendo agora. Matheus Bidu, novo cruzamento. A bola desviada. Goleiro Fábio sai de soco. Tira o perigo da pequena área. Ela aparece agora com Kevin Serna. Desvia no jogador do Corinthians. Caio César tocou por último janela, se perde linha de fundo, é tiro de meta para o Fluminense cobrar numa tentativa do time do Corinthians. O time do Fluminense fez uma alteração, aliás, fez duas alterações, né? O Marcão, só que o Fluminense não está conseguindo responder para sair da defesa, hein, Leonardo Dai?
4: E está cada vez chamando mais gente para ajudar nessa saída de bola, né? Então o Serna, quando o Fluminense está defendendo, quando está saindo no campo de defesa, o Serna, ao invés de jogar na ponta, ele vem fechar pelo meio aqui, quase como um volante para ajudar o Fluminense a armar jogo, e aí tem pouca gente no ataque. O Corinthians perdeu um pouquinho do ímpeto do começo do segundo tempo. Já não tem aquele gás todo para fazer a pressão. E o Fluminense já começa a encontrar uma escapada ou outra. Mas o jogo ainda está bem desconfortável.
0: Corinthians no ataque, Caio César do centro de campo, ele tocou a bola pelo lado esquerdo, voltou com o André, deixando para Rodrigo Garro no meio de dois jogadores do time do Fluminense. Abertura na meia direita, Mateuzinho, é pressão do time do Corinthians, 29 minutos quase, Memphis Depay, cruzamento, corta de cabeça, Thiago Silva, a bola se oferece novamente para o time do Fluminense com Nonato, fazendo abertura de jogada pelo lado esquerdo com o René, levou, parou, prendeu, voltou no toque, no campo de defesa, nova ajeitada agora com Ganso, ele toca curto com René, Ganso protege a bola, chega apertando ali o time do Corinthians com Guiné. Negão, Ganso tentou o lançamento, conseguiu pro campo de ataque, o que Negão chegou ali, ó, deu uma rapada no Ganso, mas o árbitro não deu falta não, hein?
3: Não, viu, o lance normal, é que o Guinegão tentou uma, duas, três vezes, aí na terceira tentativa, num carrinho ali pra tentar fazer o corte, não conseguiu, mas atrapalhou a vida do Ganso, isso ele conseguiu.
0: Corinthians no ataque, lançamento na grande área, lado direito, Caio César não chegou, já mais uma alteração no time do Fluminense, o Riquelme vem aí. 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
0: E eu confirmo a hora certa, são 5h36. Ligado no nosso timaço, você confere agora o tempo e o placar do jogo.

0: Campeonato Brasileiro, 28ª rodada na Neoquímica Arena. Confere aí. Um Hulk.
1: Corinthians.
0: Também um Gustavo Henrique.
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0: Confirmando pra você, hoje 6:30, a bola vai rolar no Maraca. E a gente vai contar tudo direto de lá com o Bom de Bola Edson Mauro, narrando Flamengo e Bragantino, os comentários do Francisco Aiello e as reportagens do Renan Moura. O Fluminense rouba a bola no campo de defesa. Martinelli tocando pro Ganso, abrindo o lance pelo lado direito. Hulk partindo na arrancada, tentativa agora do Canob, enfiado, partindo também pela esquerda agora, tentativa do toque do Serna. Olha o Hulk.

arrancou pelo lado direito depois do passe do Ganso, foi no mano a mano com a defesa e no pé canhoto emendou a bomba de canhota. O goleiro Hugo Souza no meio do caminho acabou falhando e vendo essa bola morrer no fundo das redes, com o segundo gol do Fluminense acontecendo aos 31, eu confirmo, 31 minutos do segundo tempo. O Hulk de pé esquerdo é o segundo dele, segundo gol tricolor.

0: Henrique Ganso, que domina, levanta a cabeça e vê bem a arrancada do Hulk pelo lado direito. Camisa 7 domina, puxa a jogada pro meio e na hora da finalização, pra infelicidade do goleiro Hugo Souza, a bola desvia no Gustavo Henrique, o suficiente pra matar completamente o goleiro do Corinthians da tentativa de defesa, morre no fundo das redes. Hulk, segundo dele, é o segundo do Fluminense, 2-1 pro tricolor dentro da Neoquímica Arena.
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1: Leonardo Dai, 32, segundo tempo, Fluminense na frente de novo. Tudo bem, teve desvio no Gustavo Henrique, mas pra você, o Hugo falhou ou não?
3: Não falhou. E aconteceu aquilo que eu falava agora há pouco, né? O Corinthians perdendo um pouco do ímpeto, da pressão, e o Fluminense encontrando um escape. O Garro e o Memphis rastejando na recomposição foram uma coisa constrangedora. E o Fluminense já ia botar o Hércules e o Riquelme, acho que até pensando nos amarelados também, né? Em refrescar um pouco o time, entrar num contexto ainda melhor agora.
1: Verdade, Riquelme da direita descolou o cruzamento para dentro da área. Só pra gente confirmar, Thalita, a gente vai confirmar daqui a pouquinho então quem é que saiu no time do Fluminense. Tô vendo o Riquelme já participando da jogada, o Hércules também está ali no círculo central, enquanto o Fluminense vai administrando um placar parcial de 2-1, ou seja, o Fluminense está vencendo. Depois de uma semana que veio de classificação à semifinal da Libertadores, o Fluminense por enquanto vai conseguindo um resultado positivo dentro do Campeonato Brasileiro. A bola tocada pelo lado direito agora no ataque do time do Corinthians, teve a falta do Kevin Serna, parou para marcar, vai cobrar. Agora o Rodrigo Garro, fala Thalita.
0: Saiu o Nonato, que também tinha cartão amarelo, entrou o 35 Hércules, e saiu o 17, o Canóbio, para a entrada do 28 Riquelme.
1: Fala, Leonardo Dai, Nonato e Canóbio fora, Hércules e também o Riquelme dentro.
3: Estavam os dois amarelados, né? Então, além de refrescar fisicamente o time e tentar conter um pouco mais essa pressão do Corinthians, tinha preocupação também com os cartões amarelos. E agora fica ainda melhor pro Riquelme, especialmente, que entre lesões e Zubeldias, eu acho que demorou mais, já tá demorando mais do que eu esperava para se firmar no time de cima, mas tem muito potencial e vai ter muito espaço para jogar. Vai ter que ajudar a marcar também, mas quando o Fluminense tiver a bola, vai ter espaço para jogar.
1: E o Corinthians mexeu, Thalita.
0: Saiu o André, camisa 49, também tinha cartão amarelo, entrou o 77, Lingard.
1: Garro cobra a falta da direita, bola tocada de cabeça para dentro da área, ela vai pela linha de fundo, o Fábio reclama, mas tudo na estratégia ali de dar aquela passada de tempo para cobrar o tiro de meta, depois que o Fluminense tiver aí a possibilidade de ganhar um pouquinho de tempo, já que está vencendo o jogo pelo placar de 2-1. Diga, Dai.
3: Não, só pra gente pontuar que o Corinthians agora tem uma linha de 4 defensores com 2 laterais, 1 zagueiro e 1 volante. No meio de campo tem aí 2 meias armadores, né, o Garro e o Bidon. E aí sobram 4 atacantes, Memphis, Guinegão, Caio César e o Lingard, que entrou agora. E vem mais um aí daqui a pouco, Pedro Raul.
1: Com o time do Fluminense, contra-ataque, Hulk invadiu a área pelo lado esquerdo. Zaga do Corinthians pede um impedimento, não sei se a arbitragem marcou irregularidade. 35 minutos de jogo no segundo tempo, o Hulk partiria aí, ó. Mas estava impedido sim, pelo menos tô num primeiro momento identificando a irregularidade. Não sei se de fato estava, mas parece que sim, né, Thalita?
0: Mas a arbitragem marcou, né? O auxiliar indicou ali o impedimento do Hulk, parecia realmente bem à frente ali na hora do lançamento. E saiu o Memphis. Memphis Depay saiu, camisa 10, para a entrada aí do Pedro Raul.
1: Portanto, Pedro Raul com a camisa de número
3: 18.
1: 18, isso aí. 18, o Pedro Raul. No time do Corinthians aí na vaga do Memphis Depay. Memphis Depay, depois do pênalti desperdiçado no meio de semana, teve uma atuação boa, ruim, regular? O que dá para dizer, hein, Leonardo Dai?
3: Regular. Tentou bastante, acertou pouco e o Corinthians agora fica com mais presença de área, né? Tem a linha de 4 defensores que já tem um volante, Lingard e Caio César pelos lados. Garro e Bidon armando o jogo pelo meio e 2 centroavantes, Guinegão e Pedro Raul, para ver o que acontece. Pedro Raul é bem menos técnico que o Memphis, bem menos técnico que quase qualquer jogador da Série A, mas tem presença de área, é alto, faz pivô. De repente, é o que tem, né? É o que o Corinthians tem no banco de reservas.
1: 4. É isso. Tento de... quase isso.
0: Menos.
1: Às vezes um pouquinho menos. Deixa pra lá.
4: 0.7.
1: Mal, também calma. Também isso aí você tá exagerando. Busca agora time do Corinthians, tentando gol de empate. Caio César, entrada da grande área, ele deu rompida pelo lado direito, levou pro pé canhoto, tocado no pé de apoio. Falta.

0: Marcada e ó, o René tá inconformado. Tá dizendo que não houve a falta, não, hein? Fala, foi o Hércules que chegou em Thalita.
1: É, mas houve, né? O Caio César conseguiu bem ali a jogada pelo lado direito, tava limpando já a marcação da equipe do Fluminense e o Hércules faz a falta bem marcada, sem cartão.
0: 37 minutos do segundo tempo, 37 segundo tempo, Corinthians tem uma falta aí frontal, é perto da meia-lua, mas pelo lado direito, Pedro Raul tá ali, próximo da cobrança, enquanto a arbitragem tá ali, orientando os, por enquanto, dois jogadores do time do Fluminense, a barreira tá sendo montada, mas o Fábio, eu vi ali, ó, ele pediu quatro jogadores na barreira, enquanto tá havendo ali uma resenha entre jogadores do Corinthians na hora da cobrança de falta, é favor do time do Corinthians, preparado para fazer a cobrança, o Garro, ele é canhoto, 37,5 passados neste segundo tempo, 37,5 do segundo tempo, vai dando o Fluminense 2-1, os dois gols marcados pelo Hulk, o gol do Corinthians foi marcado pelo Gustavo Henrique, no início do segundo tempo, aos 11, prepara para a cobrança de falta o time do Corinthians, agora Rodrigo Garro, quase 38 minutos de bola rolando no segundo tempo, o time do Corinthians querendo gol de empate, quatro jogadores na barreira do Fluminense, o árbitro já está dando uma orientação, sei lá, ali uma resenha com o Rodrigo Garro. O que ele está dizendo? Foi mais à frente, é isso?
1: É, tá milimétrico, né, o árbitro. Virginiano ele.
0: É?
1: Deve ser.
0: Você viu o horóscopo aí?
1: Deve tá ser, para ser tão perfeccionista assim.
0: Ah, então tá. Tá no mês dele, né?
1: É.
0: Tá no período aí, né?
1: No período,
0: setembro,
1: né? Acho que tá,
0: Vai pra cobrança de falta, o time do Corinthians, Garro na bola batida de canhota, explode na barreira, vai sobrando com o time do Corinthians agora tentando a roubada no campo de defesa, para ali na tentativa do Ranieri, tentativa da movimentação, a bola vai saindo pela linha de lado, é arremesso lateral, vai ser cobrado pelo time do Corinthians, tá ali encharcado o Fernando Diniz na área técnica, enquanto o time do Corinthians tenta sair pelo lado direito, roubada de bola, bota na frente, era o Kevin Serna na tentativa, busca a jogada, o time do Corinthians domina a posse de bola agora pelo lado direito, é com Caio César na proteção feita. Tentativa da jogada, ele no pé canhoto tenta romper a marcação, deixou mais atrás, a bola meio que tocada no meio campo pro Rodrigo Garro, o Fluminense veio pra roubada, tá valendo tudo o lançamento, é pra tentativa do Riquelme, vai cara a cara com o goleiro, o Souza, apanhado no pé de apoio, Mateuzinho, disse o árbitro que sem falta em Thalita.
1: Disse que foi normal, o lance do Mateuzinho, o carrinho consegue desarmar ali o Riquelme que ia ficar cara a cara com o goleiro o Souza.
0: Olha, Mateuzinho arriscou tudo nesse lance, hein, Dai?
2: Ah, mas tinha que arriscar, né? E acho que não foi falta mesmo, não. Acho que foi preciso no bote ali o Mateuzinho. E o Riquelme Felipe, esse tipo de lance que ele tem que aproveitar, né? Quando
0: exatamente.
2: Essa chance aparece, ele tem que aproveitar.
0: Exatamente. Eu digo milimétrico porque eu acho que o árbitro não expulsaria o Mateuzinho com o vermelho direto, porque não era o último homem. Mas, como ele já tem amarelo, provavelmente receberia o segundo se tivesse feito a falta. Time do Corinthians, o campo de ataque, a bola lançada, a zaga do Fluminense chega tirando, Pedro Raul não dominou, tirada mal afastada pelo René, só que o árbitro está pegando ali o impedimento no ataque do time do Corinthians. 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
0: E eu confirmo a hora certa, 5:47. Ligado no nosso timaço, você confere agora o tempo e o placar do jogo.

0: Campeonato Brasileiro, 28ª rodada, na Neoquímica Arena. Confere aí. Dois com dois gols do Hulk. Um Gustavo Henrique. Lembrando pra você, daqui a pouquinho, 6:30, a bola vai rolar no Maracanã. E nós vamos transmitir direto do Maraca as emoções de Flamengo e Bragantino, com a narração do Bom de Bola Edson Mauro, os comentários do Francisco Aiello e as reportagens do Renan Moura. Corinthians no ataque, mais uma vez pelo lado esquerdo, buscando jogada agora pra cima da marcação. Era o Lingar, apanhado, acabou sofrendo a falta. O árbitro Ramon Abate Abel marcou contra o Fluminense, que vai mexer, Thalita.
1: É isso, tá saindo 7. Hulk, autor dos dois gols que vão dando aí a vitória para a equipe do Fluminense, e entra o 19, Castilho.
0: Fala, Leonardo Daia, a saída do Hulk, a entrada do Castilho, o que é que muda no Flu?
2: Muito bom jogo do Hulk, né? Um dos melhores dele aí no Fluminense. Castilho tá mais descansado para segurar a bola quando o Fluminense sair no contra-ataque, para tentar pressionar um pouco mais o Corinthians o mais longe possível da área. O Fluminense está bem no jogo, só tem que parar com essas faltas aí, porque bola parada é tudo que o Corinthians quer, Hugo.
0: Com certeza, falta cobrada no time do Corinthians, campo de ataque, ajeitada do Gustavo Henrique, a batida de primeira, a bola subiu, foi pra fora, é tiro de meta. Guinegão chegou chapando ali, meio que caído, e acabou saindo a bola em tiro de meta. Quase 42 minutos do segundo tempo, quase 42 do segundo tempo, lembrando pra você, daqui a pouquinho a gente vai sair desse jogo entre Corinthians e Fluminense, direto pro Maracanã, onde Flamengo e Bragantino vão jogar, e nós vamos transmitir direto do Maraca as emoções desse jogão de bola, que pode, em caso de vitória do Flamengo, deixar o rubro-negro carioca com uma liderança ainda mais folgada, já que o Palmeiras, jogando hoje mais cedo, ficou no 0-0 com o Grêmio, lá no Rio Grande do Sul. Corinthians vai mexer, Thalita Giltse.
1: Tá saindo camisa 27, o Bidon, para a entrada do 23, o Matheus Pereira.
0: E aí, Dai?
2: Jogo ruim do Bidon, o Matheus Pereira geralmente entra e não modifica muito, mas está descansado a essa altura, pode ser um ganho pro Corinthians.
0: Que tá tentando gol de empate, mas é o Fluminense que parte. É o ataque agora com Kevin Serna. No meio de três jogadores, ele conseguiu tirar, empurrando pelo lado direito. Fidelis segura, recomeça a jogada no campo de defesa. Agora com o Thiago Silva, tapa de lado com o jogador que é o Midian. Aparece também no campo defensivo. René, o time do Fluminense vai tentando fazer o relógio correr, ficando com a posse de bola. Fábio recebendo bola no recuo, tira o perigo lá de dentro da grande área. Manda pra frente, corta na tentativa agora do toque de cabeça. Não acionado Gustavo Henrique, a bola que ficou no campo de ataque. Veio o Castilho dominando, girou, ficou no chão, pediu a falta. O Ramon Abate Abel diz que não houve a falta. Bidu roubando pelo time do Corinthians, a bola tocada agora com Lingar pelo lado esquerdo na dividida. O árbitro pediu ali que os jogadores levantem, não deu a falta pro time do Corinthians. Fluminense tem a posse de bola agora novamente, tocada pelo lado direito, Thiago Silva pro Fábio, dentro da grande área, ele no pé direito tira o perigo lá de dentro. 43:30, o jogo vai indo pro final. Fluminense vai confirmando uma ótima vitória no Campeonato Brasileiro. Fluminense tá aí brigando por vaga no G4 da competição. Resvala de cabeça ali o Castilho, tocando pela ponta direita, aparece do time do Fluminense com o Riquelme, partindo na velocidade, no toque, no pique, ele se atrapalhou no drible, acabou tirando a zaga do Corinthians. Hugo Souza na sobra, fez ali a proteção, novamente com Matheus Bidu. Quase 44 deste segundo tempo, o Fluminense vai baixando as linhas, o Corinthians tenta partir ao ataque. Olha, boa roubada do Martinelli, que jogador! Fluminense no campo ofensivo, bola tocada agora, Riquelme fez o lançamento pra Serna de primeira, bateu pro gol e o Hugo Souza defendeu, salvando o que seria o terceiro gol do Flu. Thalita!
1: Jogada com Martinelli, rouba a bola, entrega pro Riquelme, que entrega no passe rasteiro pro Serna, que de primeira consegue fazer a finalização. É altura, facilitou a defesa do Hugo Souza, que salvou o Corinthians de levar o terceiro.
0: 44 passamos neste segundo tempo. Lançamento para cobrança do arremesso lateral. Chegou a zaga do Corinthians tirando a bola. René apenas acompanha a saída pela linha de lado e arremesso para o Flu. 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
0: Bola para a grande área, afastou mal a zaga do Corinthians. Hércules pegou de primeira, mandou mal. Ela saiu em tiro de meta para o Corinthians cobrar. Quase 45 minutos. Odai, quero te fazer uma pergunta em relação ao Fernando Diniz. Como é que está a situação dele? Corre risco de demissão? A pressão, sim, está grande pelos resultados que não estão acontecendo. Teve eliminação da Libertadores. E a situação do Diniz, hein, Dai?
2: Bom, no meio de semana, o Marcelo Paes, que é o homem do futebol do Corinthians, falou que não se cogita a demissão. Ou seja,
0: tem grande chance de cair, né?
2: Mas assim, eu não trocaria, porque eu acho que ele ainda é quem mais consegue tirar desse time, mas não seria nenhum absurdo a troca, não. 6 derrotas seguidas no Campeonato Brasileiro e eliminações nas Copas, não seria nem de longe um absurdo. O Corinthians está definhando na temporada e a distância para o Z4 está caindo a cada jogo.
0: O time do Fluminense vem ao campo de ataque, a bola invertida da direita, chega lá na esquerda, mas o Serna não alcançou e a bola acabou saindo pela linha de lado e arremesso lateral. Chove bastante na Neoquímica Arena. Agora vamos a 52, é isso, Thalita?
1: Isso, 7 minutinhos, Jogão.
0: Vamos a 52 neste segundo tempo. Fluminense sustentando o placar de vitória parcial, tá 2-1. Hulk marcou duas vezes. Gustavo Henrique fez o gol do Corinthians. Caio César apanhado no pé de apoio. A falta é a favor do Corinthians agora pelo lado direito. Já cobrada, Mateuzinho deixando o jogo. Na altura da meia, aparece o Matheus Pereira. De longe, mandou a bomba. Chegou o Fábio, tirando tudo na pequena área, salvando o que seria o gol de empate do Corinthians, Thalita.
1: Bela finalização de longa distância do Rodrigo Garra. A bola foi com velocidade e efeito para a bela defesa do Fábio.
0: Matheus Pereira na tabela, a bola voltou, entrada da grande área, batida de primeira, saiu. O Fábio tá reclamando, essa bola desviou, sai em escanteio. O time do Corinthians, final de jogo, tá pressionando, querendo empate em Thalita.
1: A finalização agora foi do Ranieri. E aí, na sequência, o Fábio falou pra galera prestar atenção. Escanteio pro Corinthians pelo lado direito. Mateuzinho na bola.
0: Pelo lado direito, 46,5. O jogo vai a 52 neste segundo tempo. O Fluminense está sustentando aí um resultado de vitória parcial. O Corinthians quer o gol de empate. Mateuzinho autorizado pela arbitragem. Levantamento na cobrança do escanteio. Chegou tirando na primeira trave. René pelo time do Fluminense. Olha, arrancada do Riquelme, ele aposta a corrida com a defesa do time de Corinthians. Rodrigo Garro acabou apanhando, não fez a falta. O Riquelme reclamou. Ah, peraí, né? Riquelme já desperdiçou duas jogadas de contra-ataque que poderiam resultar até no terceiro gol do Fluminense, que parte agora com tudo. São 6 jogadores do time do Fluminense contra 3 do Corinthians. Certa, invadiu a grande área, pé direito, vai fazer o terceiro, chutou a bola, desviou.

0: de um carrinho, o Fluminense foi com 5 jogadores para o campo de defesa do time do Corinthians, que só tinha 3 defensores. E o Kevin Serna, pela esquerda, invadiu a grande área, tranquilo, conseguiu de pé direito chutar. A bola ainda desviou do goleiro Hugo Souza e foi morrer no canto baixo direito com o Fluminense, confirmando a vitória, confirmando o terceiro gol na Neoquímica Arena. Eu digo, Kevin Serna, 90 na camisa, é o terceiro gol tricolor. 3-1. Fala, Thalita.
1: Jogada começa e termina com Kevin Serna. É ele que no carrinho consegue roubar a bola já no campo de defesa do Fluminense. Entrega rasteiro pro Martinelli, que puxa o Fluminense pro ataque. Equipe do Fluminense em maior quantidade. Martinelli arrasta o máximo possível e aí dá o toque rasteiro pro Kevin Serna. Pelo lado esquerdo, camisa 90 domina dentro da grande área. A finalização entre as pernas do goleiro Hugo Souza para fazer o terceiro do Flusão, 3 pontos na conta, Fluminense de volta ao G4 antes da data FIFA.
0: Pois é, e o Fluminense, apesar da pressão inicial do Corinthians, soube sofrer e confirmou o segundo gol e agora o terceiro, que vai dando a ele, Fluminense, a vitória nesse jogo. Fala, Leonardo Dai.
2: Fluminense cansou de perder contra-ataque, né, Hugo? Perdeu 1, 2, 3, 4, 5, uma hora não dava mais. O Serna até tentou perder esse gol, mas o Hugo Souza não deixou. Fluminense liquida a fatura. E não tem como fugir daquela coisa de fase no futebol, né? De pão com a manteiga pra cima, manteiga pra baixo. Corinthians dominava amplamente o segundo tempo num contra-ataque. O Hulk chutou uma bola que desviou, matou o goleiro 2-1. E ali o Corinthians afundou no jogo, né? Tentou uma bola parada, um chute de longe, alguma coisa no desespero. Se abriu demais, mas o jogo acabou no segundo gol do Fluminense.
0: 9 minutos e meio deste segundo tempo. O jogo vai a 52, o Fluminense quer transformar o placar em goleada. A bola tocada agora com o Hércules, abrindo pelo lado esquerdo com Kevin Serna, autor do terceiro gol do Flu. O time do Corinthians com os 4 pneus arriados e o estepe vazio, busca a jogada agora o time do Fluminense no campo de defesa com Midian, deixando com Thiago Silva lado direito, centralizado. Aparece agora Hércules entregando jogada pelo lado direito no campo ofensivo. É o time do Fluminense trabalhando a jogada com toques curtos. Tá vendo esse placar de vitória parcial cada vez mais perto de ser confirmado. 49, chegamos agora a 50, 2 minutinhos para acabar o jogo, 2 minutos para acabar o jogo na Neoquímica Arena, com o time do Fluminense confirmando a vitória. 3-1, o Fluminense está conseguindo mais um ótimo resultado no Campeonato Brasileiro. Olha a bola tocada no campo de defesa agora com René, deixando novamente, é pro time do Flu com Midian, no meio de dois jogadores do time do Corinthians. René recebe novamente, descolando o lançamento para Riquelme, fazendo o toque, acabou perdendo a posse de bola na primeira, achando no contra-ataque agora com o Martinelli, tocando novamente pro Riquelme, apanhado pelo René. Ele ficou em pé ali, o Riquelme tocado, agora vem Lingard. A falta aconteceu, tudo que o Fluminense quer. 50 minutos e meio, menos de um minuto e meio agora para final o jogo, para final de jogo na Neoquímica Arena, com o Amor Batiavel conversando ali com o Martinelli. Tá olhando para a área técnica. O que é que ele tá pedindo ali? Pedindo para voltar. Galera do Fluminense voltar, né, Thalita?
1: É, o pessoal que tá ali no banco de reservas do Flu saiu ali pedindo o término da partida. Mas calma, 5, agora vai chegar 6, são 7 minutos.
0: Entrar no último minuto agora,
1: é,
0: né?
1: Exatamente. Calma aí, galera.
0: 51 minutos deste segundo tempo. Busca a jogada agora com o Hércules pelo lado direito, arranca pra cima da marcação, faz o toque na altura da meia. Castilho teve falta, o árbitro parou pra marcar, parou de novo aí a jogada com o time do Fluminense ficando com a posse de bola. É tudo que o tricolor quer, é tudo que o tricolor precisa, com esse resultado de vitória acontecendo. O time do Corinthians iniciando ou já intensificando um cenário de crise, sobretudo depois da eliminação na Copa Libertadores da América. A bola tocada agora é o Ganso quem vai bater. A falta pelo time do Fluminense. Bola tocada pelo lado direito, deixando para o Martinelli. Thiago Silva recebendo no campo de defesa, na linha da entrada da grande área, praticamente. Midian descolando o toque. Vai ao ataque o time do Fluminense. Arrancada do Riquelme, protegeu. O árbitro apitou pela última vez. Fim de jogo na Neoquímica Arena. 3-2 do Hulk e 1 do Serna. 1, Gustavo Henrique. 59 minutos, faltando um minutinho para as 6. Eu confirmo que vem aí na Globo e na CBN mais uma atração para você.
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4: E aí, tá animado? Fim de papo Itaquera. Caiu Itaquera? Já era, mas já era pro Corinthians. 3 3-1 pro Fluminense. Que vitória do tricolor. Fim de papo também, bola finalzinho de jogo, na verdade, no Manuel Barradas. O Cruzeiro vai vencendo a equipe do Vitória por 2-1. Vitória importantíssima da equipe do Fluminense. 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
1: 6 horas em ponto, fim de papo em Itaquera, 3 para o Fluminense, 1 para a equipe do Corinthians, com resultado Fluminense assumindo, ao menos momentaneamente, a terceira posição do campeonato, porque o Bahia ainda joga hoje com o Atlético Paranaense. Um empatezinho entre os dois seria o melhor negócio para o Fluminense. Se houver algum vencedor nesse jogo, o Fluminense termina a rodada na 4ª colocação, ao menos dentro do G4, o Fluminense que iniciou essa rodada na 5ª posição desse Brasileirão. Essa vitória importante para o Fluminense, que vai caminhando aí para ter uma classificação para Libertadores da América. Análise do jogo, a vitória do Fluzão. Quem conta pra gente é mais um cracaço do nosso timaço. Leonardo Dai.
2: Olha só, Carlos Alexandre, depois de um primeiro tempo em que o Fluminense foi amplamente superior nos dois cenários que o jogo apresentou, ou seja, quando o Fluminense defendia bem perto do seu gol, do gol que defende, do gol do Fábio, o Corinthians não criava, não encontrava espaço e o Fluminense tinha escape no contragolpe para gerar perigo. E quando o Fluminense tentava jogar com mais posse de bola, empurrava o Corinthians para trás, colocava o Corinthians na roda com troca de passes, marcava bem no campo de ataque, assim inclusive fez 1-0. 1-0 foi até pouco pro placar do primeiro tempo. Mas depois desse primeiro tempo de amplo domínio do Fluminense, o segundo tempo mudou completamente. O Corinthians veio com um zagueiro a menos, recuou o Ranieri para zagueiro, colocou um jogador de ataque a mais, voltou a pressionar o Fluminense no campo de ataque, mas agora marcando pressão muito melhor, recuperando a bola com muito mais facilidade no seu campo ofensivo, conseguiu empatar o jogo e estava com toda a pinta de que ia virar o jogo a qualquer momento. Mas esse Corinthians foi perdendo fôlego para fazer essa pressão no campo ofensivo. Aos pouquinhos, o Fluminense foi tendo um escape ou outro, e no terceiro escape que teve da pressão do Corinthians, não foram muitos não, foi só no terceiro, puxou um contra-ataque que o Hulk acabou contando ali com um desvio para fazer o gol. Aí matou o Corinthians pressionado por 5 derrotas seguidas e uma eliminação, cansado porque fazia um jogo muito intenso e de muita entrega, e abatido por esse gol, o Corinthians colocou mais gente no ataque, jogou bola na área, chutou de longe, mas não conseguiu ser presenteado com um gol aí caído do céu, e ainda começou a dar muito contra-ataque pro Fluminense. O Fluminense desperdiçou um contra-ataque atrás do outro, Serna, Riquelme e Felipe, o Corinthians todo aberto e o Fluminense perdendo uma chance atrás da outra, até que depois de uma chance perdida pelo Serna no mesmo lance, aliás, desculpa, perdida pelo Riquelme e Felipe no mesmo lance, em que ele tenta puxar o contra-ataque e é desarmado, o Fluminense desarma de volta e aí o Serna fecha o jogo em 3-1. Uma vitória que escancara também aquela coisa da fase. A fase do Corinthians em que tudo dá errado e a fase do Fluminense que, quando parece que o time tá mais perdido no jogo, vem um contragolpe, vem alguma coisa puxada pelo lado do campo e o Fluminense consegue se virar no jogo e conseguir uma vitória, muito importante para piorar a crise do Corinthians e para ele, Fluminense, também se estabelecer numa zona confortável da tabela.
1: Vamos ouvir o Hulk falando em entrevista à TV Globo.
3: A gente consegue pensar sempre no positivo e ter fé é acreditar naquilo que a gente não enxerga. É isso que eu faço, acredito. Agradeço a Deus pelo meu dom que ele me deu e peço que ele me dê discernimento para poder desfrutar o que eu estou pedindo a Deus e espero desfrutar muito e muito tempo ainda.
1: Aí o Hulk. Tá aí o Hulk em entrevista à TV Globo. Daí, em 30 segundos, melhor e pior em campo.
2: Melhor o Hulk, fez os 2 gols e ajudou muito o Fluminense a ter um escape pro ataque quando as coisas estavam ruins. Pior, tem vários concorrentes no Corinthians. Mateuzinho mal, Hugo Souza mal. Aliás, os 3 convocados para a seleção,
1: exato,
2: muito mal.
1: Isso que eu ia falar. Hugo Souza, depois que foi convocado, não vive grande fase.
2: E o Mateuzinho também, não consigo conceber essa convocação. E o Breno Bidon também, que tem muito talento, faz um pós-copa muito ruim. Acho, inclusive, que o Bidon foi o pior, porque não ajudou em nada no ataque, foi desarmado no primeiro gol. Enfim, um jogo para esquecer do Bidon, mais um, para mim, foi o pior em campo.
1: Valeu, Dai, até a próxima, hein?
2: Valeu!
1: 6 horas e 5 minutos, o Matheus Pereira fez o terceiro do Cruzeiro no apagar das luzes. Na Bacia das Almas, no Frigir dos Ovos. Matheus Pereira.
4: Isso é moderno.
1: Moderno. Matheus Pereira fez o terceiro, números finais ao confronto no Barradão. Cruzeiro venceu Vitória por 3-1. A gente vai fazer o seguinte: uma rápida pausa e na volta a gente vai direto pro Maracanã com o Renan Moura, com Francisco Aiello. Daqui a pouco tem o Edson Mauro na narração de Flamengo e Bragantino. Flamengo podendo aumentar a vantagem na liderança do Campeonato Brasileiro. Você não sai daí que a gente já volta. 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

0: Volta, 6:12. E agora a gente vai direto é pro Maracanã. A bola rolando daqui a pouquinho. Edson Mauro dá um recado com os comentários do Francisco Aiello. E ele, que sabe tudo do Mengão. Sabe ou não sabe, Renanzinho? Muito boa noite, Renan Moura.
1: Boa noite, Carlos e amigos ligados aqui, ó. No Enquanto a Bola Não Rola, nessa Central da Bola, Futebol Globo, CBN, como você quiser chamar esse nosso pré-jogo de Flamengo e Bragantino, já já aqui no Maracanã, teremos uma grande presença de público. Isso já não é nem mais novidade para jogos do Flamengo aqui no Maracanã, né, Carlos? Mais uma previsão de mais de 60 mil torcedores para esse duelo de Campeonato Brasileiro, depois da classificação para as semifinais da Taça Libertadores da América. E hoje o secador rubro-negro funcionou pela manhã. 11 da manhã a bola rolou lá em Porto Alegre. O time do Grêmio conseguiu arrancar o empate com o Palmeiras em 0-0. O Everton, ex-Palmeiras, foi o grande nome da manhã e esse resultado deixou o Palmeiras ainda na segunda colocação nos critérios de desempate. O Flamengo segue à frente com 57 pontos e hoje à noite pode abrir 3 pontos de vantagem caso consiga essa vitória sobre o Bragantino, time do Massa Bruta, inclusive, que vem em um momento, digamos, delicado no Campeonato Brasileiro. Não vence há 3 rodadas, é o 10º colocado, tem ali uma pontuação que ainda não garante a equipe na Série A do ano que vem. A situação, portanto, do time ainda não está definida para 2027. Flamengo que tem problemas para o jogo de hoje, Carlos. 3 jogadores estão suspensos: Paquetá, Samuel Lino e também Eric Pulgar, além do Everton Araújo, que também se recupera de uma grave lesão muscular e com isso desfalca o time por tempo indeterminado. Do lado do Bragantino, o técnico Wagner Mancini conta pelo menos com a volta de alguns jogadores que não atuaram no último jogo: o zagueiro Alex Vinícius, o lateral esquerdo Vanderlan, o meia Rodriguinho e o atacante Eduardo Sacha. Dos 4 jogadores, o técnico Wagner Mancini obviamente tem os seus preferidos para o jogo de hoje, diante de uma equipe favorita ao título brasileiro. E o Flamengo, que já teve 9 jogadores à disposição para formar a dupla de volantes, tem hoje uma certa carência. E o técnico português opta pela entrada de Saúl ao lado de Jorginho. Saúl, inclusive, viveu seu melhor momento ao lado de Jorginho quando chegou ao clube, naquelas 3 primeiras partidas contra o Internacional pela Libertadores da América e também pelo Campeonato Brasileiro. Foi assim que o espanhol começou a dar seu cartão de visitas. Flamengo escalado com Rossi, Varela, Léo Ortiz, Léo Pereira e Ayrton Lucas, Jorginho, Saúl e Arrascaeta, Carrascal, Gonçalo Plata e Pedro. Do lado do Bragantino, time definido com Thiago Volpi, Augustinho Santana, Guzmán Rodríguez, Gustavo Marques e Vanderlan, Fabinho, Eric Ramírez e Rodriguinho, Lucas Barbosa, Fernando e o Isidro Pita, Carlos.
0: Valeu, Renanzinho. Francisco Aiello, o que esperar desse Flamengo e Bragantino? Flamengo com alguns desfalques, mas sabendo que o Palmeiras tropeçou, podendo abrir a maior vantagem rubro-negra na ponta do Brasileirão. Boa noite, Chico.
2: Boa noite, Carlos. Um abraço pra você, pra galera rubro-negra ligada aqui no Futebol Globo CBN. Jogo importante demais, justamente por causa disso, pra aumentar essa vantagem diante da equipe do Palmeiras. E mais. A última impressão que o Flamengo deixou aqui para a torcida no jogo da Libertadores não foi legal, né? O time não fez uma boa atuação no jogo de volta com a equipe do Del Valle. E uma das principais observações que a gente precisa fazer hoje: o time hoje não tem o Samuel Lino, não tem o Paquetá e não tem o jogador Pulgar. Eu acho que a maior dúvida e talvez a maior expectativa seja a seguinte: quem é que vai jogar mesmo no lugar do Pulgar? Vai ser o Jorginho um pouco mais recuado ou mesmo o Saúl? Se for o Saúl, que não joga muito tempo, consegue dar conta do recado? O time do Bragantino é um time que joga muito rápido, né, na base do contra-ataque. Então tudo isso a gente vai observar na hora que a bola rolar. Mas a tendência é de uma vitória rubro-negra, Carlos.
0: Vamos ver se o Flamengo vencer, abre 3 pontos, tendo uma vitória mais do que o Palmeiras. Ou seja, o Palmeiras precisaria de 2 rodadas para ultrapassar o Flamengo na tabela de classificação. classificação do Campeonato Brasileiro. 6:17, uma rápida pausa e na volta, em definitivo, para Flamengo e Bragantino, direto do Maracanã, com Edson Mauro, o bom de bola. Não sai daí que a gente já volta. 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

0: que a bola vai rolar. É o Mengão em busca de mais uma vitória no Maracanã para ampliar a vantagem da liderança do Campeonato Brasileiro. Isso é jogo importante no maior palco do futebol mundial. A gente convoca ele, o Bom de Bola.
1: Hoje tem Mengão no Maraca. Vem aí Flamengo e Bragantino, rodada 28 do Campeonato Brasileiro, faltando 11 rodadas para acabar o Brasileirão. E o Flamengo joga para esticar a liderança, para confirmar a liderança absoluta do Campeonato Brasileiro, já que hoje pela manhã o Palmeiras empatou com o Grêmio por 0-0 e o Flamengo tem a pontuação 57 em cima do Palmeiras, que tem também 57. Mas o Flamengo é o líder absoluto no Campeonato Brasileiro. E você vai ver o jogo do futebol Globo CBN. 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E para quem tá de olho na telinha, áudio, deixa com a gente. E agora vem aí o Renan Moura, o homem do vozeirão, confirmando os artistas do jogo. 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

brasileiro cada vez mais pra si, definido e escalado pelo técnico Leonardo Jardim, com o goleiro Rossi, camisa número 1, na lateral direita, Varela com a 2, zaga formada por 3, Léo Ortiz, 4 para Léo Pereira, na esquerda, Ayrton Lucas, meia dúzia, meio campo 21, Jorginho, 8 para Saúl e 10, o capitão de Arrascaeta, na frente, 15, Carrascal, 19, Gonçalo Plata e 9 para Pedro. No banco de reservas, o Flamengo tem à disposição 42, Andrew, 49, Diogo Alves, 22, Emerson Royal, 44, Vitão, 13, Danilo, 26, Alexandro, 18, Nico de la Cruz, 79, Joshua, 7, Luiz Araújo, 14, Antônio Valência, 27, Bruno Henrique e 30, Freitas.

0: para o técnico Wagner Mancini, tentando não ficar pertinho do tal do Z4. Definido e escalado, com 18, Thiago Volpe, 23, Agostinho Santana, 2, Guzmán Rodrigues, 16, Gustavo Marques, 12, Vanderlan, 5, Fabinho, 7, Eric Ramírez, 20, Rodriguinho, 21, Lucas Barbosa, 11, Fernando e 9, Isidro Pita. No banco de reservas, 1, Cleiton, 3, Eduardo, 4, Alex Vinícius, 6, Gabriel, 8, Sacha, 15, Nacho Sousa, 19, Bruno Gonçalves, 30, Mosqueira, 32, Herrera, 34, Andrés Hurtado, 35, Matheus Fernandes e 51, Cauê.
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0: O árbitro de mais uma rodada de Brasileirão, com o Mengão em campo contra o Bragantino de Pernambuco, Rodrigo José Pereira de Lima. Assistente 1 do Paraná, Bruno Bosquilha. O 2, Joverton de Souza Lima. E o VAR de olho em tudo, com várias televisões de 14 polegadas. De Minas Gerais, Marco Aurélio Ferreira.
2: Beleza? 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E pra quem tá de olho na telinha, o áudio é melhor deixar com a gente. Vem aí então, Flamengo. Flamengo com seu uniforme número 1, camisa listrada, calção branco. O Bragantino, camisa branca, calção vermelho. O árbitro da partida, calção preto, camisa azul. Realmente o contraste é bom. E o Flamengo tá devendo.
3: Verdade, o Flamengo não jogou bem na quinta-feira na Libertadores da América, precisa voltar a jogar bem e, se fizer isso, vence de boa.
2: 6:30, o juiz apita e rolou, a bola começa o jogo.
4: Flamengo, Bragantino.
2: A saída foi dada pelo Bragantino e a bola já vai para o campo do Bragantino. A bola volta na intermediária para Gustavo Marques. Ele recua para o goleiro Thiago Volpe no interior da grande área. Com o pé, o goleiro bota a bola para Rodrigues pela intermediária. Adianta pelo meio-campo, fazendo a tentativa com Isidro Pita. Ele é desarmado pela defesa, pelo Varela, corta pelo Flamengo. Ela chega na intermediária para Arrascaeta. Arrascaeta, o homem do gol do drone. Ele recupera a bola na intermediária, volta na esquerda, procura jogar. Jogada para Carrascal, que é desarmado. Vai lá, Ayrton, retoma pela defesa do Flamengo e volta a bola na intermediária rubro-negra para Léo Pereira, que recua pela primeira vez ao goleiro Agustin Rossi no interior da grande área. O homem que deu o passe do drone, ele toma posição, levanta a bola de pé direito, bota pela ponta, dá para Varela, ainda no campo do Flamengo. Ele dá uma voltinha, passa pelo Fernando, ainda Varela pela intermediária rubro-negra, devolve a bola para Saúl. O espanhol vai com ela dominada, cruza a linha, aquele vídeo campo, vira o jogo na esquerda, adianta na ponta, devolve a bola na intermediária para Arrascaeta. Põe na ponta, tenta ir, é desarmado, vai lá, briga pela posse da bola, vai pro chão e o juiz para, marca, dá a primeira falta do jogo em cima de Ayrton Lucas, lateral do Flamengo, com 1:30 de partida aqui no Maracanã. Mais uma vez lotado, hein, Renan Moura?
0: Exatamente, bom de bola com a expectativa de mais de 60 mil torcedores. E detalhe, hein? Léo Pereira ganhou o bandeirão, tá sendo homenageado aqui por uma das organizadas do Flamengo.
2: Olha aí, Léo Pereira, o carolino, recebendo o bandeirão da galera rubro-negra. E o Flamengo tem a primeira falta na intermediária. Arrascaeta vai fazer a cobrança pelo lado esquerdo. Ayrton ameaçou, Arrasca levantou, a defesa corta pela direita com o jogador uruguaio Agustin Santana. Adianta pela direita, busca a jogada.
0: Sentiu.
2: Barbosa, ele desarmado, a defesa cortou, ele retomou, tirou a Arrascaeta da jogada, entrou na área, devolveu, pode ser o gol, levantou, bateu a bola, saiu, vai pela linha de fundo.
0: Sentiu.
2: Marque confusão, Renan Moura.
0: Sentiu a parte posterior da coxa direita, o lateral, Ayrton Lucas. Vem de uma pegada forte, sem o Alexandre à disposição, na hora que ele tenta dar o combate pelo lado esquerdo de defesa, no atacante da equipe do Bragantino, o músculo puxa, ele para automaticamente. O Bragantino não para, não exerce o fair play, pelo contrário, tenta o gol, e o Carrascal é quem chega na hora H para travar.
5: chutar na grande área e evitar o que seria o primeiro gol do jogo, mas o Ayrton Lucas não terá condições de seguir no jogo. Técnico Leonardo Jardim já precisa fazer alteração e provavelmente a entrada de Alexandre.
2: Bom, vai aí então o Flamengo tomando o primeiro susto, de repente a partir da queda do Ayrton Lucas, a contusão que ele sentiu, criou-se um momento de pânico na defesa do Flamengo, Chico Ayala.
3: E o Carrascal salvou duas vezes, tá? Duas vezes. É, o Flamengo vai ter que mexer e colocar mesmo, né? O jogador ali para atuar, e vai ser o Alexandre. Esse é o jogador, né, que a equipe do Flamengo vai ter justamente para suprir essa ausência do Ayrton Lucas. E é uma perda muito grande, tá? Porque o momento do Ayrton Lucas era muito bom.
2: Com 3 minutos, Ayrton Lucas continua no chão, agora entra a marca para remover o jogador e já está tendo atendimento do departamento médico do Flamengo, o médico e o massagista, e agora entra também a marca para remover o jogador do Flamengo com 4 minutos do primeiro tempo. Mas olha, de repente o Bragantino não ligou para o fair play realmente e foi à luta e quase faz o gol, hein, Renan Moura?
5: Pois é, mão de bola, é difícil também pedir um fair play numa situação como essa, né? Mas, realmente, ninguém pensou na lesão ali do Ayrton Lucas. Até porque, provavelmente, nem o atacante da equipe do Bragantino tenha percebido que o Ayrton Lucas, depois de perder a disputa no corpo, tenha sentido também o problema na coxa. Ele está sendo substituído nesse exato momento pelo Alexandre, entra com a camisa número 6 e deixa o gramado, ou melhor, 26, o Alexandre para a saída do 6, o Ayrton Lucas que vai direto para o vestiário.
3: Eu acho que os jogadores do Braga não perceberam, por isso que o lance acabou seguindo.
2: Bom, o escanteio vai ser cobrado, a bola vai lá para a grande área, Rossi dá um tapa na bola, retira da grande área, ele bota a bola pelo lado esquerdo, o Bragantino retoma pela direita, tenta Agostinho Santana, ele chuta a bola, bate no jogador do Flamengo, volta pela ponta direita para Lucas Barbosa, levanta, põe na área, a defesa do Flamengo faz o corte, a bola volta outra vez na intermediária e fica caído um outro jogador do Flamengo e agora já rola um cartãozinho. A falta cometida no Arrascaeta, Renan Moura.
5: Fernando mata o contra-ataque, faz a falta e o cartão está aplicado para o atacante da equipe do Bragantino. Muito barulho no Maracanã, a torcida carrega o time, bom de bola.
2: Marque o tempo. Faltando 40 para acabar, para terminar o primeiro tempo no Maracanã, rodada 28 do Campeonato Brasileiro. Flamengo tentando esticar a liderança. Flamengo é líder, pode abrir 3 pontos em cima do Palmeiras, esticando a liderança no Brasileirão. E o placar, olha ele aí:
4: Flamengo, Bragantino,
2: também 0. Olho na telinha e o áudio, deixa com a gente. O Flamengo ataca de novo, tenta Arrascaeta, é desarmado, a defesa corta com o Agostinho, ele coloca o Cinza Dana, bota a bola pela linha lateral, lateral já cobrado pelo Flamengo, a bola vem pela defesa para Léo Pereira, Léo Pereira adianta pela intermediária, volta a bola para Saúl, Saúl devolve pelo lado esquerdo para Carrascal, retoma a bola, Alexandre levantou, a bola cruza toda a grande área, vai saindo, vai pela linha de fundo, vai lá Varela, tenta aproveitar, mas a bola sai pela linha de fundo, é tiro de meta pro time do Bragantino cobrar. Ontem já tivemos 5 pro Vasco, 0 pro Curitiba, Mirassol 2, Botafogo 0, hoje 3 para o Fluminense, 1 para o Corinthians, com Hugo Lago, Daia Tatá contando tudo no Futebol Globo CBN. Já chegamos a 7 minutos do primeiro tempo, 0 pro Flamengo, 0 pro Bragantino. Qual é a info, Renan?
5: Com essa lesão aí do Ayrton Lucas, é preocupação total, porque o Alexandre não joga 90 minutos, uma partida sem ser substituído, desde o dia 26 de julho contra o São Paulo, o empate em 1-1.
3: E aí ele pode fazer o seguinte durante o jogo: coloca o Royal na direita e passa o Varela lá pro lado esquerdo.
2: É verdade, é uma opção que tem funcionado e funcionado muito bem. Quando o Flamengo ataca, a bola passa pelo Pedro, volta na intermediária recuperada pelo Isidro Pita. Ele tenta a jogada com o Fernando, é desarmado, a defesa do Flamengo retoma com o Varela, ele recua novamente ao goleiro Rossi no interior da grande área. 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
7: Já são 8 minutos do primeiro tempo, 0 para o Flamengo, 0 também para o Bragantino. Quando o Flamengo adianta a bola, ela é passada pelo Rossi na esquerda para o Alexandro. Ela vai pela linha lateral para o Bragantino cobrar pelo lado direito. A bola já levantada pelo Agustin Santana, o jogador uruguaio, levantou a defesa do Flamengo, vai lá, a bola tocada no Isidro Pita, vai pela linha lateral, agora pro Flamengo cobrar, a cobrança feita pelo Alexandro, adianta pela defesa ainda para Leo Ortiz, que dá a ponta para Varela, ultrapassa a linha, que divide o campo, vira o jogo pela direita, tenta a jogada com Plata, Plata todo atrapalhado, mesmo assim perde a bola.

0: a bola passada outra vez no meio campo para o time do Flamengo. O Flamengo retoma pela defesa, vem Léo Pereira, volta pela meia, entrega a bola já no campo de ataque pela direita para Léo Ortiz. Léo Ortiz devolve a bola na intermediária, passa novamente no meio campo para Jorginho. Jorginho vira o jogo para Léo Pereira, para Jorginho, bota a bola na ponta para Varela, desloca de cabeça pela direita para Plata. Ele insistiu, corta Rodrigues, bota de novo a bola pela linha lateral para o Flamengo cobrar pela direita, já no campo de ataque ao lado da grande área, pela ponta direita. Varela toma posição, levanta, dá para o Plata, para o Varela, faz a combinação, é desarmado, retoma de novo Jorginho pelo Flamengo, volta a bola na intermediária para Saúl, distribui a bola na ponta para Carrascal, lá vai o Carrasca, tenta a jogada, virou para Alexandro, vai cruzar, entrou na área, devolveu, a bomba, bola bate duas vezes, uma na trave e a outra do goleiro Volpi. Mas que loucura, Renan Moura!
1: Na blitz do Flamengo, numa boa descida do Alexandro, linha de fundo, cruzamento para trás, rasteiro, me parece o Pedro, quem conclui a bola na trave, sobra pro Plata, mas o Plata e gol não dão match, é difícil, bom de bola.
0: São 10 minutos e o Flamengo ataca, Flamengo aperta pela direita, tem um novo escanteio pela ponta, a bola vai lá para a grande área, a bola vai lá pro Bolinho, vai ser cobrado pela direita, toma posição, Arrasca vai levantar a bola na grande área, partiu para a bola, levantou, botou na área, defesa corta, a bola sai da grande área, ela volta de novo do lado esquerdo para Carrascal, retoma pelo Flamengo, vira o jogo pela extrema direita, busca a jogada pela ponta com a Arrascaeta, ele é desarmado na intermediária, a bola recuperada na ponta pelo Fernando, é o Bragantino agora que ataca o Flamengo, tenta a jogada, é desarmado, vai lá, recupera de novo pelo Flamengo, Arrascaeta na marcação, Chico Aiello.
2: É, voltou para ajudar ali o meio campo, né? Olha o Flá, ó.
0: Volta o Flamengo outra vez na intermediária com Carrascal, é desarmado, a defesa cortou, a bola vai outra vez pela linha lateral, mais uma vez por Bragantino cobrar.
2: E no lance anterior, um ótimo cruzamento do Alexandre, a bola passou pelo Pedro e quem acertou a trave foi o Arrascaeta, né, com o pé esquerdo. No lance só, o Flamengo teve duas chances.
0: Marque o tempo! 11, faltando 34 para acabar, para terminar o primeiro tempo no Maracanã, rodada 28 no Campeonato Brasileiro. Flamengo pode esticar a liderança. Flamengo é líder do Brasileirão, na frente do Palmeiras. E o Flamengo ataca, vem a bola, Carrascal pelo lado esquerdo, domina, vai perto da bandeirinha. Ele dá uma volta ali em cima do Agustin Santana, devolve a bola no lado esquerdo, tenta Alexandre. Carrascal é desarmado, vem a bola pro Jorginho, mata no peito, dá pro Pedro, tenta que é desarmado, a defesa corta e a bola sai de novo da grande área, e o placar, olha ele aí, zero,
3: Bragantino
0: também zero.
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0: Volta o Flamengo com Pedro. Pedro devolve para Alexandre pelo lado esquerdo. O Flamengo já começa a marcar presença na grande área do Bragantino. A bola na direita. Vai, tenta Varela. A defesa corta com Vanderlan. Coloca de novo pela linha lateral para o Flamengo cobrar pela direita. Já no campo de ataque, cobra Varela. Devolve a bola para Léo Ortiz. Adianta na intermediária para Jorginho. Vira para Arrascaeta, para Plata. Lá vai Gonçalo Plata. Ele vai triturando todo mundo. Devolve na esquerda para Alexandre, bota a bola na ponta para Carrascal, olha o levantamento na grande área, é o Flamengo pressionando, vai Carrascal, levantou, arrasta!

0: Varela tava lá espertão, hein, Varela? Na pequena área de pé direito pra botar a bola no fundo da rede. E bola no fundo da rede, tem aquele barulhinho bom. Aquele barulhinho bom, Varela. Boa, boa, boa, Varela. Meteu essa, hein? Aos 13, o Flamengo abre a contagem no Maraca. E ele foi lá e deu recado pro goleiro. Tem que respeitar. E agora tá lá.
1: Flamengo.
0: O Varela.
1: Bragantino.
0: Zero.

0: começou cedo hoje, hein, Renan Moura?
1: E o Mengão vai abrindo cada vez mais na liderança no Brasileirão. Uma fatiada que parecia um pedaço de bolo do Arrasca. Da esquerda do Carrascal, lá no segundo pau para Varela. Apareceu como um atacante, com as travas da chuteira, para botar no fogo da rede do Bragantino. Eu avisei, te cuida, porco. Você não quis dar valor, tomou 1-0 Mengão.
0: Varela vai pra jandinha do Carlão.
2: É o primeiro do Varela no Campeonato Brasileiro. 54 Mengão, melhor ataque da Série A. Bom de bola.
0: E o Flamengo hoje tá diferente daquele Flamengo da Liberta, hein, Chico Aiello?
3: Totalmente, totalmente. O Flamengo mais ligado, o Flamengo mais intenso. Aos 9 minutos, teve 2 oportunidades e fez o gol agora aos 13. Resultado muito justo.
0: Marquinhos.
4: Faltando meia hora para acabar, para terminar o primeiro tempo no Maraca. E o placar, olha ele aí.
5: Flamengo.
0: 1, Varela.
5: Bragantino.
0: 0.
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4: Daqui a pouco vem aí a resenha do Carlão no intervalo. Quando acabar o primeiro tempo, entra em cena o Carlão, entra em cena o Chico Aiello, Renan Moura, aqui no Futebol Globo CBN. Já são 16 minutos do primeiro tempo, 1-0, vai ganhando o Flamengo. Gol do Varela. E o Varela vem procurando esse gol há muito tempo, minha gente. E ele agora gostou, tá querendo mais, entrou na área, driblou, devolveu, virou pro Pedro. A bola passa por ele. Ele vem a bola para Fabinho. Fabinho adianta pela intermediária, bota a bola para frente, tenta Isidro, pita, ele correu, chega primeiro goleiro Agostinho Rossi, pega pelo Flamengo. 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Volta o Flamengo com a Arrascaeta, domina a bola na intermediária, tenta de calcanhar para Pedro. Pedro chegou atrasado, a defesa corta, mas o Flamengo retoma com a Arrascaeta, bota a bola pelo lado esquerdo, Carrascal na área, vai cruzar, levantou, devolveu, virou, a bola na área, chuta Jorginho, a defesa corta, a bola sai da grande área, ela volta ainda pelo lado direito para a Plata. Flamengo começa a mostrar aquele futebol com cara de Flamengo, implacável o Flamengo nesses primeiros 17 minutos de jogo.
3: E alguns jogadores muito bem. O Carrascal está fazendo um ótimo jogo, o Saúl também. Enfim, é um Flamengo com intensidade, o Flamengo com muita vibração em campo.
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0: Volta o Braga, o Bragantino tem a posse na bola na esquerda com Fernando, domina, põe mais atrás a Fabinho, Fabinho domina, volta a bola para Fernando, Fernando pela defesa, devolve para Rodrigues, Rodrigues vira o jogo pela defesa, ainda para Gustavo Marques, ele cruza a linha, aquele vídeo campo, volta a bola para Fernando, Fernando vai já no campo do Flamengo, volta a bola pela defesa, dá para Gustavo Marques, ele entra no campo do Flamengo mais uma vez, devolve a bola pela ponta, levantou pela esquerda, tentou Fernando, vai lá, Varela, corta de cabeça o autor do gol único do jogo e dá para Plata. Plata vira o jogo para Jorginho. Ele é desarmado. O juiz para, marca, dá uma nova falta ou saída de bola apenas pela linha lateral para o Bragantino cobrar pelo lado esquerdo. Já cobra Fernando, põe na área, tenta Isidro, pita. A bola chega limpa no corredor para o goleiro Rossi. Chico Aiello, então o Flamengo não sente falta do Eric Pulgar hoje?
3: Não, até agora não. Repito, o Saúl muito bem no jogo, o Samuel Lino também não joga, o Carrascal faz uma boa partida e o Alexandre também entrou muito bem no jogo.
0: É isso aí, é uma boa disputa pela lateral esquerda do Flamengo. Ayrton Lucas saiu por contusão aos 3 minutos do primeiro tempo, entrou o Alexandre e entrou com vontade, motivado. Anda a bola, vem pro Plata! Olha só o que ele fez, Renan Moura!
8: Rolou todo, é o Gonçalo Plata, né? Ia pro Dinamo de Moscou, voltou e tá aí.
0: A bola volta outra vez para a defesa do Flamengo com Léo Pereira. Léo Pereira vai pela defesa rubro-negra, devolve a bola para Alexandre pelo lado esquerdo, vira o jogo no meio para Saúl, o espanhol com ela dominada, volta a bola pela defesa para Léo Ortiz, distribui pelo lado direito para Jorginho, ele cruza a linha que ele vem do campo, vira o jogo pela direita para Varela, o autor do gol único do jogo. 1 a 0 vai ganhando o Flamengo, dá pro Plata, pro Varela, pro Jorginho, Jorginho na esquerda para Léo Pereira, evolui o Flamengo tentando agora o segundo gol ainda no primeiro tempo, chega a bola para Alexandre, vira na esquerda para Carrascal, na grande área para Rasca, bota na área, tenta Pedro, o goleiro salvou, Plata vai lá, dividiu e a defesa corta com o Vanderlan. Mais uma chance de gol do Flamengo. Renan,
9: a Arrascaeta tentou encontrar o Pedro, mas o goleirão Thiago Volpi fez o corte na hora H. Na sequência, o Plata ainda tentou dividir para empurrar a bola para o fundo da rede, mas não foi possível. Viu, Massa Bruta?
0: Marque o tempo. Faltando 25 para acabar, para terminar o primeiro tempo no Maracanã. Rodada 28 do Campeonato Brasileiro. E um placar, olha ele aí.
5: Flamengo.
0: 1. Varela.
5: Bragantino.
0: 0.
10: Central.
2: Com resultado, Flamengo líder, 60 pontos. Palmeiras segundo, 57.
0: E aí, beleza? Ligado no Futebol Globo, CBN.
10: Detalhe.
0: Hoje, mais cedo, Fluminense 3-1 pro Corinthians. Hugo, Thay, Tatá contaram tudo no Futebol Globo, CBN. Qual é o detalhe, Renan?
9: Eu não sou a Maju, garoto do tempo, mas posso já avisar os cariocas de plantão. A chuva não assustará mais a nossa cidade, porque o que tem de mosquitinho de luz fazendo seu baile, seu show aqui no Maracanã, né? Não é brincadeira não, mão de bola. Se deixar a boca aberta, ele vai fazer uma festa, hein?
0: Volta o Flamengo. O Flamengo pega a defesa do Bragantino de boca aberta. Vai Pedro, Arrascaeta na área. Pode marcar o segundo gol. Devolveu, levantou. A bola bate no zagueiro. Chega limpa pro goleiro Thiago Volpi pelo time do Bragantino. Ele com as mãos movimenta a bola na intermediária. Dá para Fernando. Fernando volta a bola pela defesa. Devolve pela intermediária para Vanderlan. Vanderlan tenta pelo meio campo. Adianta a bola para Rodriguinho, Rodriguinho na intermediária, vira o jogo pela direita para Eric Ramírez, com ela dominada, levantou, procurou Isidro Pita, vai na área, a bola estourou, vai pela linha de fundo, mas é tiro de meta para o Flamengo cobrar e fica aí caído Léo Ortiz. Renan Moura.
9: Preocupação total, não sei se na dividida com o Pita ou então uma torção de tornozelo na hora da queda. Léo Ortiz vai sendo levantado agora pelo paraguaio e também pelo companheiro Léo Pereira. Parece que está tudo certo com ele. Não dá para fazer mais cera, né, no futebol, pelo menos do Brasileirão. 1 a 0, Mengão.
0: É, e a galera está chegando aqui no chat ao vivo. Almiro Ferreira Gonçalves, o presidente do chat ao vivo, manda o recado e a gente manda para o ar. O Samuel Silva também está com a gente aqui, marcando presença, o Cícero Peixoto. E a galera está chegando e a gente manda para o ar aqui no Futebol Globo CBN. Os fãs do Futebol Globo CBN interagindo com a gente no YouTube. O goleiro Rossi manda a bola para frente, mas o juiz não havia autorizado e ele leva uma bronca, hein, Renan?
9: Juizão também, vou te contar, tá todo enrolado. Rossi cobrou uma falta no local onde ela aconteceu. Só que o árbitro tá pedindo para ele cobrar de novo. Agora ele botou a bola mais para frente. Agora que ele tá errado.
0: A falta já cobrada, Rossi adianta a bola da sua grande área, procura Pedro, é desarmada, a bola vem no meio campo, retoma, Eric Ramírez vira o jogo pela defesa, volta a bola pela intermediária do Flamengo, vai lá Isidro Pita, não chega, a bola é recuperada e recuada ao goleiro Rossi, Rossi vira o jogo na esquerda para Léo Pereira, Léo Pereira de novo pela defesa para Jorginho, Jorginho tenta incrementar a saída de bola do Flamengo, ainda na intermediária rubro-negra, vai Jorginho, Jorginho vira o jogo pela defesa ainda, dá na direita para Léo Ortiz, vai devolver para Jorginho, na frente da grande área, devolve a bola pelo lado esquerdo, passa para Léo Pereira, Léo Pereira outra vez na intermediária, incrementa pela ponta Alexandre, corre ainda Alexandre, vai ele, adianta a bola, tenta Plata, Plata pela intermediária, trabalhou, devolveu no meio, a bola chega pela direita para Pedro, fora da grande área, ainda Pedro, o vice-artilheiro do Campeonato Brasileiro com 15 gols, ainda Pedro com ela dominada, dá para Arrasca, volta para Jorginho, devolve para Léo Ortiz, Léo Ortiz
4: partir de novo no meio campo, adianta para Saúl, Saúl devolve pela direita para Jorginho, Jorginho na intermediária para Léo Ortiz, Léo Ortiz vai começar tudo de novo agora com Léo Pereira, aos 24 do primeiro tempo, 1-0 vai ganhando o Flamengo, gol marcado pelo Varela, a bola chega para Léo Ortiz, bota na intermediária, procura jogada com Carrascal, volta ainda, tentativa feita pelo lado esquerdo, pelo Saúl, bota a bola na ponta, chega na ponta, vai ainda Alexandre, tenta o drible, ele tem espaço, devolve a bola para Carrascal, na intermediária, para Saúl, no lado esquerdo, para Alexandre, levantou na grande área, tentou Pedro, subiu, não pegou, a defesa corta pelo lado esquerdo, com o grandalhão, o Rodrigues, zagueiro do Bragantino, retira a bola da grande área, o Flamengo não desiste, o Flamengo insiste de novo, tem a posse da bola pela direita, Varela, o autor do gol único do jogo, vira para o Jorginho, Jorginho outra vez na intermediária para Léo Ortiz, que vira na esquerda para Léo Pereira, bota na ponta para Alexandre, lá vem balançada na grande área, Alexandre devolve a bola para Jorginho, vai tentar o levantamento, virou na esquerda, novamente Alexandre na ponta para Carrascal, dá uma paradinha, vai devolver para Alexandre, tem mais ângulo agora pelo lado esquerdo, é o Flamengo cercando a grande área do Bragantino, vem a bola no meio campo, Saúl devolve no meio, Léo Pereira no lado esquerdo para Alexandre, é o Flamengo faz o toca, toca daqui e ninguém pega, ninguém tira a bola do Flamengo, já são 25 minutos do primeiro tempo, a bola volta na defesa para Léo Pereira, Léo Pereira reinicia a jogada com Saúl, vira o jogo na esquerda, devolve a bola para Jorginho, na ponta para Carrascal, adianta para Rasca, no lado esquerdo para Alexandre, vai cruzar no limite da linha final do campo, devolve a bola saiu e o árbitro marca tiro de meta ou havia impedimento, vamos ver o que marca o juiz, havia impedimento realmente do Alexandre, marca o bandeirinha, confirma o juiz do jogo pernambucano Rodrigo de Lima, marque o tempo. 26, faltando 19 para acabar, para terminar o primeiro tempo no Maracanã, rodada 28 do Campeonato Brasileiro. E o placar, olha ele aí:
5: Flamengo
4: 1, Varela
5: Bragantino
4: 0.
2: Central. Hoje no jogo das 11 da manhã, com uma bela atuação do goleiro Everton, Grêmio e Palmeiras ficaram no 0-0.
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4: Olho na telinha e o áudio. É melhor deixar com a gente. Já são 27 e o Flamengo força, força. O que é que tá faltando para sair o segundo gol, Chico Aiano?
3: Um pouquinho mais de qualidade na hora de encontrar o companheiro para finalizar. Eu tô estranhando que o Wagner Mancini, técnico do Bragantino, mantém essa linha de 4 jogadores. Tá pouco, hein, gente? Só 4 aqui na defesa, tá pouco. O Flamengo tá deitando e rolando, entrando com muita facilidade na área do Braga.
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4: Volta o Flamengo, plata, bota pra Carrascal na grande área, pode ser o segundo gol, entrou na área, driblou, chutou, salvou o goleiro, volta a bola, plata, não pega, a defesa afasta com o Rodrigues, ele retira da grande área, dá para Fernando, e agora marcado lá pelo Varela, dá um mergulho, vai pro chão, o juiz da partida para a marca da uma falta atendendo a marcação do bandeirinha, já são 28 minutos do primeiro tempo, você ligado no Futebol Globo, você mais cedo, 3 pro Fluminense, 2 gols do Hulk, 1 gol do Serna, 1 pro Corinthians, e o Fluminense assume a terceira posição do Campeonato Brasileiro. Ontem 5 pro Vasco, 0 pro Curitiba, Mirassol 2, Botafogo 0 dos cariocas, então apenas deu ruim, vai dando ruim pro Botafogo nessa rodada 28 do Campeonato Brasileiro. A falta já cobrada na intermediária pelo time do Bragantino, ela chega na esquerda para Varela, adianta, dá para Arrascaeta, vira o jogo pela direita para Pedro, quem sabe o segundo gol, bota na grande área, Carrascal saiu, goleiro vai marcar, cresceu Volpi, o goleiro do Bragantino evitou o gol, Renan.
9: Em poucos toques na bola, o Flamengo chegou com verticalidade à grande área do Bragantino. Lindo passe do Pedro. Tá virando agora de centroavante, matador, a armador, camisa 10, bom de bola.
0: É, bela parede, Pedro e a parede, hein, Chico?
3: Muito boa mesmo. Eu acabei de falar, gente, só 4 na defesa tá pouco. O Bragantino precisa ampliar ali, colocar mais o jogador, tá fácil para o Flamengo.
4: 29 minutos do primeiro tempo, o Flamengo tem mais uma vez a posse da bola na intermediária com Léo Pereira, bota na ponta, adianta na esquerda para Arrascaeta, arrasca novamente no meio campo, adianta a bola, passa para Saúl, vira para Léo Pereira, Léo Pereira incrementa a jogada pela defesa, adianta, dá para Léo Ortiz pela intermediária, tenta Pedro, Pedro faz a parede, agora se deu mal Pedro, vai lá, rouba a bola, Arrascaeta, Arrascaeta depois de gol do drone, aquele gol do drone de cabeça na quarta-feira contra o Del Valle, ele agora ladrão de bola também pelo time do Flamengo, a bola vem de novo na intermediária, recupera Arrascaeta pela esquerda, ela volta pela defesa, ela é recuperada na intermediária pelo Alexandro, devolve Léo Pereira, bota na área, Carrascal entrou na área, pode ser o segundo gol, cruzou, Pedro vai lá, testou, mas a defesa na antecipação e o Pedro não concluiu, hein, Renan Moura?
9: Não valeria, o árbitro estava marcando o impedimento, de acordo com o que também apontava o bandeirinha, o Bruno Bosquilha.
4: Pois é, e a galera do chat ao vivo está chegando, está com a gente agora, o Francisco Benevenuto. É isso aí, manda o recado e a gente manda pro ar. Marque o tempo! Meia hora, faltando 15 para acabar, para terminar o primeiro tempo no Maracanã, rodada 28 no Campeonato Brasileiro. O Flamengo está ganhando, o Flamengo chega aos 60 pontos, o Flamengo tem aí 3 pontos mais que o Palmeiras, o Flamengo está esticando a liderança do Brasileirão. E o placar, olha ele aí!
5: Flamengo!
4: Um, Varela.
5: Bragantino.
4: 0.
10: Central.
2: Daqui a pouco, às 7:30, no fechamento da 28ª rodada na Arena da Baixada, tem Atlético Paranaense e Bahia.
4: 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Já são 31, faltando 14 para acabar, para terminar o primeiro tempo. O Flamengo procura a retomada da bola, volta na intermediária, o lançamento do Agostinho Silva, tenta Fernando pelo lado esquerdo, vem a bola na ponta, Rodriguinho adiantou, a defesa corta com o Jorginho, ele coloca pela linha lateral, lateral já cobrado na ponta pelo lado esquerdo, pelo Vanderlan, Vanderlan devolve a bola para Fabinho, vira pela direita para Eric Ramírez, perde a bola no meio campo, Pedro vai lá, retoma pelo Flamengo, cruza a linha, aquele vídeo campo, inventa uma jogada, Pedro, ele fora da grande área, bota pela direita, tenta a jogada com a Arrascaeta, fica caído Pedro, mas agora levanta e ele dá uma bronca no gramado. Renan Moura.
9: O passe foi ruim, tem muitos jogadores escorregando. Esse gramado no Maracanã tá horrível, imagina pra NFL.
4: Volta outra vez o Bragantino pela intermediária, bola com o Rodriguinho, trabalha pelo meio campo, ele vai virar o jogo pelo lado esquerdo, se apresenta na intermediária, lá pela ponta Fernando, prefere a jogada com Eric Ramírez, ele trabalhou, dá uma paradinha, devolve a bola para Rodriguinho, outra vez na ponta para Fernando, dá uma paradinha, vai levantar a bola agora para Rodriguinho, Rodriguinho é marcado pelo Gonçalo Plata, na lateral direita, vai lá o Plata, bota a bola outra vez pela linha lateral para o Bragantino cobrar. 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
4: 33 do primeiro tempo, faltando 12 para acabar, para terminar o primeiro tempo. Vai o Bragantino com Fernando, tenta a jogada, perde pro Plata. Plata retoma, bota na direita para Arrascaeta. É o Flamengo pressionando pela extrema direita. Tenta Arrasca, vai na bola, é desarmado. A defesa corta, a bola sai da zona de perigo. Ela volta para Léo Ortiz no carrinho. Um carrinho técnico com categoria. Devolve a bola pelo lado esquerdo para Saúl. Saúl vira o jogo na ponta para Alexandro. Ali Alexandre domina pelo Flamengo, volta de novo na ponta para Carrascal. Carrascal outra vez na intermediária, bota na defesa para Saúl. O espanhol vira o jogo pela defesa ainda para Léo Pereira. Léo Pereira já no campo de ataque para Léo Ortiz, na ponta direita para Varela, retoma. É o Flamengo outra vez pressionando, é o Flamengo outra vez dono da bola no Maracanã. Já são 34 do primeiro tempo, 1-0, vai ganhando o Flamengo. Gol do Varela aos 13. E o Flamengo aperta de novo, vem a bola do lado esquerdo, Saúl, Alexandre, Pedro na ponta, tenta Carrascal, Pedro outra vez, a bola de repente sumiu. Mas houve impedimento, Renan Moura.
9: Mais um no jogo, mais um do Flamengo. Detalhe no banco de reservas. Enquanto um calmo Leonardo Jardim está lá na área técnica, do outro lado está um agitado Wagner Mancini.
4: 34, faltando 11 para acabar, para terminar. No Flamengo hoje, todo mundo joga bem, né, Figueiredo?
3: Todo mundo. Difícil encontrar aqui. Você há pouco enalteceu ali, deu destaque para uma jogada do Léo Ortiz, um corte espetacular. Léo Pereira bem, repito, Alexandre entrou muito bem, Saúl jogando demais. É um Flamengo hoje muito bem até aqui.
4: Olha aí, o Saúl sendo recuperado, o Saúl que tem tido poucas oportunidades, ele entrou bem na partida contra o Del Valle e ganhou essa posição hoje do Pulgar. Pulgar tá aí fora do jogo e o Saúl tá dando bem conta desse recado. O Flamengo vai à luta de novo, a tentativa na esquerda com Pedro. Pedro sobe pela intermediária, procura a jogada já no campo de ataque, devolve a bola, vai lá, Alexandre comete uma nova falta em cima do Lucas Barbosa. O juiz para, marca, dá uma nova falta pro Braga cobrar. Marque o tempo! Faltando 10 para acabar, para terminar o primeiro tempo no Maracanã. E o placar é dele aí:
5: Flamengo!
4: O Varela!
5: Bragantino!
4: 0. E aí, beleza? Ligado no Futebol Globo CBN. Daqui a pouco vem aí o intervalo, vem aí o Carlão, Chico Aiello e o Renan Moura. O Braga ataca, a bola pela direita, vai Lucas Barbosa, fora da grande área, trabalha, bota pela ponta direita, a bola vai pra área e pras mãos do goleiro Rossi. O Rossi hoje tá calminho, né, Renan Moura?
9: Tá super calmo. O Rossi é o goleiro Raul Seixas. Maluco, beleza.
4: 36, agora faltando 9 para acabar, para terminar o primeiro tempo. A bola volta na intermediária para o Léo Pereira. Léo Pereira ainda pela defesa, Léo Ortiz, é o Flamengo com a bola dominada na frente da grande área. Léo Ortiz dá uma lambada na bola, bota na esquerda para Alexandre. Ele tentou inventar uma jogada, foi desarmado, retoma a bola lá pela direita do Agostinho Santana, comete uma falta no jogador uruguaio. O juiz da partida para, marca e ferrou, hein, Renan?
9: É, dominou mal o Alexandre a bola, ainda tentou uma caneta para cima do Santana, não deu certo, segurou o adversário pelo peito e o cartão está aplicado para o Alexandre.
4: 37 no primeiro tempo, cartão amarelo para Alexandre, camisa 26 do Flamengo. Ele que entrou em lugar do Ayrton Lucas, que saiu contundido aos 3 minutos de jogo. Uma nova falta na intermediária vai ser cobrada pelo time do Bragantino pela direita. Uma posição, Rodriguinho para fazer a cobrança, partiu para a bola, levantou, botou na área. A bola foi testada pelo Fernando e chega limpa para o goleiro Rossi no interior da grande área. 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
4: 37, volta o Flamengo pela direita com a Arrascaeta. Arrasca, vira o jogo da direita pelo lado esquerdo, entrega na ponta para Alexandre. Alexandre incrementa a jogada, vira na esquerda, tenta agora Carrascal, dá uma paradinha, adianta fora da área para Pedro, trabalhou, virou, trabalhou de novo, tenta ainda Alexandre, vai na área, a bola chega ao goleiro Volpi, mas antes houve uma falta na chegada na grande área em cima do Pedro, Renan Moura.
9: Impressionante a habilidade também do Pedro. Uma falta na entrada da área. Ele domina com o pé e já com o outro. Já consegue encontrar o companheiro Alexandre na grande área. O árbitro parou, não houve vantagem para o Flamengo. E dali, Mourinho, olha lá, sendo sincero, meio gol, tá? Prepara esse gogó aí.
10: Olha, Arrasca tá no lance, hein, Renan Moura, o homem do drone.
11: O Arrascaeta e também o Léo Pereira, que já conseguiu guardar o seu dali, hein?
10: Pois é, Léo Pereira tá lá também Carrascal, Arrascaeta, Léo Pereira e Carrascal, uma conferência, um papo ali entre os três para resolver como é que essa bola vai chegar no fundo da rede. Vamos ver, sai Carrascal, Léo Pereira continua lá, Léo Pereira tá com moral, hein? Léo Pereira, ele que de vez em quando é o capitão do Flamengo, Carolino, homenageado hoje pela galera com bandeirão aqui no Maracanã. Maraca mais uma vez lotado, a galera na expectativa do segundo gol do Flamengo, a bola colocada perto da grande área pelo lado esquerdo, a barreira do Bragantino, à altura da marca do pênalti. É um bom momento pro Flamengo tentar ampliar o marcador. 1-0 vai ganhando o Flamengo, fica lá Léo Pereira, Arrasca também, o juiz da partida já autorizou, Arrasca pelo lado esquerdo, vai partir para a bola, preparou, chutou à esquerda do Volpi pela linha de fundo. 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
10: Pois é, e a galera tá aqui, o Samuel Silva manda aqui, Gonçalo Plata, vem logo, sai da moita, é isso aí, Gonçalo Plata, jogador, e a galera ama e odeia ao mesmo tempo. Marque o tempo! Tá faltando 5 para acabar, para terminar o primeiro tempo no Maracanã, rodada 28 no Campeonato Brasileiro. Flamengo bota 3 pontos de diferença em cima do vice-líder Palmeiras. E o Flamengo estica a liderança do Brasileirão. E o placar, olha ele aí.
12: Flamengo!
10: O Varela!
12: Bragantino!
10: 0!
13: 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Já são 40 no primeiro tempo, o Flamengo ataca de novo, vem a bola na ponta, tentativa com Carrascal, é desarmado, a defesa corta pela direita com Santana, Agustin Santana, jogador uruguaio, adianta pela intermediária, passa a bola para frente, vai lá, Jorginho retoma de novo pelo Flamengo, vira pro Plata, Plata pela direita para Arrascaeta, outra vez na intermediária pro Plata, devolve a bola pela ponta, é o Flamengo pressionando com Jorginho, mais atrás é o Arrasca, Arrasca outra vez para Varela, o autor do gol único do jogo. 1-0 vai ganhando o Flamengo, o gol aos 13 do Varela. Já são 41 do primeiro tempo, a bola vem pela defesa do Flamengo, Léo Ortiz vira pela direita para Jorginho, Jorginho outra vez pela intermediária, prende a bola, levanta, vira o jogo pelo lado esquerdo, bota a bola na ponta para Alexandro, Alexandro outra vez na intermediária do Flamengo para Léo Pereira, dá para Léo Ortiz na parte central, vai lá ainda o Isidro Pita, aperta a defesa do Flamengo, passa a bola para frente, vem para Jorginho, briga pela posse da bola, recupera, perde, vai lá, tenta ainda Varela, a defesa corta na esquerda com o Rodriguinho, ele coloca mais uma vez pela linha lateral para o Flamengo cobrar. Flamengo precisa de mais algum ajuste no intervalo, Chico Aero?
3: Não, Edson, é só fazer gol. Assim, o resultado aqui, ele é justíssimo. O que não é justo é o placar. Então, assim, 1-0 está muito pouco mesmo. Então, o Flamengo precisa é caprichar agora para poder fazer gol.
10: 42, soltando 3 para acabar, para terminar o primeiro tempo. A bola lançada pelo Leo Ortiz na direita para Varela. Ele evita a saída dela pela linha de fundo, devolveu, botou para Pedro na grande área. Agora para Plata, tenta Pedro, retoma, vai lá. A defesa corta, mas o Bandeirinha estava marcando novo impedimento do ataque do Flamengo. Aos 42, futebol. 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
10: 42, faltando 3 para acabar, para terminar o primeiro tempo. Daqui a pouco vem aí o Carlão, a resenha do Carlão, é legal, hein? Ao lado do Chico Aiello e do Renan Moura. O Flamengo ataca de novo na esquerda, vai Arrasca, retém a bola, perde a bola, perdeu o contato e ela vai pela linha lateral, outra vez pela direita, para Agustin Santana cobrar pelo Bragantino, ainda pelo seu campo de defesa, toma posição, vai levantar a bola pela intermediária, levanta, bota a bola para frente para Isidro Pita. Ele tenta de cabeça, mas perde na intermediária para Saúl. Retoma, bota a bola pelo meio campo. É o Flamengo outra vez pela intermediária, agora com Jorginho. Jorginho cruza a linha que divide o campo, vira o jogo, Arrascaeta, Jorginho, mais atrás é Saúl, ainda Saúl com ela dominada. É o camisa 8 do Flamengo. Devolve a bola na esquerda para Léo Pereira, bota na ponta para Alexandre. Lá vem balançada, devolve na esquerda para Carrascal, levantou Plata, subiu e não pegou. A defesa corta, retoma Vanderlan pelo lado esquerdo pela defesa do Bragantino. Adianta a bola de novo para o campo do Flamengo. Ela chega na defesa, ainda para Léo Ortiz. Léo Ortiz vira o jogo na defesa, ainda para Varela. Varela na parte central da intermediária do Flamengo para Saúl. Saúl bem à vontade hoje. Talvez seja o melhor jogo do espanhol. Hein, Chico Aiello?
3: Eu também acho, eu tô avaliando isso, né? Ótimo jogo do Saúl, jogando com muita liberdade e muita qualidade de passe.
10: Falta o Flamengo. O Flamengo tem a posse na bola pela defesa com Léo Pereira. Vira pela defesa ainda para Léo Ortiz. Ele cruza a linha, bota pela direita. Adianta a bola da intermediária para Arrascaeta. Bota Plata para correr na área. Vai lá, briga com a bola. Retoma Vanderlan. Isola e coloca outra vez pela linha lateral para o Flamengo cobrar pela ponta direita. Já são 44. Vai acabar, vai terminar daqui a pouco o primeiro tempo. Lateral pela direita cobrado pelo Varela. Dá para Jorginho. Devolve para Varela. Outra vez para Jorginho. Ele retoma já no campo de ataque. Volta a bola na intermediária para Léo Ortiz. Arma pela direita para Jorginho. Retoma a bola. Bota pela direita. Tenta a jogada com Varela. Varela mais atrás a Jorginho. Jorginho recolhe a bola. Volta pela defesa para Léo Ortiz. Léo Ortiz volta a bola para Léo Pereira. Na parte central da intermediária do Flamengo. Ainda Léo Pereira vai começar tudo de novo. Já são 45. A bola lançada em profundidade com o ataque do Flamengo. Lá vai o Saúl, retoma a bola, é agarrado pela camisa. O juiz não para. Sim, agora para, hein, Renan?
11: Exatamente, bom de bola, mas o árbitro parou o lance depois de perceber que não existia vantagem para o time do Flamengo. Uma falta pelo lado direito. Jorginho e também Arrascaeta se preparam para a cobrança.
10: 45, esgotado o tempo, vamos até 49. Mais quatro de acréscimos nesse primeiro tempo no Maracanã. Uma nova falta para o Flamengo, vai ser cobrada pelo Jorginho. Jorginho bate curtinho pela direita para Varela. Varela devolve a bola para Plata, para Varela. Vai cruzar a grande área, devolveu para o Pedro. Ele tentou fazer uma puxadinha de pé direito. A defesa corta com o Gustavo Marques, retira da grande área. Volta ainda pela defesa do Flamengo com Léo Ortiz. Léo Ortiz devolve no meio campo, na linha que divide o campo. Vira o jogo para Jorginho. Jorginho para Saúl. Novamente a Jorginho, devolve para Léo Ortiz. Lá vai ainda Léo Ortiz pela direita para Plata, escorregou, vai pro chão. Léo Ortiz retoma, mas o time do Bragantino retoma pela direita com Lucas Barbosa, devolve a bola pela direita, prepara, chuta na trave do Rossi, a bola volta para ele, cruza de novo na grande área, a bola sai da área pela direita. Lucas Barbosa dá uma canseira na defesa do Flamengo, e quem vai lá para retomar a bola é o Prime, Renan Moura.
11: Arrascaeta, detalhe, foi a finalização do Lucas Barbosa, juntamente ali, ó, no poste esquerdo e no travessão do goleirão Rossi. Quando foi, meu amigo? Já estava com a baliza tremendo. Deu sorte o Flamengo, como é forte e alto esse jogador também do Bragantino. Para parar, meu amigo, só na força.
3: E ele vai jogar sempre ali em cima do Alexandre. Vai jogar e vai forçar o jogo em cima dele. O Flamengo tem que ter uma atenção em relação a isso.
10: E quais os perigos que o Bragantino apresenta, hein, Chico Aiello?
3: A bola levantada na área, a bola parada e esse tipo de chute assim de média e longa distância. O Bragantino não vai conseguir colocar um número grande de jogadores na área do Flamengo.
10: Volta o Flamengo. O Flamengo retoma de novo pela intermediária. Vai o Prime, vai Arrascaeta. Homem do gol do drone. Devolve a bola na intermediária para Léo Pereira. Ainda pela defesa do Flamengo. Já são 47. Mais dois para acabar. Para terminar o primeiro tempo. A bola chega do Alexandre para Arrascaeta. Virou para Carrascal. Prepara, deu um drible. Pode marcar. Chutou à direita do goleiro Volpi. Mas o traço golaço! O drible do Carrascal, incrível! Renan Moura!
11: Exatamente, bom de bola, mas a finalização foi ruim. O Volpi só foi dar aquele confere, a bola bateu na rede pelo lado de fora. 1-0, segue o Mengão, vencendo na ponta no brasileiro. E como eu falo, se cuida, porco!
10: É isso aí, Flamengo esticando, esticando a liderança, abrindo 3 pontos à frente do Palmeiras. Flamengo e Palmeiras que voltarão a jogar na rodada 29. Teremos aí o Palmeiras jogando contra o Bahia na quinta-feira, dia 8, e o Flamengo contra o Santos da Vila Belmiro também na quinta-feira, dia 8, na rodada 29 do Campeonato Brasileiro. Já são 48. Entramos no último minuto do primeiro tempo. 1-0 vai ganhando o Flamengo. A bola pela direita com Varela, adianta na intermediária, desarmado. Retoma Fernando. Fernando faz uma nova tentativa. É atacado por trás pelo Jorginho. O juiz viu, mas fingiu que não viu. E a bola chega limpa para o goleiro Rossi no interior da grande área. Já são 48 minutos e meio do primeiro tempo. 1-0 vai ganhando o Flamengo. Avança outra vez o Flamengo. Tenta Alexandre. Passa mal a bola. Vai lá, retoma Saúl. Saúl vira para o Jorginho. Volta a bola para Saúl. De cabeça para Jorginho. Jorginho volta de novo. A bola volta pela intermediária. A bola vem ainda com o Léo Ortiz. Léo Ortiz faz uma alavanca na ponta para Alexandre. Alexandre na esquerda para Carrascal. Retoma a bola. Vai procurar o segundo gol Flamengo. Ainda no primeiro tempo. Arrascaeta fora da área. Dá um drible, mas perde o contato. A defesa corta aos 49. Vai acabar, vai terminar o primeiro tempo do Maracanã. 1-0. Vai ganhando o Flamengo. Gol do Varela. O Flamengo é atacado. Vai lá, retoma pela direita. O Prime. Ele joga de lateral esquerdo, lateral direito. Arrascaeta hoje. Ele comeu o bolo da Arrascaeta. O juiz apita. E termina o primeiro tempo no Maraca.
12: Flamengo!
10: Ô Varela!
12: Bragantino!
10: 0! E agora vem aí!
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2: E aí, tá animado? Intervalo de jogo no Maracanã, vitória importante do Flamengo com um raro gol de Guillermo Varela. Ele tem 3 gols na vida dele, os 3 com a camisa do Flamengo. Ele que é um jogador de poucos gols, perdeu um gol muito claro, se a minha memória não estiver enganada, no jogo contra o Corinthians. E hoje fez gol que vai dando essa vitória parcial pro Flamengo, vitória importantíssima. E ele que fala em entrevista ao canal Premier. Vamos ouvir aqui o Varela, Guillermo Varela, uruguaio, camisa número 2, lateral direito do Mengão.
14: Domínio, mas dá para ver algumas imprecisões por causa do gramado. Então, mas acho que o time está bem, fechando aí algumas posições dele que podem ser perigosas. Mas o time está bem e esperamos que o segundo tempo continue muito bom.
15: Eu te ouvi, né? Cruzamento de um lateral para outro, fechando na área, né?
14: Sim, sim. Eu tento chegar. Nos últimos 2 jogos, teve 2 chances que não pude fazer gol. E eu estava me cobrando, mas por sorte hoje consegui fazer gol.
15: E o Varela, feliz.
2: Tá aí o Varela falando em entrevista ao canal Premier. E de novo, a citação ao gramado do Maracanã. Vai se tornando uma tônica, lembrando que vai ter jogo de NFL. É, o futebol americano vai ter isso no Maracanã, do já combalido gramado do estádio. Jogadores do Bragantino também falando, vamos ouvir o atleta da equipe do Bragantino na saída de campo, também entrevista ao canal Premier.
16: Cara, o Flamengo dentro da sua casa é muito forte. É uma equipe de jogo apoiada,
2: Lucas Barbosa,
16: bons jogadores. Sabemos que esse é um jogo difícil, né? Sofremos, tomamos um gol, mas conseguimos achar 2 oportunidades que a gente faz o jogo ser diferente. Mas é isso, 1-0, vou estar no vestiário. Eu vi que o professor Mancini tem pra ajeitar. Eu vou estar no segundo tempo forte a buscar um empate e virado.
2: Saiu Lucas Barbosa em entrevista ao canal Premier. O Flamengo vai vencendo, vai chegando a 60 pontos na tabela do Campeonato Brasileiro. 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
1: Central. 7:23, intervalo de jogo no Maracanã. Lembra você que essa 28ª rodada começou ontem. Atlético Mineiro Chapecoense 1-1. Botafogo perdeu fora de casa pro Mirassol 2-0. Santos foi até Belém do Pará e venceu o Remo por 2-1. Vasco, que vitória do Vascão, 5-0 para cima do Coritiba. E também ontem no Morumbi, o São Paulo venceu o Internacional por 1-0. Jogos de hoje, às 11 da manhã, Grêmio e Palmeiras ficaram no 0-0. Excelente resultado para o Flamengo. Na faixa das 4, o Corinthians, fora de em casa, perdeu para o Fluminense por 3-1. Também fora de casa, o Cruzeiro venceu o Vitória por 3-1. Lembrando que daqui a pouquinho, em 7:30, a bola rola na Arena da Baixada para Atlético Paranaense e Bahia. E alô, quero o seu spoiler do comentário que já você vai ampliar aqui dentro dessa central da bola, vitória parcial do Mengão no Maraca, Chico.
2: Ah, muito bom mesmo esse primeiro tempo do Flamengo, vários jogadores jogando muito bem, vários, na verdade, o time todo jogou bem. É muito justo essa vitória do Flamengo, só que 1-0 foi pouco, hein? E é muito apertado.
1: Daqui a pouquinho, o Francisco Paiello vai contar essa história pra gente do que foi esse primeiro tempo, essa vitória parcial do Flamengo, 1 para o Mengão, 0 para o Massa Bruta. 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
1: 7:26, é hora de opinião aqui dentro dessa Central da Bola. O que foi, Mengão 1-0, o Malvadão vai vencendo e vai ampliando a vantagem na liderança do Campeonato Brasileiro. Quem conta essa história pra gente é ele, que joga nas 11.
2: Ô, Carlão, ótimo primeiro tempo do Flamengo, tá, gente? Muito bom mesmo, muito bom mesmo. E eu vou começar aqui meu comentário, como sempre gosto, pelo spoiler, pelo meu destaque. Jogou bem? Jogou muito bem. Jogou muito bem. A vitória é justa? A vitória é justíssima. Só que é o seguinte, 1-0, gente, é muito pouco, tá? 1-0 é muito pouco. Aos 46 minutos desse primeiro tempo, o Lucas Barbosa deu um chute de fora da área e acertou ali a trave esquerda do Rossi, né? Muito próximo ao travessão. O que que eu quero dizer? Se o jogo tá confortável para você, mata logo o jogo. Mata logo o jogo. Nada de ficar naquela de, não, o jogo tá bom pra gente, a gente tá jogando bem, a gente tá melhor que o adversário e tudo mais. Nada disso. Nada disso. Não pode facilitar. Não se facilita no futebol. Então, já dei um recado aqui para o Flamengo ficar atento no segundo tempo. O jogo começou logo com 3 minutos. O Ayrton Lucas foi acompanhar um contra-ataque da equipe do Bragantino. Acabou sentindo ali a parte posterior da coxa direita, meteu a mão, caiu no chão e foi substituído pelo Alexandre. E aí se criou uma dúvida: como é que o Alexandre vai entrar no jogo? O Ayrton Lucas tem jogado muito bem, tá? Tem feito bons jogos com a camisa do Flamengo, tanto que virou merecidamente o titular na posição. E o Alexandre entrou muito bem no jogo. E ele participa do gol do Flamengo. Ele está participando do gol do Flamengo aos 13 minutos, numa bola que ele toca. E o Carrascal levanta a cabeça e percebe a infiltração, o ataque ao espaço do Varela. O que o Varela fez foi isso. Ele atacou o espaço. Havia 3 jogadores do Bragantino e o Varela, ele passou no meio dos 3 como raio. Se apresentou, ficou cara a cara com o Volpe, tocou na bola e fez 1-0 para a equipe do Flamengo. Antes disso, esse gol foi aos 13. Antes disso, aos 9 minutos, o Arrascaeta pegou o cruzamento que veio da esquerda, tá? E acertou a trave esquerda. A bola sobra, o Plata enche o pé, chuta muito forte e o Volpe faz uma bela defesa. Ou seja, já aos 9 minutos, já era para o Flamengo ter feito 1-0. O Flamengo teve 2 chances no único lance. No início, a bola bate na trave, no chute do Arrasca e depois a defesa do Volpe no chute do Plata. E aí, gente, o jogo começou a ficar muito fácil para o Flamengo. E os jogadores que entraram hoje na partida, hoje o Flamengo não teve, né? Não tem. O Paquetá, que não acho que seja hoje, né? Pelo menos o futebol que o Paquetá vem jogando, não acho que ele seja titular. Vai jogar no lugar de quem, o Paquetá? Não vai jogar no lugar do Plata, não vai jogar no lugar do Arrascaeta, claro que não vai jogar. Não vai jogar no lugar do Pedro, não vai jogar no lugar do Samuel Lino. Então, assim, o Paquetá não joga, o Pulgar não joga e o Samuel Lino não joga. Gente, o Carrascal fez um ótimo primeiro tempo. Ótimo primeiro tempo. No lugar do Samuel Lino. Quem é que jogou demais também nesse primeiro tempo? O Saul. No lugar de quem? No lugar do Pulgar. Então vamos lá. Os jogadores que estão ausentes hoje, até aqui, foram muito bem substituídos. Muito bem. Saul participando do jogo, distribuindo passes, né, junto com o Jorginho ali no meio campo. O Arrascaeta, gente, é um jogador completamente diferente hoje. Por quê? Ele é um atacante quando o Flamengo tem a bola, ele se aproxima do Pedro, ele se aproxima do Carrascal e ele está fazendo um trabalho bem interessante de recomposição, voltando para marcar. É isso mesmo. Arrascaeta voltando para marcar no meio campo, disputando e brigando pela bola. Então, esse primeiro tempo do Flamengo, Carlos Alexandre e galera rubro-negra. Foi um primeiro tempo, todo ele nas mãos do Flamengo, 71% de posse de bola. 71% de posse de bola. 8 finalizações contra 5. 8 contra 5. E assim, finalizações muito claras de gol. Essa aí, por exemplo, aos 9 minutos, eu repito, no lance só, teve bola na trave e teve defesa do Volpe. Então, assim, É o Flamengo melhor que a equipe do Bragantino. É o Flamengo dominante, mas repito, só está 1-0. E é bom no futebol matar logo o jogo. O Carrascal teve duas oportunidades de dar um passe e ele preferiu chutar no gol. E errou o gol. Então, um primeiro tempo que o Flamengo controlou, deve ser assim no início do segundo tempo, mas precisa matar o jogo, Carlos.
1: Esse Francisco Aiello contando a história do que foi esse primeiro tempo de 1-0 pro Flamengo, um cenário que vai se repetindo. Dominância rubro-negra, mas um placar apertado. Já já a gente volta. 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

0: 7:34. Você quer ouvir o gol? Você quer ouvir o gol que vai dando a vitória parcial pro Flamengo pra cima do Red Bull Bragantino? Rapaz, o Varela apareceu dentro da área, ninguém acreditou que era o Varela que tava lá, mas o Varela fez o gol do Mengão, o terceiro gol na vida do Varela, os três com a camisa do Flamengo. O bom de bola contou assim, ó.
1: Lá vai Gonzalo Plata, ele vai triturando todo mundo, devolve na esquerda para Alexandro, bota a bola na ponta para Carrascal, olha o levantamento na grande área, é o Flamengo pressionando, vai Carrascal, levantou,

0: Varela tava lá espertão, hein, Varela? Na pequena área de pé direito pra botar a bola no fundo da rede. E bola no fundo da rede, tem aquele barulhinho bom. Aquele barulhinho bom, Varela. Boa, boa, boa, Varela. Meteu essa, hein? Aos 13, o Flamengo abre a contagem no Maraca. Deu recado pro goleiro, tem que respeitar. E agora tá lá o Varela
1: Bragantino
0: 0.
2: E com esse placar, com esse gol, o Flamengo vai vencendo de forma parcial o jogo nesse primeiro tempo de 1-0. Vai mexer quem aonde, Renanzinho?
3: Bragantino, calma aí, meu querido. Alex Vinícius com a 4 e Mosqueira com a 30 vão entrar no time do Massa Bruta. Flamengo voltando agora, nesse momento. Léo Pereira, Saúl, Varelo, X, Alexandro, Carrascal, Plata, Pedro, Jorginho e também o Arrascaeta. Não muda o Flamengo. Time do Bragantino mexe. Mas o Bandeirinha não me ajuda. O quarto árbitro, muito menos. Agora ele virou, pelo menos pra cá, uma placa. O 9 deixou o gramado Isidro Peter. O outro que saiu, meu amigo, só Deus sabe.
2: É, o entrou o 20 no 4. É, as camisas, deixando bem claro, assim. Enfim, entrou camisa número 20.
4: Saiu 20, saiu 20, entrou o 4.
2: É isso aí, é o contrário.
3: 20 Rodriguinho, 20 Rodriguinho, isso aí.
2: É.
3: Geral com preguiça.
2: Enfim, as equipes estão de volta, a arbitragem também. Daqui a pouquinho o Ayala vai comentar essas substituições. Quem volta agora é o Boom de Bola.
0: E aí, beleza? O juiz apita e rolou. A bola começa o segundo tempo.
1: Bragantino.
0: A saída agora dada por Pedro do Flamengo, que devolve na intermediária rubro-negra para Léo Pereira. Léo Pereira bota a bola na ponta para Alexandro, tenta iniciar o ataque do Flamengo, mas ela volta na intermediária pela defesa, volta pela direita para Gustavo Magno, devolve na intermediária para Rodrigues. Ele vira o jogo pelo meio campo, mas a bola é recuperada pela direita pelo Mosqueira, levantou perto da área, um chute do Lucas Barbosa à direita do goleiro Rossi do Flamengo, com 30 segundos de jogo. Ele, o técnico Mancini, Wagner Mancini do Bragantino, coloca Alex na defesa e o Mosqueira no ataque, Chico Aéreo.
4: Ele muda o jeito do time jogar. O Bragantino agora joga com 3 zagueiros, vai liberar os 2 laterais, viram alas, e o Peter é um jogador de menos mobilidade, de menos velocidade, por isso que o Mosqueira entrou no jogo.
0: Dançou Peter, dançou também o Rodriguinho, dançaram os dois, saíram nesse intervalo de jogo aqui no Maracanã. E o Flamengo vai à luta com a Arrasca. A Arrasca bota a bola pela ponta direita para Plata, corre, ele é desarmado, a defesa corta com o Rodrigues, coloca outra vez pela linha lateral para o Flamengo cobrar. Chegamos a 1 minuto e meio do segundo tempo. 1-0 vai ganhando o Flamengo, gol do Varela aos 13, mas o Flamengo merece mais. O Chico Aiello já pediu mais gols do Flamengo, já observou mais oportunidades do Flamengo, e o Flamengo agora vai a luta com o Léo Ortiz, que dá para Léo Pereira. Léo Pereira cruza a linha, que divide o campo, adianta pela intermediária, bota a bola para Carrascal, devolve no meio para Saúl, para Arrasca, bota na área, tentou Carrascal, primeiro goleiro Volpi tá lá para mergulhar, jogada perigosa, Renan.
3: Exatamente, mas o goleirão Thiago Volpi tava atento e bota atento nisso, bom de bola.
0: Volta a bola de novo na intermediária para a defesa do Flamengo, vai Alexandre, ele domina, volta a bola pela defesa para Léo Pereira. Léo Pereira perde a bola, recupera pela direita, Lucas Barbosa entrou na área, olha o perigo, devolveu, a defesa corta a bola, vai de novo pela linha de fundo, tocada pela defesa do Flamengo. Quando o time do Bragantino pressionou pra valer pela direita com Agostinho Santana, o uruguaio lateral direito consegue o escanteio pela ponta direita para a cobrança pelo Bragantino. Vai levantar a bola na grande área Agostinho Santana, ele toma posição pela extrema direita, vai botar lá no bolinho, 1-0 vai ganhando o Flamengo, vai partir pra bola, Agostinho Santana levantou, botou

0: 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A bola vem de novo na intermediária, a bola recuperada pelo Plata, vai pelo meio campo, ele é agarrado, é derrubado, vai pro chão, mesmo assim retoma novamente o Flamengo no meio campo, a bola vem na intermediária, cai lá um jogador do Flamengo, juiz da partida, para, marca, dá uma nova falta e é o Prime que tá caído, mas já tá de pé, Renan Moura.
1: Exatamente, o Prime tá caído, mas o Prime tá se levantando, 1-0 Mengão.
0: 3 e meio do segundo tempo, a bola vem na ponta pro ataque do Flamengo, lá vai Carrascal, tenta a nova jogada, dá uma voltinha, passa lá pelo Alex, a bola é devolvida diretamente ao goleiro, golpe no interior da grande área, ele de pé direito lança a bola, não, mas antes havia um lateral, que coisa, hein, Chico Aiello?
2: Pois é, a bola saiu, o Carrascal bem que tentou evitar, mas não conseguiu e o arremesso manual era do Bragantino.
0: Pois é, e a verdade é que hoje a arbitragem, ela nessa lentidão toda, de repente vários lances acontecem e o cara não marca o lance original, demora para marcar o lance original no início da jogada. É isso aí, lateral finalmente cobrado pelo Bragantino, tem a posse na bola pela direita, vai Mosqueira, entra pela intermediária do Flamengo, ele é recuperada, vai pro ataque, a defesa corta e a bola volta novamente para o goleiro Rossi pelo time do Flamengo. Marque o tempo! Faltando 40 para acabar, para terminar o primeiro tempo no Maracanã, rodada 28 do Campeonato Brasileiro. E o placar, olha ele aí:
3: Flamengo
0: 1, Varela
3: Bragantino
0: 0.
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0: 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O Flamengo outra vez pela defesa com Varela, autor do gol único do jogo, devolve a bola pela defesa, dá para Léo Ortiz, adianta pela ponta, procura o Plata pela intermediária, ele armou, se deu bem, avança pela intermediária, se apresenta Arrascaeta, perde a bola no meio campo, ele é recuperada pelo Eric Ramírez vira o jogo pela extrema direita para Mosqueira, devolve a bola para Eric passa outra vez na intermediária, na esquerda para Fernando, olha o perigo, virou na defesa, vai lá, Saúl retoma, mas houve uma falta cometida pelo Léo Ortiz e ferrou, hein, Renan?
1: E, mãe, parece que o cartão foi aplicado ao Varela ou então o Jorginho pela reclamação. O árbitro também é todo enrolado, vou te contar, hein, de bola. A falta foi em cima do camisa número 21, Lucas Barbosa. Pra parar esse cara, meu amigo, também é só desse jeito. Na força, 1-0 Mengão.
0: São 6 minutos agora no segundo tempo, um cartão aplicado pro jogador do Flamengo. O árbitro da partida é realmente Varela. Varela recebe cartão amarelo aos 6 minutos nesse segundo tempo e o Braga tem uma falta perigosa na intermediária, vai lá o Agostinho Santana para fazer a cobrança, o lateral direito uruguaio do Braga, ele toma posição, uma bola colocada perto da meia lua, pelo lado esquerdo, a barreira do Flamengo no interior da meia lua, 4 jogadores do Flamengo, a bola vai ser levantada na grande área, Agostinho Santana se prepara para fazer a cobrança, toma posição, vai partir para a bola, colocou, explodiu na barreira, volta a bola ainda chutada pelo Lucas Barbosa, a defesa do Flamengo faz o corte, Arrascaeta aproveita de cabeça, lança na intermediária para Carrascal, retoma a bola pela meia esquerda, adianta na intermediária, trabalha, passa para Pedro tenta na frente ainda a Carrascal, ou Arrasca, a defesa corta e a bola volta na intermediária para Rodrigues devolve pela defesa, retoma ainda o jogador Rodrigues pela parte central da intermediária do Bragantino, toca a bola pela direita para Alex, não é ele, o Gustavo Marques domina, devolve, dá para Rodrigues, adianta a bola no campo do Flamengo, Varela faz um corte parcial de cabeça, o perigo não passa, ele agora dá um chute para frente, dá para o Pedro deixa a bola na intermediária para Carrascal, ele retoma, penetrou na grande área, vai marcar, salvou o goleiro, voltou a raça, chutou à esquerda do Volpi.
1: Mas não pode perder um gol desse, o Carrascal. Dribla o goleiro, meu filho. É só driblar o goleiro. Driblou o goleiro e vai fazer o gol. Chutou de novo em cima do Thiago Volpe. Aí você consagra camisa 18 do Bragantino. Na sequência, a bola sobrou pro Arrascaeta. Mandou com a canhota. À esquerda da meta é do Massa Bruta. Perde a chance de matar o jogo.

0: o Carrascal.
1: E drible no goleiro é um lance que está meio subidão no futebol, hein, Chico?
2: Oi sumido. O jogador hoje entra cara a cara e quer chutar. Ninguém mais tenta o drible. Gente, o drible é o seguinte: você tira o goleiro da jogada ou até mesmo pode sofrer um pênalti. O Renan tá certíssimo, não era pra chutar, era pra tentar o drible.
1: 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O Flamengo retoma, tem a posse na bola de novo pela direita, a bola na intermediária rubro-negra com Varela, ele devolve ao goleiro Rossi no interior da grande área. Já vamos chegar a 10 minutos daqui a pouco nesse segundo tempo. 1-0, vai ganhando o Flamengo, gol do Varela. Rossi solta o drone pela direita, adianta para Plata, devolve a Pedro, Pedro a Plata de novo, é o Flamengo pressionando na intermediária, vai na linha de fundo, prepara, cruza, põe na área, tenta a ida, Carrascal botou na área, a defesa cortou, volta na meia lua, retoma pelo lado esquerdo, vai Alexandre, devolve a bola na ponta para Carrascal, tenta na intermediária, volta na esquerda, é o Flamengo ainda pressionando, é o Flamengo pelo lado esquerdo com Saúl, botou, Alexandre vai pro chão e a falta tá marcada na intermediária para o Flamengo cobrar. Marque o tempo. 35 para acabar, para terminar o jogo no Maracanã, rodada 28 no Campeonato Brasileiro. Flamengo é líder, cada vez mais líder, vai botando 3 pontos em cima do Palmeiras, vai esticando a liderança no Brasileirão. O placar te conta aqui um pouquinho, pois o Flamengo tem uma nova falta na intermediária para Arrascaeta cobrar, vai dar balançada lá na grande área, vai botar lá no bolinho, é um bom momento pro Flamengo, lá vai Arrasca, bate curtinho, vira, Alexandre, prepara, cruza, põe na área, o ataque fecha a defesa, corta a bola, volta ainda pela defesa para Leotir. Leotir adianta pela direita para Arrascaeta, bota a bola na ponta para Plata. Plata tenta de novo na intermediária para Jorginho, trabalha agora na área, Varela cruza, a defesa corta e a bola sai de novo da grande área. E o placar, olha ele aí. 1, Varela.
3: Bragantino
1: 0.
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1: Volta o Flamengo. O Flamengo aperta de novo pela intermediária. A bola recuperada pela direita pelo Jorginho. Jorginho bota a bola na ponta. Tenta. Plata. Plata devolve pela direita para Varela. Varela outra vez na intermediária. Volta a bola pela defesa para Léo Ortiz. Léo Ortiz na defesa para Léo Pereira. Léo Pereira tenta cruzar a linha que divide o campo. Agora sim. Passa a bola para o Jorginho. Na ponta direita para Plata. Plata meio atrapalhado. Às vezes dá certo. Combina pela direita. Com Varela. Com Plata. Com Varela. Vai com cruzar na grande área, vai dar balançada na grande área, o Pedro tá lá esperando a bola devolvida, vai Varela, mais um drible, devolve a Plata na área, limpou, adiantou, tenta Arrasca na tabelinha, mas a bola chega pro Volpi. Rolou de tudo aí, Renan.
4: Pois é, mas o passe do Arrascaeta não foi bom, a tabelinha com o equatoriano Gonçalo Plata facilitando a vida do Volpi, que tá se consagrando na noite de hoje. 1-0 Flamengo.
1: 12 minutos e o Flamengo continua naquela mesma batida do primeiro tempo. Chico Aiello.
2: Está faltando um capricho, gente. Está faltando, sabe, um pouco mais de simplicidade para poder fazer o segundo gol e matar o jogo. Vai ter mudança já já no Bragantino, vem mais um jogador de velocidade. O Bragantino já mudou no segundo tempo, tá diferente. O Flamengo só tá vencendo por 1-0, gente.
1: Pois é, Flamengo precisa do segundo gol. Há pouco o Carrascal perdeu um gol na cara do goleiro. Detalhe. Na cara do goleiro, Renan Moura.
4: O Flamengo informou que o Ayrton Lucas sentiu dores no músculo posterior da coxa direita e vai realizar exames médicos para avaliar a intensidade da lesão ainda hoje.
1: 13 minutos, soltando 32 para acabar, para terminar o jogo. 1-0, vai ganhando o Flamengo, gol marcado pelo Varela aos 13 minutos de jogo. Já são 13 agora no segundo tempo. A bola é do Bragantino pela esquerda, lateral vai ser cobrado pela defesa e o Braga mexe mais uma vez. Renan Moura.
4: Saiu 12, o Vanderlan, para a entrada do 32, o Herrera.
2: Que é mais um jogador de lado de campo, que é mais um jogador que vai trabalhar na base da velocidade. Atenção, defesa do Flamengo, hein?
1: Herrera entra, então, com a camisa número 32, sai Vanderlan.
0: o lateral esquerdo e o Flamengo vai à luta outra vez, arrasca, perde o contato e o goleiro Volpi tá lá para pegar pelo Bragantino. Ele com as mãos adianta a bola pela lateral direita, passa na intermediária para Agustin Santana, uruguaio, lateral direito, avança pela intermediária do Flamengo, devolve a bola no meio campo para Fabinho. Fabinho tentava a jogada, é desarmada, a defesa cortou, a bola volta pro Saúl, devolve para Rossi. Rossi de pé direito adianta pela intermediária, procura a jogada ainda no campo do Flamengo, vai lá, aparece, corta pelo lado esquerdo, a defesa do Bragantino com Rodrigues, ele coloca outra vez para a lateral. O jogo vai se tornando meio complicado. Flamengo tem 1-0, mas é aquela história, quem tem um, não tem nenhum, Chiguaia.
2: E aí corre muito risco. Eu colocaria o Bruno Henrique no jogo. O Bruno Henrique, jogador que joga com seriedade, sabe, joga mirando o gol. Eu tiraria ou Carrascal ou Plata.
0: 14 minutos do segundo tempo, o Flamengo vai à luta de novo com Pedro, domina pela ponta direita, Pedro do Mengão e da seleção, devolve a bola pela direita, dá para Arrasca, devolve a Plata para Pedro, Pedro dá uma colherada para trás, volta a bola na defesa do Flamengo para Leotir reinicia a jogada com Saúl vira o jogo na esquerda para Léo Pereira ainda com a bola dominada, devolve pelo meio campo, adianta a bola pela defesa para Léo Otis pela direita para Jorginho solta o pé, solta a bola na ponta para Varela, devolve para Jorginho, ele fica sem opção e devolve ao goleiro Rossi na chegada na grande área. E a galera agora começa a se manifestar. Rossi lança um drone lá para frente, adianta a bola para Carrascal devolve pelo meio campo, vem a bola para Arrascaeta, lá vai o Prime, retoma, dá para Carrascal para Arrasca outra vez no meio campo. O Flamengo agora tenta dar uma velocidade com Saúl, a defesa corta e a bola volta pela defesa para Léo Pereira pelo Flamengo. Marque o tempo. Tendo meia hora para acabar, para terminar o jogo no Maracanã, rodada 28 do Campeonato Brasileiro. Flamengo cada vez mais líder do Brasileirão, com 3 pontos à frente do Palmeiras, esticando a liderança. Flamengo e o placar, olha ele aí: 1 Varela, 0.
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0: Olho na telinha e o áudio é melhor deixar com a gente. A bola vem Carrascal na grande área, girou, trabalhou, virou, Plata devolve a bola, Pedro pela direita para Varela, bola longa, perto na bandeirinha, ele evita a saída da bola pela lateral, devolve para Jorginho, arma jogada para Arrascaeta, levantou, botou na área, tenta Carrascal, tenta a cabeçada, a defesa prendeu a bola, volta pela direita, vai dar o Alex, vai pro chão, o juiz para, marca, dá a falta cometida pelo Carrascal. Olha, tem bolinha na rede, Carlão.
5: Tem sim, bom de bola. Na Aranda, baixada, 23 do primeiro tempo. É gol do Atlético Paranaense. Esquivel abre o placar pro Furacão. Atlético Paranaense 1, Bahia 0 com esse placar. Fluminense caindo pra quarta.
0: Esse é o detalhe do Carlão. Fluminense, que há pouco estava na terceira posição, com esse resultado parcial do Furacão, o Fluminense volta para quarto lugar. Qual é aí, Renan?
4: Torcida perdeu a paciência com Pedro depois do passe errado para o Varela. Não consegue finalizar, também não consegue ser o 10 e a torcida pede o Bruno Henrique.
2: Ah, sim. O Bruno Henrique, sim. Não sei se o lugar do Pedro, tá, gente? Mas o Bruno Henrique eu já tô pedindo aqui, né?
0: Falta o Flamengo. O Flamengo pelo direito com o Jorginho, pelo intermediária, vai tentar o levantamento na grande área. A bola chega pela ponta direita pro ataque do Flamengo. Jorginho dá para Arrascaeta, faz aquele escondidinho. Ele esconde a bola, vira o jogo para Varela, pro Jorginho. Com a Arrascaeta, é o Flamengo que troca passes no campo do Bragantino. Vem a bola com a Arrascaeta, devolve a Jorginho, vai começar tudo de novo com Saúl no grande círculo, passa a bola para Léo Ortiz, vira pela direita para Jorginho, bota a bola na ponta para Varela, tenta jogada, é desarmado na esquerda pelo Fernando, coloca de novo a bola pela linha lateral para o Flamengo cobrar. Lateral já cobrado na intermediária pelo Flamengo, pelo Varela devolve para Léo Ortiz, encaminha pela direita Jorginho, Claudinho. Claudinho tentou a nova jogada pela intermediária. Flamengo agora recebe ali uma marcação mais forte do time do Bragantino no campo rubro-negro. Mesmo assim, Léo Pereira passa a bola para Arrascaeta, vem a bola na defesa. Jorginho retoma Léo Ortiz e finalmente desafoga pelo Flamengo. Adianta a bola pela meia direita, passa pela intermediária para Saúl. Saúl devolve pela direita para Arrascaeta. Olha o Flamengo enrolado de novo nessa marcação do time do Bragantino. Quando o Flamengo avança, arrasta pela direita para Plata, vai tentar o cruzamento na grande área, virou na área, tentou Carrascal, bola longa para o goleiro Volpi pegar. O Bragantino tá mais saidinho. Este Goiânia.
2: Mais arrumado agora no segundo tempo. Mancini mexeu muito bem no time. Muito bem no time. É, tirou o Pita, que é um jogador de menos mobilidade. É um Bragantino que marca melhor. Olha o Flá.
0: 19 minutos. O Flamengo tentava a jogada na intermediária do Bragantino. Vai lá, retoma Alex pela direita. Ele passa a bola de novo na intermediária para Mosqueira. Dá uma paradinha o colombiano. Ainda Mosqueira com a bola dominada. Vai tentar a balãozada na grande área. Prepara, cruza, aperta a área. Vai lá. Saúl retoma pelo Flamengo, pelo meio campo. Adianta a bola pela ponta. Carrascal vira o jogo na esquerda para Pedro. É agarrado pelo Alex. Vai pro chão. Fora. Fora ali, perto da área técnica. Fora do campo de jogo. Mas o juiz nem deu bola. Manda o jogo seguir. E a bola vem na intermediária para Rodrigues. Domina pelo Bragantino. Levantou, cruzou na grande área. Corta pelo Flamengo. Léo Ortiz completa a jogada. Dá um chutão para frente. O Bragantino está crescendo para cima do Flamengo. O Flamengo ainda retém a bola na intermediária. Tenta Arrascaeta. Desarmado pelo Rodrigues. Vira o jogo na esquerda. Entrega a bola para Fabinho. Fabinho tenta pelo lado esquerdo. Pela ponta. A bola vai ser levantada na área. Muito longa. Vai pela linha de fundo. E o Bragantino vai para cima, hein? O Bragantino vai para cima.
2: Não é possível que o técnico não perceba, gente. Tem que mexer no time. O Carrascal cansou. O Pedro também está se arrastando em campo. Tem o Plata. Ele pode mexer em qualquer um. E o Bruno Henrique é o jogador para entrar.
0: Marque o tempo. Faltando 25 para acabar, para terminar o jogo no Maracanã, rodada 28. É o Campeonato Brasileiro, é jogo do líder. Flamengo tentando esticar a liderança em cima do Palmeiras, botando 3 pontos por enquanto em cima do Palmeiras. E o placar, olha ele aí:
6: Flamengo
0: 1, Varela
6: Bragantino
0: 0. E aí, beleza? Ligado no Futebol Globo, CBN. Galera, continua chegando aqui, a gente manda pro ar aqui no YouTube, no chat ao vivo. Francisco Benevenuto, o Miro, outra vez, manda um recado pra gente, a gente manda pro ar. A Sara Evelyn Craveiro também dando recado, e a gente manda pro ar aqui no chat ao vivo do Futebol Globo, CBN. Já são 21, faltando 24 para acabar, terminar o jogo. O Flamengo é apertado. Dado outra vez pelo Bragantino, vai lá, Léo Pereira corta e coloca a bola mais uma vez pela linha lateral pela direita. O Bragantino fazer a cobrança, toma posição pela ponta direita, levanta a bola pela intermediária, ela é movimentada pelo Eric Ramírez, vira o jogo pela ponta direita para Mosqueira, vai lá, é desarmado, a defesa corta e a bola volta para Jorginho. Jorginho bota no interior da grande área, jogadinhas perigosas da defesa do Flamengo. A bola vem pro Rossi, ele isola e coloca outra vez pela linha lateral.
2: Tem um buraco no meio campo do Flamengo. O Flamengo perdeu o meio campo, não consegue mais construir o meio campo. Saúl deu uma cansada normal, não joga muito tempo. Ô treinador, mexendo no time, treinador.
0: É, e ele tá lá conversando com o auxiliar dele há muito tempo na área técnica. O Flamengo é pressionado outra vez, corta Léo Pereira, volta a bola pela direita, busca a jogada pela intermediária. Lucas Barbosa mergulhou e cometeu a falta. Uma falta de ataque, Renan Moura.
4: Exatamente, como conversa o Leonardo Jardim. Parece tentar encontrar soluções para quem ele tem no banco de reservas. Só um dos melhores elencos da América do Sul e do mundo.
0: Tem bolinha na rede, Carlão.
5: Tem sim, é gol importante pro Fluminense. 29 do primeiro tempo, é gol do Bahia. Eric Pulga empata na Arena da Baixada. Atlético Paranaense 1, Bahia 1. Com esse resultado, Flusão é terceiro.
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0: Volta o Braga, o Bragantino domina a bola pela defesa, a bola acionada pela intermediária, corta, Gustavo Marques bota no campo do Flamengo, vai lá, retoma a bola outra vez, ainda na defesa do Flamengo, Alexandro pela intermediária para Leo Ortiz, que volta pela direita para Varela, Varela empurrado por trás, vai pro chão e a falta tá marcada. Qual é aí, pro Renan?
4: Demorou, mas vai mexer. Bruno Henrique e Luiz Araújo foram chamados.
2: Obrigado, professor, muito obrigado.
0: Bom, vem aí então Luiz Araújo, vem aí também Bruno Henrique, Luiz Araújo, marido da Miss Brasil, e vem aí também o BH, o resolvedor de problemas do Flamengo. Já são 24 minutos, tá com problema, chama o Bruno Henrique e ele resolve. A bola vem de novo na defesa do Flamengo, retoma Léo Pereira, ainda pela parte central da intermediária rubro-negra, volta a bola, mais atrás, vai lá, Léo Ortiz retoma, bota na direita pro Jorginho, Jorginho caminha na intermediária, passa a bola para Carrascal, ele pela parte central da intermediária do Braga, vai com a bola dominada, vai Carrascal, devolve, dá no meio para Saúl, no lado esquerdo, Alexandro, Alexandro solta a bola para Arrasca, Arrasca na intermediária, faz a jogada com Saúl, Saúl solta a bola no lado esquerdo para Alexandro, ele vai tentar a balançada na grande área, prefere passar mais atrás da Léo Pereira, já na frente na grande área com Jorginho, Jorginho vira o jogo pela direita, na defesa do Braga Cantino, na ponta, tenta, vai ainda, ainda pela extrema direita, Varela, o campo acabou, a defesa tocou e o Flamengo ganha um novo escanteio. Flamengo agora deu uma respirada aí, hein, Renan Moura?
4: Mas aí a substituição vai acontecer depois da cobrança de escanteio. Torcida de novo, carrega no colo o time em busca desse segundo gol. Plata cobra.
0: Novo escanteio pela ponta direita pro Plata cobrar e escanteio tem alerta de gol. Galera rubro-negra, lá vai Plata pela ponta direita, sinaliza lá pra grande área. É um bom momento pro Flamengo. Ele deixa agora pela ponta direita pro Arrasca. Vai Arrasca para fazer a cobrança. Partiu pra bola, levantou. A defesa corta pela bola.

0: Pedro, oi sumido, onde é que você andava, Pedro? Finalmente marca de canhota aos 25, Pedro, e bota a bola no fundo da rede. E bola no fundo da rede, tem aquele barulhinho bom, aquele barulhinho bom, Pedro, meteu essa, hein, Pedro? Há quanto tempo a galera tava com saudade dos gols do Imperador, Pedro, e ele foi lá e deu recado pro goleiro, tem que respeitar, e agora tá lá, dois,
1: Bragantino,
0: 0. O Imperador voltou, Renan.
2: Como eu amo jogador inteligente no futebol e no esporte. Atleta inteligente faz a diferença, bom de bola. Antes do cruzamento parecia que seria uma outra jogada. Com Plata e Carrascal próximos da bola. De repente aparece De Arrascaeta. Ele primeiro ia fazer um cruzamento possivelmente no segundo pau. Mas o Jorginho aponta. É aqui no primeiro pau. A casquinha acontece no 21 do Flamengo. E no segundo pau, livre de marcação, aparece o centroavante Pedro para acabar com a escrita com o tabu. 100 gols desde a partida contra o Cruzeiro. Ele tá de volta para deixar o Flamengo muito bem obrigado na liderança do Brasileirão. 2-0 Flamengo.
0: Pedro, na agendinha, Carlão.
3: É o 16º com 2 a menos.
0: Olha o Flamengo. Olha o Flamengo, tentava Plata, procurava Bruno Henrique, o goleiro Volpi tá lá pra pegar. Agora sim, Carlão.
3: É o 16º do Pedro, 2 a menos do que o artilheiro Viveiros. 55º do Mengão no Brasileirão.
0: O Mengão que mexeu em duas, Renan Moura.
4: Carrascal foi o primeiro a deixar o gramado do time do Flamengo para a entrada do Luiz Araújo com a 7. E também o Pedro deixou o gramado logo após o gol marcado para a entrada do Bruno Henrique com a 27.
5: Ah, mexeu bem, só que mexeu tarde, né? Mexeu tarde, mexeu agora com 26 minutos. Era para ter mexido com 12, com 15 minutos. Mas era para tirar mesmo o Carrascal. O Pedro até de repente eu não tiraria não, tá? Mas o Carrascal com certeza.
0: Pois é, e o Pedro depois do gol, ele fez a referência, mas depois saiu meio chateado, hein, Renan Moura?
4: Pedro tem esse problema, ele não gosta de ser substituído, ele não gosta de ser banco, mas às vezes é preciso entender que acima de tudo isso está o Flamengo, né, bom de bola?
0: Pois é, e o Pedro, na verdade, ele saiu chateado porque a torcida antes estava pegando no pé dele.
5: É, e na hora que subiu a placa, gente, ele saiu na bronca, tá? Falando um monte, na hora, até ser substituído, até sair ali, né, na última linha. Não gostou nada de sair o Pedro, hein?
0: Bom, e o goleiro Volpi agora tá caído, hein, Renan Moura?
4: Pois é, parece ser um problema no joelho. Na dividida com o Bruno Henrique, ele fez a defesa e tá sentindo. Se vai jogar, se vai continuar ou não, agora ele precisa avisar ao médico da equipe que tá levantando ele. Detalhe é que desse jeito fica com menos um em campo.
0: Pois é, e o Bragantino vai mexer em mais duas, vem aí agora duas alterações no Bragantino e daqui a pouco o Flamengo, não, por enquanto o Flamengo já mexeu em duas, não há nenhum movimento do banco do Flamengo, mas o técnico Leonardo Jardim, ele agora tá agitado, Renan.
4: Não dá pro Volpi, tá? Parece ser um problema realmente no joelho direito, já falou com o médico, muito triste o Thiago Volpi, não sei se vai ser um caso, obviamente, cirúrgico, né? Muito precipitado falar, mas pela forma como o Thiago Volpi está se comportando aqui e por se tratar de joelho, é sempre complicado, né, bom de bola?
0: Ah, sim, joelho é um problema, você que o diga, Renan Moura, você que é um craque do timaço do Futebol Globo CBN na Copa Acerbi. Bom, o goleiro agora faz os testes todos ali e deve ser, olha, continua fazendo o teste e as flexões, mas acho que não dá mesmo não, hein, Renan?
4: É, perdendo por 2-0, não é cera do Thiago Volpi. Vai ter que sair. Coloca as mãos no rosto, novamente ele cai. E o técnico Wagner Mancini tem um Cleiton à disposição no banco de reservas com uma camisa número 1. Deve ser alteração. Inclusive, ele ia processar uma outra alteração de um jogador de linha, mas mediante essa situação, segurou o Eric Ramírez em campo para a saída do Thiago Volpi. O Bruno Henrique até se aproxima agora para falar com o Volpi, porque foi nessa jogada com o Bruno Henrique que ele acabou se machucando, levando a pior na dividida com 27 do Flamengo.
0: Marque o tempo!
2: Faltando 14 para acabar, para terminar o jogo no Maracanã, rodada 28 do Campeonato Brasileiro. É o Flamengo esticando a liderança em cima do Palmeiras. É o Flamengo mandando ver 3 pontinhos em cima do Palmeiras. E o placar, olha ele aí.
1: Flamengo
2: 2, Varela e Pedro.
1: Bragantino
2: 0. E aí, beleza? Ligado no Futebol Globo, CBN. Então, o técnico do Bragantino, para fazer a substituição do goleiro Thiago Volpi, ele abortou uma outra alteração. Ele ia fazer 2 na linha. Chico Aiello.
5: É, parece que só botou o Nacho, né, Renan? Só botou o Nacho em campo com a 15.
4: É, isso aí. Só vai, o Nacho entrou e vai na vaga, me parece ser do Eric Ramírez, com a 7. Parece que foi essa a alteração. E falta outra a ser processada,
5: que é o Cleiton,
4: a entrada,
5: né,
4: do Cleiton, exatamente.
5: Na verdade, o Cleiton está ganhando tempo ali. Quer dizer, o Bragantino está ganhando.
4: Saiu o Fabinho,
5: tempo.
4: Saiu o Fabinho.
5: Saiu o Fabinho com a 5 para a entrada do Nath. E o Cleiton está ganhando tempo ali justamente para poder dar uma aquecida, né? Para não entrar totalmente frio no jogo.
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2: 32, faltando 13 para acabar, para terminar o jogo. O Bragantino com goleiro novo, Cleiton, entra em substituição a Volpi, que saiu contundido. Entra Cleiton com a camisa número 1 pelo Bragantino. E a outra alteração, saindo Fabinho, entrando Nacho com a camisa número 15 pelo Braga. Nacho Souza pelo Bragantino. E o Braga avança de novo, a bola vem na ponta esquerda. Ele na intermediária para Nacho, fora da grande área. Vai tentar bater, combinou pelo lado esquerdo com Mosqueira, dá uma paradinha agora. Lucas Barbosa prepara, tenta o drible pelo lado esquerdo, volta a bola mais uma vez na intermediária. Ele recompõe no meio campo com Rodrigues, bota pela extrema direita, adianta a bola para Alex. Alex tenta a jogada, passa agora para Agostinho Santana, fora da área, mas o juiz já estava parando o jogo lá atrás, porque houve ali, eu não sei o que, houve, Chico Aiello.
5: Foi um toque de mão do jogador do Bragantino.
2: Foi um toque de mão,
5: foi um toque
2: só
5: de mão.
2: Isso,
5: é, e aí ele parou o jogo para poder marcar falta a favor do Flamengo.
2: Mas demora muito, né, Chico?
5: Mais, né?
2: É
5: mais.
2: Que maluco esse juiz, o juiz pernambucano Rodrigo de Lima. Ele é juiz pernambucano. O Flamengo avança, tenta o terceiro gol. Bruno Henrique já na intermediária, devolveu no meio-campo, procurava passar a bola, é desarmado na intermediária. Quando aparecia lá Luiz Araújo, a bola vem de novo na metade da intermediária. Ele é recuperada pelo lado esquerdo, pelo Lucas Barbosa, domina pelo Bragantino, vai na linha de fundo, levantou, botou na área, a bola passou, virou uma pomba do Santana. E o Rossi está lá para pegar. Hoje é dia de Rossi, não é de Rock não, hein, Renan?
4: Pois é, mas se ele quiser participar do Rock in Rio, tá liberado, porque é o nosso maluco beleza, mão de bola.
2: É, mas agora só quando, daqui a quantos anos mais, Renan Moura, você que é frequentador.
4: Repete, mão de bola, está muito alto o barulho da torcida do Flamengo.
2: Volta, volta novamente o Bragantino. O Bragantino desce pela intermediária, bola passada pelo lado esquerdo, Lucas Barbosa vai lá. E a bola longa saiu, vai pela linha de fundo. É tiro de meta outra vez para o Flamengo cobrar.
5: O Flamengo pode fazer 2 mudanças ainda, tá? Assim, o Saúl já está desgastado e tem uma preocupação em relação ao Alexandro. Esses 2 jogadores, talvez, sejam os jogadores que possam sair do jogo.
2: Olha, Chico Aiello, Renan, aqui aparece agora um alerta do GE, hein? Pedro questiona o técnico Leonardo Jardim e pergunta todo jogo.
5: Ou do jogo sou eu, assim, as imagens foram claras, né? Pedro não gostou nem um pouco de ser substituído, ou seja, teremos muito muita informação durante a data FIFA envolvendo o Pedro. Menos mal que ele vai para a seleção brasileira, né?
0: Marque o tempo! 35, faltando 10 para acabar, para terminar o jogo no Maracanã. Rodada 28 no Campeonato Brasileiro. Flamengo é líder, Flamengo estica a liderança em cima do Palmeiras. Flamengo bota 3 pontos em cima do Palmeiras. Estica a liderança no Campeonato Brasileiro. E o Flamengo ataca com Luiz Araújo. Lá vai o marido da Miss Brasil, domina a bola, apronta ali, uma confusão danada. Devolve a bola para Alexandro. Outra vez a Luiz Araújo. Vira o jogo no meio para Saúl, a Luiz Araújo. Luiz Araújo mais atrás na defesa para Léo Pereira. Agora já são 36, faltando 9. Ataca o Flamengo, a bola na grande área. Passa Bruno Henrique. E o goleiro Cleiton tá lá para pegar. Aos 36. E o placar, olha ele aí.
1: Flamengo
0: 2, Varela e Pedro.
1: Bragantino
0: 0. Olho na telinha e o áudio, é melhor deixar com a gente. E a renda, deixa com Renan Mora.
2: 5.752.860 reais. Público pagante, 62.324. E o presente, 66.053 torcedores. E a pergunta, caducou o bom de bola?
0: Como é que é?
2: A perguntinha, caducou? Vai fazer de novo, não?
0: Só pra tirar onda com você.
2: Tira onda de novo,
0: Bruno. Rock Rio, você frequentador do Rock Rio, levou o Chico Aelo não foi, mas deixa pra lá, isso a gente conversa depois. Namora! Já são os 37, a bola vem da intermediária do Flamengo, vai lá, tenta Lucas Barbosa, caiu, vai pro chão, o juiz da partida para, marca uma falta perigosa contra o Flamengo na intermediária. Essa leva perigo, hein, Renan?
2: Leva sim, pelo lado esquerdo, quase que já na entrada da grande área, perigosíssima. Torcida do Mengão, não para, escuta só, bom de bola.
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0: 38, o Bragantino tem uma nova falta na intermediária pelo lado esquerdo, realmente leva perigo. O Bragantino tem agora a oportunidade de tentar alguma coisa, aprontar alguma pro Flamengo. E o Rossi está lá envolvido no meio da barreira, orientando os jogadores do Flamengo, que colocam a barreira à altura da marca do pênalti. Dá uma adiantada ali o bloco de 4 jogadores da barreira do Flamengo. O Arrascaeta está lá marcando a bola e há 3 jogadores do Bragantino em conferência para ver quem é que vai cobrar. Vamos ver quem vai cobrar. Tá lá o Agostinho Santana, chega também o Lucas Barbosa, Mosqueira vai para a área. Enfim, é um momento de perigo pro Flamengo, aos 38, ganhando por 2-0 no Maracanã. A bola vai ser levantada na grande área do Flamengo. O juiz da partida, o Rodrigo de Lima, pernambucano, toma posição. Vai lá para a cobrança, Agostinho Santana. O juiz agora ordenou, partiu, chutou, explodiu na barreira, saiu, vai pela linha de fundo. É tiro de meta, não é escanteio para o Bragantino cobrar. 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
0: 39, faltando 6 para acabar, para terminar o jogo. Escanteio cobrado, Mosqueira levantou. A defesa corta pela direita com o, a defesa do Flamengo. Corta com Luiz Araújo. Ele retira a bola da grande área. Não, era o Saúl. Ele adianta, vira a bola pelo meio-campo. A defesa do Flamengo agora se recompõe, mas a defesa do Bragantino retoma e devolve a bola para o goleiro Cleiton. Cleiton pela intermediária, vira o jogo pela extrema direita. Busca a jogada pela ponta com Agostinho Santana. Levantou na área. Chuta! E tá lá Rossi pra pegar pelo Flamengo. Renan!
2: Mal posicionado, tá?
4: Deu sorte que o atacante do Bragantino não conseguiu surpreender ele com o chute mais para o lado direito. Foi em cima do Rossi e mandou para escanteio do jeito que deu.
7: É verdade, era o Herrera. Herrera complementa, a bola sai de novo. O Flamengo tem contra ele o escanteio. Pela direita vai Agustin Santana, levantou, botou na área. A defesa afasta, a bola sai da grande área. Vai lá ainda pelo Flamengo, o jogador Plata é desarmado. Ele é recuperado pela defesa no meio campo com Eric Ramírez. Devolveu uma bomba de longe, Rossi! Levou um susto e bota pra fora. Novo escanteio, Renan.
4: Vai mexer já já o Flamengo. De La Cruz e Joaquim Freitas. Agora o Pedro fica maluco.
7: Novo escanteio já cobrado. A bola vai ser levantada pelo lado esquerdo pro Bragantino. O juiz não havia autoridade. Esse juiz é contra a dinâmica do futebol. A FIFA pede tanto dinâmica no futebol, mas esse juiz atrasa o jogo. O escanteio cobrado. A bola vai lá pra grande área. Ela volta pelo lado esquerdo, retoma ainda pela ponta Nacho, ainda Nacho Souza entrou na grande área, driblou, bateu, bingo!

0: Anda, a bola foi levantada pela primeira vez na cobrança do escanteio. Ela voltou na esquerda, deu uma bomba, desviou ainda na defesa e foi pro fundo da rede. Aos 41, o Bragantino diminui o placar. E agora tá lá.
1: Flamengo!
0: 2.
1: Bragantino!
0: 1. Renan Moura.
2: Foi gol contra, tá? Do Bruno Henrique. Tentou evitar o cruzamento. Bola bate nele e vai na direção do gol do Flamengo. Matando o goleiro Rossi. Não dava pra fazer nada. Esperava o cruzamento rasteiro. Bate no jogador do Flamengo e vai por cima dele, no fundo da rede. Gol contra pra mim. 2-1 Flamengo.
0: 2-1. Vai ganhando o Flamengo. E agora vem drama. Vem drama aí no final do jogo, hein? Hein, Chico Aiello?
3: Sem qualquer necessidade esse drama. Sem qualquer necessidade. O Flamengo passou um sufoco nessa. Sufoco não. O Flamengo correu risco nesse segundo tempo e não era para correr. O jogo estava muito controlado no primeiro tempo. O treinador demorou a mexer muito no time, gente.
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0: 42, o Bragantino tenta avançar de novo pro campo do Flamengo. Vem drama aí agora pro Flamengo, ganhando por 2-1. Vamos ver como é que o Flamengo vai administrar essa situação. A bola vem no ataque, tenta Mosquera pela direita, vai cruzar na grande área, é atacado pelo Luiz Araújo. Volta a bola para Agostinho Santana. Luiz Araújo corta e coloca outra vez pela linha lateral, pela ponta direita, para o Bragantino cobrar. Já são 43, final dramático de jogo. Flamengo tenta agora se defender como pode. Lateral pela direita vai ser cobrado pelo Bragantino. Levanta a bola na grande área, Mosquera põe na área, a defesa corta, a bola sai da área, volta ainda pelo lado esquerdo pro Bragantino. A tentativa pela ponta, vai ainda o jogador Eric Ramírez, devolve pelo meio campo, volta para Rodrigues. Rodrigues na intermediária pro Gustavo Mendes, devolve pela defesa, outra vez na intermediária, Rodrigues bota a bola pela ponta direita pro ataque do Bragantino. O Bragantino pela ponta, vai Fernando, levantou, corta Léo Ortiz de cabeça pelo Flamengo, ele retira da grande área. O Bragantino ganhou fôlego novo, vai pra cima do Flamengo aos 43 minutos e meio do segundo tempo. Flamengo ganhava por 2-0, agora vai ganhando por 2-1, quando o Bruno Henrique é atacado por trás, reclama do juiz e ferrou, Renan.
2: Aplicou cartão amarelo para o Bruno Henrique pela reclamação. Realmente não foi nada. É em cima do 27 do Flamengo. Ele que joga o corpo em direção ao adversário. O Flamengo perde um pouco da cabeça no jogo aqui.
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0: 44, Léo Pereira aplica lá um chapéu em cima do Agostinho Santana. Na sequência, a bola tocada pela defesa do Flamengo vai para a lateral. Lateral já cobrado, o Flamengo se defendendo a todo custo. O Flamengo se defendendo como pode. A bola vem pela defesa para o Alex, domina de cabeça, devolve a Rodrigues, que passa a bola atrás ao goleiro Cleiton pelo Bragantino. Já são 44:30, mais alguns minutinhos para acabar, para terminar o jogo. O Bragantino tem a posse na bola com Eric Ramírez, ele tenta cruzar a linha, que ele vira do campo, vira a bola para Rodrigues, Rodrigues outra vez na intermediária, devolve a bola pelo lado esquerdo, tenta Nacho, Nacho domina a bola, volta pelo meio campo, a bola vai e volta, ela é recuperada outra vez pelo Rodrigues, vira pela direita, pela defesa para Alex. Alex ainda com ela. Vamos então até 52, mais 7 de sofrimento e o Flamengo vai mexer. Vem aí então o Della Crucito e vem aí também o camisa 30 Freitas, o garoto Freitas, que a galera gostou, hein, Chico Aiello?
3: É, ele entrou muito bem no último jogo, né, com a participação muito boa dele, quando ele participou do jogo. E vai entrar um pouco mais de mobilidade, tem uma outra mudança também, né, Renanzinho?
2: É, mas esse cidadão tem que virar a placa pra cá. Tá com preguiça, meu amigo, procura outra profissão. E parece ser o Plata, mas tem que virar a placa pra cá, né, quarto árbitro?
3: É, e o Plata também cansou. Agora sim, gente, é um risco muito grande, tá? Você ficar com o Saúl em campo, e principalmente o Alexandre, que tá desgastado, que tá cansado, eu acho um risco muito grande.
0: Bom, saindo então Plata, saindo Plata para a entrada do garoto Freitas, e alguém vai lá dar um recado para ele. Ele entra em campo, sai o Plata e continua conversando agora com o quarto árbitro. Ele vai saindo, mas está reclamando. E a outra entrada do Flamengo é o Dela Cruz. Vamos ver quem vai sair, obviamente alguém do meio campo, mas o juiz da partida continua lá batendo papo com os outros jogadores. Deve ser uma rasca que vai sair, é isso, Renan?
2: É, pelo menos a placa, se é que levantou para o Arrascaeta também ver, né? Era para ele sair, só que o árbitro é muito enrolado, bom de bola, muito enrolado, cheio de gente ali também, próximo ao quarto árbitro, delegado, uma festa ali também.
3: É, e o Arrascaeta saiu se arrastando mesmo, né? Dificuldade para sair do jogo.
0: Pois é, agora a bola volta a rolar, vamos até 52, certamente o árbitro deve acrescentar mais um minutinho. Bom, olha aí, agora até 53, ele aplica mais 8 minutos de tempo extra. Quando o Flamengo domina a bola com Bruno Henrique, levanta pelo lado esquerdo, procura a jogada com Luiz Araújo, desarmado, a defesa faz o corte com Alex pela intermediária, devolve, dá para Rodrigues, Rodrigues outra vez da intermediária, ainda Rodrigues com a bola dominada, faz uma nova tentativa pelo meio campo, devolveu pelo lado esquerdo, a bola chega na ponta, ela chega ainda para Lucas Barbosa, vai cruzar a grande área, passa mais atrás a Nacho, fora da área, tenta na frente da grande área para Eric Ramírez, virou pela direita, é o Bragantino pressionando o Flamengo perto da grande área, a bola sobra finalmente para Alexandre, faz o corte, Flamengo se arrasta no final do jogo, o Bragantino avança, vem a bola na ponta, chuta, Lucas Barbosa, ela vai pela linha de fundo, é tiro de meta para Flamengo cobrar. 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
0: E um detalhe engraçado, a Arrascaeta ficou mais de um minuto ali conversando com o quarto árbitro. Coisa impressionante do Arrascaeta, que foi puxado finalmente para sair ali da conversa pelo técnico Léo Jardim do Flamengo. Qual é aí, pô, Renan?
2: É que na visão do árbitro, o Arrascaeta demorou por cera a deixar o gramado. Por isso que ele ficou esperando um minuto do lado de fora para que o Nico de la Cruz pudesse entrar.
0: Olha aí, então é isso, Renan Moura de olho, Renan Moura de olho, esclarecendo tudo. Já são 49, vamos até 53, mais 4 para acabar, para terminar o jogo. 2-1 vai ganhando o Flamengo, marcando Varela e Pedro, e provavelmente vai para a súmula Bruno Henrique, que entrou no lance e tocou a bola pro fundo da rede contra o gol do Flamengo. Já são 49, já são 49. A bola vem outra vez na intermediária do Flamengo. Ele é recuperado pelo Nácio Souza, tenta a jogada, é desarmado. Retoma novamente pelo Flamengo, ainda Saúl pelo lado esquerdo, vai com a bola dominada, marcado pelo Nácio, dá um chutão para frente, tenta Bruno Henrique, o gol tá aberto, o goleiro abandonou o gol, vai lá, corta Cleiton e coloca a bola pela linha lateral pro Flamengo cobrar. Já são 49,5, temos aí mais 3,5 para acabar, para terminar o jogo. O Chico Aiello falou que o Leonardo Jardim demorou muito e aí desarmou totalmente o Flamengo, Chico Aiello.
3: Chamou o Bragantino, né? Ele chamou o Bragantino pro jogo. Ele permitiu que o Bragantino gostasse do jogo, porque o técnico demorou muito a socorrer o time.
0: Quase 50, quase 50. Vai acabar, vai terminar daqui a pouco, 53. A bola lançada, lateral cobrado pelo Alexandre, dá para Bruno Henrique. Ele vai pro chão, há uma falta. O juiz da partida não tá no lance, ele é muito lento, fica lá fora do lance até chegar. Vai ter que chamar um táxi. Renan Moura.
2: O árbitro aplica cartão amarelo agora para o 32 do Bragantino pela falta, o Herrera. Engraçado que o Bruno Henrique se levanta, bota as mãos pro céu como, poxa, graças a Deus, né? Deu a primeira falta em cima de mim.
0: Bom, já são 50, mais 13. O Flamengo tem a bola no ataque com Luiz Araújo. Ele faz uma cobrança curtinha, dá para Dela Cruz, bota perto da grande área para Bruno Henrique. Vai até a bandeirinha para tentar segurar a jogada, gastar o tempo. A defesa do Bragantino faz o corte. A bola volta pela defesa, vai lá Léo Pereira, de cabeça adianta, volta a bola para Jorginho. Adianta pela intermediária, passa a bola pelo meio-campo. A defesa do Flamengo retoma de novo. A bola vai e volta, vai lá para a grande área do Bragantino. Bragantino, e o goleiro vai lá, retoma novamente Cleiton na chegada da grande área. Já são 51, vamos até 53, mais dois minutos, galera do Flamengo, segura que ainda tem dois. A bola vem na ponta pelo lado esquerdo, vai, domina a bola Fernando na grande área, trabalhou, bola longa, saiu, vai pela linha de fundo, é tiro de meta pro Flamengo cobrar, e a galera continua chegando aqui, a gente manda pro ar do Futebol Clube CBN, Aparecida Veiga, é, tá aqui, feliz da vida, o Flamengo ganhando, mas tá, tem sofrência, né, Aparecida, nesse finalzinho, o César Bispo também marca presença aqui no chat, ao vivo, Reginaldo Campelo, manda o recado, e a gente manda pro ar, já são 52, já são 52, faltando mais um minuto, o Bragantino avança de novo na esquerda com o Rodrigues, devolve a bola na intermediária para Fernando, bola da grande área, vai tentar o levantamento, correu, levantou, botou na área do Flamengo, a bola testada à direita do goleiro Rossi, mas assustou Renan.
2: E o Léo Ortiz está pedindo uma falta em cima dele, o árbitro não viu, deu apenas o tiro de meta, o Flamengo não sustenta a posse de bola, vai se segurando do jeito que dá, 2-1 Mengão.
0: 52, vamos até 52, já até 53, são 52, vamos até 53, entramos no último minuto do jogo, vai acabar, vai terminar, é o Flamengo mantendo aí a distância de 3 pontos diante do Palmeiras, com esse resultado o Flamengo vai esticando a liderança no Campeonato Brasileiro, chegando a 60 pontos, deixando o Palmeiras com 57 em segundo colocado, e o Fluminense também brilhando no G4 do Campeonato Brasileiro. O Flamengo tem a posse na bola com Bruno Henrique, ele retoma pela intermediária, quem sabe aquele gol matador do Bruno Henrique, a bola na ponta, vai Luiz Araújo, é atacado por trás e a falta está marcada, e a cartão Renan Moura.
2: Agostinho Santana, Carrinho, lateral acertando Luiz Araújo, falta para acabar o jogo, gol de bola, Mengão é líder.
0: É verdade, são 53, são 53, vai acabar, vai terminar o jogo, Luiz Araújo ainda caído, Luiz Araújo agora também dá uma valorizada aqui, vou te contar, hein, vai acabar o jogo, aplicado o cartão em cima da Agostinho Santana, jogador uruguaio, e o Flamengo tem uma nova falta, e o juiz da partida não decide nada, anda para lá, agora pede a bola, apita, e termina o jogo do Maraca. Dois, Varela e Pedro.
1: Bragantino.
0: Um. E agora, vem aí.
1: Central da Bola.
5: E aí, tá animado? Vitória importantíssima do Flamengo. 2 para o Flamengo, 1 para a equipe do Bragantino. O Flamengo é líder, abrindo 3 pontos de vantagem e uma vitória a mais. O que significa essa vitória a mais em relação à equipe do Palmeiras? Que, na verdade, 2 vitórias a mais do que a equipe do Palmeiras. 18 contra 16. Ou seja, precisaria o Palmeiras de 2 rodadas para alcançar o Flamengo, para ultrapassar o Flamengo. Ou seja, o Flamengo é líder e bota 2 jogos de vantagem em relação ao porco. É uma informação, uma imagem, na verdade, né? O Pedro abraçando o Léo Jardim, os dois comemorando juntos ao final do jogo. O Pedro que saiu dando chilique de campo ao ser substituído. Fato muito bem percebido pela nossa equipe no Maracanã. E as imagens do canal Premier mostraram ali o Pedro falando ali, dando ali, falando com o pessoal nessa saída de campo.
6: Carlos.
5: Oi.
6: Até para destacar, o Pedro está no centro do gramado, junto com os demais companheiros do Flamengo, para saudar a torcida, que mais uma vez, fez uma linda festa aqui no Maracanã, com mais de 66 mil torcedores. Então, para até tranquilizar o torcedor que está sempre cercado pelas polêmicas envolvendo declarações e atitudes do Pedro, né? Ele pelo menos está de boa agora, comemorando lá com a torcida, e não foi direto para o vestiário, mesmo com a chateação de ter sido substituído logo após fazer o segundo gol do Flamengo.
5: Pois é, pois é. E aí eu tava vendo a repercussão nas redes sociais. De fato, o torcedor do Flamengo não gosta muito dessa atitude do Pedro e sempre compara, por exemplo, com o Bruno Henrique, que é ídolo, é um jogador histórico do Flamengo, mas quando precisa sentar no banco de reservas, faz isso sem nenhum problema. 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
1: 8:34, jogadores do Bragantino falando na saída do gramado.
2: No segundo tempo começamos, brigamos, acho que com as trocas, como você fala, troca de formação, nos acomodamos um pouco, sentimos mais confortável no jogo. E bom, de aqui para frente, levantar a cabeça, continuar treinando, continuar trabalhando e poder sair dessa fase ruim.
3: Tem um planejamento importante do Bragantino. Era a tentativa de chegar à Libertadores mais uma vez. No segundo turno, até agora, são 8 jogos, o time conseguiu somar a vitória e se distanciou. O quanto isso tem pesado para vocês? O quanto tem sido uma pressão, de certa forma, para que vocês tenham conseguido esses resultados positivos novamente?
2: Não, como eu te falei, daqui para frente, seguir trabalhando para poder conseguir esse objetivo. Acho que ainda a gente tem grande chance de voltar a ganhar, de voltar a acomodar-se na tabela e conseguir o objetivo, que era classificar a Libertadores.
3: Tá certo, muito obrigado. Tá aí o Guzmán Rodríguez.
1: Tá aí o Guzmán falando em entrevista ao Guzmán Rodríguez, camisa número 2, em entrevista ao Sport TV. Aqui na expectativa dos jogadores do Flamengo também falarem nessa saída de campo. Eu lembro a você, Flamengo 60 pontos na liderança do Campeonato Brasileiro. O Palmeiras é segundo com 57. Vamos ouvir o Pedro. Vamos ouvir a pergunta também do canal Sport TV.
4: Se decidindo um pouco mais cedo pelo Flamengo, né? E fala de poder voltar a marcar, como foi bom pra você?
5: Acredito que, claro, a gente fez um grande jogo, tivemos boas oportunidades para ampliar o placar, mas fizemos 2-0 ali, estava bem controlado, acabou que a gente tomou um gol ali no cruzamento, num bate-rebate, mas foi um grande jogo, mais uma grande partida, e feliz pela vitória, feliz pelo gol, continuar trabalhando, evoluindo para, se Deus quiser, conquistar esse brasileiro, sabendo que dá dificuldade dos últimos jogos, contra equipes de muita qualidade, mas continuar trabalhando firme.
4: Indo agora para a data FIFA, 3 pontos na liderança, queria te perguntar de duas situações. No primeiro tempo, uma hora que você foi desarmado, deu para ver que você ficou irritado com o campo, até jogou um tufo no chão, e na hora de sair, ninguém gosta de sair, mas vem sair logo depois do gol, é difícil, hein?
5: Não, o campo é visível, né, que não está numa qualidade boa, mas não vou ficar falando do campo. Fica ruim para os dois lados, mas infelizmente tem lance que a gente erra por conta do gramado, realmente, né? Não há desculpa, mas quem entende futebol sabe. Então continuar trabalhando, independente das dificuldades que aparecem. E claro, né, depois de um gol, num 2-0, né, queria fazer mais gols, mas o Flamengo é isso, tem uma equipe de muita qualidade. E feliz por a gente ter ganho e continuar trabalhando por mais.
4: Valeu, Pedro. Obrigado, boa
1: tá
4: viagem.
1: Aí, o Pedro falando e assim, né? Aí ela rapidinho falou, mas antes da ela falar, vamos ouvir o Saúl. Fez uma grande partida, vamos ouvir também a camisa número 8 do Mengão.
4: Sensação de estar de volta, jogar uma partida completa. A gente conversou antes desse jogo, você falou que estava um pouquinho ansioso, um pouco nervoso, até para poder voltar a mostrar teu futebol.
6: É assim, ficava nervoso por tentar mostrar para a gente que pode contar comigo, né? Afinal, uno trabalha sempre, intenta ficar preparado para que el entrenador escolha, mas foda, é fodido quando uno no joga. Oye, que el entrenador no confía en él mucho y al final uno tiene que continuar trabajando. Hoy tuve la oportunidad de jugar, el equipo hizo una buena partida, una partida muy seria y yo sé que 3 puntos muy, muy, muy bom.
4: Importância de abrir 3 pontos na liderança agora nessa pausa para a data FIFA, dar um pouquinho mais de tranquilidade para trabalhar e quem sabe ver esse gramado um pouquinho melhor no retorno, né?
6: Não sei, não tenho que falar de gramado, somente da equipe. Fico muito feliz do jogo que a equipe fez. Um partido muito sério, contra uma equipe que trabalha bem, que faz brigar muito a equipe. E a equipe mostrou uma cara muito boa durante todo o jogo.
4: Certo, obrigado, Saúl.
1: Tá aí o Saúl falando também. O Aiello, rapidinho, antes da gente até, eu pedi para você o seu spoiler do comentário que já você vai ampliar, mas o Pedro não tentou contemporizar aquela saída mal criada dele, né, Chico?
7: Mas também faltou apertar um pouquinho mais, né? Ficou chateado, não ficou chateado, vai conversar com o treinador sobre isso. Enfim, bom, e assim, e pra mim ficou claro o seguinte, o Pedro foi perguntado sobre isso e também o Saúl, e nenhum dos dois quis falar do gramado, tá? Me parece algo que já vem de cima. Tá vindo de cima. Não reclamar do gramado do Maracanã. Me pareceu isso, o Carlos.
1: Aí, o seu spoiler, então, pro comentário que já você vai ampliar aqui dentro dessa central da bola.
7: Ah, poderia ter sido muito fácil, né? Poderia ter sido muito mais fácil. O Flamengo quase complicou o jogo, que ele poderia ter resolvido. Aliás, poderia ter resolvido esse jogo já no primeiro tempo.
1: Em um minuto, Francisco Aiello contando essa história pra gente em Futebol Globo CBN. 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
1: 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E aí, tá animado? Sem perder tempo, faltando 20 minutos para as 9 da noite. O que foi o jogo? A vitória do Flamengo, 2-1 para cima do Bragantino. O Flamengo abrindo 3 pontos de vantagem sobre o Palmeiras. Quem conta essa história pra gente é ele, que joga nas 11.
7: Ah, Carlos, poderia ter sido muito mais simples, né? Poderia ter sido muito

0: posse de bola, falei de 71% de posse de bola, 8 finalizações e algumas delas, né, muito perigosas, aquelas 9 minutos, num lance só, uma bola na trave esquerda, né, no chute do Arrascaeta, e na sequência do lance, um chute do Plata e uma ótima defesa do goleiro Thiago Volpe, ou seja, num lance só. Duas oportunidades de marcar e houve outras oportunidades. O Flamengo fez 1-0 aos 13 minutos e até os 45 minutos, ou seja, até o final do primeiro tempo, o Flamengo teve outras chances. Poderia ter matado o jogo já no primeiro tempo. Já no primeiro tempo. Só que aí veio o segundo tempo e o técnico do Bragantino, o Wagner Mancini, mexe muito bem no time. Mexeu no time, desfez, né, o esquema 4-4-2, colocou mais um zagueiro, né, o Alex Vinícius, e botou um jogador de mais mobilidade no jogo, tirando o Isidro Pita. Ele tira o Isidro Pita e coloca o Mosqueiro, o Henry Mosqueiro, que é um jogador mais rápido. E aí o time do Bragantino equilibrou o jogo. Equilibrou o jogo. Na verdade, o Flamengo teve uma ótima chance aos 7 minutos. Uma bola que foi enfiada para o Carrascal, que fez um bom jogo, tá? Sobretudo no primeiro tempo. Acho que o Carrascal e o Saúl, que hoje tiveram, né, missões difíceis. O Carrascal jogou na vaga do Samuel Lino. E o Saúl na vaga do Pulgar. O Pulgar e o Samuel Lino suspensos não puderam atuar no jogo de hoje. E o Carrascal fez um bom primeiro tempo, o Saúl fez um bom jogo, claro que cansou, muito tempo sem jogar, 90 minutos, natural, normal, eu teria tirado antes do jogo, eu não deixaria o Saúl jogar 90 minutos, mas isso aí a gente fala daqui a pouco sobre a demora para mexer no time do Flamengo. Bom, muito bem, e aí no início do segundo tempo, o Bragantino dá uma equilibrada no jogo, e eu não sei, assim, todo mundo está vendo isso. Já não foi a primeira vez hoje. O Flamengo começa o jogo numa intensidade muito grande, sabe? Em cima do adversário, pressionando o adversário, criando oportunidades, tendo chance de fazer o gol e não faz o gol. Não mata o jogo. Às vezes faz o quê? Faz um gol, às vezes não faz nenhum gol. Aí vem o segundo tempo e o time cansa. E aí, gente, pelo amor de Deus, o Flamengo tem o melhor elenco da América do Sul. Não é o melhor elenco do futebol brasileiro, é da América do Sul. Caramba, quem é que pode ter no banco de reservas? Qual é o outro time que tem no banco de reservas, como hoje? O Luiz Araújo, o Danilo, o Bruno Henrique, o que mais? O Freitas, né? O De La Cruz. Quem é que tem? Não tem na América do Sul. E, ó, e hoje não estava à disposição o Pulgar, o Samuel Lino e o Paquetá, sem falar no Everton Araújo, que está machucado. Então, assim, o que eu acho? O técnico tem que perceber que quando o time tem uma queda, lá para os 12, 15 minutos, cara, ele tem que mexer logo no time. Ele não pode deixar o adversário, sabe, incomodar o Flamengo. O adversário equilibrar o jogo, porque aí o Flamengo começa a correr riscos. E hoje não foi diferente. A primeira mexida no Flamengo aconteceu aos 26 minutos do segundo tempo. É muito tempo. É muito tempo. Eu lembro que era mais ou menos 10, 12 minutos. Eu disse, olha, tá na hora do Bruno Henrique no jogo, gente. Tá na hora do Bruno Henrique. Eu até falei, pode tirar o Carrascal, pode tirar o Plata, de repente até o Pedro, mas tá na hora do Bruno Henrique no jogo. Por quê? Porque o time teve uma queda. Então, gente, o técnico do Flamengo demora demais, estica demais para poder mexer. E enquanto isso, o time em campo vai perdendo fôlego, vai perdendo intensidade, e o adversário cresce no jogo. Olha o que o Bragantino jogou no segundo tempo e olha o que o Bragantino jogou no primeiro. Muito melhor no segundo tempo. Tudo bem que teve a mudança tática, mas o técnico do Flamengo poderia ter socorrido o time mais rapidamente. Correu riscos, mas o mais importante para o Flamengo foi ter saído com essa vitória. Carlão.
1: Esse Francisco Aiello contando a história dessa vitória 2-1 que deixa o Mengão na liderança do Campeonato Brasileiro. Então agora eu quero saber quem é que foi o cara do jogo, hein?
2: Jogo.
1: Quem é que foi bem, Chico?
0: Ah, primeiro tempo, cara, se o jogo termina no primeiro tempo e eu tenho que escolher o craque do jogo, ia ser difícil pra caramba. Olha aqui, ó, o primeiro

0: Primeiro tempo, Jorginho jogou muito, Carrascal, o Alexandre entrou muito bem no jogo, Varela, gente, voou no primeiro tempo, Léo Ortiz dá aula. Léo Ortiz deu aula no primeiro tempo de posicionamento, sabe, de qualidade de passe. O Saúl jogando demais no primeiro tempo, né? O Arrascaída também, com o Pedro um pouquinho abaixo, mas jogou mal. Não jogou mal. Só que aí teve o segundo tempo. E aí no segundo tempo, gente, o Carrascal caiu, o Plata caiu, o Saúl caiu, o Alexandre caiu, o Varela caiu. Mas eu acho que ele conseguiu manter o nível. E o detalhe do segundo gol, como bem lembrou o Renan, né? A cobrança de escanteio no primeiro poste do Arrascaeta passa, quer dizer, ia passar por ele. O toque que ele dá, tirando toda a defesa do Bragantino, e a bola viaja e cai na pequena área para o Pedro. Então, de certa maneira, né, o Jorginho, para mim, o destaque do jogo, para mim, o craque da partida, Carlão.
1: Craque do jogo, Jorginho, portanto, eleito pelo Francisco Aiello. O Jorginho que não vai jogar no jogo de ida da semifinal da Libertadores contra o Estudiantes, jogo no mês que vem, porque foi expulso na partida diante do Del Valle. 8 horas 47 minutos. Se o Jorginho foi o cara, quem é que foi o vacilão, hein?
2: O pior em campo.
1: Quem é que não foi bem, Chico?
0: Vou tirar do Bragantino, cara. Primeiro tempo do Bragantino foi muito ruim. Muito ruim mesmo. E tem um jogador do Bragantino, cara, o Fernando, que eu comentei Botafogo e Bragantino, até escolhi o Fernando como craque do jogo. Ele não foi pior em campo não, tá? Mas uma atuação muito, muito apagada no jogo de hoje do Fernando. Ele foi tão mal que acabou sendo sacado no intervalo, até por uma mudança de esquema tático. Mas o primeiro tempo dele foi muito abaixo também. Isidro Pita, camisa 9, o pior em campo da partida.
1: Isidro Pita, portanto, o pior em campo. Faltando 2 minutinhos para as 9. Chico, arbitragem. Rodrigo José Pereira de Lima, árbitro do quadro de Pernambuco.
0: Assim, a gente tem uma safra de árbitros, né, que não tem intensidade para apitar. Sabe, não é aquele árbitro vibrante dentro de campo. Os caras.
1: Aquele modelo lá, Anderson Daronco.
0: Eles caminham. Só que é o seguinte, né, cara? O Anderson Daronco está assim agora no encerramento de carreira, né? O Daronco não era assim. Agora tem muito árbitro novinho, já no início de carreira, que, cara, é muito lento, sabe? Anda em campo, desfila em campo, e fica de longe no lance. Então, uma atuação, pra mim, assim, nesse ponto, é muito, muito abaixo. Mas, assim, não errou no jogo, tá? Acho que não errou no jogo. Então, uma nota 7 pra arbitragem, Carlão.
1: Aí, Alô, Mengão líder, Mengão agora, nesse momento, para encerrar contigo, é a favorita a conquista do Campeonato Brasileiro, já que abriu 3 pontos e 2 vitórias a mais em relação ao Verdão?
0: Sim, o Flamengo tá uma rodada, né, líder, né, o Flamengo ganhou uma rodada de brinde.
1: Sim, o Palmeiras precisa de 2 rodadas para ultrapassar o Flamengo.
0: Exatamente, ô Carlos, o título vai ser, eu já falei isso, o título vai ser decidido na rodada 36.
1: No jogo, no Bank Park.
0: Quando acabar a rodada 36, quando o árbitro encerrar o jogo, o líder do campeonato ali vai ser o campeão brasileiro, ou seja, o campeonato acaba pelo menos na rodada 36. Se não acabar antes, matematicamente, não estou dizendo matematicamente, estou dizendo esportivamente. Por quê? Porque Flamengo e Palmeiras têm os mesmos adversários. Na rodada 37, um pega a Chapecoense e o outro pega a Chapecoense na 38. Na rodada 37, um pega o Coritiba e na rodada 38 é o outro que pega o Coritiba. Então, assim, quando acabar o campeonato, quando acabar o jogo na rodada 36, o líder do campeonato pode não ser matematicamente, mas esportivamente, o campeão brasileiro será conhecido.
1: Lembrando que nessa 36ª rodada é o jogo no Bank Park entre Flamengo e Palmeiras, Palmeiras e Flamengo. Valeu, Chico, até a próxima, hein?
0: Abraço, Carlão, até a próxima.
1: Valeu, 8 horas e 50 minutos, Flamengo líder 60, Palmeiras 57, Fluminense 48, Atlético Paranaense 47, Bahia 47, estão empatando nesse momento, segundo tempo de jogo, 1-1 na Arena da Baixada. O Cruzeiro é o 6º com 45, o 7º é o Atlético Mineiro com 40, 8º é o Santos já na 8ª posição com 38 pontos, o 9º é o Curitiba com 38, 10º o São Paulo com 36, 16º o Bragantino com 36, 12º o Botafogo com 35. 35. Vitória, 13º com 33. Corinthians, o 14º com 32. Mirassol, 15º com 32. Fora da zona, 16º é o Vasco com 31. Dentro do Z4, Grêmio 29, Internacional 28, Remo 23, Chapecoense 18. 8:51, é hora de dar tchau. Essa edição do Futebol Globo CBN teve a minha produção e os trabalhos técnicos na mesa de som no primeiro jogo do Jorge Presuntinho, no segundo jogo do Reginaldo. Os trabalhos técnicos da externa com o nosso, a nossa dupla Fernando Roque e Alan Roque. 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Valeu, um abraço, tchau, fui!

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